0: Salvador.
1: Aleluias, glórias a Deus. Louvamos a Deus, aleluias, né? Voltando agora para a segunda hora da programação, a volta do Rei Jesus, né? Já também nós alimentamos um pouco, comemos uma coquinha gostosa, né? Um cafezinho que o nosso irmão Diogo fez aí, glórias a Deus, né? Estamos aqui novamente na segunda hora da programação, a volta do Rei Jesus. Com certeza Deus vai continuar falando conosco nessa segunda hora, assim como falou na primeira hora, né? Depois da palavra de Deus, também de louvores, e com certeza Deus sempre tem uma resposta, um alimento espiritual para nossa alma, porque Deus sabe, Deus conhece aquilo que nós precisamos, aleluia Jesus. Deus conhece, meu irmão, minha irmã, que está na audiência dessa programação. Deus conhece a tua situação, Deus conhece o que você precisa, irmã. Deus conhece a nossa necessidade. Aí Ele supre as nossas necessidades quando nós chegamos a Ele. Aleluias! É, a nossa irmã Eva, a paz do Senhor, irmã Eva, Noeli, nossa ali na Igreja Consagrada de Cristo, glórias a Deus, nossa irmã Eva, um abraço, Deus abençoe grandemente, né? Nossa irmã Eva, aleluia Jesus, o comércio dela, Deus abençoe grandemente, em nome de Jesus Cristo, aleluia Jesus, né? E assim, a paz do Senhor, pastor Eugênio, Deus abençoe sua vida, amém, obrigado, né? Deus continue abençoando grandemente sua vida, nossa irmã Eva, né? Nossa segunda aí do círculo de oração, segunda ou primeira, tudo um pouco, né, irmã Eva? Mãe importante, estamos na presença do Senhor, um abraço, pastor, nossa irmã Eva, em nome de Jesus, amém? Aleluia Jesus, né? Como eu estava falando, né? Deus sabe, Deus conhece nossas necessidades, aleluia Jesus, né? E isto, aleluia Jesus, vem para nós provar, para nós edificar, para nós ter a certeza, aleluias, é? Quando nós chegamos diante da presença do Senhor, aleluias, é? Porque quando o evangelista Mateus descreve no capítulo 14, quando Jesus faz a primeira multiplicação dos pães, quando ele vai para o deserto ali, apartado, sabendo que o povo, quando Jesus estava lá no deserto, né, apartado, e sabendo o povo, seguiu a pé desde a cidade, olha só, o povo deixou a cidade e foi aonde que estava Jesus. Jesus passando um momento difícil da sua vida, porque quando nós lemos um pouco para trás, o grande pregador que Jesus levantou, João Batista, ele perdeu sua vida

por causa do evangelho. E Jesus, ele foi para o deserto um pouco para descansar, para refrescar a cabeça dele. Mas quando o povo ficou sabendo que ele estava lá, o povo foi lá e, atrás de Jesus. E Jesus saindo, viu uma grande multidão. Mesmo naquela situação, ele possuía de íntima compaixão para com ela. Curou os seus enfermos. E mesmo que Jesus, naquela situação que ele estava, como homem, como Deus, triste, abatido por perca de um grande pregador da palavra de Deus, João Batista, morto, cortaram a cabeça dele, por causa que ele não aceitou, aleluia, o pecado, o adultério. Mas mesmo assim, Jesus curou seus enfermos. Estava ali, e chegando já tarde, seus discípulos aproximaram-se dele, dizendo: ô, o lugar é deserto e a hora é avançada, despede multidão, Jesus, para que eles vão pelas aldeias e comprem comida para si. Deixa eles se virar, Jesus. Eles vieram, assim como eles vieram, que eles voltem novamente, busca. Quem está com fome, vai lá, se vira, cada um vai buscar uma coisa para comer. Mas o que, que Jesus fala? Jesus, porém, disse-lhe: não é mister que eles vão, dai-lhes voz de comer. Jesus não despediu eles com fome. Assim é quando nós se aproximamos de Jesus. Quando nós buscamos Jesus, ele nos não despede sem aquilo de nós darmos o que nós precisamos. Ele sabe as nossas necessidades, nossa preocupação, nossas dúvidas. Ele sabe de tudo, ele conhece. Mas quando nós chegamos a ele, quando nós buscamos Jesus, quando nós clamamos, abrimos nosso coração, falamos: Senhor, nós somos pecadores, somos falhos, o Senhor sabe, o Senhor conhece, antes de nós pensar, o Senhor sabe o que vamos pensar, antes de nós falar, o Senhor sabe o que vamos falar, porque ele conhece do íntimo nossa alma, a luz de Jesus. Mas quando nós abrimos nosso coração para ele, se prostramos aos pés do Senhor, fala: Senhor, eis-me aqui, me ajuda, me socorre, dá-me força, dá-me revestimento, dá-me discernimento, guia-me, Pai, se ele chame Deus pela vereda da justiça, por amor do teu nome. Mesmo que andasse pela vale da sombra da morte, nenhum mal temerei, porque sei, o Senhor está comigo, teu cajado me consola. E certamente que a graça, a misericórdia, a bondade do Senhor me seguirão todos os dias da minha vida, e habitarei na casa do Senhor por longos dias. Quando Davi estava ali, ó, né? Aleluia, Jesus, num momento difícil da sua vida, ele creu que Jesus, que Deus estaria com ele. Porque ele cria, tinha certeza, que ele não estava sozinho. Assim como nós não estamos sozinhos. Jesus sempre está com os olhos abertos, com as mãos estendidas, para nós darmos aquilo que nós precisamos, necessitamos, e com certeza ele sempre tem o melhor. Amém? Glórias a Deus, aleluia, Jesus, né? Nosso pastor João Tomás está assistindo também, Deus abençoe, em nome de Jesus Cristo, amém? Glórias a Deus. 45-3025-5200, esse é o WhatsApp da Rádio Essência Gospel 96.7, quer mandar uma mensagem, um áudio para nós ali, aleluia, Jesus, né? Pedindo um louvor, pode mandar ali que o nosso irmão Diogo estaria atendendo. E você aí está assistindo pela live, né? Escreve na tela do teu celular e, né, manda aí para lá, ali na Rádio Essência Gospel, né? E vai aparecer aqui na tela. E nós estaremos atendendo o seu louvor em nome do Senhor e Salvador Jesus Cristo. Amém? Glórias a Deus, Lu Jesus, né? Com certeza o nosso irmão Diogo tem um louvor preparado, Lu Jesus, né? E depois, quero que o Diogo ache o louvor ali do Anjo do Egito. Quero oferecer esse louvor para nossa irmã Eva. Nossa irmã Eva gosta desse louvor, né? Então, Anjo do Egito, depois desse louvor, né? Ou agora, tanto faz, tá, Diogo? Né? Vou oferecer esse louvor para nossa irmã Eva, né? Ali da Igreja Consagrada de Cristo, que está na audiência da programação em nome de Jesus.

Aleluias, glórias a Deus. Sinta o anjo entrando no seu lar neste momento, aleluias. Sinta o anjo da cura, do milagre, da libertação entrando na sua vida, na sua família, aleluias. Oh, aleluia, Espírito Santo de Deus, aleluias. Deus está visitando nesta noite pessoas com cura, com libertação, aleluias. Continue, aleluias, nesta fé, nesta certeza, confiando no nosso Senhor e Salvador Jesus Cristo, aleluia, Jesus. O espírito da morte não tem poder sobre a tua vida, sobre a tua família, sobre teus filhos, teus parentes. Assim, aleluia, Jesus, quando o Espírito da Morte passaria nas casas lá no Egito, o anjo passou, aleluias,

povo de Deus, aleluia, e com sangue, aleluia, Jesus cingiu as portas da casa, e o anjo da morte não entrou naquela casa, porque os umbrais estavam, aleluia, Jesus, marcados pelo sangue, aleluia. Meu irmão, minha irmã, aleluia, Jesus, o espírito da morte, o espírito da destruição não alcança a família de Cristo. A igreja é lavada no sangue do Cordeiro, meu irmão, minha irmã, aleluia, Jesus, o inimigo pode se levantar. O inimigo pode se levantar para destruir, entrar com o espírito de morte, depressão nas nossas vidas. Mas em nome de Jesus, não por dentro do sangue genuíno, Ele nos purificou, Ele nos lavou, e nós somos, aleluia, Jesus, guardados debaixo das potentes mãos do Senhor, Papai querido, meu Deus. Meu irmão, minha irmã, não temas, aleluia, Jesus, porque nós fomos comprados pelo sangue do Cordeiro na cruz do Calvário. Aquele sangue derramado significando, aleluia, Jesus, a proteção divina sobre aqueles que só chegassem, se aproximassem diante da presença do Senhor, aqueles que abrissem o coração e se prostrassem, aleluia, Jesus, aleluia, da oração, colocando sua família, seus filhos, seus parentes, seus netos na presença do Senhor, aleluia. Deus nos revestiu da graça, da unção, da presença do Espírito Santo de Deus em nossas vidas, para que nós possamos clamar a Ele. Nós não precisamos, aleluia, Jesus, de um ajoelho diante de homem, de nenhum, aleluia, Jesus. Porque nós temos um acesso livre à glória de Deus quando Jesus entregou sua vida na cruz do Calvário. O véu se rasgou de cima e baixo, significando através da morte de Cristo. Nós temos, aleluia, Jesus, essa liberdade de se chegar diante de Deus através do seu Filho amado, Jesus Cristo. Por isso, Jesus Cristo me falou: tudo que pedi em oração em meu nome, crendo, recebereis. Meu irmão, não sei o que está passando nesse momento, essa tua necessidade. Eu não sei a tua situação, eu não sei o que está passando. Oh, aleluias! Mas você, meu irmão, minha irmã, tem o livre-arbítrio e o leve acesso à glória de Deus através do seu Filho amado Jesus Cristo. Porque Paulo não descreve na epístola de Paulo a Timóteo, capítulo 2, versículo, que é o seu mediador entre Deus e o homem, Jesus Cristo, o homem. Somente Jesus é o nosso mediador. É somente Jesus o nosso intercessor, aleluias. E muitas vezes nós não conseguimos se expressar através de nossos problemas, nossas aflições, nossos desesperos. Muitas vezes nós pensamos, nós queremos algo mais rápido e nós entristecemos. Mas a palavra vem dizer que o Espírito Santo, Ele intercede por nós com gemidos inexprimíveis, aleluia, Jesus. Aquilo que nós não sabemos, nós não podemos explicar diante de Deus, muitas vezes com dores, com aflição, com tristeza, com aperto no coração, na aflição. Mas Jesus conhece nossa alma, Jesus conhece nosso desejo no coração. Por isso que Ele falou, aleluia, Jesus, por discípulos, antes de subir para o céu, aleluias, eu vou precisar subir ao céu. Porque não convém somente, aleluia, Jesus, eu estar consolando somente aqueles que estão perto agora. E se eu não for, aleluia, Jesus, o Consolador não virá. E quando eu subir ao Pai, aleluias, eu rogarei ao Pai, Ele enviará outro Consolador, aquele que consola hoje nossas vidas, aleluia, Jesus, o Espírito Santo, nosso Consolador.

poderoso, alcança minha família, ele sabe, meu Jesus, muitas vezes nós não sabemos expressar aquilo que nós queremos, aleluia, Jesus. Mas o Espírito Santo, aleluia, Jesus, nos intercede com gemidos inexprimíveis, aleluia. Meu irmão, meu irmão, somente, aleluia, Jesus, confie nos planos, nas promessas que Deus tem na vida dos teus filhos, teus netos, tua família, aleluia, Jesus. Não entregue o ponto para o Satanás, não, aleluia. Ele sim que ele é derrotado, ele sim que é, aleluia, Jesus, destinados para a morte, mas nossa família não. Nossa família é herança de Deus, nossa família é destinada para a salvação, para que um dia nós possamos ver o nosso Senhor e Salvador Jesus Cristo. Então, meu irmão, minha irmã, aleluia, Jesus, nós somos lavados pelo sangue do Cordeiro derramado na cruz do Calvário. O sangue, ele corre em nossas veias, aleluia, Jesus. Porque nós já entregamos nossa vida de corpo, alma e espírito para a glória de Deus, aleluia, Jesus. Então, meu irmão, minha irmã, o mundo pode oferecer tantas coisas, aleluia, Jesus. O mundo oferece tantas coisas, mas tudo é para a perdição. Mas Deus ofereceu uma coisa só. E essa é uma coisa só, veio, aleluia, Jesus, demonstrando o amor que Deus tem por nossas vidas. Essa é uma coisa, aleluia, Jesus, veio através do seu Filho amado Jesus Cristo. A maior herança que poderia surgir sobre a face da terra não veio do homem, não veio do presidente, não veio para o deputado, não. A maior herança que surgiu na terra, essa herança veio lá da glória, e essa herança foi manifestada através de Jesus Cristo, a herança da vida eterna determinada na cruz do Calvário, aquele que buscasse a presença do Senhor, aquele que entregasse sua vida a Cristo Jesus, aleluia, minha irmã, aleluia, Jesus. Não há mais tempo de esperar, não há mais tempo de nós coxar em dois caminhos, não, aleluias. Porque somente há um caminho que leva ao Pai, e esse caminho chama-se nosso Senhor e Salvador Jesus Cristo. O mundo pode oferecer vários caminhos, mas todos os caminhos levam para a perdição. Mas Jesus ofereceu um caminho só. E esse caminho é verdadeiro, esse caminho é da salvação, esse caminho é da vida eterna. Então se você, meu irmão, minha irmã, quer a vida eterna, larga os caminhos das trevas deste mundo. Jesus falou, eu sou o caminho, aquele que está em mim não anda nas trevas porque anda na luz. O homem sem Cristo, ele anda nas trevas, mas aquele que está na presença do Senhor, ele anda na luz do evangelho genuíno, trazido lá da glória através do seu Filho amado Jesus Cristo. A missão de Jesus vem aqui na terra para resgatar o homem das trevas e trazer para a luz, para trazer a salvação da vida eterna. Aleluia, Jesus, essa palavra vem ao nosso encontro nesta noite, aleluia, Jesus. E com certeza, aleluia, Jesus, Deus falou e Deus está falando. Não se desespere, somente confie, insista, persista, não desista, aleluia, Jesus. Porque Deus é fiel em nossas vidas, em nome de Jesus. Amém? Glórias a Deus, aleluia, Jesus. Deus abençoe todos os ouvintes que estão sintonizados pela Rádio Essência Gospel 96.7, você pela live. Que Deus continue abençoando grandemente sua vida, seu ministério, sua família, e que os planos, projetos venham se concretizar em nome de Jesus. Amém? Glórias a Deus, aleluia, Jesus. Aí está a nossa missionária John Antunes, né? O Jesus, né, Maria, um abraço antes para ela. Ele falou assim, paz do Senhor, pastor Eugênio, estou ouvindo pela rádio sempre, amém. Obrigado, John Antunes, Deus abençoe. Nossa missionária John Antunes tem todos os sábados, né, a programação das 16 horas, né? Aleluia, Jesus. Assim, às vezes quando eu consigo assistir, nós

missionário John Antônio, eu assisto, né? Mas, né, às vezes tem muitas fazeres para nós fazer, né? Mas é, quando eu assisto grandemente, a programação abençoada para o nosso missionário John Antônio, em nome de Jesus, amém? Então, vou dar um abraço lá para na Rádio de Três Pinheiros, nossa irmã Eva, também tem programação, né? Na Rádio Ciência Gospel, é das, acho que é das, nas terça-feira, às 13 horas, se não estou enganado, né? Deus abençoe nossa missionária Eva. Nossa irmã, também um abraço para nossa Maria, Maria da Penha, ali do Três Pinheiros, Deus abençoe grandemente, em nome do Senhor e Salvador Cristo, né? E todos os ouvintes, que Deus abençoe grandemente, um abraço ao nosso pastor, né? Pastor Genadir Moreira da Silva, aí da Igreja Consolada de Cristo, com a qual nós congregamos lá. Com certeza está ouvindo a programação, Leu Jesus, né? E todo esse louvor e programação é para, né, nosso pastor, para toda a família Consolada de Cristo, em nome de Jesus, nossa irmã Eva, né? Nossa irmã, Leu Jesus, né? Ouvinte, né? Da Rádio Essência Gospel 96.7, amém? Glórias a Deus. Vamos em frente, ouvindo mais louvor nessa noite, né? Nosso bom Diogo, né? Aquele louvor abençoado que hoje já preparou para nós, né? Ouvimos nesse momento. Vamos ver esse louvor e já voltar novamente com a palavra de Deus.

Aleluias, glória a Deus. A palavra nesta noite, profeta messiânico Isaías 64:8. Mas agora, ó Senhor, tu és o nosso Pai, nós o barro, e tu o nosso oleiro, e todos nós, obra das tuas mãos. Aleluias! Nós somos obras das mãos do Senhor. Oh, aleluias! Como é gratificante, aleluias, nesta noite, nós meditar nesta palavra, a qual Isaías descreve, falando: Senhor, o Senhor é nosso Pai, nós o barro e tu o nosso oleiro, e todos nós, obra das tuas mãos. Que maravilha de Deus! Nós temos hoje um privilégio de servir a um Deus Todo-Poderoso, Criador do céu e da terra. O Deus que é tudo pode, tem todo poder no céu, na terra, debaixo da terra. Nada impede, nada é oculto aos olhos do Senhor. E nós, aleluia, Jesus, somos totalmente dependentes do nosso Senhor e Salvador Jesus Cristo. É melhor nós estarmos nas mãos do Senhor, aleluias, do que nas mãos deste mundo mundano do Satanás, aleluias. Meu irmão, minha irmã, aleluia, Jesus, nós louvamos a Deus com toda a gratidão que hoje nós estamos nas mãos do Senhor, aleluias. Ele é o nosso Pai, Ele é nosso oleiro, Ele nos cuida, Ele nos guarda, Ele nos protege. Ele faz, aleluia, Jesus, da forma dEle, porque Ele sabe da forma que nós precisamos ser moldados para nós sermos usados na presença do Senhor, aleluias. Não é da nossa forma, aleluia, Jesus. Porque quando nós andávamos no mundo, nós andávamos na nossa forma, nosso jeito. Nós levávamos nossa vida de qualquer jeito, mas agora não. Nós entregamos nossa vida a Cristo Jesus, o devolvemos. E hoje, aleluia, Jesus, nós somos dependentes, hoje nós somos direcionados pelo nosso Senhor e Salvador Jesus Cristo. Ó Senhor, tu és nosso Pai, aleluia. Aleluias, porque quando, aleluia, nós recebemos Jesus como Filho de Deus, como nosso Salvador, aleluias, nós recebemos Jesus como Filho de Deus, nós recebemos Jesus como nosso Salvador. Deus concedeu que nós fôssemos chamados Filhos de Deus, não nascidos da carne, nem da vontade do varão, nem do sangue, mas sim da vontade de Deus. Deus enviou seu Filho amado Jesus Cristo para que nós pudéssemos hoje ser chamados filhos de Deus, aleluias. Que maravilha de Deus, meu irmão, minha irmã. Aleluia, Jesus, outrora nós éramos um vaso sujo, cheio de carapicho, aleluias. Aleluias, quando Jeremias se desespera, aleluia, Jesus, que seu povo Israel, o povo que pregava a palavra de Deus, Jeremias, aleluia, Jesus, ele se desesperou e desconheceu o coração de Jeremias, porque Deus levantou Jeremias para pregar a palavra de Deus.

para edificar, para destruir, para derribar, não importando, aleluia, Jesus, o que o povo recebia ou não recebia, mas Deus usava Jeremias para consertar o povo de Israel, e o povo não se consertava na presença do Senhor, aleluia, Jesus. Aí Deus, pela revelação do Espírito Santo, forma Jeremias: levanta-te e desce a casa do oleiro, e lá te farei ouvir as minhas palavras, aleluia, Jesus. E mais que depressa, Jeremias, na obediência, aleluia, Jesus, ele desce na casa do oleiro. Desci na casa do oleiro, e eis que estava ali fazendo a sua obra sobre as rodas. E aquele vaso se quebrou na mão do oleiro. E ele pegou, aleluia, Jesus, tornou a fazer dele outro vaso, conforme o que pareceu bem a seus olhos fazer. Ele não consertou, ele fez novamente, aleluia, Jesus. Da forma, aleluia, Jesus, que o oleiro achava que era melhor para ele, aleluia, Jesus. E ele fala para Jeremias, agora serviu? Como aquele oleiro, ele fez o vaso da forma dele? Assim é eu. Não poderei fazer de vós como fez este oleiro a casa de Israel, diz o Senhor. Eis que como barro na mão do oleiro, assim vós sois na minha mão, ó casa de Israel. Aleluias. É da forma dele. Deus levantou, Deus chamou, e você, aleluia, Jesus, cada um para a sua obra, para decretou em nossas vidas. Cada um tem sua chamada para aquilo que aprouve a Deus nos chamar. E para cada situação ele move, ele transforma a nossa vida, ele molda nós para que nós possamos ser usados da presença do Espírito Santo de Deus, para que nós possamos ser um vaso nas mãos do Senhor. Então, meu irmão, minha irmã, aleluia, Jesus, ele é o Pai, nós somos o barro. Mas agora, ó Senhor, tu és o nosso Pai, nós o barro. E tu, nosso oleiro, e todos nós, obra das tuas mãos. Que maravilha de Deus. Que maravilha de Deus. Nós somos obras das mãos do Senhor Jesus Cristo. Aleluia, Jesus. Como assim? Quando nós vamos ler, aleluia, Jesus, em Gênesis, aleluia, Jesus, quando Deus fez tudo o que precisava fazer, aleluia. Mas ele precisou alguém para cuidar tudo que ele fez na terra. E ele falou assim: façamos o homem a imagem, a nossa semelhança. E Deus pegou do pó, fez o homem e assoprou nas suas narinas a vida. E ali veio o fôlego de vida na vida do homem, aleluia, Jesus. Ele fez com as mãos santas e poderosas, aleluia, Jesus. Por isso que nós somos nas mãos do Senhor. Hoje nós estamos nas mãos do Senhor. Que maravilha de Deus. Ele nos guarda, ele nos protege, ele nos carrega nas suas mãos, falando: meu filho, minha filha, muitas vezes a caminhada é difícil, aleluia, Jesus, mas eu estou contigo, aleluia, Jesus. Aleluias, outrora nos éramos, aleluia, Jesus, aí o vaso sujo, uma casa cheia de males, aleluia, Jesus, mas Jesus mudou nossa história. Nosso irmão Diogo tem um louvor do Júnior Tapera Velho, solta esse louvor para nós meditarmos, aleluia, Jesus, que Jesus fez nossa vida. Missionário Jonathan assistindo agora pela live. Abraço, missionário Jonathan. Esse louvor, ele vai falar conosco da onde, da forma que nós éramos no passado e que nós somos agora. Mas tudo isso é para a glória do Senhor e Salvador Jesus Cristo. Em nome de Jesus.

Aleluias, glórias a Deus, que maravilha, aleluias, de uma tapera velha, cheia de vícios, de carapicho, de sujeira, escravizado pelo Satanás na bebida. Eu era eu no passado, aleluias, mas quando chegou o momento, aleluias, quem sabe o inimigo preferiu a morte sobre a minha vida, Jesus entrou na frente e falou: ei, você usou até aqui, mas agora você não vai usar mais ele. E quando Jesus chamou, Satanás saiu correndo, perdeu até o rumo e acabou se estrepando ali o Jesus. E Jesus mudou minha vida, minha história, me libertou dos vícios, me curou de um câncer, e hoje estou aqui para a glória de Deus. Porque toda honra, toda glória é somente ao nosso Senhor e Salvador Jesus Cristo. Aleluia, eu estou falando não só para mim, mas com todos os ouvintes, que outrora era aleluia, Jesus, uma tapera velha, cheia de vícios, do pecado. E hoje, aleluia, Jesus, essa casa, nossa culpa, já não pertence para o vício, não pertence para o Satanás. Esse nosso corpo, aleluia, Jesus, já tem dono, porque a palavra vem dizer que o nosso corpo é o templo do Espírito Santo de Deus, aleluia. Olha a mudança, a transformação do corpo sujo. Hoje nós temos a presença do Espírito Santo em nossa vida.

Somente Deus, o único Deus vivo que pode fazer em nossas vidas, e o nosso Deus celestial que está lá na glória, aleluia, Jesus, ele está olhando para mim, você nessa noite, meu filho, minha filha. É somente gratidão a Ele por tudo que Ele nos tem feito nessas vidas. Aleluias! De uma tapera velha, hoje nós temos a mudança, a transformação em nossa vida. Mas tudo isso é para a glória do Senhor e Salvador Jesus Cristo. Hoje nós somos, aleluia, Jesus, uns vasos nas mãos do Senhor. O que outrora nós éramos, aleluia, Jesus, desprezáveis, porque Deus escolheu os desprezíveis, os desprezáveis, os pequenos, aqueles, aleluia, Jesus, que eram, aleluia, Jesus, julgados pela humanidade. Olha, esse que não tem mais solução, não tem mais jeito, aleluia, Jesus, mas eles não sabiam que Jesus veio para os doentes, Jesus veio para aqueles, aleluia, Jesus, que quando abrisse o coração, mudasse essa história, mudasse a vida. Então é sim, aleluia, Jesus, nós não podemos esperar, aleluia, Jesus, até uns dias eu vi, não, da forma que eu estou aqui, eu não posso ir, porque eu preciso me libertar, eu preciso mudar a minha vida. Eu falei, não, você está totalmente enganado. Jesus falou, vinde a mim todos cansados, oprimidos, que eu vos aliviarei, aleluia, Jesus. Nós precisamos chegar diante de Deus assim como nós estamos, porque é para esses que Jesus veio. Jesus veio para os doentes, para os drogados, para os bêbados, para os pecadores, aleluia, Jesus, ele veio para libertar. E somente Jesus pode nos libertar, aleluia, Jesus. Nós jamais podemos se libertar nós mesmos sozinhos, aleluia, Jesus. Nós precisamos libertar não só do corpo, nosso corpo, mas o essencial que nós, aleluia, Jesus, que falou, nossa, é a nossa alma. Porque Jesus falou, aleluia, Jesus, uma alma vale mais que o mundo inteiro, aleluia, Jesus. Porque lá naquela cruz, aleluia, Jesus, Jesus como homem, lá tinha uma alma, aleluia, Jesus, e aquela alma, aleluia, Jesus, entregou sua vida para que hoje nós podemos ter a salvação da nossa alma, aleluia, Jesus. Então, minha irmã, se você que está ouvindo essa programação, você ainda não decidiu, entrega sua vida, vai para uma igreja, busca Jesus, entrega sua vida a Cristo Jesus, e Ele vai mudar a tua história, tua vida, em nome de Jesus, amém? Glórias a Deus. 21:52, estamos chegando no final da segunda hora da programação, aleluia, Jesus, programação na a volta do Rei Jesus, que vai todas as sextas-feiras das 20 às 22 horas, né? 2 horas de palavra, louvor e adoração, né? Porque todo ele é digno de ser louvado e adorado, amém? Glória a Deus, aleluia, Jesus. Quer deixar aí mais um aviso, amanhã, né? Ali na Igreja Consagrada de Cristo, Bairro de Trelagoa, nosso pastor Genadir, com certeza está ouvindo a programação, aleluia, Jesus, culto de louvor e adoração às 19:30, você é nosso convidado, estamos juntos, né? Adorando o nosso Senhor e Salvador Jesus Cristo. E domingo, às 19:30, né, estará conosco a nossa missionária Ione Souza, louvando e pregando a palavra de Deus, né? Domingo, aí na Igreja Consagrada de Cristo, Ione Souza, né, louvando e pregando a palavra de Deus, amém? Glórias a Deus. Vamos orar nessa noite, nesse momento, aleluia, Jesus. E com certeza Deus dará um descanso em nossas vidas em nome de Jesus, amém? Vamos orar. Senhor meu Deus, eterno Pai, com toda gratidão nós te louvamos, te glorificamos, te exaltamos, ó Pai, porque somente o Senhor é digno de ser louvado e adorado. Deus, obrigado, Pai, obrigado, meu Senhor, por mais essa programação a qual nós possamos, décimos, ó Pai amado, estar aqui, Pai amado, para falar da palavra de Deus. Pai, abençoa cada lar, cada casa, cada família, meu Pai. Dá-nos, ó Pai celestial, meu Deus, uma noite de paz, de descanso. Aquele que precisa de uma cura, aquele que precisa de uma libertação, meu Pai. Deus, em nome de Jesus, repreenda, Senhor, essa dor, essa enfermidade, meu Pai. Esse câncer, ó Pai amado, Deus, vem repreender nesse nódulo, Pai. Deus, em nome de Jesus, vem desentupindo essas veias do coração, meu Pai. Vem normalizando, ó Pai celestial, meu Deus, a pressão, meu Pai. Vem normalizando, ó Pai amado, o batimento cardíaco, ó Pai. Vem, ó Pai, normalizando, purificando o sangue, aquele que tiver, aleluia, Jesus, diabetes, vem curar ele, Senhor. Aquele que vai ter sobre um AVC, meu Pai. Aquele que tem um Alzheimer, meu Pai. Devemos celebrar o Deus em nome de Jesus.

Busque neste momento, meu Pai, que essa pessoa possa ser alcançada, curada, e que o milagre venha acontecer na vida dessa pessoa, Senhor, e tudo isso para a honra e glória do Senhor, Senhor e Salvador de Cristo, assim nós entregamos e profetizamos em nome de Jesus, amém? Glória a Deus, volte a nos ouvir na próxima sexta-feira, às 20 horas, programação à volta do Rei Jesus. Que você despede, vosso amigo Cristo, pastor Eugênio, a paz do Senhor Jesus.

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A palavra de Deus nos dá um norte, uma direção bem clara, e também nos mostra as dificuldades em que enfrentamos, as lutas, provações, guerras, contendas, discórdias, pecados, falhas em que cometemos, e que o tempo todo tenta lutar contra nós. E o pior inimigo não é o diabo, o pior inimigo somos nós mesmos. Porque muitas vezes nós lutamos contra nós mesmos, insistimos em fazer coisas que não devíamos fazer, insistimos em comer coisas que não devíamos comer, insistimos em beber coisas que não deveríamos beber, insistimos em nos relacionar com pessoas que não deveríamos nos relacionar, insistimos em ter atitudes e práticas como que um vício, fazendo elas sabendo que elas estão fazendo mal para o nosso próprio corpo. Não é fácil superar os desejos, as vontades, os prazeres, os pensamentos, as palavras, os sentimentos, e que muitas vezes nos impulsiona, e quando nós percebemos, já fizemos uma grande besteira, e toda vez nos sentimos cada vez mais distantes do amor de Deus, da sua grandeza, do seu milagre, da sua infinita misericórdia, do seu poder ao nosso favor. Ficamos distantes de Deus, porque ficamos lutando constantemente contra isso. Diariamente, dia após dia, lutas e mais lutas enfrentamos com nós próprios. Se eu e você olhar no espelho e começar a pregar de verdade para aquele que nós enxergamos, que muitas vezes andamos diariamente com ele, mas não o vemos. Este ser chama-se eu. Todo mundo que anda perto de você enxerga você, mas eu e você próprio nós não conseguimos nos ver se não pararmos na frente de algo que nos reflita, e ainda assim de forma invertida. Nós estamos caminhando, estamos planejando, pensando, mas não conseguimos nos enxergar como de verdade estamos vivenciando. E às vezes nós ficamos patinando, passa ano, entra ano, passa ano, entra ano, e a gente diz esse é o ano novo, quando na verdade as práticas são todas antigas e velhas. Por quê? Porque nós estamos lutando, nós estamos guerreando contra essa carne que ela não se converte. O dia que o Espírito Santo de Deus revelou isso ao meu coração, eu confesso, eu fiquei impactado, mas ao mesmo tempo eu me frustrei. Embora eu já vivia como se eu entendesse isso, eu não tinha entendido, mas o Espírito me conduzia dessa forma. Eu vivia como sabendo que meu corpo não se convertia, mas eu vi já muitas pessoas, infelizmente, caminhando no Evangelho pensando que o seu corpo é convertido. E esse é o grande engano das pessoas. E essa é a grande falha e a brecha que o diabo usa para entrar e destruir. Algumas pessoas param e falam, o diabo ele destruiu, o diabo ele fez, o diabo ele fez aquilo, o diabo está acabando com a minha casa, o diabo está destruindo isso e aquilo. Eu digo, o diabo ele só entra se der brecha para que ele entre. O diabo só pode fazer alguma coisa se ele tiver legalidade para fazer. Ele não tem permissão para entrar em casas que pertencem ao Senhor Jesus. Ele não tem permissão para entrar em casas que são blindadas pelo Espírito Santo. Ele só tem permissão de entrar em lugares que deram oportunidades para que eles pudessem o fazer. Mas perceba que com este pensamento faz você refletir: qual grande luta você está pronto e posto a enfrentar daqui por diante, até que Jesus

Jesus o venha. É uma guerra que não acaba. É uma guerra contínua. É uma guerra que muitas vezes para nós é que nos fala, meu Deus, suga as nossas forças. É guerrear contra os nossos próprios sentimentos, contra os nossos pensamentos, contra as nossas palavras, contra as nossas ideias e sugestões que o nosso próprio corpo muitas vezes nos dá. O corpo nosso não se converte. E a Bíblia é muito clara em relação a isso, quando Paulo, ele prega dizendo que todos os dias ele esmurra o corpo para não pecar contra Deus. Todos os dias ele renuncia ao seu corpo, à sua carne, para não pecar contra Deus, porque a Bíblia diz que existe uma guerra entre o espírito e o corpo, contínua. Há uma guerra contínua, constante, que não acaba. Você pode vir aqui encher-se de Deus, ir para o encontro, para o acampamento, dormir, falar de Deus, viver praticamente no céu, na terra, mas eu vou dizer para você, sim, quanto mais você buscar, mais mortificado está a sua carne, mas a sua carne ainda ela está com você. A carne ela vai ser vencida quando chegar a morte e ela morrer. A carne só vai acabar quando ela não existe mais. E esta promessa que Deus nos faz diz: escute essas lutas que vocês estão passando, essas provações. Por isso nós desfalecemos, mas ainda que o nosso exterior, o nosso corpo exterior se corrompa, o nosso interior, olha que coisa tremenda, contudo se renova de dia em dia. Quer dizer, por mais que nós sofremos perseguições e dissemos não, por mais que nós passamos provas e humilhação na empresa, no trabalho, na escola, na faculdade, em lugares onde você vai alugar algo e você não consegue alugar, não consegue comprar, aparece uma dívida, um problema e você fala, mas meu Deus, eu sirvo a Deus. Eu sirvo a Deus, por que eu passo prova em casa? Eu sirvo a Deus, por que eu passo prova ali, aqui, acolá, com meu marido, com a minha filha, com meu filho, com meu irmão, com as pessoas que eu convivo? Meu Deus, poderia ser diferente. O Senhor está dizendo, calma, isso tudo é passageiro, isso tudo é temporário, isso tudo dura um tempo. Para nós estamos firmados nas coisas naturais, pensamos que o mundo acabou, mas quem está firmado na promessa de Deus, ele não para, porque ele sabe que isso vai passar e que vai chegar um dia em que eu e você vamos estar na eternidade com Deus, dizendo: Senhor, valeu a pena ser fiel ao Senhor todos os dias da minha vida. Ainda que o meu corpo exterior se corrompa, o meu corpo interior, o meu espírito, o eu ser, o eu mesmo, este se renova de dia em dia para a glória de Deus. Amados, a palavra de Deus, se fala se desfalecemos, fala-se de cansaço. Uma pessoa desfalecida, uma pessoa que está praticamente em desmaio, sem suportar, sem aguentar mais as provações e lutas que enfrentam diariamente. E às vezes nós chegamos, Deus, mas por que que eu estou passando isso? Deus está dizendo, escute uma coisa, isto é passageiro. O que eu tenho preparado para você é uma promessa eterna. O que eu tenho preparado para você é algo maravilhoso. E por isso o diabo trabalha nas nossas vidas como cristãos, lançando mensagens subliminares, diabólicas e setas, dizendo: olha, não vai mais para a igreja, você viu a luta que está na sua casa, olha, não adora mais a Deus, olha a provação que você passou, olha, não seja mais fiel a Deus, não, olha aqui, está dando tudo errado, aquilo que você pensou que ia dar certo, olha, desiste para a igreja, para quem no culto está muito calor, fica em casa, vai passear, vai viajar, curtir a vida apenas só isso, esquece o resto, a vida é muito curta. Eu vou dizer, a vida é curta para quem só vive na terra, mas para quem tem plano de viver no céu, há uma eternidade inteira de Deus para a sua história preparada para mim e para você. Aleluia. Olha para o sermão, diga: a vida é curta para aquele que não vai viver na eternidade com Deus. Aleluia. O diabo ele fica sugerindo isso para nós. Sabe de uma coisa? Eu não vou mais para a igreja, não vou fazer mais isso.

tal pessoa me chateou, tal... Irmão, o diabo ele quer te parar com coisas pequenas. O diabo ele quer te parar por circunstâncias, dizendo, olha, olha para isso. Você vai dizer, escute uma coisa, que o Espírito está te orientando. Para de olhar para aquilo que vem te querer corromper exteriormente. Isso é passageiro. O que Deus tem para você é muito maior, é eterno, é poderoso, é extraordinário.

você vai agir, você vai se posicionar e o Senhor vai cumprir para a glória dele. Nós não podemos se curvar, parar e desistir, dar ouvidos ao diabo, acreditando no que ele está sugerindo a nós. Não. Por isso não desfalecemos, mas ainda que o nosso homem exterior, esse ser, esse corpo se corrompa, o interior se renova para quem anda com Deus. Porque a sugestão do diabo é: olha, você não pode, você falhou, você errou, olha aqui, você sentiu desejo, você sentiu vontade. Sabe de uma coisa? Você não se converteu. Escute uma coisa: você vai acordar todo dia sabendo, o meu corpo não se converte. Por isso mesmo que eu vou buscar mais a Deus hoje. Por isso mesmo que eu vou me encher mais de Deus. Eu posso fazer uma pergunta para você: se eu deixar numa sala, num espaço fechado, num ambiente fechado, numa jaula, um lobo e um cordeiro, quem é que vence? É lógico que é o lobo, mas depende. Se o lobo não tiver alimentado, se o lobo tiver fraco, se o lobo tiver anêmico, se o lobo não tiver comida para ele, ele vai estar no mesmo ambiente, mas ele não vai poder tocar no cordeiro. A resposta de Deus para mim e para você é: quem é que você está alimentando? É o lobo ou é o cordeiro? É o teu espírito ou é a sua carne? Você acordou de manhã buscando a Deus? Você acordou de manhã orando? Você passou a madrugada clamando, lendo a palavra? Ou você passou vendo o que não devia? Aí no dia seguinte você acorda e fala: meu Deus, que vontade é essa de pecar? Eu vou desistir mesmo. E você vai lá e peca. Eu vou dizer: sabe o que foi? Você alimentou o lobo, você alimentou a sua carne. O lobo vai conviver com você, o joio vai conviver no meio do trigo. Mas você precisa entender que você vai prevalecer, você vai permanecer, você vai ficar firme, porque você tem a promessa de Deus sobre a sua vida. Deus te trouxe aqui para dizer para você: você vai entender que pelas suas ações você vai mostrar quem você alimenta, quem é que você está alimentando, quem é que você está cuidando, quem é o que você está fazendo. O Espírito de Deus está dizendo: eu estou levantando homens e mulheres cheios da unção de Deus, que vão alimentar o cordeiro, que vão alimentar o espírito, e que o lobo não vai poder fazer nada, porque você está cheio da unção de Deus sobre a sua vida. Nós precisamos compreender isso. Nós precisamos entender isso. Quando nós compreendemos a revelação da palavra de Deus, nós começamos a lutar contra aquilo que o diabo quer armar ciladas. O problema das pessoas é que quando elas se convertem, aceitaram a Jesus, foram para uma igreja, elas pensam: agora eu já tenho experiência, eu já sei o que é certo e errado, eu não tenho mais problema, eu posso passar lá perto do bar, eu posso passar no prostíbulo ali perto, eu posso evangelizar ali. Uma vez um irmão falou: pastor, eu estava evangelizando, eu senti vontade, senti no coração de evangelizar dentro de um prostíbulo. Eu entrei no prostíbulo, eu e mais um irmão. Eu cheguei nele e falei: irmão, deixa eu te falar uma coisa, não faz mais isso não. Não faz mais isso. Não, pastor, mas Deus me usou. Eu falei: eu creio. Mas quando for para fazer isso, nós não vimos mais no mínimo uns 30, 40 pessoas juntas em consagração e jejum, para a gente pregar a palavra e estar junto. Não brinca com a sua carne. Não brinca com o lobo. Não brinca com o pecado. Não brinca com aquilo que pode destruir a sua vida. O diabo, ele vai criando ciladas e circunstâncias e situações para nos enlaçar, para nos fazer escorregar. E depois, irmão, um abismo chama outro abismo. Depois que você errou, você fala: ah, não tô com... eu vou para a igreja hoje, estou me sentindo sujo. Aí que você foge da igreja. Você fala: eu vou lá, eu vou falar, Deus não vai me ouvir, porque você sabe que você consumou, que você pecou, que você errou. E aí o diabo vai te afastando cada vez mais. Eu vou dizer: se você está se sentindo sujo, eu vou dizer: é aqui mesmo o lugar que você tem que vir, porque a água de Deus, através da palavra, que vai te purificar, que vai te limpar. Se o doente

Ele tem que procurar um hospital mesmo. É aqui que o remédio de Deus vai entrar nas suas veias. É aqui que o antibiótico do Espírito vai correr no seu corpo para que você seja curado. Se você está anêmico, é aqui mesmo que você vai receber bolsa de sangue. O sangue do Cordeiro, ele vai ser injetado sobre a sua história, para a glória de Jesus. Nós não podemos fugir. Nós não podemos se afastar. O sangue do Cordeiro, ele vai ser injetado sobre a sua história, para a glória de Jesus. Nós não podemos fugir. Nós não podemos se afastar do lugar onde vai nos curar, onde vai nos tratar, onde vai nos fazer eu e você sermos melhores para a glória de Deus. Olha o que diz a Bíblia. No livro de Salmos 29:11 diz: o Senhor dará força ao teu povo, o Senhor abençoará com paz. Quem vai te fortalecer, quem vai te capacitar, é o Senhor dos Exércitos. É o Senhor quem vai te ajudar, é o Senhor quem vai renovar o seu coração, é o Senhor que vai impactar a sua vida. É o Senhor que vai fazer você, em nome de Jesus, viver o extraordinário de Deus sobre a sua história. É o Senhor que vai fazer isso comigo e com você. É Ele que vai nos capacitar. Mas entenda, olha o que diz em Salmos 31, verso 24: esforçai-vos, e Ele fortalecerá o vosso coração. Vós todos os que esperais no Senhor. Quem que vai te fortalecer? Quem vai fortalecer o coração? É o Senhor. Mas de quem? Aqueles que esperam em Deus, que esperam no Senhor. Mas aqui começa o versículo de uma forma tremenda. E é isso que Deus quer colocar para mim e para você entender. Se a gente vai vencer, eu creio que vamos, porque nós não vamos, aliás, nós já somos mais que vencedores. Mais que vencedores, mais que vencedor. Tem vencedor? Levante a mão aí. Tem mais que vencedor em Cristo Jesus. Nós já somos mais que vencedores em Cristo. Nós não vamos vencer, já vencemos. Amados, nós precisamos entender que precisamos nos esforçar. Esforçai-vos. Às vezes a gente fala: Senhor, eu vou entrar este ano, vamos arrebentar tudo, eu vou vencer, o milagre vai acontecer. Tudo bem. Fica isso no pensamento, não acontece nada. Fica isso no sentimento, não acontece nada. Fica isso no pensamento positivo, não vai mudar nada. O que muda é a nossa ação prática. Esforçai-vos. Olha o que diz a Bíblia. Salmos 31, 24: esforçai-vos e Ele te fortalecerá. Quer dizer, Deus vai nos fortalecer para vencer o inimigo. Deus vai nos fortalecer para vencer este corpo que é corrompido, que o nosso exterior que está sofrendo, gemendo, olhando as provações, vai. Deus vai sim nos capacitar. Deus vai nos fazer vencer. Mas desde que nós tomamos uma atitude, uma posição de nos esforçar, de se pôr. O que é esforçar-vos? É se dedicar, é buscar mais, é fazer mais. O que você não fazia, você vai começar a fazer em nome de Jesus. O que você não buscava, você vai começar a buscar. O quanto você não orava, você vai começar a orar. O quanto você não vinha para a igreja, você vai dizer: agora eu vou mais. Você vai se esforçar. É aí, se prepara, porque se você esforçar, o Senhor diz: se prepara, Ele vai te fortalecer, Ele vai te capacitar, Ele vai restaurar, Ele vai liberar, Ele será o teu Senhor quem te capacitará em todas as circunstâncias da sua vida. Olha para o seu irmão, diga assim: esforçai-vos. Diga: esforçai-vos. Não depende de Deus. Depende única e exclusivamente de você. Eu comecei esse ano, Deus já vai mudar minha história. Amém. Você não precisa nem pensar que Deus quer mudar a sua história. Esse já é o desejo de Deus. Deus, Ele quer transformar, Deus quer prosperar. Deus... lembra a mensagem? Deus quer. Deus quer. Deus quer mais do que nós.

Deus quer muito mais do que eu e você nos abençoar. Olha o que o Senhor diz para mim e para você: eis que o Senhor tem pensamentos de paz ao vosso respeito, e não de mal, para vos dar o fim que desejais. Irmãos, desde que você erre e fale, Deus diz: eu tenho um pensamento de paz. O que eu tenho para você é coisa sobrenatural, o que eu tenho para você é excelente, o que eu tenho para você é maravilhoso, o que eu tenho para você é eterno. Eu tenho um pensamento de paz. Algumas pessoas estão até pensando que Deus tem algum sentimento ruim contra ela porque ela errou. Não, ainda que você errou, Deus tem pensamentos de paz ao seu respeito. O desejo de Deus é te abençoar. O problema é que eu e você não estamos nos esforçando o necessário para vivenciar o milagre. Nós estamos querendo que Deus faça aquilo que depende de nós. Quantos querem ser salvos aqui? Diga glória a Deus. Quantos querem ser prósperos? Diga aleluia. É, não é muita gente não. Prosperidade não é só dinheiro não, viu, irmão? É saúde, é milagre, é paz. Quantos querem ser prósperos? Diga aleluia. Todos nós. Agora, se eu dizer para você, olha para o seu irmão e diga: você quer ser próspero? Não precisa responder, só pergunta. Diga para ele: você quer ser curado? Você quer ser salvo? Você quer ser mais que vencedor em Cristo? Diga: você já é tudo isso em nome de Jesus Cristo. A gente não vai ser, a gente já foi salvo. Pastor, mas então que eu não preciso fazer nada? Ah, aí que está. Já foi. Preste atenção. Não está aqui comigo, mas aqui na carteira está o documento do carro que é seu. Estou te dando esse carro, é seu. Amém, pastor, glória a Deus. Quer dizer, foi declarado, foi entregue, está no seu nome. Mas tem que fazer o que agora? O que que você tem que fazer? O que que tem que fazer? Mais alto, moço. Já existe a promessa. A promessa já existe. O Senhor já liberou os milagres sobre a tua vida. Pastor, eu estou numa prova lá em casa. O Senhor diz: eu já abençoei a tua casa, eu já abençoei a tua família, eu já te prosperei, eu já te salvei. O que que eu preciso? Buscar o milagre que já existe e já está liberado para você. Esse buscar está em sim, eu e você nos esforçar, ir atrás, tomar posse do que é nosso direito. Aí a gente passa a vida inteira assim, preste atenção, culpando a Deus aquilo que Ele já nos deu. Senhor, tanto eu queria uma jarra com água assim. Me dá uma jarra com água e um copo para eu beber, Jesus. Oh, Senhor, você fica colocando essas coisas para me atrapalhar. Senhor, me dá uma jarra com água. Eu queria uma jarra com água, Senhor. E um copo, meu Deus. Você está pedindo para Jesus ir para a cruz, morrer de novo, repreender toda a enfermidade de novo, te salvar de novo, prosperar de novo, sendo que já está tudo feito. O presidente assinou um decreto. O presidente tem poder? Tem. Tem ou não tem? Tem. Mas rei tem mais. Rei, o poder dele é diferente. Ele não depende de parlamento, de senador, de deputado. O rei dos reis já assinou o decreto da sua vitória e está dizendo: ninguém pode revogar o milagre. Eu já estou liberando toda a promessa sobre a sua casa. Eu já estou liberando toda a promessa sobre a sua família. E ninguém pode se levantar contra o decreto real. Ele está carimbando com o seu anel, dizendo: eu ligo o seu milagre, a sua vitória para este ano. Receba em nome de Jesus. Ele está dizendo: eu, Jesus, o rei dos reis, carimbo. Tá, Satanás pode querer se levantar, mas ninguém pode se levantar contra a promessa, contra o decreto real. O rei dos reis

esforçai-vos, tome a posição, haja, tome uma atitude, faça a sua parte. Eu já fiz a minha, eu já garanti a seu, tu é filho, tu é herdeiro. Aí eu e você, sabe o que a gente faz? Pai, dá minha carteira, meu documento, dá o que me pertence, vem aqui. Eu vou viver a vida que eu quero. Tchau. Pega as suas coisas e vai para o mundo. Que afinal não está muito legal. Aquilo que Deus tem para nós parece que não é tão bom assim. E aí quando a gente perde tudo, aí a gente lembra, meu Deus, os trabalhadores do meu pai vivem melhor do que eu. O que eu estou fazendo nesse chiqueiro? Porque quando a gente sai da fazenda, irmão, o único lugar que nos espera é um chiqueiro. Longe de Deus não existe outro lugar que não fora um lugar que não presta. Aí aquele filho diz, pai, eu pequei contra o céu e perante ti, já não sou digno de ser chamado seu filho. Quer dizer, o que era herdeiro agora já não se sente mais. E ele pensa, será que se eu voltar para a fazenda, o pai vai fazer alguma coisa, vai me perdoar? Será que ele vai me aceitar? Será que eu tenho direito ainda? Será porque eu perdi tudo, gastei absolutamente com as meretrizes, gastei com as bebidas, com a prostituição, com os erros, fiz tudo o que não devia, gastei tudo e saí da fazenda, meu Deus, onde eu vim parar? E o pai está na porta da fazenda já te aguardando, com um anel novo para colocar no seu dedo, com uma sandália nova para pôr nos teus pés, com vestes novas, nupciais para você ser vestido, e ainda mais ele diz, se prepare, calçar os teus pés com a preparação do evangelho da paz. Eu já disse aqui, todos esses presentes têm que ter conhecimento para poder dar. Como assim, pastor? Quando você vai brincar, talvez no final do ano, com alguém que você não conheça ou presentear alguém, se você der um vaso para a pessoa, vai servir para ela? A probabilidade, sim ou não? É mais fácil do que você dar um chinelo que você não sabe o número do pé dela, é isso ou não, moço? Se você comprar um anel para quem você não conhece o dedo dela, você vai acertar? A tendência é o quê? Errar. Se você comprar uma camisa para alguém que você não conhece, ela vai ficar larga ou não vai entrar, porque você precisa ter medida. Tudo que o pai deu para o filho era de alguém que conhecia todas as medidas dele. Sandália, anel, vestes. O pai está dizendo, eu conheço as tuas medidas, eu sei os teus gostos, eu conheço o que você lhe preparou. Uma festa. Que festa, que bolo que era? Era o que o filho gostava. Que churrasco que era? Era a carne que ele gostava. O pai está dizendo para você, eu conheço os teus gostos, eu conheço os teus desejos. Eu sou o Senhor que tenho milagre para a sua história. Eu sou o Senhor que tenho vitória para você. E se prepara, porque a bênção de Deus é sob medida. Ela é do teu nome. O que é seu, ninguém vai tomar. O que é para você, só serve em você. A sua túnica, ninguém pode vestir. O seu anel, ninguém pode tomar. A sua sandália, ninguém pode vestir. Porque ela tem o seu número, o seu documento, a sua identidade. O que Deus prepara para você nessa noite tem o seu nome. Ele faz como fez com Zaqueu. Ele para debaixo e diz, Zaqueu, ele te chama pelo nome. Desce depressa, porque hoje eu vou entrar na tua casa, diz o Senhor dos Exércitos. Ele te conhece, ele te conhece. Olha para o seu irmão mais uma vez, profeta de Deus. Eu sei que às vezes você fala, puxa, mas eu não gosto de fazer isso. Eu vou dizer para você, mas tu é profeta. Abre a sua boca, diga para o seu irmão, se prepara, porque as bênçãos de Deus, elas têm a sua medida, elas se encaixam perfeitamente. Diga, elas são perfeitas para você. Ninguém vai tomar aquilo que Deus preparou para você. Diga, está gravado o seu nome. Está gravado o seu nome. Está gravado o seu nome. Shalia Kandore Madara.

O Senhor manda dizer para você: olha mais uma vez como um dedo de profeta, cara de profeta para o seu irmão e diga para ele assim, diga Filipenses 1:6, diz o Senhor para você, diga o Senhor, a boa obra que ele começou, ele vai aperfeiçoar até a volta de Cristo Jesus. Ele vai aperfeiçoar aquilo que ele começou na sua vida. Ele vai aperfeiçoar aquilo que ele começou na sua história. Se prepara. Deus te trouxe aqui para dizer: eu vou concluir a minha obra na tua história. Ela está sendo aperfeiçoada. Ela está sendo trabalhada. Talvez alguém olhe para você e diz: está rústico. Está rústico. O Senhor diz: calma. Está chegando o acabamento do céu. Está chegando o acabamento do céu. Está chegando o toque final de Deus. Paulo diz: eu tenho por certo isso mesmo, que aquele que vos começou a boa obra, ele aperfeiçoará até o dia de Cristo Jesus. Calma, se ainda não concluiu, é porque Jesus está trabalhando até que ele venha chegar. A boa obra que ele, começou, ele vai concluir. Ele vai concluir. Esse ano é para quem quer lutar. A vitória já está liberada, o milagre já está liberado. Vem buscar, vem buscar, vem buscar, vem buscar, diz o Senhor para você. Quem vai buscar, levanta a sua mão. Quem vai buscar, levanta a sua mão. Diga glória a Deus, glória a Deus, glória a Deus, glória a Deus. Abandarassaracandarabai. Levante a sua mão e receba de Deus. Receba ousadia. Você não vai parar. Esse ano é de plantar. E esse ano você vai colher. Você vai plantar e vai colher. Você vai plantar e vai testemunhar. A tua casa é o melhor lugar do mundo, a tua família é a melhor família do mundo. Deus vai cumprir aquilo que ele prometeu. Ele vai completar a boa obra dele. Ele vai concluir. Pastor, o senhor não sabe o que aconteceu hoje. O Senhor diz: eu sei bem, eu conheço você, a sua casa. É por isso que eu te trouxe aqui, para dizer: acredite na minha promessa, acredite nos meus milagres. Deus vai pôr por terra. Demônio, um por um, vai ter que sair da tua casa. Um por um, vai ter que sair dos teus parentes. Um por

lugar de Deus. Levante a sua voz e profetize. Profetize sobre a sua família. Profetize sobre a sua casa. Profetize sobre a sua história. Porque eu creio que o meu Redentor vive. E por fim ele se levantará. Ele se levantará. Quem quer viver o novo, fica de pé no seu lugar. Diga: eu profetizo. Eu profetizo. Eu profetizo. Sabe por que acabou a luz? Porque Jesus está dizendo: é assim que você vai ser lá fora. O mundo está em trevas, mas você é a luz do mundo. Você é a luz do mundo. Você é o sal. Você é a diferença. É você quem vai brilhar. Eles podem estar em trevas, mas quando você chegar, tudo, tudo, tudo, tudo vai ser diferente. Vai ser diferente. É para quem crê. É para quem recebe esta palavra profética. É para quem toma posse. Levanta, erga a cabeça e corra, busque, clame, faça a sua parte, porque Deus vai fazer a dele sobre a tua história, sobre a tua família. Labancho que a semana era o aragai, recheira para a manarácia, rabaxera meneguécia. Eu profetizo, Senhor, agora, agora, Senhor, alimenta as ovelhas,

0: cheios, cheios de ousadia, cheios de fé, cheios de graça. Receba de Deus sobre a sua história, receba de Deus mais, receba de Deus mais. Abre a sua boca e diga: eu recebo, eu recebo, eu recebo. Quem recebe, levanta a mão. Se você recebeu agora, profetiza sobre o seu irmão aí, põe a mão nele aí, nela, põe a mão nele, nela, e profetiza. Profetiza sobre ela, profetiza sobre ele, diga: receba a unção de Deus, receba a unção de Deus, deixa Deus te usar aí, profetiza a unção de Deus em nome de Jesus, profetiza a glória de Deus, profetiza a presença do Espírito Santo sobre a sua história, para a glória e honra do nome de Jesus. Você é um profeta.
1: Vinte e duas horas e 36 minutos.
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3: De repente veio do céu um som como de um vento impetuoso e encheu toda a casa onde estavam assentados, e apareceram distribuídas entre eles línguas como de fogo, e pousou uma sobre cada.

0: 22 horas e 47 minutos.
1: Visão divina. Outro dia entrei numa loja, vi um anjo por trás do balcão. Maravilhado com aquela visão divina, perguntei-lhe: Anjo do Senhor, o que vendes? Ele respondeu-me: Todos os dons de Deus. Custam muito caro? Perguntei. Não é tudo de graça, é só escolher, respondeu. Contemplei então a loja, vi jarros e vidros de fé, pacotes de esperança, caixinhas de salvação e sabedoria. Tomei coragem e pedi: Por favor, embrulhe para mim muito amor de Deus, todo o perdão dele. Um punhado de fé, bastante felicidade e salvação eterna para mim e para toda a minha família. O anjo do Senhor anotou meu pedido, separou os itens e acondicionou tudo num pequeno embrulho que cabia na palma da minha mão. Surpreso, perguntei-lhe: Como é possível caber tudo isso aqui nesse pacotinho? O anjo do Senhor respondeu-me sorrindo: Na loja de Deus, não vendemos frutos, apenas sementes.
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0: 22 horas e 52 minutos.
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1: 23 horas.
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2: 23 horas e 37 minutos.

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2: 23 horas e 49 minutos.
3: A paz do Senhor.

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5: 23 horas e 59 minutos.
6: Eu sou a bêbada da rua. Eu sou uma prostituta. Eu era uma prostituta. E eu, aquela mulher abandonada, sem escrúpulo nenhum. Aquela mulher sem caráter. Aquela menina chega na porta da minha casa com apenas 6 anos. E ela diz assim: Sandrão, vai ter um culto das crianças na minha igreja. Eu conhecia Jesus de duas formas. A primeira era na porta, dando escândalo e vendo alguns virarem o rosto para mim. E a segunda, eu e minha mãe, nós fazíamos um copão de caipirinha com limão, ligava no R.R. Soares e ficava ouvindo a palavra. Às vezes o R. Soares dizia assim: você que está com a pinga, aí Deus tem uma palavra para você. Nós virava a pinga, chorava e dizia: é para nós, isso é comigo, meu Deus. E a gente bebia pinga e chorava. Aquela menina chega e fala: vai ter um culto na minha igreja. Eu tenho uma palavra para você. Eu queria convidar você para ir nesse culto. Eu olho para aquela menina, o meu coração treme de medo, porque eu nunca tinha recebido um convite para entrar dentro da igreja. Eu gostava demais daquela criança. E eu disse: e agora o que eu faço? Eu sorri e falei para ela: vamos fazer um combinado. Eu só vou na sua igreja o dia que você for na minha. Ela sorri para mim. Sorri com um olhar inocente. E ela diz assim: espera aí, eu vou perguntar para o meu pastor. Se ele deixar, eu vou. Não, você está aqui, seu pastor sabe que você está aqui. Não, ou você é daquela que vai e volta e ninguém

sabe onde você está. Não, você é daqui que veio debaixo de uma cobertura, que veio debaixo de uma bênção, você é aquela do movimento. Não, estou sabendo que tem profeta, estou sabendo que tem manto, eu não preciso sair debaixo de cobertura, eu saio de qualquer jeito. Não, ei querida, se você quer ter vitória, aprenda a ter cobertura espiritual. Fica de pé, minha linda. Relebaia choui, relie choubia, relide caia choude li reface. Eu fui surpreendida por aquela menina, porque ela tinha 6 anos de idade e ela estava falando de uma autoridade espiritual. Enquanto eu olho para você, eu vejo a bondade de Deus sobre a tua vida. Alamanda caia choui. Alamandecia chobi refácia. Assim diz o Senhor, decaia, relibiasse. Eis que o teu Deus estou indo adiante de ti. Tu chegaste aqui com o coração aflito e tu tem uma tomada de decisão a fazer. E Deus está dizendo assim: dequia, chobecia. Se tu fores para a direita, eu irei contigo. Se tu fores para a esquerda, eu também irei contigo. Relebande, xirra, eu vejo uma mala. Alabande, que refácia. E Deus diz: eu estou contigo nesse negócio. Tu não está sozinho. Tenho o meu aval, diz o Senhor dos Exércitos. Aquela menina vai embora para casa e eu fico tranquila, porque eu sabia quem eu era e o pastor dela também. Eu falei, estou livre, jamais ela vai ficar comigo no terreno. Passado de 7 a 10 dias, essa menina chega linda na porta da minha casa. Ela chega bem vestida, porque filho de crente anda bem vestido. Não, não, se você trouxe sua criança cheia de ranho, com a fralda cheia, vai dar um jeito nela. Não, não, porque filho de crente anda bem vestido. Não, não tem esse negócio da mãe chegar escovada, chegar toda arrumadinha, o filho vir feio. Não, filho de crente, a filho daquele que serve a Deus, ele anda bem arrumado. Não, não, a nossa casa, não, eu digo assim, ó, pregue o evangelho, mas se for preciso, use palavra. A forma que você anda, a forma que você veste, a forma que você trata os seus filhos, essa forma já é uma maneira de pregar o evangelho. Essa menina chega na porta da minha casa de Bíblia na mão. E ela diz assim: Sandrão, eu vim para ir com você na sua igreja, porque o meu pastor disse que o próprio Deus vai comigo. Eu dou um sorriso. Eu falo, ela é louca. O pai, a mãe, o pastor, esses crentes são tudo louco. Porque aonde eu vou, Deus não entra. Eu pego aquela menina, eu pego aquelas roupas do patuá e vou caminhando com essa menina para o terreiro espírita. Aquela menina vai silenciosa. E eu vou pensando assim, esses crentes vão ter que fazer um culto de libertação. Porque ela vai vir com tanto demônio que eles vão se arrepender de ter liberado ela para ir comigo. Relebasse. Relebai ketchupia de si refai echo. Enquanto eu estou falando essa palavra, me veio o som de um tambor. Alamando, relidefai a serra. Batendo um tambor para tu ir embora. Releia de que refácia. E disseram, aqui eles não ficam. Nesse bairro eles não ocupam. E Deus está dizendo, fui eu quem te trouxe a essa cidade. Alamando de si reface. Eu vejo Deus desenrolando papéis em teu favor. Alamando de si, dinheiro que foi perdido, esquecido. Deus está dizendo, eu começo a revirar os papéis e começo a trazer para a tua mão. Alabaia sirra, o devorador não vai ter ação sobre a tua vida. Não pode o macumbeiro dizer que tu vai embora. Pode dizer que a igreja da Tijuca vai fechar. Deus está dizendo, eu estou te enchendo da minha glória e trago finanças esquecidas para a tua casa. Vem vindo dinheiro esquecido, pastor. Aquela menina chega comigo no terreiro, ela dobra os joelhos. Ela dobra os joelhos, existe uma cortina, nós vamos colocar roupa para começar o trabalho. Quando começa a bater a tabaca e abre a cortina, eu percebo que aquela menina de 6 aninhos de idade, ela senta e coloca a Bíblia no colo. A mãe de santo, ela olha para nós, a mãe maior, e ela diz, vamos riscar o ponto. Começamos a riscar o ponto uma vez,

nada aconteceu. Começou a riscar o ponto a segunda vez, nada aconteceu. Riscou o ponto a terceira vez, nada aconteceu. Aquela menina sentadinha olhando para nós, a mãe de santo olhou e disse: quem é essa menina? Eu digo: é fulano de tal. E quem trouxe? Fui eu. Ela falou: então tira ela daqui, porque o que está nela é maior do que o que está em nós. Não, eu já estou profetizando para a tua vida enquanto você está com a mão erguida. Quem anda com a cobertura não anda sozinho, o próprio Deus anda com ele. Não, quem está com você é maior, é maior, é maior. O Deus que está sobre a tua vida, não chega macumba, não chega mandinga, não chega palavra de maldição, porque o nosso Deus é maior. Deus é maior. Não, para com esse negócio que você está debaixo de maldição, que você está debaixo de olho gordo. O olho gordo vai ter que emagrecer, porque o nosso Deus é maior. Não, ah, o nosso Deus é o único que pega a maldição e faz transformar em bênção. Eu entendo, minha pastora Terezinha, que naquela noite Deus mostrou e me ensinou a importância de estar debaixo da obediência dos seus líderes. Não, tem muito crente que está passando prova porque quer andar de qualquer jeito. Não, tem muita gente que está passando prova porque quer andar sem cobertura. Não, não quer pedir o aval. Eu vou pedir aval para homem? Não, eu não peço aval para homem, mas eu peço: ora por mim. Ah, cobre-me, Senhor Jesus, com o teu sangue. Eu não saio sem a bênção espiritual do meu pastor. Através da bênção e da obediência daquela menina, Deus parou o inferno para honrar a fé daquela menina. Você acredita que Deus está parando o inferno hoje? Você acredita que Deus está parando o inferno hoje? Não, não. Talvez você chorou até agora. Deus está dizendo: eu estou parando o inferno hoje para honrar a tua fé. Aquela menina é uma cristã boa, porque crente até o adversário da nossa alma é. Quando eu saio do terreiro com aquela menina, ela não fica perguntando o que aconteceu, o que que deu errado ou o que que deu certo. Ela sorri e ela diz para mim assim: Sandrão, agora você vai comigo na minha igreja? Pensa na perna da Sandrão. Pensa na... ela tinha para quem pedir proteção, e eu falei: e agora? A minha perna tremia. E eu falei: se essa menininha com 6 anos de idade parou o terreiro, os crentes vão acabar comigo. E eu tinha muito medo de chegar lá e rolar. Falei: eu vou ficar rolando bem uns 5 meses, porque tem demônio lá. Eu não vou lá. Mas por amor àquela menina, eu fui no terreiro. Fica de pé um pouquinho. Acho que é blusa bege. Eu sou ruim de cor, mas vai dar certo. Relibiando-se. Elebai e choube de si refaz. É por amor a você que Deus está me usando nessa noite. Alabando de caia de siha. Eli de soube essa. Enquanto eu estou aqui, eu estou vendo Deus visitar um presídio. Elebai e choube que ni refaz. E o Eterno diz assim: eu estou quebrando as cadeias do inferno que foi sobre a tua vida. Elecande soube a niha. Satanás diz que ia destruir a tua história, mas Deus está dizendo: sou eu um Deus que estou reescrevendo a tua história. Alamando, caia, tire, subnécia. Assim diz o Senhor: repreende e dá uma ordem à tua alma, para que a ansiedade não tome lugar, mas que você enche o teu coração de fé. Alamando, que refácia. Porque tu diz assim: Senhor, na minha vida está tudo parado. E Deus diz assim: sou eu o Deus de movimento. Mesmo estando em silêncio, eu estou trabalhando por você. Enquanto eu chego no, eu chego da igreja, eu ouço a palavra. Eu creio que eu sou uma pessoa que anima a fé de quem tem familiares fora da presença de Jesus. Porque às vezes você convida alguém e você fica sedento que aquela pessoa entregue a vida para Jesus naquele momento. Mas, embora a palavra tivesse falado muito comigo, eu sabia que eu tinha um compromisso naquele terreno. Aquela menina

enquanto fazia seu apelo, ela dizia: aceita Jesus, Sandrão. E eu começava a pensar: não posso, porque minha mãe é mãe de santo, porque é isso, porque é aquilo. E eu falava: vou ter que parar de beber, vou ter que parar de fumar, vou ter que parar de prostituir, vou ter que parar de fazer isso, parar aquilo. E eu não queria renunciar a nada daquilo. Deus, o plano dele é salvar a todos, mas é nós que decidimos se nós queremos Deus na nossa vida. Não, Deus não nos fez para perdição, Deus nos fez para salvação. Eu estou ali no terreiro, e naquele terreiro eu tenho a oportunidade de engravidar o meu filho Jonatas. Lindo, as meninas conheceram. No terreiro eu fui disciplinada, porque o meu corpo pertencia a um Exu. A partir do momento que a minha mãe tinha dado o corpo ao Exu, eu não poderia mais ter relações sexuais com homem nenhum. À noite eu via os demônios ter relações sexuais comigo. Eu acordava com marcas de mordida e de chupada sobre o meu corpo. De repente eu me envolvo com um homem e estou grávida. Aquele Exu me rejeita. Interessante que agora, no evangelho de hoje, vá disciplinar alguém. É que vocês não foram pastoreadas pelo pastor Eliseu. Faltar de uma escola dominical já era um desespero. Não. Aquele lá, o Exu olha e fala: não, ela não seguiu as regras. Ô, querido, existe uma regra. Essa regra não foi o homem que colocou, não. Para. Talvez você diz para mim: pastora, mas eu sou divorciada, eu sou solteira e tenho mais, sei lá, tenho mais de 18 anos, tenho 15 anos, não importa se você é solteira, se você é divorciada, se você é viúva. Se você está tendo um namoro que não condiz com a palavra, pare agora. Porque você não é bijuteria, você é joia rara. Não, pastora, mas é que eu já tenho mais de 40 anos, é normal apertar aqui, é normal apertar lá. Não, você não é test drive, você é templo do Espírito Santo. Não, o coisa aqui é diferente. Não importa quantos anos eu tenho, eu sou rainha do Senhor. Homem nenhum vai chegar abusando, pegando. Quer experimentar, vai ter que casar. Se o diabo não aceitou, eu grávida, Deus é obrigado a aceitar você no adultério? Eu só vou pregar o que Deus mandou. Não vou pregar nem mais nem menos. Não, mas é que nós somos adultos, pastora. Você sabe adulto como é que é, né? Beija aqui, esquenta lá, então casa. Ou então joga água. Esquentou, joga água. É, aplaude Jesus aí. Isso aí, ensinamento. Se valoriza, mulher. Se valoriza. Porque eu fui daquelas mulheres que precisei ir em fórum fazer exame para DNA. Obrigar um homem a assinar o nome de pai no RG, na certidão de nascimento. Porque eu passei na frente. Tem muita luta que você está enfrentando, porque você está passando na frente. Não, se você andar direitinho, você não vai sofrer, não. Se você andar no caminho de Deus, não vai ter dor, não. Porque mesmo que tenha dor, Deus é fiel para nos segurar no colo e nos sustentar diante das nossas dores. Eu fico grávida, sou expulsa daquele terreiro. Quando eu olho, eu não sei se aqui no Rio, é a segunda vez que eu venho no Rio. A primeira vez, eu vim com a pastora Terezinha numa excursão. A pastora Terezinha disse para nós assim: não coma churrasquinho da rua. A senhora lembra disso? Minhas amadas, não coma. É perigoso. Nós viemos uma convenção. Quem comeu churrasquinho da rua? Eu acho que parei ônibus umas 5 vezes. Eu não podia ter banheiro e nem nada para estacionar. Desobediente. E toda vez que parava ônibus, eu lembrava bem que a minha pastora disse: não coma churrasquinho da rua. É a segunda vez que eu estou aqui. Então eu não sei se aqui tem. Mas onde eu moro tem um local no estado de São Paulo chamado 25 de Março. Se você não conhece, você já ouviu falar. 25 de Março é um dos redutos onde vende muita bijuteria barata. E eu passei na 25 de Março e eu observei que as bijuterias ficam expostas e quem quiser pega. Ah, as minhas amigas, aquelas que estão acostumadas a vir

na 25, ela pega de pacote. Quando chega lá em Boituva, ela fala: ih, esse aqui tá com defeito, esse não presta. De 20 que ela levou, ela aproveita 10. Mas é porque é bijuteria. Eu quero dizer que você foi comprado com o sangue de Jesus Cristo no Calvário. Você é joia rara. Não, não, você não está aqui para todo mundo ir pegando. Você não está aqui para todo mundo fazer o que quer. Não, você é a princesa do Senhor. Você é guardada no cofre real do Eterno. Então se posiciona nessa. Não está aqui para todo mundo ir pegando. Você não está aqui para todo mundo fazer o que quer. Não, você é a princesa do Senhor. Você é guardada no cofre real do Eterno. Então se posiciona nessa noite para viver a história que Deus escreveu para a tua vida. Eu ganho meu bebê, eu ganho o Jonatas, que hoje está com 37 anos de idade. Eu continuo bebendo, eu continuo prostituindo, eu continuo tendo uma vida errada, mas Deus prepara. Deus prepara, diga: Deus prepara. Nós temos mania de colocar a responsabilidade da nossa vida na mão de Satanás. Não, porque foi o diabo. Ei, querido, o diabo não tem a chave nem da casa dele. Não é você que vai ter, né? Não, não. As provas que você passa é só quando Deus autoriza. Não, o diabo não tem autoridade para brincar com aquele que serve a Deus. Enquanto eu estou com essa criança e a minha mãe no terreiro, a minha mãe tem um nódulo na orelha direita, onde ela perde um movimento do lado esquerdo. Quando vai fazer o exame, esse nódulo é um câncer. E o médico disse: se nós formos operar, retirar esse nódulo, ela vai ficar com sequelas ou pode até morrer. E nós começamos, o médico começou a instruir a minha família. A primeira coisa que eu lembrei: ah, Sandro, se tu soubesse como Jesus te ama. Não, eu não lembrei de nada. O amor de Jesus é suficiente para te manter de pé. O amor de Jesus é suficiente para você adorar Ele. O amor de Jesus é suficiente para você glorificar o nome dEle. Eu entrei no banheiro bêbada. Eu fui participar de uma entrega de cestas básicas para a família vulnerável. Eu pego essa cesta básica e vou indo embora para minha casa. Quando eu coloco a cesta básica no chão, porque está pesada, pastor Elias Adrião, ele passa com o carro e ele diz: filha, você quer que eu leve a sua cesta? Eu falei: quero. Ele colocou a cesta dentro do carro e foi embora. Eu morava bem perto da igreja. Eu falei: mas olha como que crente é bicho esquisito. Se ele vai em casa levar essa cesta, o que custa ele levar eu? É porque o homem de Deus não coloca todo mundo dentro do carro. Não, o homem de Deus, ele é sábio. Não, o homem de Deus, ele é... Não, para com esse negócio, é amiga de serviço, eu estou dando só uma carona. Ai, bem, você é ciumenta. Não, para de colocar as piriguetes dentro do carro. Para de colocar, abrir a porta da sua casa para qualquer um entrar. Vigia, guarda a tua casa. Tem muitos casamentos, pastora, que estão sendo destruídos porque as mulheres não souberam guardar a sua casa. Ah, não, Maria, eu não consegui até agora entrar na casa da pastora Débora. Fica feliz, filha. Você não está dentro da casa dela, mas você está no joelho. Ah, não é frequentando casa de pastor que traz salvação, mas é a oração e a transformação todo dia. Brinda a tua casa, brinda o teu lar, brinda a tua família. É que nós achamos que bom é ter quantidade. Importante é ter amigos de qualidade. Tenha poucos, mas tenha amigos leais. O senhor pode ficar de pé? Relibiaia Choi. Relebaia Choi de Lihefaz. Se nós fôssemos conversar de amizades traiçoeiras, o senhor saberia dizer em detalhes o que é traição. Relebando o que basse alemão de Kihefaz. Eu vejo uma quebra de sociedade. E eu vejo roubo. Eli e Tobinécia batendo na costa e disseram: pode contar comigo. Mas na hora em que tu mais precisou, era a serpente que estava te picando. Deus está dizendo: o veneno não te mata.

Deus que tira você do vermelho. Eu vejo Deus restaurando e dizendo: eu sou dono de empresa e eu não vou deixar você passar vergonha, mas brinda a tua

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5: Meia-noite e 59 minutos.

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1: Uma hora e 7 minutos.

0: 1:54.
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Queridos, eu vos saúdo com a paz do Senhor Jesus. Evangelho segundo escreveu Lucas, capítulo 11. O versículo 1 diz assim: Aconteceu que, quando ele, Jesus, estava orando em certo lugar, ao concluir, um dos seus discípulos lhe disse: Senhor nosso, ensina-nos a orar, assim como João ensinou a seus discípulos. Eu tenho visto que muitos cultos públicos se fazem, muitos ambientes de reunião, de reuniões públicas se desenvolvem, se abrem, se enchem. E estamos a cada dia desenvolvendo mestres na palavra, ministros de louvor, crentes com desejo de experiências com Deus. O sensacionismo, que é uma crença fortemente divulgada, difundida entre os nossos irmãos reformados, não todos, mas a maioria, a crença de que a contemporaneidade dos dons espirituais e milagrosos não é verdade. Essa crença não é bíblica e ela não conseguiu, graças a Deus, no coração da maioria dos crentes, matar o desejo por experiências com Deus. Num interlúdio místico de 2 horas, num ambiente como esse, onde cada canção nos faz lembrar de Deus, cada pregação nos faz lembrar do céu, cada testemunho nos desperta para o reino de Deus, o coração aquece. Eu quero isso para a minha vida, eu quero Deus, eu quero ser incendiado, eu quero o sobrenatural. É bom porque o ambiente influencia. Hoje no almoço nós conversávamos sobre como o ambiente forma, molda e influencia os imaturos. Positivamente, um ambiente como esse pode gerar em você o desejo, mas a minha pergunta é: como esse desejo por sobrenatural, por avivamento, pelo incendiar do Espírito se tornará uma realidade? Até que ponto você está disposta, minha irmã, a pagar o preço necessário para ser incendiada? O que você estaria disposto a renunciar para de fato ser incendiado? E eu vou apresentar para vocês um caminho simples, simples, simples, porém ignorado por muitos de nós. Deus fez o homem simples, mas ele criou muitas invenções, já disse o sábio Salomão. E eu quero falar com vocês, subordinado a um tema, que é uma pergunta: você ora? Está aqui, não está disposto a orar? Honrar um tema como esse sem estar disposto a orar, disposta a clamar, ajoelhar-se, quebrantar-se, ou mesmo em pé, porque o que mais importa é a posição.

satisfação da alma e não do corpo na oração, mas se esforçar para aqui estar, desejar isso e buscar o sobrenatural, ser incendiado, incendiado e não orar, você está perdendo o seu tempo. Lucas 11 é um registro da oração. O versículo 1 diz que Jesus está orando num certo lugar. Diz que quando ele acabou de orar, um dos discípulos lhe fez um pedido maravilhoso: Senhor, nos ensina a orar. E quando esse camarada pediu para que Jesus lhe ensinasse a orar, Jesus então lhes deu princípios de como construir uma vida de oração. E esses princípios perpassaram tempos e estão conosco até hoje, pois foram princípios de Cristo. Depois, os irmãos que já leram esse texto percebem que no versículo 9, Jesus incentiva a oração. Ele não apenas ora no versículo 1, ele dá incentivos para que oremos. Ele diz no versículo 9: pedi e vos será dado, buscai e encontrareis, batei a porta e se abrirá para vós. Porque todo o que pede, recebe, o que busca, encontra, ao que bate, se abre. Jesus está incentivando os crentes a orarem. Mas ele também, enquanto está dando os princípios da oração, ele está falando sobre o maior propósito de se orar. Não dá para ler Lucas 11 e isolar até o versículo 10, como se ele estivesse falando para qualquer tipo de gente, orar por qualquer tipo de propósito, como se a oração fosse uma caixinha mágica de onde de lá sai o Aladim, piririm, pim, pim, pensa que tu quer que eu tô aqui. Como se a oração fosse uma varinha mágica e é só usar o nome de Jesus e acontece. Não. Ele está dando os princípios da oração e como que ele conclui o princípio da oração. Versículo de número 13. Se vocês, sendo maus, sabeis dar boas dádivas aos vossos filhos, quanto

lhe pedirem. Ele está orando no 1, ele manda pedir no 9, ele manda pedir no 10. Ele conta uma historinha nos versículos 10 e 12 sobre pedido de um amigo ao outro amigo. E quando você pensa que é pedir tudo, pedir de tudo, pedir qualquer coisa a qualquer hora, ele diz que a prioridade na vida de oração é receber o Espírito. Pergunta para mim por quê? Porque se nas suas buscas, na sua vida de oração, você não busca o enchimento do Espírito, a direção do Espírito, você terá mais orações negadas do que respondidas. Todos aqui já tivemos orações não respondidas. Por quê, pastor? Porque oramos fora da direção, oramos fora do propósito. Pastor, eu já tive muitas orações respondidas. É porque o Espírito te conduziu a se conectar à vontade de Deus para a sua vida. Agora é um mistério que eu não posso te explicar. Chegar no céu, tu pergunta para Jesus, se for possível. Por quê? Porque se é o que o Senhor quer fazer, eu tenho que orar. É lei. Lei estabelecida, regra estabelecida pelo nosso Deus. Ele não fará nada de grandioso na terra se a igreja na terra não orar. Ele não vai te incendiar, não vai te batizar, não vai te encher, não vai te usar, não vai. E já vai a mensagem, já vai começar com polêmica. Sem oração, nem salvação existe. Ninguém aqui pode ser salvo sem orar. E quando eu digo ninguém, eu estou falando você que está desviada, desviado, você que é do diabo, você que está no caminho largo, você que faz parte de falsas igrejas.

igrejas de falsas religiões. Sem orar, clamar a Cristo, você vai para o inferno. E eu vou provar na Bíblia. O primeiro ponto da mensagem é: o Salvador está orando. Eu vou perguntar para quem está comigo: quem está orando aqui? Ô povo inteligente, o Salvador está orando. Quem está orando aqui? O Salvador. Se o Salvador, que é o Salvador, está orando aqui, como que o homem pode ser salvo sem orar? Jesus orou em Lucas 3 no batismo. Jesus orou em Lucas 10 para escolher os discípulos. Jesus orou em Lucas 9 no monte da transfiguração. Antes que Pedro confessasse: tu és o Cristo, filho do Deus vivo, Jesus orou. Jesus orou em Lucas 11. Jesus orou no Getsêmani antes de ser preso. Jesus orou na cruz. O Salvador orava. Aí me vem duas perguntas à mente: por que que você quer ser salvo sem clamar? Por que que você acha que pode ser salva sem orar, sem humilhar-se diante de Deus? Eu não estou falando aqui a pagãos que nunca ouviram o Evangelho. Eu estou falando a pessoas que cantam nossas músicas. Eu estou falando de gente que gosta de nossas mensagens. Como que o homem pode ser salvo sem orar? É claro que eu defendo a salvação pela graça. Eu não tenho nenhuma dificuldade de afirmar que ninguém será salvo por suas orações. Mas eu também não posso afirmar que alguém pode ser salvo sem orar. Se o homem quiser perdão de Deus, ele tem que abrir a boca, abrir seu coração e dizer: me perdoa. Pastor, a pessoa pode ser salva sem ler Bíblia? Pode, se ela for cega. A pessoa pode ser salva sem saber hermenêutica e exegese? Pode, se ela for analfabeta. A pessoa pode ser salva sem ouvir pregações? Sim, eu acompanho missionários, sustento alguns missionários, e eles pregam em alguns ambientes, tipo na Ilha dos Cocombas, na África. Só tem culto a cada 6 meses. E quando acontece o culto, a pessoa se entrega para Jesus. Só no próximo 6 meses, aquela pessoa vai ouvir uma pregação. A pessoa é salva sem ouvir pregação, sem ouvir podcast de 3 horas, que tem crente viciado no estudo da Bíblia, mas está no podcast todo dia. A pessoa pode ser salva sem ouvir podcast. Agora, sem orar, não tem como. Eu vou provar na Bíblia. Alguém pode fazer isso aqui pelo outro, por exemplo, comer pelo outro, beber pelo outro, dormir pelo outro? Não! Existem coisas que não se fazem por procuração, é cada um cumprindo o seu papel. São coisas naturais que cada um deve fazer por si. Assim é o homem diante do Salvador. Ou ele clama por salvação, ou ele vai perecer. Ou ele clama, por quê? Porque você clama, porque você ora, porque você não pode gerar aquilo que você está buscando. E a salvação é um milagre operado por Deus. Não são as suas obras. Não é o ambiente que você frequenta. Não é a missionária que você pediu oração. Não é aquela igreja que você foi fazer campanha. Não, isso é extremamente individual. Oséias 14, 2: tomai convosco palavras e convertei-vos ao Senhor. Ele está dizendo: use palavras e se converta ao Senhor. O que Pedro disse para aquele macumbeiro, lá em Atos 8, 22: se arrependa da sua maldade, ore ao Senhor, pedindo que ele perdoe os pensamentos do seu coração. Deus não perdoa quem não se arrepende. Deus não perdoa quem não ora. Lembra de Lucas 23:43? Os dois ladrões criticavam o Cristo na cruz do meio. De repente, um deles

que o homem da cruz do meio era diferente. O que, que ele fez? Clamou. Como? Primeiro ele defendeu Jesus, olhou para o outro e disse: para de mexer com esse homem, ele é justo, ele não fez nenhum mal, nós somos maus, nós estamos aqui porque merecemos, mas o homem da cruz do meio é justo. Depois que ele defende, ele clama: Senhor, lembra de mim quando vieres no teu reino. Aí Jesus respondeu na mesma hora: hoje estarás comigo no paraíso. É fácil, tu lembra de Atos 2:21? Aquele que invocar o nome do Senhor será salvo. Tá aí. Se o Salvador orou, é decreto dele que para você ser salvo você tem que clamar. Por isso orar é coisa de gente necessitada. Orar é coisa de gente dependente. Não adianta você gostar da música, gostar da pregação e não se prostrar diante de Deus em oração, dizendo: resgata-me, salva-me, como aquela canção, então liberta-me de mim. Esse é o poder da oração. Se nossos filhos não clamarem, não serão salvos. Se essa nação não clamar, não será salva. O Salvador orou. Então, me ajudem. Se o Salvador orou, quem quiser ser salvo precisa orar. Ficou horrível, gente. Ainda pedi para me ajudar. Se o Salvador orou, quem quiser ser salvo precisa orar. Ficou chique. Segundo lugar. Quem está orando aqui no 11? Não me estressa, não. Quem está orando aqui no 11? Se o Salvador está orando, quem quiser ser salvo tem que orar. Se o próprio Salvador orou, os salvos... Quem é salvo, ora. Repito, eu não estou falando a pagãos que nunca ouviram o evangelho. A quem muito é dado, muito será cobrado. Quando Paulo foi salvo em Atos 9, a primeira característica dada sobre ele a Ananias foi essa: Ananias, eis-me aqui, Senhor, vai orar para o Saulo, eis que ele está orando. Como é que Ananias vai discernir que aquele cabra agora é crente? Porque ele está orando. Tu lembra do rapaz lá de Gadara, Marcos 5,18? Jesus expulsou a legião de demônios. E aquele que andava pelado, se ferindo, agora estava vestido aos pés de Jesus. Jesus olhou para os discípulos e disse: bora voltar de barco. Ele, o ex-endemoniado, olhou para Jesus e o texto diz que ele... rogava, implorava: Senhor, me deixa ficar contigo. Porque a primeira marca de quem é salvo é oração. Você ora. Se você não ora, desculpe, você não é salvo. Ore para Jesus te salvar. É a marca de quem nasceu de Deus. Escute os missionários e eles vão lhe dizer que em várias partes do mundo, onde houver conversões como está acontecendo na África, Nova Zelândia, interior da China, Índia, quando as pessoas se convertem a Cristo, no próximo culto elas chegam mais cedo para orar. A primeira coisa que elas fazem em casa é abandonar os ídolos e orar. O primeiro ato de uma criança ao nascer: chorar. O primeiro ato de fé de quem foi salvo: orar. A oração é

fé, o que a respiração é para a vida. Como um homem pode viver sem respirar? Como um homem pode viver sem respirar? Está além da nossa compreensão. Então, como que um crente pode viver sem orar? Assuma que tu está desviada. É melhor o inimigo declarado do que o inimigo disfarçado de amigo. Se tu não ora, tu não é crente. Você não ama a Deus. Se minha esposa levanta e não fala comigo, vai almoçar, não fala comigo, dirige comigo, não fala comigo, vai trabalhar, não fala comigo, vem pro culto, não fala comigo, eu vou dizer, você tá doida? Você tem problema? Onde há comunhão sem diálogo? Todos os filhos de Deus sentem a necessidade de falar com o Pai. Romanos 8,15 diz que quando o Espírito opera em nós, o ato da regeneração, a gente clama: Abba, Pai! Papaizinho! Deus não tem filhos mudos espirituais. Vou repetir, Deus não tem filhos mudos espirituais. Quando o Espírito opera o novo nascimento, Ele abre sua alma e diz: ora, clama, abre a boca, clama a mim, eu vou te responder, clama a mim, eu vou te anunciar coisas grandes e firmes que não sabes. Você quer ser incendiada? Você quer ser incendiado? Aí eu faço outra pergunta: você ora?

Tem uma classe que não ora na Bíblia. Até demônio ora, irmão. Lá em Gadara, os demônios imploraram: não manda nós para o abismo, não, Senhor Santo, Filho do Altíssimo. Manda nós para os porcos. Tem crente pior que demônio, meu Deus do céu. Demônio orando. E tu é crente e não ora.

Verso 4 diz que os ímpios não oram. De Gênesis a Apocalipse, os salvos oram. Ímpio não ora. Aí, não é o que estou falando, não. É o salmista lá no 14. Que quem não ora é. Quer falar, não? Quem não ora é. Aconteceu que quando ele estava orando num certo lugar, Jesus tem um certo lugar. Um certo lugar para orar se torna um lugar certo. Ele está num certo lugar onde os outros só podem observá-lo. Lucas 3, ele ora quando a multidão está sendo batizada. Ele orou publicamente. Lucas 9, ele subiu o monte para orar com os discípulos. E Lucas 11, ele está orando num certo lugar. Ele está orando secretamente. Você ora publicamente? Misericórdia, pastor, eu tenho vergonha de orar publicamente. Sangue de Jesus tem poder. É, mas quando o pessoal da mídia vê com o celular pertinho assim na tua cara, eu tô... Só para apostar. Jesus orava publicamente. Você pode estar no ônibus e a ambulância passando. Tu levanta a mão e Jesus.

o livramento. Aí os ímpios vão falar duas coisas de tu: ou tem fé ou é doido. Orar publicamente atrai o olhar dos ímpios. É. Por quê? Porque orar publicamente é evangelístico. Você está mostrando que tu tens um Deus que é invisível, mas é real, é onipresente. A oração pública impacta aqueles que ainda não conhecem o poder dela. Expulsar demônios, interceder pelo bom andamento do culto. Jesus orou publicamente. Lucas 3, João 11, na cruz, cercado de inimigos, orou publicamente. Mas ele orava no secreto, ou seja, esse é o equilíbrio da oração. Você ora no secreto. Se você ora publicamente no culto, se você ora publicamente intercedendo, mas não ora no secreto, você pode se tornar um hipócrita. Se você ora secretamente, aquilo do qual você se enche no secreto te impulsionará a orar publicamente. Só orando no secreto, sua devoção pública será resultado da devoção secreta. Então, quando oramos publicamente, estamos num ato evangelístico. Como disse Paulo a Timóteo: quero que os crentes orem em todo lugar, com mãos estendidas, sem ira e sem contenda. É uma oração pública. E a oração secreta? Você tem seu cantinho. Moisés tinha sua tenda portátil. Elias tinha sua caverna. Jonas teve o ventre do peixe. Abacuque teve sua fortaleza. Isaías teve o templo. Jesus tinha o monte. Paulo teve as prisões à beira do rio e o navio. Você pode parar a sua moto. Você pode parar o seu carro. Você pode, no intervalo do seu trabalho, ir ao telhado, como fez Pedro, ou ir ao porão de uma casa ou de um navio, sei lá. Mateus 6, Jesus disse: entra no teu quarto e fecha a porta. A palavra quarto ali é aposento, qualquer lugar secreto. O segredo da oração é a oração em segredo. No diálogo com Deus, você vai se desenvolvendo na comunhão. É falar com Deus, irmão. Por que a gente quer enfeitar as coisas? Já vi crente indo orar querendo pregar para Deus, dar aula de teologia para Deus. Não, irmão, fala com Ele, com todo o seu coração, mas fala tudo. Jesus está orando num certo lugar. Olha essa lição agora. Primeiro é que o Salvador orou. Segundo, ele está orando num local determinado. Terceiro, o respeito pela oração. Ao concluir a oração, um dos discípulos lhe disse: ao concluir. Ninguém o interrompeu enquanto ele não acabou de orar. Não importa a intimidade que você tenha com quem está orando, respeite o ato de oração alheio. Isso acontece nas assembleias de Deus, eu não sei aqui. E eu sou assembleano, isso me estressa. A gente está lá orando com as irmãs do

corajoso, aí é macho. A esposa tá orando, o cara chega lá, ô, não consigo fazer o leite do neném aqui não, me ajuda aqui. Eu não estou falando do ímpio, eu estou falando do marido crente, sabendo que a mulher está em oração, ou que ele está em oração. Se, claro, se você não quiser ser interrompida ou interrompido, comunique, estou indo orar. Mas ore de tal forma que as pessoas saibam que você está orando. Porque você ora olhando a foto que você acabou de postar. Você está orando e pegando o WhatsApp toda hora para ver se alguém te mandou mensagem. Importante, zona, você é bichona mesmo, hein, vaza? Alguém tem que te mandar mensagem. Como ninguém mandou, tu vai no grupo ver o que está acontecendo. Tu está de joelho dizendo que está orando. Quem vai te respeitar? Jesus orava de tal forma que alguém olhou e disse: não posso interrompê-lo. Você ora como se estivesse diante de quem? Martin Lloyd Jones disse: quando vires alguém orando, não o interrompa. Essa pessoa está em audiência com o Rei dos Reis e Senhor dos Senhores. Sala do trono, irmão, na presença do Todo-Poderoso. Quando Jesus acabou de orar, um dos discípulos, eu quero ajuda, é sério, estou cansado, eu quero ajuda. Quantos discípulos Jesus tinha? 12. Mas aqui no texto, quantos foram pedir para aprender a orar?

0: conferência.
1: Miga, olha essa conferência, amiga.
0: Gente demais, né? É, e qual é o tema? Incendeia. Tu acha que para Deus o mais importante é você dizer que esteve no incendeia? Ou quando acabar o incendeia, sem multidão alguma, você está lá na sua igreja de joelho? Incendeia, enche o meu coração. Sabe por que a casa está lotada? Porque não é convocação para orar. Faz congresso, lota. Faz conferência, lota. Traz cantor, pregador famoso, lota. Faz acampamento com piscina e churrasco, lota. Marca para orar. Jesus ficou 40 dias na terra. A Bíblia diz que era multidões. 1 Coríntios 15 diz que ele apareceu a mais de 500. Em Atos 1, até Atos 1, era mais de 500 pessoas. Jesus subiu do 40º dia depois que ressuscitou. 10 dias de oração. Quantos dias? 10 dias de oração. Jesus sobe no 40º. O Espírito Santo desce no 50º dia após ressurreição. 10 dias de oração. Os 500 de Atos 15.

que você quer ser incendiado se você ainda não reconhece na prática que onde estiverem dois ou três reunidos invocando o nome dele, ele está presente ali? Mas por que que é só um que vai querer aprender sobre oração? Porque oração não deixa ninguém famoso. Você conhece gente famosa porque prega. Você conhece gente famosa porque canta. Me mostra alguém famoso porque ora. Porque a oração é o ministério do amor.

sem Ele ninguém cresce, ninguém prospera. Eu não vim aqui empolgá-los. Eu quero que você se pergunte se tu é crente de verdade. Isso aqui não é um clube para termos pessoas por adesão. É por conversão. Um só interessado em orar. Lembra do início da mensagem? Eu disse assim: a prioridade na oração é buscar a pessoa do Espírito Santo. Por quê? Porque ele te ajuda a se conectar com a vontade de Deus. Sim ou não? Olha que coisa linda, perfeita, gloriosa. Olha que negócio chique. Eu duvido que esse cara aqui é Pedro. Quem já estudou sobre Pedro sabe que Pedro chegaria assim, ó: Senhor, passa a senha aí, pá. Se tu já leu Mateus 26, tu sabe. Ó, Senhor, ninguém gosta de orar não, mas fala pra mim qual o segredo de ficar tanto tempo assim orando. Que coisa linda é essa que quando o Senhor ora, seu rosto se transfigura, igual no capítulo 9. Não, só pra mim, pros outros não. Mas olha como é maravilhoso. Quando o cabra já tem desejo por orar, ele já está entrando na dimensão do coração de Deus. Eu vou te provar no texto. Senhor, ensina-nos. Deixa o ensina comigo e tu fala nos. Senhor, ensina. Ele poderia dizer ensina-me. Mas ele olhou para Jesus e disse: todo mundo aqui precisa aprender a orar. E a minha oração, a minha primeira oração é: ensina-nos. Quando você chega em Mateus 24, os discípulos estão pedindo para aprenderem escatologia. Parece esses chatos da net. Eu sou pré-tribulacionista. Aí o outro diz: eu sou pós-tribulacionista. E o pré-herege. Aí vem o mais bestalhado: eu sou mid. Aí começa aquele debate. Quando ele vem. Aí chega a irmãzinha mais simples da igreja: eu só sei de duas coisas da escatologia. O quê? Jesus vem e eu vou. Jesus vem e eu vou. Isso é que é maravilhoso. Então, perceba que sobre escatologia, Lucas 24, todos eles pediram, Mateus 24, todos eles pediram para aprender. E de política, Atos 1, Jesus disse: vai descer virtude sobre vocês, vai descer poder sobre vocês. Aí todos eles olharam para Jesus e disseram assim: vai ser nesse tempo que Roma cai e Israel é devolvido à glória, né, Senhor? Mentalidade política. O partido de Roma cai e o partido dos judeus se desenvolve. E aí nós mete a espada no bucho dos romanos e a glória de Israel é devolvida. Para falar de política, todos. Para falar de escatologia, todos. E quando Jesus disse: um vai me trair? Fofoca. Fofoca. João 13, Mateus 26, todos se envolveram e começaram a perguntar: quem é? Quem é? Quem é? Um olhou para o João que estava aqui em Jesus, Pedrão. Pedrão olhou para o João. Por quê? Porque fofoca chama a atenção de todo mundo agora para orar. Mas olha a humildade dele, Senhor. Ensina-nos. Essa vai ser a primeira vez que eu vou pedir para tu dar glória. Porque intimidade forçada é estupro. Eu não vou forçar tu sentir Deus. Se tu ora, tu já

0: está sentindo o que eu estou sentindo aqui. Essa vai ser a primeira vez que eu vou pedir para tu dar glória. Quer ver como é que eu peço? Quem está preparado para dar glória?
1: Então tá bom, continua assim, hein? Olha isso. Senhor, me ajuda de novo. Senhor, ensina. Eu estou dizendo que ele já estava na conexão.
0: Ele olha para Jesus e diz: Senhor, ensina-nos a orar. Eu imagino.

Pai nosso, e o pão é nosso, e o perdão é nosso, e o livramento é nosso. É nosso, é nosso, é nosso. Aleluia! Quem ora não tem orgulho na alma. Quem ora pensa no outro. Quem ora enxerga o outro. Quem ora pensa no outro. Vou perguntar de novo: você ora por quem? Por quantos? Porque se você não ora, não tem nós. É só tu. Quão grande és tu na frente do espelho, tu canta. Lindo, lindo, lindo é na selfie. Ainda faz biquinho. Não tem nós em suas orações. Quanto mais perto de Deus, mais você pensará nas pessoas. E não vai desistir por causa de deslealdade. Não vai desistir por causa de traição. Pastor, eu estou orando. Pastor, eu estou orando para Deus me livrar do Judas. Sai de ré, Judas. Sério? A questão é que Judas traiu porque não orava. Quem orava era Jesus e foi traído. Não entendi, pastor. Eu repito. O Judas que traiu não era de oração. Quando Jesus estava orando no Getsêmani, ele estava vendendo Jesus. E o Cristo traído era de oração. Aí você escolhe. Se é Jesus ou é Judas. Eu quero ser Jesus, pastor. Não é isso que eu ia dizer, não. Vai ser traído. Vai ter deslealdade. Vai ter ingratidão. E um dos motivos pelo qual Deus permite isso é você aprender a não viver sem orar. Não, pastor, mas eu orei e eu sofri com isso. É, porque a oração não é para te livrar dos desleais. É para te dar graça a permanecer apesar dos desleais. Abel teve Caim. Abraão teve Ló. José teve seus irmãos. Daniel teve os caldeus. Jeremias teve seus patrícios. Jesus teve Judas. Paulo teve Alexandre, o latoeiro. E todos esses eram de oração. É melhor ser traído do que trair. É melhor sofrer com a deslealdade do que ser desleal. Porque a falta de oração te torna Judas. A oração te assemelha a Cristo. E eu encerro essa mensagem lhes dizendo: o que é que Jesus está fazendo no céu hoje, meu Deus do céu?

Spurgeon disse: eu preferiria ensinar 10 homens a orar do que a pregar um homem a orar, do que 10 a pregar. Se humilhe diante de Deus hoje. Reconheça que Deus marcou essa noite para te marcar e te trazer de volta para a comunhão. Você está orando por quem? O Espírito está dizendo a alguém aqui: enquanto você clamar, a porta da graça vai estar aberta. Se você já leu Gênesis 18, Deus falou assim para Abraão: vou destruir Sodoma e Gomorra. Abraão cai de joelho e diz: se lá tiver 50 justos, o Senhor destrói? Deus diz: não. Se lá tiver 40, o Senhor destrói? Não. Se lá tiver 30, o Senhor destrói? Não. Se lá tiver 20, o Senhor destrói? Não. A irmã está entendendo. Vou tentar mais uma vez. E se lá tiver 10, o Senhor destrói? Ele que quis parar nos 10. Enquanto ele

Por quem você está orando? A mãe do teólogo Agostinho estava preocupado com sua perdição, e um amigo crente disse a ela: um filho gerado nas lágrimas não se perderá. Deus destruiu Sodoma, mas tirou o sobrinho de Abraão de lá. Você está orando por quem? Cadê o nós nas suas orações? Eu acho que é por isso que tu só ora 3 minutos. Tu não ora por ninguém. Lembra de Isaías? No capítulo 6. Que visão maravilhosa. No ano que morreu o rei Uzias, eu vi o Senhor assentado sobre um alto e sublime trono. As abas das suas vestes enchiam o templo, a casa se encheu de glória. As colunas tremiam pela voz do que clamava. Vi serafins ao redor dele, cada um tinha 6 asas. Com 2 cobriu o rosto, com 2 cobriu os pés e com 2... Agora, e clamavam uns para os outros: santo, santo, santo é o Senhor dos exércitos, toda a terra está cheia da sua. Me responda, por favor, essa visão é maravilhosa, sim ou não? Mas quando ele está diante de Deus, Deus o leva para as pessoas. Ele diz assim: ó, eu ouvi uma voz que dizia: a quem enviarei? E quem há de ir por nós? Será que é por isso que tu tem medo de orar? Porque quanto mais orarmos, Deus nos responsabilizará. Por quê, pastor? Porque Deus não dá responsabilidade para quem não tem unção. Deus não envia para ganhar almas quem ainda não conquistou o coração dele. Quanto mais perto de Deus, mais perto das pessoas você estará.

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2: 2:58.
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5: Enquanto a minha família brigava, discórdias, ruínas, nós conhecemos o trabalho da Umbanda. Da Umbanda nós ingressamos ao candomblé. Era natural, pela madrugada, os meus pais me acordarem e levar ao cemitério para nós abrirmos túmulo. Frequentarmos encruzilhadas para fazer despachos. Era natural essa frequência dessa religião dentro da minha casa. Meu pai e minha mãe, eles iam meia-noite abrir túmulos para colocar e enterrar nome de pessoas naquele local. Iam fazer oferendas dentro do cemitério. Só que nesta turnê, durante o período das 18 horas, quando eles iam para o terreiro espírita, eles passavam de frente de uma igreja viva como essa, de uma igreja cheia do Espírito Santo como essa. E meu pai, que era um homem mau, um homem rude, um homem que praticava a violência doméstica, esse homem, ele ouvia o glória a Deus, aleluia, e ele dizia: qualquer dia desse, eu quero entrar dentro da igreja, porque eu preciso entender que no meio de tanta coisa ruim, aonde é que esse povo encontra forças para dar glória a Deus e aleluia. Ah, tem muita gente lá fora que está perguntando: o desemprego chegou, o divórcio chegou, a morte chegou, mas ainda na terra existe uma igreja viva que, independente do que aconteça, continua dando glória, continua dando aleluia, continua dando glória, continua dando ale. Enquanto meu pai fazia essas coisas horrorosas, mas ele passava na frente da igreja, ele dizia: qualquer dia eu vou entrar dentro da igreja. Meu pai entra,

Quando meu pai entra na igreja, a palavra que é pregada é: eis que eu, o Senhor, teu Deus, estou te preparando um lugar. Eu já entendo uma coisa: Deus, ele odeia o pecado. Diga: Deus, ele odeia o pecado, mas ama o pecador. Ele olha para um homem que pratica violência doméstica, que maltrata a filha, que maltrata a esposa, que não cuida da própria casa, e diz: eu, o teu Deus, estou te preparando um lugar. Meu pai é sensibilizado por aquela palavra, ele se torna motivado por aquela palavra, e ele entrega a vida dele a Jesus Cristo. Ele chega em casa com Bíblia na mão, ele chega feliz, ele chega com um semblante diferente. E a minha mãe pergunta: Chico, o que é que aconteceu? Ele diz: eu fui numa igreja evangélica. E na igreja evangélica, o pastor disse que Deus está me preparando um lugar. Pensa numa mulher brava. Foi minha mãe. Minha mãe ficou maluca. Ela falou: você está louco? Nós somos espíritas. Como que você vai ser crente agora? Na verdade, se virar, né? Virar crente. Parece tripa, né? Virar. Como você vai virar crente agora? E meu pai falou assim: olha, não sei. Sei que Deus disse que está me preparando um lugar. E aí, a minha mãe falou: então, se Deus está te preparando um lugar, eu quero que você saia. E falou tudo aqueles palavrão para fora dessa casa. Meu pai não, minha mãe, ela não aceitou a situação da decisão que o meu pai tinha tomado. Ali houve briga, minha mãe xingando meu pai e aquele homem que era acostumado a bater nela. Aquele homem que é acostumado a falar palavrão, ele ficou parado. Eu lembro meu pai com as lágrimas descendo dos olhos, e ele disse assim: Benedita, você pode falar o que você quiser, eu confio na palavra que Deus falou comigo, e nada vai fazer eu voltar para trás. Ei, levanta a tua mão que eu já quero profetizar. Quem é fraco é Satanás. Você é forte em Jesus Cristo. Não é as decepções da vida que vai fazer você voltar para trás. Uma vez que você começou, o Senhor está te dando força, está dando estratégia para você terminar essa boa obra. O meu pai, a minha mãe e meu pai brigam. Minha mãe briga com meu pai. O meu pai toma aquela postura de quem serve a Deus. Porque quem serve a Deus não entra em confusão. Quem serve a Deus não se perde em discussão. O seu silêncio faz mais barulho do que sua gritaria. Aprenda a vencer as suas guerras em silêncio. Porque enquanto você está gritando, enquanto você está expondo as suas dores, o inimigo está achando caminhos e alcançando um lugar onde você é frágil. Agora, quando você fica em silêncio, ele fala: o que será? Por onde eu começo? Como que eu vou fazer? Vença as suas guerras em silêncio. Meu pai, ele aceita o desafio de sair da casa. Eu sou menina, filha única. Por isso que eu sou charmosa assim. Filha única é mimada, né? Eu sou menina, filha única. Quando eu vejo meu pai precisando sair daquela casa, eu agarro nas pernas do meu pai. Meu pai era um negro alto, tinha 2,01 metros. Minha mãe era uma baixinha negra branca que parecia uma pimenta malagueta. E eu vou, seguro nas pernas do meu pai. E a minha mãe diz assim: olha, Chico, você só vai dormir aqui hoje por causa dela, mas amanhã cedo eu quero que você vá embora. Meu pai vai dormir, minha mãe vai dormir, nós vamos dormir. Pela madrugada, minha mãe se sente incomodada, com calafrios, uma coisa esquisita. Ela levanta, acende uma vela para o orixá dela. Quando ela está voltando para o quarto, ela vê uma sombra passando por detrás dela e ela deduz que tem alguém dentro de casa. Ela corre e chama meu pai: Chico, Chico, acorda, tem gente dentro de casa. Meu pai estava morto, Deus levou meu pai. Essa palavra é uma palavra de ânimo para você. Porque às vezes você olha para a situação da sua casa e você diz: não tem mais jeito, não vai dar tempo de Deus salvar. É mentira.

pregar. Não, não, Deus não é homem para que minta, e nem filho do homem para que se arrependa. Se ele falou que vai ter salvação, vai ter salvação. Meu pai morreu salvo, entregou a vida para Jesus. Num dia, na madrugada, Deus veio buscá-lo. Eu sei que se eu permanecer fiel, eu verei quando chegar lá no céu. Ficou eu e minha mãe. Eu, uma menina rebelde, pensa numa menina rebelde. Sou eu. Batia na minha mãe, cuspia na cara da minha mãe, falava os palavrões fortes para minha mãe. Tratava minha mãe de igual para igual. Você vai dizer, por quê? Porque eu era o reflexo do que eu via dentro da minha casa. Seu filho não puxou sua sogra, seu filho não puxou a avó, não puxou... Não, seu filho puxou reflexo daquilo que ele é, daquilo que ele vê dentro da sua casa. Não, não adianta vir dar desculpinha. Ai, meu filho é assim, porque as crianças da escola dominical... Não, seu filho é assim, porque você é maroto, você responde, você não respeita. O seu filho imita aquilo que ele vê dentro da... Ah, ficou fraco isso. Vocês já estão querendo ir embora? Seu filho é o reflexo do que ele vê dentro da... Então cuidado com o que você pratica dentro da sua casa. Tem muitas guerras que são desnecessárias. Existem guerras matrimoniais que a mãe convida o filho ou a filha para entrar na guerra. Poupa seu filho, poupa as emoções dessa criança, né? Quem tem que resolver é você e o seu marido, o seu cônjuge. Não fica aí colocando, não, filho, você está vendo o que o pai está fazendo? Não, não existe ex-pai, não existe ex-mãe. Então ensine aos filhos a honrar o pai e a mãe, independente do que eles forem. Se Deus deixou o mandamento, é porque nós devemos cumprir. Não, você pode olhar para o teu irmão e diga, você não imagina o quanto Jesus te ama. Enquanto eu ia nessa bebedice, dança daqui, dança dali, essa menina, ela não perdia a oportunidade de dizer, Sandrão, se tu soubesse como Jesus te ama, olha para o lado e diga, Jesus, Ele te ama. Talvez você chegou aqui se sentindo meia amada. Jesus, Ele te ama por inteiro. Ele te ama até mesmo com as tuas imperfeições. Às vezes a gente olha para a gente e dá, acha uns defeitinhos na gente, né? E aí Deus fala assim, eu te amo até com as tuas imperfeições. Ele te ama. Ele olha para você e Ele sabe o quão maravilhoso você é. Porque você é imagem e semelhança dEle. Ele te ama. Jesus, Ele projetou naquela menina um amor tão grande sobre a minha vida, que um dia aquela menina chegou em casa e ela disse assim, Sandra, eu vim convidar você para ir na igreja. O meu pastor vai fazer uma festa para as crianças. E ele disse que quem levar uma visita vai ganhar um presente. E eu já disse que a minha visita é a Sandrão. Eu olhei para aquela menina e dei risada, porque eu conheci a igreja só do lado de fora ou pela televisão. Aos domingos eu e minha mãe fazia 500 ml de pinga com limão, gelinho, sentava a assistir R.R. Soares. Enquanto R.R. Soares pregava, eu e minha mãe bebia pinga e chorava. Ah, eu lembro uma vez, o pastor R.R. Soares disse assim, você que está com um copo de pinga na mão, nossa, eu e minha mãe, oh, é nós mesmo, bora tomar pinga. Porque se tem uma coisa que bêbado sabe fazer, chorar e beber. Eu só conhecia através da televisão. Aquela menina estava fazendo um convite físico de eu entrar dentro da igreja. Mas eu lembrava também que eu assistia cultos e que eu via pessoas caindo endemoniadas. Eu dizia assim, o quê? Eu vou na igreja para ficar rolando lá. E o pastor dizendo, quem é, de onde veio, para onde vai? Eu falei, vou nada. Deixa eu pensar uma coisa depressa. O que eu pensei? Eu olhei para ela e falei para ela assim, olha, eu só vou na sua igreja o dia que você for na minha. Ela sorriu e ela disse, deixa eu pedir para o meu pastor. Se ele deixar, eu vou. Eu fiquei sossegada. O pastor dela sabia quem eu era, sabia o que eu fazia, sabia como era a minha casa, sabia as práticas que a nossa casa tinha.

quando deu de 7 a 8 dias, de 7 a 10 dias, essa menina apareceu em casa. Top, porque filho de crente é top. Chique. Apareceu chique, bonita, arrumada. E ela disse: Sandrão, eu vim para ir com você na igreja. Eu falei: é, seu pastor deixou? O meu pastor falou que eu posso ir, porque Deus vai comigo. Nós fomos para o terreno noite de sexta-feira. As pessoas que trabalham no candomblé têm por título que a noite de sexta-feira é a sexta-feira maior, aonde os espíritos da esquerda têm mais autoridade para mostrar o seu poder, tem mais autoridade para mexer com o reino das trevas. Deus é tão bom que me tirou de lá, de um Deus que só tem força de sexta-feira, e me trouxe para servir num Deus que trabalha de segunda, de terça, de quarta, de quinta. Não importa o dia, a hora, não precisa ser sexta maior nem sexta menor. O nosso Deus trabalha de dia e de noite. Você pode glorificar a Ele. Tão grande Ele é, tão grande Ele é, tão grande Ele é. Ele não precisa de sexta, não. Se Ele quiser fazer no domingo, na terça, na quinta, na quarta, como hoje, Ele faz. A menina vai comigo no terreiro. Quando chega naquele terreiro, nós estamos com as roupas do terreiro. Eu coloco ela na primeira fileira e eu penso comigo. Ela disse: eu vou porque o meu pastor disse que Deus vai comigo. Eu penso comigo, coitada dela, coitada desse pastor. Vai ter que fazer culto de cura e libertação de tão endemoniada que essa menina vai sair daquele terreiro. Quando eu abro a cortina, aquela menina está de joelhos. Eu acho que ao escutar o barulho da cortina, ela posiciona e senta e coloca a Bíblia no colo. A mãe maior, que estava naquele terreiro, ela já pega o charuto, já coloca as roupas, já joga a pólvora. Começamos a bater tabaque para arriscar o ponto. Faz uma vez, não dá certo. Faz a segunda vez, não dá certo. Faz a terceira vez, não dá certo. Aquela mãe maior do terreiro, ela olha e diz: quem é essa menina? Quem trouxe ela aqui? Eu digo: fui eu. Ela falou: então tire ela daqui, porque o que está nela é maior do que o que está em nós. Ei, sobre a tua casa não chega mandia. Aleluia! Se é para Ele, tem glória. Aplaude mais forte. Glorifica Ele. Aleluia! Na tua casa não chega mandiga. Na sua casa não chega macumba. É por isso que a Bíblia fala que nenhuma ferramenta preparada contra a sua vida vai prevalecer. Ah, diga: nenhuma ferramenta preparada contra a minha vida vai prevalecer. Só que tem uma receita. Diga: só que tem uma receita. Aquela menina disse: eu vou pedir para o meu pastor. Ela já entendia a autoridade espiritual sobre a vida dela. Você quer que Deus ande com você? Aprenda a respeitar os seus líderes espirituais. Não, não, você quer que aonde você for, a graça, a misericórdia, a bondade de Deus seja com você? Aprenda a respeitar os seus líderes espirituais. Ah, é tão bom quando nós temos pais que nos dão cobertura, que nós chegamos até a eles e dissemos: olha, eu estou pensando em tomar tal decisão, ore por mim. Não, não estou falando em orar em profecias, porque tem pessoas que ficam: oh, Deus não tem nada, não revelou nada. Em primeiro lugar, que meu nome é Sandra, não é Kodak, então não estou aqui para revelar nada mesmo. Eu estou aqui para fazer a carga profética de Deus. Mas é interessante quando você tem um pastor que ele te dá cobertura, que ele abençoa, vai viajar, vai comprar, vai vender. Fale: pastor, eu abençoe para que nos meus negócios eu seja bem sucedido, para que a mão de Deus seja comigo. Para de ser bode, para de ser ruim de lidar. Bode que é ruim de lidar. Bode, você está aconselhando, ele está dando coisa, ele está gritando, ele está xingando. Você é a ovelha.

Você é mansa, você é amada, você é humilde, você é espiritual. Aquela menina com 6 anos, através da obediência, Deus parou o inferno para que o nome dele fosse glorificado. Nessa noite Deus está parando as ações do inimigo na minha e na sua vida, para que o nome dele seja glorificado. Para que o nome dele seja glorificado. Estamos indo embora. Aquela menina não pergunta nada. Ela só fala: Sandra, Sandrão, você vai comigo na igreja? Ela não pergunta o que aconteceu, o que deixou de acontecer. Ela só disse: Sandrão, você vai comigo na igreja? E eu tive que ir. Fui com medo, mas fui. Estou vivo, a glória a Deus. Não, porque o zombador, aquele que zomba do Filho de Deus, aquele que zomba da fé, ele só tem duas saídas: ou ele converte ou ele morre. Graças a Deus que eu me converti. Não, você está chorando porque, ai, na minha casa estão zombando de mim. Ai, porque meu vizinho, porque meu amigo da faculdade, ele só tem duas saídas, filho. Ou ele converte, ou ele morre. Fica em paz. Me converti. Não me converti. Converti agora. Mas eu fui para o culto e não entreguei minha vida para Jesus. Eu assisti o culto. Eu creio que aquela menina teve uma frustração de não ver eu entregar a minha vida para Jesus. Eu creio que ela deve falar: poxa vida, né? Mas a nossa função é plantar a semente. Quem vai dar o crescimento é Deus. A sua função é convidar, é trazer, é falar. Quem vai fazer movimentar ali dentro é o próprio Deus. A vida seguiu. Minha mãe ficou doente. Minha mãe teve um tumor na cabeça. Deus curou a minha mãe. Teve um culto na minha casa. Minha mãe não aceitou Jesus, mas ela tinha deixado 1 litro de pinga atrás do botijão de gás lacrado. Quando os irmãos saíram, que foram embora, ela foi pegar aquele litro de pinga, estava vazio, do jeito que ela colocou, lacadinho, fechado. E ela disse: Sandra do céu, quem é esse Deus que você serve? Eu quero aceitá-lo como meu Salvador. Deus está dizendo que na sua casa está chegando sinais. Não, na sua casa você não vai precisar falar muita coisa. Nossa casa, Deus vai estar mostrando quem é o Deus que você serve. Oh, ah, se eu fosse você, eu já tinha levantado a mão para o alto. Eu já tinha glorificado. Porque você não vai ganhar na fala. Vai vir sinais de Deus para dentro da sua casa.

0: 3:45.
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E agora quero convidar para cantar comigo, fazendo a segunda voz, Pastor João Gonçalves Lourenço, um dos meus primeiros irmãos. Canta, Pastor João.

majestade, honra e poder. Qual glorioso é o teu santo nome? Te exaltamos enquanto nos prostramos, pois não existe outro tão glorioso como tu.

te adoremos e juntamente com as hostes celestiais cantemos da tua misericórdia, tua bondade e do teu amor sem fim. Toda honra e glória pertencem a ti. Só tu és digno.

Nós podemos nos alegrar sempre no Senhor. Amém.

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6: 4 horas e 58 minutos.
7: O lenço amarelo. Era uma vez um jovem que se encontrava em um trem e mostrava-se muito ansioso, nervoso e caminhava de um lado para o outro. Então um senhor que já algum tempo observava disse-lhe: rapaz, por que estás tão inquieto? O rapaz respondeu: não adianta contar-lhe, pois não podes me ajudar. E continuou ansioso, andando de um lado para o outro. O senhor mais uma vez tentou conversar com ele, dizendo: meu rapaz, conte-me o que está te angustiando tanto, talvez eu possa te ajudar. Então o jovem falou: há muito tempo atrás deixei meu

pai, minha casa e fui morar longe. Fui tentar uma vida independente, mas agora resolvi voltar e então escrevi pedindo para meu pai receber-me de volta e avisei-lhe que estaria nesse trem. Se ele concordasse com minha volta, pedi que amarrasse um lenço amarelo em um galho bem alto da árvore que fica na frente da casa. Agora o que está me angustiando é que estou chegando e tenho receio de que não tenha nenhum lenço. Então saberei que ele não me perdoou e assim seguirei em viagem. O Senhor então lhe falou: fique tranquilo, rapaz, que eu ficarei na janela e olharei para você. Quando se aproximou do lugar onde o rapaz morava, o Senhor colocou-se na janela. Passando o trem, o rapaz perguntou: e então, Senhor, viu o lenço amarelo na árvore? O homem respondeu: não, eu não vi nenhum lenço amarelo, mas muitos lenços amarelos, um em cada.

Eu sou Sandra Alves e eu nasci numa cidade do interior. Todos pensam que eu sou boituvense por título, mas sou nascida na cidade de Porto Feliz. Cheguei em Boituva com 2 dias de vida. Cheguei em Boituva e Deus me escolheu, me presenteou com uma família com estados de vulnerabilidade. Uma família que era pobre no financeiro e principalmente no espiritual. Eu estava hoje compartilhando com uma amiga que eu lembro que...

com os meus 6 a 8 anos de idade, eu fui visitar meu pai no hospício, que hoje é até interditado e impedido por lei a prática de pessoas serem internadas no hospício. Meu pai, ele tinha o vício do alcoolismo. Por conta desse vício, o meu pai, ele era um homem agressivo, um homem que praticava violência doméstica. Ele agredia minha mãe no físico e no psicológico. Um homem tão rude que ele chegava a fazer xixi na jarra e colocar dentro da geladeira para que nós viéssemos pensar que era suco para beber. As marcas da infância, hoje eu não trago como traumas, eu trago como superação. E quando eu conto para que você possa crer que, independente do mais difícil, do fundo do abismo que você se encontra, há um Deus que estende a mão para nos alcançar ali. Há um Deus que o amor dele é tão grande que ele não olha a escuridão em que nós estamos vivendo, mas ele é a luz que clareia essa escuridão. Eu, naquela família onde meu pai e minha mãe estavam envolvidos em bebidas, em fracassos, em traumas, em traição, meu pai era um homem adúltero, um homem perverso, um homem que não tinha respeito familiar. E hoje eu prezo tanto pela família. Eu sempre digo que nós podemos brilhar nos altares, podemos brilhar em púlpitos, mas nós não podemos ser um fracasso dentro da nossa casa. O inimigo tem, de muitas formas, tentado destruir o melhor bem comum que Deus deixou para nós, que é a família. Aos 8 anos de idade, bispa, eu descobri que eu tinha um déficit. Hoje eu até estudo sobre isso, que é a respeito da linguagem do amor. Eu, quando a pessoa me ama, para ela demonstrar que me ama, eu preciso receber serviço. Ah, se você fizer uma comida para mim, se você limpar a casa, se você passar uma roupa, eu falo, essa pessoa, ela me ama. Mas quando eu era criança, eu precisava de palavras de afirmação. Porque dentro de casa, eu não tenho nem um dia, nem um segundo, de eu, como criança, sentada à mesa, almoçando com meus pais. Eu não tenho nenhum momento em que o meu pai ou a minha mãe me abraçou e disse assim, eu te amo. Eu não tenho essa cena na minha infância. Mas eu encontrei com um homem dentro de um mercado da minha cidade. Aos 8 anos de idade, quando eu chegava nesse mercado, ele dizia assim, ô Sandra, como você é linda, como você é inteligente, como você é uma menina esperta. E quando eu vi, eu estava sendo lisiada por esse homem e passei pelo processo da pedofilia. Aos 8 anos de idade, eu já mantinha intimidades sexuais com esse homem dentro do banheiro de um mercado. Tinha dor, tinha medo, mas naquele lugar eu encontrava a palavra de afeto. Eu encontrava a palavra de afirmação. Talvez você, mãe, está tão envolvida nas suas dores de um casamento fracassado e está esquecendo de derramar amor nessa criança que está do seu lado. Está esquecendo de parar para ver um desenho da escola. Está esquecendo de dar um abraço para dizer, a mãe te ama, o pai te ama. Ei, acaricie essa criança, porque se não encontrar carinho dentro de casa, há alguém do lado de fora pronto para destruir a história dessa criança. Eu fiquei dependente emocional desse homem até os meus 12 anos de idade. Até os meus 12 anos de idade, eu ia até ele ou ele vinha até a mim, para que nós viéssemos trocar intimidades, carinho não, intimidades. E muitas das vezes o que eu saía dali? Com uma lata de sardinha, um pão, precisava. Não era pela necessidade, é pela a forma com que eu encontrava nele, o que eu não encontrava dentro da minha casa. O meu pai, aos 37 anos, ele teve um encontro com Jesus, um homem alcoólatra, um homem rude. Eu lembro que a última imagem que eu tenho do meu pai é a minha mãe ganhando de presente uma travessa de lasanha, de presente de aniversário da patroa dela. E o meu pai vai e evacua naquela lasanha para que a gente não viesse comer aquela comida. São marcas que ficam registradas, porque hoje eu tenho um espírito de agradecimento na presença de Deus. E eu lembro meu pai evacuando aquela comida, batendo na minha mãe, fazendo aquele escândalo. Só que Deus, quando ele tem um plano para salvar,

alguém, ele chega no tempo certo. É por isso que eu comecei com um tempo determinado. O meu pai faz isso e quando ele sai, ele passa diante de uma igreja evangélica, o qual nós éramos acostumados a passar. E aquela igreja é uma igreja pentecostal, uma igreja onde dava-se muita glória a Deus, aleluia. E o meu pai, ele questionava aquela alegria que existia naquele tempo. O meu pai sai de casa alcoolizado, vai até aquela igreja, não sei o que passa na cabeça dele, mas eu sei o retorno dele. Quando ele volta para casa, ele volta com lágrimas nos olhos, com Bíblia na mão, e ele pede perdão para minha mãe, e ele diz assim: eu entrei dentro daquela igreja. E dentro da igreja eu ouvi uma palavra que disse que Deus está me preparando um lugar. A minha mãe, uma mulher ferida, machucada, ela não entende aquela palavra que o meu pai está liberando dentro de casa. Ela começa a gritar, a esboçar palavrões, a xingar. Ela pega aquela Bíblia que está na mão do meu pai, começa a bater no meu pai e ela diz assim: olha, crente dentro de casa, você não fica. Minha mãe já estava envolvida numa religião afrodescendente, com o nome de Candomblé. A minha mãe já estava se desenvolvendo ali naquela religião. E ela falou: não, crente aqui em casa, eu não quero você. E o meu pai, que era acostumado a revidar com agressões físicas e verbais, ele está parado. A lágrima desce do rosto do meu pai e o meu pai diz assim: olha, eu recebi uma palavra de Deus para a minha vida. Ah, essa palavra é para você. Talvez você está vivendo um tempo de aflição, de dor, e está achando que aquilo que Deus falou, ele não vai fazer. O nosso Deus, ele é fiel para cumprir em detalhes tudo aquilo que ele prometeu para a nossa vida. O meu pai, em lágrimas, ele diz: eu recebi uma palavra que Deus está me preparando um lugar. Então venha o que vier, eu não vou soltar essa palavra. Eu quero profetizar para a tua vida. Uma vez que você tem um encontro com Deus, uma vez que você conhece esse Deus, nada pode tirar você do caminho do Senhor. Não, não é pastora Sandra, não é pastores, não é placa. É aquilo que Deus que te resgatou, ele é suficiente para te sustentar na presença dele. O meu pai segurando na Bíblia, chorando, eu chorando nos pés do meu pai. A minha mãe diz: você dorme hoje aqui, mas amanhã eu quero que você vá embora para esse lugar que Deus prometeu para você. Meu pai tinha 37 anos de idade. Na madrugada, minha mãe acorda. A minha mãe relata que ela sentiu um frio, uma indisposição. Acendeu uma vela para os orixás. E quando ela está voltando para o quarto, ela vê uma sombra saindo daquele quarto. Ela vai correndo até o quarto chamar meu pai, achando que tem alguém dentro de casa. Então ela corre e grita: Gico, Gico, acorda, socorro. Tem gente dentro de casa. O meu pai estava morto. Deus cumpriu a promessa: eu estou te preparando lugar. 37 anos, teve um infarto fulminante, dormiu e não acordou. Eu sou grata a Deus, porque eu sei que se eu permanecer fiel na palavra, eu vou ter um encontro com meu pai. Eu vou poder abraçar um pai que eu nunca abracei. Eu sou grata a Deus porque Deus, ele escolheu o melhor, que era a salvação para a vida do meu pai. Minha mãe ficou viúva aos 35 anos de idade. Eu já tinha 12 anos. Com 12 anos eu era uma pessoa muito rebelde. A palavra que eu usava em casa era a mesma palavra que o meu pai usava. Palavrões, batia na minha mãe, rasgava a roupa da minha mãe na rua, cuspia na cara, gritava, ofendia minha mãe. Entrei para o mundo da prostituição, da bebida. Entrei para o mundo do samba. Eu fui a primeira mulher na minha cidade a desfilar, numa cidade do interior. Eu fui a primeira mulher a desfilar seminua naquela cidade. Todas as pessoas que olhavam para mim sabiam que eu era uma menina ou uma pessoa revoltada. Usava muitas das vezes o humor para vencer na vida, mas dentro de mim o que existia mesmo era um coração ferido e amargo. A minha mãe, ela começa a fazer pactos com os seus guias. Eu lembro que ela foi à cidade de Santos entregar a cabeça, e nessa entrega de cabeça ela também entregou meu guia a um Exu, entregou meu corpo a um Exu, e esse Exu vinha todas as noites.

e ter relações sexuais comigo. Eu acordava com marcas, com chupadas, com mordida no corpo. Eu sentia a respiração do Exu no meu pescoço. A minha mãe vai para Santos fazer a entrega da cabeça a esses Exus. E no dia da entrega, depois de 15 dias, creio eu, meu tio me leva para ter um encontro com a minha mãe. Eu chego naquela cidade de Santos, minha mãe está num quarto com algumas mulheres, e essas mulheres estão todas com a cabeça rapada, com um pano de chumbo amarrado no corpo, o corpo todo navalhado, cortado, as pessoas que estão ali à volta com o nome de Cambono, elas estão servindo aqueles orixás, e eu lembro que aquelas pessoas escarravam no chão, e a minha mãe incorporada, ela lambia o escarro daquele chão. Pegava galinha viva, rasgava no dente e bebia o sangue daquela galinha. Interessante que lá no terreiro, a minha mãe, ela tinha o codinome de cavalo. Olha, recebe essa palavra. Quando você está servindo as potestades das trevas, o seu nome é cavalo. Mas quando você vem para Cristo, ele te dá o nome de filho. É por isso que a Bíblia diz que o que Jesus tem para nós é um fardo leve. Não importa o tamanho da luta que você esteja passando, o que Deus está te dando é um fardo leve. A minha mãe, acorrentada naquela religião, acorrentada com espíritos, naquela família sem paz, até que eu resolvi há alguns dias, ou por algum tempo, eu usava umas roupas obscenas e ia na porta da igreja. Eu escolhi a porta da igreja para dar alguns escândalos. Eu já era mãe, eu tenho um filho, um único filho gerado no ventre que se chama Jonatas. Hoje ele tem 38 anos de idade. Eu, com essa criança ela ia na igreja para brincar, e às vezes eu ia lá para bater no diácono, xingar, ficava revoltada porque meu filho ia procurar a igreja, e eu achei um meio de afrontar aquela igreja. Eu colocava shorts curto, uma roupa escandalosa, e eu ia lá na porta da igreja e começava a dançar e dar escândalo. Os diáconos, quando vinha tentar me acalmar, eu dizia que eles estavam me agarrando, tentava seduzir os pastores, e as pessoas olhavam para mim e tinham vergonha e medo daquilo que elas estavam vendo. Mas Deus levantou uma menina, uma criança de 6 anos de idade, que ela saía da igreja correndo com os olhos brilhando, e ela me abraçava e ela dizia: "Ah, Sandrão, se tu soubesse como Jesus te ama." Ah, eu quero dizer para você que está nos assistindo hoje, eu não sei qual é o dia que você vai entrar nesse canal e assistir novamente esse testemunho, mas eu preciso deixar registrado: Jesus te ama. Talvez você foi abandonado pelo seu esposo, pela sua esposa, foi abandonado pelos seus filhos, pela sua família, mas eu preciso dizer que no céu tem um Deus que te ama, e ele te ama de tal maneira que lhes deu o único filho para que todos aquele que nele crê não pereça, mas tenha a vida eterna. Você pode digitar aí: Jesus me ama. Você pode digitar agora, você que está conectado aqui comigo, você pode digitar: Jesus, ele me ama. O amor de Jesus não é um amor comum, um amor por interesses. Às vezes as pessoas nos amam porque nós podemos dar alguma coisa a ela. Às vezes as pessoas nos amam porque podemos ofertar alguns benefícios a ela. Aí Deus, ele tem na contramão. Ao invés de nós darmos algo para ele, ele dá o próprio filho em favor da nossa vida. Então digita aí: Jesus me ama, Jesus me ama. É, eu quero dizer para você, Gilmara, Débora, Caroline, Tatiane: Jesus, Jesus, ele te ama. Aquela menina, ela não olhava para minha sujeira, ela não olhava pela minha forma de vestir, ela não me olhava por aquilo que era, uma mulher vulgar. Ela simplesmente dizia:

Jesus te ama. Eu choro porque às vezes a gente esquece desse amor que é tão grande que Jesus Cristo tem pela mim e pela tua vida. Às vezes nós nos humilhamos diante de pessoas, nos humilhamos diante de situações de guerra, mando sai que nesso. Ela que me odeia, chocando e fobia nasce. Ela que me odeia, que chove, resta de me assim. Esquecemos de olhar para um Deus que todos os dias fobia nasce. Ela que me odeia, que chove, resta de me assim. Esquecemos de olhar para um Deus que todos os dias está com os ouvidos inclinados, ouvindo a nossa oração e dizendo: eu te amo. Oh, querido, você não é mais um, você é filho de Deus. Você não é mais um, você é projeto santo do Senhor. Aquela menina, ela não era pastora, ela não era bispa, ela não era missionária, mas ela tinha o amor de Deus derramado sobre a vida dela. E o amor de Deus sobre a vida dela era tão grande, suficiente para olhar para uma mulher quebrada e destruída e dizer: Jesus, te amo. Um dia aquela menina apareceu na porta da minha casa. Eu morava muito próximo da igreja. Ela apareceu na porta da minha casa e ela me disse assim: Sandrão, vai ter culto na minha igreja e o meu pastor disse que quem levar uma visita vai ganhar um presente. E eu disse para os meus pais que a minha visita é a Sandrão. Eu nunca tinha entrado dentro de uma igreja evangélica. Eu assistia cultos pela televisão, assim como você está assistindo por esse canal do YouTube. Aos domingos pela manhã, eu e minha mãe levantávamos, fazia aquele copão de caipirinha, pegava o nosso cigarro, sentava na frente da televisão e ficávamos ouvindo os pastores falar. Eu lembro que uma vez o pastor, ele disse assim: você que está com um copo de pinga aí dentro da sua casa, Deus tem uma palavra para você. A lágrima desceu dos meus olhos, eu olhei para aquele copo de pinga e disse: mãe, a palavra é para nós. E nós começamos a chorar. Sabe o que eu descobri? Que tem um vazio dentro de nós que quem preenche é só Jesus. Tem um vazio dentro de nós que não é a droga, não é o sexo, não é o dinheiro, não é filhos, é só Jesus. Tem um vazio dentro de nós que nós precisamos dizer: ah, não, preciso conhecer outros países, preciso crescer profissionalmente. Não, o que nós precisamos em primeiro lugar é ter um encontro com Jesus. Eu olhei para aquela menina na porta da minha casa fazendo aquele convite e o meu coração tremeu, ardeu, sei lá, só sei que eu senti medo. E eu disse para ela assim: ó, vamos fazer um combinado, eu só vou na sua igreja o dia que você for na minha. Aquela menina inocente com 6 anos de idade, sem saber que religião eu era e o que eu era, ela disse assim: olha, eu vou pedir para o meu pastor, se ele deixar eu vou. Eu falei: tá bom. E eu fiquei tranquila porque o pastor sabia que nós éramos da religião do candomblé, o pastor sabia que eu era uma mulher, que eu atuava na área da prostituição, da bebida, embora eu trabalhasse, tivesse o meu serviço, mas eu atuava na área da prostituição, da bebida. Eu não me prostituía por dinheiro, eu me prostituía por falta de caráter. Eu preciso dizer que demônio a gente expulsa, caráter precisa ser tratado. Tem pessoas que estão endemoniando coisas que precisa ser tratado com terapia, que precisa ser tratado com ajuda de psicólogos. Você precisa acordar e dizer: eu preciso mudar o meu caráter. Aquela menina falou: eu vou pedir para o meu pastor, se ele, obrigada bispa, se ele deixar eu vou. Eu fiquei tranquila porque o pastor dela...

sabia quem eu era. A pastora dela sabia que nós frequentávamos o candomblé. Sabíamos que nós éramos mulheres que entrávamos no cemitério, abrir túmulos, fazer despacho em cruzilhadas, que fazíamos sacrifícios de animais, que fazíamos oferendas. O pastor dela sabia, porque já tínhamos feito até vários trabalhos na porta daquela igreja. Passado de 7 a 8 dias, aquela menina de 6 anos, ela vem linda em casa. Ela vem bem vestida, com um sorriso no rosto. Ela vem numa noite, no início de noite. Os pais delas deixam ela no portão da minha casa e ela diz assim: Sandrão, eu vim para ir na sua igreja, porque eu conversei com o meu pastor e o meu pastor disse que eu posso ir tranquila, pois o próprio Deus vai comigo. Eu dou um sorriso abusado, porque me vem à mente dizendo: ah, tolo desse pastor, aonde eu vou, Deus nem entra. E aquela menina sorrindo, ela diz: o meu pastor falou que Deus vai comigo. Noite de sexta-feira, aí, para quem frequenta a Umbanda, o Candomblé, é dado o título de Sexta-feira Maior, onde as potencialidades do mal têm mais força para atuar nas hostes espirituais. Olha que maravilha, você que está aí conectado comigo. O Deus que eu e você servimos, ele não precisa de sexta-feira forte para ser grande. Ele é forte e o suficiente na segunda, na terça, na quarta, todos os dias da nossa vida. O nosso Deus, ele não precisa de uma sexta-feira forte para operar milagres. E quem sabe hoje, que é 1º de agosto, é o dia do seu milagre. Quem sabe hoje é o dia que Deus reservou, escreveu, marcou para você receber o milagre da tua vida. Se você ainda não compartilhou e conhece alguém que precisa ouvir essa palavra, se você conhece alguém que precisa ser ressignificado através desse testemunho, um testemunho real de vida, compartilhe agora. Chama seu amigo e diz: eu preciso que você ouça, eu preciso que você entenda que no céu tem um Deus que nos ama e que ele opera todos os dias da nossa vida. Aquela menina segura na minha mão, eu e minha mãe pegamos as nossas guias, os patuás, as roupas, vamos pro terreiro. Quando chegamos ali no terreiro, eu vou usar esse nome, colocamos as pessoas ali na plateia e entramos no terreiro. No terreiro colocamos a nossa roupa de guias, colocamos os patuás, começamos ali a fazer os primeiros inícios do trabalho. A mãe maior já está com as guias, com a pólvora na mão. Começamos a bater tabaque. Quando abre-se a cortina, nós já estamos vestidos com as roupas do choro. E quando nós estamos batendo aquele tabaque, a mãe maior, ela risca o primeiro ponto no chão com a pólvora. E aquela menina, ela está de joelhos. Ela senta e coloca a Bíblia dela no colo. A mãe maior risca o primeiro ponto e nada acontece. A mãe maior pega a pólvora de novo, joga os búzios, pinga no coco, charuto, risca o segundo ponto, nada acontece. A mãe maior faz novamente o mesmo ritual e nada acontece. Ela para, ela olha para a plateia, para as pessoas que vão tomar o passe, e olha para aquela menina. E ela diz: quem é essa menina? Quem trouxe ela aqui? E eu digo: fui eu. Ela diz: então tira ela daqui, porque o que está nela é maior do que o que está em nós. Eu estou declarando para a tua vida e você recebe se você acredita. O que está sobre você é maior. É por isso que a palavra de Deus, empresta sua Bíblia para mim, diz, para mim está dentro da bolsa. É por isso que a palavra de Deus diz que nenhuma ferramenta preparada contra a tua casa, preparada contra a tua família, contra o teu ministério,
vai prevalecer, porque o Deus que nós servimos é maior. Não tem macumba, não tem mandinga que possa parar o projeto de Deus na tua vida. Amai, acobe, acirra. Eu estou profetizando da tarde de hoje. Lemaia, tchô.

vida e disse era macumbaria, mas hoje Deus está dizendo, eu estou entrando com a minha mão forte sobre essa casa, que me ouve, baia sai, que baia suba, nessa ni refácia, ah, Deus é maior, e nenhuma ferramenta preparada contra você vai prevalecer, viu? Deus está passando dentro da sua casa. Aquela menina, ela pega na minha mão, nós saímos do terreiro, a menina não pergunta nada, a menina não pergunta o que aconteceu, o que houve, ela simplesmente sorri, e ela diz, eu vim na sua igreja, você vai comigo na minha? Eu confesso que as minhas pernas tremem, meu coração pulsa forte, e eu pensei, se ela parou um trabalho inteiro de candomblé, o que Deus irá fazer comigo quando entrar dentro dessa igreja? Eu não sei quanto tempo eu tenho, eu não sei até que horário eu posso ir, mas eu preciso deixar claro isso. Essa menina me levou para a igreja. Eu não estou falando de uma placa, gente. Talvez eu não tenha a expertise da palavra certa, mas Deus me levou para a igreja. Quando eu cheguei ali, eu ouvi a palavra. Eu ouvi a palavra, aquela palavra entrou no meu coração. E eu sinto o gosto, o cheiro dessa palavra até hoje. Eu não entreguei minha vida para Jesus aquele dia. Eu lembro que a menina olhava para mim, e à medida que o pastor fazia o apelo, ela dizia, vai Sandrão, vai, entrega tua vida para Jesus, um culto de crianças. E eu segurava ali, eu dizia, eu não posso. E eu dizia, eu sou filho de Deus. Não vou dar honra a outros deuses que não seja o meu. Mas eu dizia, eu sou filha disso, daquilo, daquilo. Eu entreguei a cabeça para aquilo, para isso, para aquilo. Eu segurava na cadeira e dizia, eu não posso. Cheio de pactos de sangue, cheio de sacrifícios e cemitério. Eu falava, eu não posso. Porque a palavra que era liberada é, se você saísse, você vai ser maldita. Se sair, vai destruir sua vida. Mal sabendo eu que a minha vida já estava destruída. Mal sabendo eu que eu já estava toda arrebentada. Mas eu me alegro porque eu entendo que uma vez que a palavra de Deus é lançada no nosso coração, ninguém tira essa palavra. Eu não entreguei minha vida para Jesus, mas a palavra permaneceu dentro do meu coração. Passados-se alguns anos, o que eu disse no começo, há um tempo determinado para todas as coisas. Passaram-se alguns anos, a minha mãe, ela é acometida com um câncer cefálico. Vamos usar a palavra atual? Acometida com câncer na cabeça. Ela aparece um nódulo do lado direito, do tamanho de um ovo de codorna atrás da orelha dela. Ela perde os movimentos do lado esquerdo. Ela abaixa a visão, o braço e a perna. Quando a minha mãe começa a arrastar aquela perna, e ela, com o vício da bebida, embora trabalhasse, tivesse uma vida normal, mas aos finais de semana ela bebia, e chegou aquela doença. No meio daquela doença, eu estou na fila de vulneráveis. E é tão gostoso que eu estou tendo tempo de contar alguns detalhes que eu nunca contei. Eu estou na fila de vulneráveis para pegar a cesta básica. É que a gente vai, cada momento vai lembrando de coisas tão importantes, né? Eu estou na fila de vulneráveis para pegar aquela cesta básica. E naquela cesta básica tem uma irmã, uma cristã, e eu olho para ela e digo assim, olha, minha mãe está com um câncer.

Um dia, eu fui numa igreja e falaram que Deus cura câncer. Se Deus curar minha mãe, eu vou ser crente e nada vai fazer eu sair dos caminhos do Senhor. Aquela mulher cristã encheu o peito e ela olhou para mim, eu de mini saia, seminua, me mediu de cima a embaixo e disse: você, Deus não precisa de tranqueira. Eu tenho uma outra palavra para você. Deus é especialista em pegar tranqueira, fazer vaso de barro e colocar tesouros escondidos dentro. Talvez você está olhando para você dizendo assim: não, eu não sou ninguém. Deus é especialista em pegar esse ninguém e colocar sentados em lugares de honra. Talvez você está dizendo: pastor, eu estou em estado de vulnerabilidade, eu estou com a minha vida destruída. Eu já fui para prostituição, para crack, para roubo, para pedofilia, não sei qual é o abismo que você está. Eu estou dizendo: Deus é especialista em pegar o maior tranqueira, fazer ele vaso de barro e colocar tesouros escondidos dentro. Eu olhei para aquela moça, peguei a minha cesta básica. Quando eu estou indo embora, o pastor daquela igreja para e fala: você quer que eu leve a cesta básica para você? Eu quero. Entrego a cesta básica para ele, vou fazer menção que vou entrar no carro dele e fecha a porta do carro e vai embora. E eu falei: ah, que cliente é esquisito, né? Você vai indo em casa, porque já não leva eu? Eu entendo, amigos, amigas e irmãos, que quando nós somos cristãos, nós precisamos selecionar quem entra dentro da nossa casa. Não abre espaço para todo mundo, não. Brinda a sua casa, brinda a sua família. Brinda o seu espaço chamado lar. Quantas mulheres que foram traídas, homens que foram traídos, pessoas que foram roubadas dentro da própria casa. É porque você abriu espaço, porque você confiou demais. Não tem amigos, mas tem amigos para você ir no shopping, na lanchonete, um tempo num restaurante, mas dentro da casa só os seletivos. Selecione para quem você vai abrir as portas da sua casa. Eu vou embora pro bar, porque a sexta já está indo embora. Vou pro bar, estou sentado ali ouvindo uma música sertaneja, chorando, bebendo. Deixou a pele, levou só a cesta. Eu estou seminu, o pastor pegou a cesta, fechou a porta e foi embora. Eu voltei pro bar. Ah, eu vou dar uma diquinha aqui, posso? Tem marido que tem acostumado a dar carona pra mulher. Um dia, bispo, eu venho pra contar pra você o que aconteceu comigo depois de crente. Você não acha que, acho que não vai dar tempo. Me dá segunda chance pra voltar, entendeu? Mas nós somos. Bom, eu voltei pro bar. Voltei pro bar, sentei no bar, comecei a ouvir uma música sertaneja ali, bebendo. E de repente veio a minha memória: o quê? Sandão, Jesus te ama. Eu saio daquela mesa do bar e pela primeira vez na minha vida, eu tinha 24 anos de idade. Eu entro dentro daquele banheiro, eu dobro os meus joelhos, eu choro. E eu falo: Deus, se o Senhor me ama, eu sou filha única, se o Senhor me ama, cura minha mãe. Se o Senhor curar minha mãe, eu vou ser crente e nada e ninguém vai fazer eu sair dos caminhos do Senhor. Chorei naquele banheiro, me levantei e fui para casa. Cheguei em casa, minha mãe estava deitada, a cesta estava em cima da mesa. Ela disse para mim: ô filha, o pastor deixou a sua cesta aqui. Você já observou a vida daquele pastor? Quando ele vai sair para trabalhar, a esposa dele leva ele até o portão. Os filhos dele costumam dizer não sei o quê, eu acho que é a paz do Senhor. Eles se beijam, se abraçam na porta. O pastor abre a porta para a esposa entrar. A minha mãe estava falando de família.

Nós nunca tivemos uma família. Ei, o maior testemunho precisa estar dentro da sua casa. Você precisa estar no meio da sua família. Às vezes você é um super diácono, um super presbítero, uma super missionária, mas é um fracasso dentro da sua casa. É um fracasso como mãe, é um fracasso como esposa, é um fracasso como mulher. Fica guardando coisas novas para servir para visita e deixa o pior para sua família. E hoje é uma quinta-feira, talvez você está aí com seu shortão e escrito "eu amo meu pastor", está com sua calça de moletom manchada de "que boa uma mulher", se levanta. Você não precisa usar roupa cara não, mas toma seu banho, lava seu cabelo, fica bonita, cuida de você, ama você, para de ser dependente emocional do amor dos outros, porque se você não amar você, você não tem condições de amar ninguém. Você, essa mensagem é para homem também. Amor próprio é para o ser humano. Se ame, se cuide. Minha mãe estava falando assim: ali tem uma família, nós não temos nada. Ela falou: pega a cesta e leva para o pastor. Eu levei, tive uma certa resistência, peguei a cesta. O pastor morava no fundo da igreja. Levei para o pastor a cesta ali no fundo da igreja. E quando ele veio me receber, ele já veio sorrindo e disse para mim assim: Deus já tinha dito que você viria. Ele pega a cesta e me convida para entrar dentro da igreja. Eu entro dentro da igreja, ele chama a sua família. Eu estou meio alcoolizada. Ele chama a sua família, ele diz assim: vamos orar por ela. E a família, eu dobro meus joelhos, e quando eu dobro meus joelhos, ele fala assim: ó, Senhor, está aqui a sua filha, que fez a oração naquele banheiro. Eu comecei a chorar, e na mesma hora, eu fui batizada com o Espírito Santo. Na mesma hora, eu fui batizada pelo Espírito Santo, e quando eu levantei, eu já não cheirava pinga, eu já não cheirava cigarro, e o meu coração estava transformado. Eu cheguei em casa, eu tinha convicção de que eu estava transformada pelo poder da palavra. Eu quero declarar hoje, agora, nesse tempo, que o que Deus vai fazer na sua vida vai ser de imediato como Ele fez na minha vida. Do que Deus vai fazer na sua história vai ser de imediato como Deus fez na minha história. Talvez você está dizendo assim: está demorando. E eu estou dizendo: há tempo determinado para todas as coisas. Eu posso pegar um pouco d'água? Há um tempo determinado para todas as coisas. Quem sabe hoje, quem sabe agora, quem sabe nesse momento é o tempo que chegou a libertação para a tua família. A libertação da tua depressão, da tua ansiedade, da síndrome de pânico. Quem sabe agora? Porque se a Bíblia diz que há um tempo, o tempo pode ser hoje. O tempo favorável de Deus. É isso aí, Valquíria. Creia, Valquíria, Sulamita, Maristela, Aline, Rita, Amanda, Deise. Creia, há um tempo favorável, o tempo pode ser hoje. Eu chego em casa, foi que chique, gente. Eu chego na minha casa, minha mãe está ali deitada, e eu falo: mãe, sou crente. A partir de agora eu sou crente. Ninguém me tira disso aí, não. Eu fui para uma igreja sarada. Ai, que orgulho que eu tenho dessa igreja. Eu chegava na igreja com aqueles shortinhos curtos, perigosos, com aqueles shortinhos curtos, blusa amarrada acima do umbigo, sentada ali no meio das irmãs, batizada com o Espírito Santo. Imagina essa baita mulher, magra, negrona, de pé, saltando e dando glória, seminua. A igreja nunca falou: é demônio. A igreja nunca pôs a mão e falou: sai. Pelo contrário, as irmãs me acolheram, me abraçaram. Eu lembro que uma menina, uma irmã, né, jovem, chegou até mim e falou: olha, vai ter chá das amigas, queria que você fosse. Eu falei: vou. Eu falei: o que você precisa fazer? Eu vou precisar levar um prato e roupas, porque a gente faz troca de roupas ali nesse chá das amigas.

0: falei pra ela, ai. Ela falou, não se preocupa com o que você vai levar pra comer, porque todo mundo leva. Leva um pouco de roupa pra você trocar, a gente pega a sua, você pega a nossa. E eu, na minha inocência, levei meus shortinhos, minhas mini blusas. E as irmãs levaram umas roupas lá. E aí, quando foi fazer o bazar, elas pegaram minhas roupas. E eu peguei as roupas delas. Sabe o que elas estavam dizendo? Elas estavam me incluindo no ambiente delas. Elas não estavam me discriminando. Elas perceberam que eu era pobre, que eu precisava de ajuda espiritual e material. Está na hora de você parar de olhar só para o seu umbigo e olhar para o seu irmão também. Está na hora de você parar de olhar só para a sua necessidade e olhar para a necessidade do seu irmão também. Talvez você fale, pastor, eu não tenho nada para dar. Ninguém é tão pobre que não tenha nada a ofertar e nem tão rico que não tenha nada para receber. Quando comecei a ressignificar minha vida através de Deus, quando Deus começou a restituir, eu fui estudar, eu fiz Mobral. Eu falo que Mobral, que quem faz EJA faz chique. Porque EJA até parece faculdade, né? Não faz faculdade? EJA. Eu fiz Mobral. Fiz Mobral, fiz fundamental, fiz médio. Eu sou técnica de enfermagem. Trabalhei no Fundo Social da minha cidade. Enfim, Deus mudou a minha história. Mas eu vou voltar lá atrás para você entender da minha mãe. Enquanto eu estou lá da igreja servindo ao Senhor, por 40 dias eu preguei na praça da minha cidade. As pessoas olhavam e diziam, eu não acredito, a Sandra é crente. E eu estou aqui até hoje servindo a Deus. E minha mãe está lá, sofrendo com câncer, bebendo. E um dia o Senhor permitiu que tivesse um culto na minha casa. E quando acabou esse culto, minha mãe estava com um litro de pinga, bispo, lacrado, dentro de um saquinho de papel. E a minha mãe não bebe aquela pinga daquele dia, porque os crentes iam fazer culto em casa. E ela disse assim, eu vou pôr essa pinga lacrada dentro do saco de papel aqui no, atrás do botijão de gás, para que quando os crentes forem embora eu bebo. Aconteceu o culto, porque ia esconder dos crentes. Aconteceu o culto, e quando acabou o culto, minha mãe falou, ai, graças a Deus que acabou o culto, eu não vi a hora de tomar minha pinga. Aquele litro de pinga estava lacrado dentro do saco de papel. Quando minha mãe foi pegar o litro de pinga estava do mesmo jeitinho que ela colocou, porém vazio. Aí minha mãe começa a chorar e ela diz, Sandra do céu, quem é esse Deus que você serve? Eu quero aceitá-lo como suficiente salvador da minha vida. Ela dobra os joelhos, começa a chorar, eu oro por ela e nós vamos dormir. Meu filho é criança, 6 anos de idade. Nós estamos dormindo, eu sinto um vento entrar dentro de casa, eu acordo, vou procurar onde está esse vento, nada, volto a dormir, sinto esse vento entrar. E o meu pastor, ele dizia assim, quando Deus te chamar de madrugada, levanta e vai orar. E eu falei, eu acho que Deus está me chamando para orar. Eu levantei e fui orar. Quando eu estou orando, a voz de Deus falou no meu coração, vai orar pela tua mãe, porque hoje vai acontecer libertação e salvação dentro da tua casa. Eu levantei e fui orar pela minha mãe. Quando eu estou orando pela minha mãe, uma oração simples, Pai Nosso que estás nos céus. Eu tinha 45 dias de evangelho, vinha de uma igreja pentecostal tradicional, que era acostumado a falar beneplácito, benevolente, inefável, e eu não sabia o que era. Eu falei, eu não vou falar nada disso, porque eu não sei. Então eu falei, Pai Nosso que estás no céu, santificado seja o teu nome. Minha mãe começou a ter uma crise convulsiva. E nessa crise convulsiva, minha mãe vomita uma bola mais ou menos desse tamanho, com uma água dentro. Tinha gilete, cabelo, cigarro, lápis, chiclete. Eu fui correndo, chamei o pastor veio, estourou aquela bola. Saiu um odor horrível dentro de casa, minha mãe contorcendo, rosnando. De repente parece que ela desmaiou. E o pastor disse assim para mim, pode dormir tranquilo, porque chegou libertação e salvação para tua casa. Bora usar nossa fé? Chegou libertação e salvação para tua casa. Chegou libertação e salvação para tua casa. Chegou libertação e salvação para tua casa. Chegou libertação.
1: 5 horas e 50 minutos.

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3: Momento de meditação. Vejam os corvos. Não plantam, não colhem, não têm despensas nem depósitos, mas Deus dá de comer a eles. Será que vocês não valem muito mais do que os pássaros? Lucas 12:24. A ciência médica reconhece que medo e ansiedade são responsáveis por doenças. Também são ameaça para a fé cristã. A pessoa ansiosa esquece o Deus que a criou, que dá as vestes, o alimento de cada dia, e assim sua fé atrofia. A ansiedade devora a pessoa. A sincera aceitação dos ensinamentos de Cristo poderia eliminar mais da metade das doenças e preocupações humanas. Sem levar em consideração as recompensas da vida eterna, valeria a pena para qualquer pessoa viver de forma cristã apenas pelas compensações mentais e morais. Cristo nos convida a olhar para além do corpo e da sepultura. Põe o reino de Deus em

primeiro lugar nas suas vidas. Se há alguma coisa na qual convém investir tempo e sacrifício, é a salvação eterna. O resto, a sobrevivência física, vem como juro e correção deste investimento, pois o Pai sabe que precisamos de tudo isso e dará todas as coisas.

Ô, coisa boa, bom dia pra você! É mais uma edição do programa Gidem, chegando pra você nesta manhã, bonita, maravilhosa, quando são 6 horas da manhã, mais um minuto!

a hora certa, 6:01. Você já está ouvindo o programa Gideões em Missões para as Nações. Eita glória! Já estamos no ar, né? Já estamos no ar aí com mais uma edição deste programa chamado Programa Missionário, né? Eu sou Claudecir de Moura, sempre falando do amor de Cristo Jesus. Você é o meu convidado para compartilhar este programa com seus amigos, com seus familiares, né? Com seu parentesco. Vamos fazer um programa muito bem ouvido. Vamos falar aqui de missões, vamos falar aqui da família, vamos falar aqui da comunhão com Deus. Fica comigo!

0: Aí que eu me refiro. E aonde tá a bicharada, Zé do Berrante? Ó, o Zé do Berrante. É eu tocar o berrante, a bicharada fica alvoroçada. Ó, o meu cachorro campeiro, ó. Ó, o meu cachorro campeiro. Passarinhada, os bezerros, ó, a mimosa do Nivaldo aqui, ó, essa é a mimosa do Nivaldo, ó, ufa, hora de tirar o leite, Nivaldo, levanta, tá chovendo, cheguei com chuva aqui na rádio, mas o Alazão vai buscar mimosa pra você tirar o leite, e o Galo Chico informa a hora certa pra você.
1: 6:04.
0: 6:04, nesta manhã bonita.

simbora! Olha, o pessoal já tá chegando por aqui, tá? O pessoal já tá chegando por aqui, compartilhando o nosso programa. É a irmã Miriam, né? A irmã Miriam diz a paz do Senhor. Cheguei já compartilhando a programação. Você que sair do outro lado, você pode também compartilhar. Lá no Instagram, TikTok, Kawaii, Facebook, WhatsApp. Vai compartilhando, porque este programa, né, irmã Miriam, é uma bênção na vida dos nossos ouvintes. Vamos com a primeira canção. Quem vai cantar para nós? Deixa rodar sonoplasta. Ó. Olha a hora certa, 6 horas.

0: 6:12.
1: Olha a hora certa, 6:12. 6 da manhã, com chuva aqui na minha cidade. Cheguei com chuva no trabalho, tá? E tá gelada, a temperatura tá lá embaixo, né? Aqui aqui a irmã Mira está dizendo, já cheguei, tô compartilhando o programa, e cadê o chocolate? Ô irmã Mira, ontem houve um evento aqui em Foz do Iguaçu, né? Um evento muito lindo. Um grupo de missionários, de 93 missionários dos Estados Unidos, né, e Canadá, que estão aqui na América, né, fazendo evangelismo nas escolas, nas praças públicas, fazendo aquilo que nós temos deixando de fazer. Meu Deus, que vergonha para nós brasileiros parar de fazer o bom ID de Cristo, né? E eles fazendo um trabalho com excelência, nada de frescura de trabalho com excelência. Então, ontem na parte da tarde, a irmã Miriam, 4 horas da tarde, 4 e pouco, ela e o pastor Alex já estavam lá na Praça da Paz, né? Onde houve o evento, ficaram lá até as 18 horas, né? E retornaram porque o Alex foi pro ar apresentar a programação de rádio. E eu cheguei lá, já eram as quase 19 horas, né? 18h30, mais ou menos, 18h40. Fiquei lá até as 10h20 da noite. O evento lindo, lindo. Deus bradou. Muitas pessoas sendo curadas. É, pessoas sendo curadas de enfermidades, né? Pessoas que tinham sido curadas um dia antes foram lá para testemunhar. Pessoa com 15 anos de enfermidade, pessoa com 5 anos de tumor, né? Foram lá testemunhar das curas, dos milagres. Que coisa emocionante. Eu ontem vivi um momento que levanta, né, a minha autoestima, contagia o meu ID, né? Foi muito excelente. Eu estive lá, a minha esposa, neto, filho. Tivemos uma caravana em peso lá. Foi coisa linda. Foi muito bom estar lá ontem. Eita! E a irmã Miriam tá dizendo, cadê o chocolate, né? Ô irmã Miriam, você veio pra casa, você não ficou lá. Eu cheguei lá, aquela pacote de pé de moleque, né? Chimarrão. A Miriam tinha ido embora. A minha esposa fez ontem à tarde, rapaz. Não, ontem

Guluzeima, onde cedo estava 5 graus a temperatura, era muito gelado. E o irmão Claudio Cid Moura levantou 6 horas da manhã, foi atender um compromisso. Cheguei 8h30 em casa. Ah, não fui trabalhar mais. Tava muito gelado. Tava demais de gelado. Fiquei em casa até as 11 horas, daí fui trabalhar. Então a minha esposa foi lá, torrou uns minduim, né? Descascou, fez uns pés de moleque, né? Acho que é com mel, né? Depois fez outros pés de moleque com melado também, né? De cana. Rapaz do céu, depois fez com chocolate. Eita, esse inverno é brabo, né? A gente come essas guloseimas gostosas, não é fácil. E aí, Joab, como é que é pra manter as calorias aí, né? O Joab, pra ele não tem problema. Ele tem uma empresa lá que ele queima as calorias trabalhando, é suando, pegando firme no eito. Ei, meu filho, um abraço aí pra irmã, a sua muito digna esposa, seus filhos, seus empregados. Deus abençoe, meu filho. Obrigado. Estão no estado do Ceará, na capital, né? Estão Fortaleza, o nome da cidade, né? Muito obrigado aí por estar nos ouvindo. Irmã Marilei Ponce já acordou. Hã? Acordou, irmã Marilei? Mas só você, não acorda o seu José, não. E se homem se acorda, acorda burrento, bicudo, não quer nem tomar chimarrão. Ei, seu José Forte, meu amigo, eu amo vocês, tá bom? Eu amo vocês. Ó, o Joab tá escrevendo aqui. Ele diz, bom dia, pastor Claudecir de Moura. A paz do Senhor Jesus. Que Deus abençoe o Senhor e toda a família. Já estou aqui, ligado nessa programação abençoada. Eita, pastor, tá friozinho, coisa boa, saudade de vocês. Obrigado, irmão Joab, eu amo vocês, tá? E ele diz, glória a Deus. Oh, meu Deus do céu. Oh, meu Deus é bom e as suas maravilhas duram para sempre. Ai, coisa boa. 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

Ei, coisa boa. A irmã Rosane, lá na cidade de Quedas do Iguaçu, no estado do Paraná. Ela diz: a paz do Senhor Jesus. Deus abençoe a

cada um neste dia, guardando a todos. Gratidão, Senhor, por tudo. Glória. Ô, irmã Rosane, saudade de vocês. Vocês moram aqui, ó, no peito desse garderião velho. Eu amo vocês, tá bom, minha filha? Eu amo vocês, tá, irmã Rosane? Vocês moram no meu coração. Saudação aí, ó, ao meu amigo Jair, né? Garderião velho. Eu amo vocês, tá bom, minha filha? Eu amo vocês, tá, irmã Rosane? Vocês moram no meu coração. Saudação aí, ó, ao meu amigo Jair, né? É, o presbítero Jair, Deus abençoe vocês, tá? Também a irmã Lídia Melo, ligadinha. A irmã Lídia tá na cidade de Medianeira. A irmã Lídia Melo é a mãe minha, é a minha mãe. É, essa é a mãe dessa piazada todinha aqui, né? Deus abençoe, mãe. Obrigado pelo carinho, né? Está aí acompanhando o programa. Eita, meu Deus do céu. Lá na cidade de Medianeira. Amanhã eu vou almoçar com a senhora, tá, mãe? Pode ser? Eita, glória. Amanhã eu vou almoçar com a minha mãe. Amanhã, lá na cidade de Medianeira, no Paraná. Lá almoçar com a minha mãe, matar a saudade. Há uns dois finais de semana atrás, ela veio almoçar comigo. Esteve na minha casa, almoçou comigo e agora eu vou almoçar com ela. Eita. Quem tá na escuta também, acompanhando o programa, é o irmão Davi. Irmão Davi, ele diz, bom dia, na paz do Senhor. Temos na escuta. Ô, irmão Davi, obrigado aí pelo carinho da audiência, acompanhando a nossa programação, irmão Davi. Muito bom mesmo ter o senhor ido outro lado. Também acompanhando o nosso programa, o irmão Samuel. Ele diz, ô, guerreiro, tem um por aqui. Obrigado, Samuel. Você mora no coração desse gardério aqui, tá? Deus te abençoe. Obrigado pelo seu carinho. Obrigado pela sua companhia. Acompanhando o nosso programa. Tá bom, irmão Samuel? Deus te abençoe, tá? Quem vai cantar pra nós? Acho que é o Damito. Tava vendo ali o Damito. O louvor chamado Tapera Velha, né? Damito é uma benção, é? Damito é de... Dinamite, não é Damito, né? Dinamite Barros. Dinamite Barros vai adorar a Deus e eu e você vamos se alegrar junto com ele, tá? Deixa a viola tocar. Aô! Vem pra cá! 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Ufa!

canção gostosa de ouvir, né? É, rapaz, esse aí é o cantor Dinamite Barros, cantando louvor Tapera Velha, né? A você aonde está aí acompanhando a programação. Nosso muito obrigado por esse carinho, né? Por esse gesto, né? De amor com a obra de Deus. Muito obrigado, tá? Eu te convido para você sempre ficar com a gente, interagindo, né? Participando, compartilhando este programa, fazendo com que este programa chegue para mais pessoas. Chegue para mais pessoas, tá? Escuta aqui, ó. Escuta só, ó.

0: programa tá bom demais.
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0: 6:31.
1: 6:31. Com chuva em Foz do Iguaçu, hora de tirar leite da mimosa. Ei, coisa boa. Ô, Zé, toca o berrante. É disto que eu me refiro. 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

Olha o leite da mimosa. O leite da mimosa nesta manhã vai para o continente asiático, tá bom? Vai para o continente asiático. Para a irmã Naiêmia, né? Ô, irmã Naiêmia, olha um copo de leite quente da mimosa. Ei, coisa boa. O leite quente da mimosa vai para o continente da Ásia de Alazão. Aô, bicho bom. Toca o berrante, seu moço. Hoje vai um copo de leite quente aqui da América do Sul para o continente asiático, lá para o país do Paquistão, para a irmã Maria Naiêmia. Um bom dia pra você.

0: 6:33.
1: 6:33. A irmã Maria Nayemi diz assim: um bom dia a todos. Que Deus abençoe vocês e todos vocês. Muito obrigado, irmã Nayemi. Ela está aqui agradecendo, ela está lá esperando um socorro nosso, né? Irmã Nayemi, eu estou com muito compromisso aqui. Assim que nós conseguirmos ter um respiro aqui, nós vamos buscar socorrer vocês aí também, tá bom? Deus abençoe. A irmã Miriam diz que Deus abençoe você e a todos vocês. Não, como é que é aqui? A irmã Miriam diz: a paz do Senhor, irmã Maria Nayemi. Eu mando os gatos aí pro pastor Claudecir colocar no ar. Não, gato não, né? Gato não dá. Gato é nojento. O gato, ele é sem vergonha. Ô, bicho sem vergonha é o gato. Ai, meu Deus do céu. Ó, o gato, ele tira o lugar do homem dentro de casa. O gato é sem vergonha. Sabe por quê? Você sai de manhã cedo pra trabalhar, né? Principalmente agora no frio, né? E entra aquele raio de sol pela janela, né, do teu quarto. Aonde o gato vai deitar? Na cama tua, no teu lugar. Ô, gato sem vergonha, né? Deita lá no teu lugar. É lá que deita o gato. Você chega em casa, vai na mesa, vai fazer tua refeição na mesa. Tá lá o gato com o rabo assim no teu pé. Na tua perna. Ô, bicho desgramento, rapaz. Olha lá, se não pula no teu colo, e olha que você vai pra comer, panca a mão no... Ah, não, no teu prato. Deixa isso não. Ô, Miriam, gato não, Miriam. Rapaz, eu já tive gato. Gostava demais do gatinho que eu tinha. Meu, o bicho era tão gordo, que eu ia fazer meu café de manhã cedo, assim, 5 horas da manhã pro trabalho, e eu fazia o meu café. O que eu fazia pra mim, eu fazia pro gato. O gato era tão sem vergonha, rapaz, que eu tinha um custo de vida muito caro pra manter aquele gato. Tinha um custo de vida muito caro pra manter aquele gato, meu Deus do céu. E aquele gato, deixa eu falar uma coisa. Eita, aquele gato, rapaz, ele engordou e foi ficando bonito aquele gato. Aquele gato era o meu xodó. Ele sabia a hora que eu chegava em casa, sabia mesmo. Ele ficava escondido por lá.

andando por cima da cobertura, incomodando os vizinhos, virado um trem. Mas a hora que eu chegava assim em casa, era lá para as 18 horas, 18h20, ele ficava, parece, atrás da porta. Eu entrava assim, pulava na minha perna, e agarrava nas minhas calças, e metia aquela unha dele, queria que eu dava atenção toda para ele. Ô gato danado, rapaz. Aquele gato, ele me fazia eu ficar assim apaixonado por ele, sabe? E foi um dia, passou dois, passou um ano, passou alguns anos, sabe? Eu casei, foi no sábado, né? Eu casei no sábado, eu voltei passar na casa da minha mãe, eu acho que foi, deixa eu ver se consigo lembrar aqui, eu fui na terça-feira, eu casei no sábado, na terça-feira, né, fui fazer a lua de mel, né, com a patroa, né, e na terça-feira, depois do sábado, eu passei na casa da minha mãe para me despedir dela, né, e já ir embora para minha casa, né, para minha propriedade. Tudo bem? O que aconteceu? Cheguei lá, tava o gato assustado. O sentimento daquele bicho danado. Tava assustado. Daí ali, me despedi da minha mãe, peguei alguma sacola que eu tinha, né? Põei no carro. E fui embora daquela cidade. Uma outra cidade. Onde eu fui morar. E aquele gato saiu aquele dia da minha casa, da casa da minha mãe. Aquele dia que aquele gato saiu. Ele vinha o máximo do outro lado da rua e miava, miava. À noite, ele andava em cima do murro, em volta da casa e miava, chamando por eu. E como eu fui embora para outra cidade, não tinha como levar aquele bicho. Aquele bicho desertou, nunca mais voltou em casa. Rapaz, eu tenho um pavor de gato. A minha, de vez em quando, manda aqueles gatos pra mim. O bicho danado, tal de gato, né? Olha. Ô, Miriam. Faz isso não, Miriam. Esse bicho é danado, Miriam. Ó. Isso é coisa da Miriam, pessoal. Não é minha, não. Por favor, Miriam. Meu Deus do céu, Miriam! Ai, meu Deus do céu! Rapaz, o bicho nojento, sabe o que é? Que ele vai e senta no teu lugar do sofá. Não deve você sentar, rapaz! É do gato! Teu lugar da sala que você vai conversar com teus filhos, agora é do gato! Você vai deitar na tua cama, você saiu pra ir trabalhar, voltou, o teu lugar é do gato. Olha. O gato, diz que é amigo do homem, ó. O gato não sai na chuva, não posa lá fora, não, pensa, o gato é amigo teu, rapaz. Agora o cachorro, não. Cachorro lá em casa, eu tenho uma cachorra, rapaz. O cachorro é danado, sabe? O cachorro é danado. Deixa eu falar uma coisa aqui. Como que é o cachorro? Ó. Meu Deus do céu. O cachorro é danado. A minha cachorra, quando eu não sei como que ela identifica o barulho do meu carro. Eu moro numa avenida. Uma avenida muito, muito, muito congestionada mesmo. A avenida que eu moro é muito congestionada. Ela liga um bairro de 80 mil habitantes com o centro. Então, eu moro naquela via. Eu moro nessa avenida, né? E o murro meu é muito alto, né? Você vê pra fora só pelas câmeras mesmo. Não tem como você olhar pro lado de fora. Então, o meu carro tá chegando, a cachorra identifica o barulho da roda do meu carro, não sei como. Que danada aquela cachorra. Ela tem, eu acho, 15 anos com nós, tá muito velhinha já, mas ela identifica o barulho da roda

no carro. Então o portão começa a abrir, o portão eletrônico ele começa a abrir, abriu a frestinha, ela passa pro lado de fora e fica fazendo assim com o rabinho. Dizendo: bem-vindo, meu dona! Você chegou, homem! Aê, meu Deus do céu! Alegria, pode estar chovendo, pode estar chuva, pode estar frio! Lá tá a minha cachorra, lá tá a Lessie esperando, rapaz, pelo seu dono. Oh, meu Deus do céu, ó. A Lessie é danada, a Lessie é danada. E daí o desembarco do carro, né? Ela vem e quer pular anel, quer fazer carinho, quer dizer: eu tô aqui, que bom que você voltou! A Lessie é danada. Ei, meu Deus do céu! Eu falo isso pra nós dar uma descontraída aí, tá bom? É bom, a gente só brigar não dá, né, Miriam? Só brigar com o povo não dá, né? Só brigar com o povo não dá. O pastor José Vieira tá por aqui, da cidade de Santa Teresinha de Itaipu. Pastor José Vieira, escuta esse louvor aqui, pastor José Vieira, de todo o meu coração pro senhor, tá? Pastor Claudecir de Moura, ele faz esse negócio que pode descontrair o programa, porque o programa, ele não pode se tornar pesado pro nosso ouvinte, né? Pastor José Vieira, uma canção, senhor, que o senhor conhece muito, Alma Cansada. Cante com a gente. Eu quero ver os milhões de ouvintes cantando comigo. É a essência gospel FM.

Ufa! Pastor José Vieira, vice-presidente da nossa igreja, né? Assembleia de Deus da cidade de Santa Terezinha de Itaipu, né? Onde nós temos como digno presidente pastor Fernando Dal Ponte. E esta igreja, ela faz parte, né, de um projeto de missões, né, no continente da África, junto conosco, junto com o departamento Gidem. Muito obrigado aí, pastor José Vieira. O senhor é o organizador, o incentivador, o encorajador. Junto ao projeto Gidem, já distribuíram mais de 15 bicicletas, né? Para aquele projeto lá de missões. Já distribuíram também inúmeras cestas básicas. Já ajudaram a construir cobertura de igreja, piso de igreja. Ajudar muito, e mensalmente eles ajudam com a alimentação das crianças, né, pastor José? E agora, esta semana, eles estão fazendo ali um sorteio de um cobertor, ó, coisa mais linda, por R$10 um número, você compra, e você participa ali do sorteio desse cobertor. Já foi vendido um bom número, só colocaram lá, a gente começou a vender bem. Você vai pagar apenas R$10 com corte de cobertor. Para quê? A arrecadação é para o projeto Gidem, para nós ajudar aquelas crianças. Agora chegou frio, estão pedindo demais de roupa. Aquelas crianças com esse pedaço de roupa rasgada. Uma situação assim bem delicada, né? Bem delicada. E eles estão clamando por ajuda. Então a igreja de Santa Terezinha está fazendo esta campanha. E nós não temos outra forma de fazer a não dizer obrigado, Deus, pela igreja de Santa Terezinha e pela vida do pastor José, o que estão fazendo pela obra missionária.

harpa tá sumindo das igrejas, né? A harpa... Oh, meu Deus do céu, aqueles louvores da harpa, né? É, tá sumindo das igrejas. Meu Deus do céu, aonde está a harpa, né? O pessoal está escondendo para essa harpa. Não leva na igreja a harpa. Aonde está o problema, né? Que não se usa mais a harpa na igreja. Hã? Onde que está? Quem é o culpado de não tocar mais a harpa da igreja? Diga pra mim aí. Hã? Tempos modernos, né? Saudade de ouvir alguns louvores da harpa. Saudade de ouvir alguns louvores, né? Que ecoava, né? Quando a igreja cantava, havia manifestação do Espírito Santo. Escuta uma palhinha desse louvor aqui da harpa, ó. Escuta uma palhinha desse louvor aqui da harpa.

0: vencer.
1: Irmãos, a harpa cristã, parece que pessoa que nunca foi crente, se colocar um hino da harpa, ela canta. Quer ver? Você pode não cantar com a boca, mas a tua mente você vai cantar. Quer ver? Quer ver? Ó, escuta só. Ó, a tua mente.

Olha, eu não sei cantar, sou sincero, eu não sei mesmo. Mas colocou o hino da harpa. Parece que a música aparece na minha boca. Porque essas letras foi feito depois de muita oração. São revelações de Deus. Escuta só, vamos um pedacinho desse aqui, ó.

brota dentro da gente, Alete. Fui, ó. Guia meus passos, Salvador. Você que tá me ouvindo. Fui, ó. Guia meus passos, Salvador. Você que tá me ouvindo, tem algum número de louvor da Arpa que você gostaria de ouvir? Algum número? Só para os ouvintes entender que a Arpa Cristã, ela não pode ser tirada dos nossos cultos. Por favor, pastores, não tire os louvores da Arpa Cristã dos seus cultos. Os pastores americanos estão vindo para o Brasil para trazer avivamento, porque nós temos tirando o avivamento do nosso culto. Quero ver alguém aqui pedindo o número de um louvor da Arpa Cristã. Pede que eu vou tocar aqui para você.

viu? Louvor da harpa, ele brota na gente. Ele parece que ele é uma mensagem, não tem como explicar, né? É uma mensagem, ele não tem como explicar. A irmã Rosane falou assim, põe aí o louvor, Caldecir, põe aí o louvor 526 da Harpa Cristal. Escute só, irmã Rosane lá de Quedas do Iguaçu do Paraná. Ó, quer ver que você sabe cantar também? Escute só. Aleluia!

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0: 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Olha, o cantor Nivaldo disse, pastor Claudecir, coloca o hino 26 da Harpa Cristã. Cantor Nivaldo, ele é cantor, tá? Ele é cantor, cantor Nivaldo, ele é cantor. E ele fala assim, põe aí, ó formosa Jerusalém. Escuta só, ó.
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0: Rapaz, não tem. A harpa cristã, ela flui. Ela vai ao encontro da tua alma. Ela faz parte do teu ser. O que é a palavra ser? O que você é? Escute.
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coisa linda, né? Olha, as mensagens começam a chegar. A Marli Fátima diz: bom dia, abençoado dia, pastor Claudecir de Moura. Amém, Marli. A irmã Miriam, ela disse que foi através da Harpa Cristã que ela conheceu a Jesus. A Edna Santo diz: amém, bom dia. O Nivaldo Graça diz: a paz do Senhor Jesus Cristo a todos os ouvintes desta programação. Que Deus abençoe e continue abençoando a vida de cada um. Pastor Claudecir de Moura. Deixa eu ver mais aqui. Vamos ver. Allen Francisco Thomas. Ele diz: bom dia, Francisco. Tonassi, diretamente de África, Moçambique. Ô, Francisco, Deus te abençoe, obrigado pelo carinho, pela audiência. E olha, o pessoal continua aqui, ó, louvando a Deus. E o cantor Nivaldo diz: eu estou cantando junto e sentindo a presença de Deus. Eu tô falando, letras da harpa, ela mexe com o nosso ser, ó. Eita, glória a Deus. A irmã Miriam falou assim: coloca o 304, pastor Claudio de Moura. Claro que ele coloca. Olha aqui, ó. Ó, a irmã Nilda Bittencourt, ela diz: bom dia, na paz do Senhor, irmão Claudecir. Eu estou na escuta do seu programa. Peço sempre oração para todos meus familiares. Amém? Desde Vila Igatemi, Paraguai, acompanhando este programa. Ô, glória. A irmã Rosane diz: oramos por nossos vizinhos venezuelanos que estão sofrendo com o terremoto. É verdade. Que este louvor possa sarar o coração dos nossos irmãos. Louvor 304.

Eita coisa boa, vamos ouvir com a banda, né? É um pouco mais difícil pra nós, né? Eu sou meio chucro, né? Sou meio chucro. Então vamos ouvir assim, com instrumental, né? Louvor 304, né? Da Harpa Cristã. Um instrumental assim fica melhor. Só escuta, ó.

É, não tem quem não conhece os louvores da harpa cristã, né? Vamos aqui à escolha do pastor Claudio de Moura. Esse aqui, ó. Esse aqui é a escolha do pastor Claudio de Moura. Você pode escolher mais algum? Você pode escolher mais algum? Esse aqui, ó.

0: coisa linda. Olha a irmã Rosa, né? Irmã Rosa Lopes, ela diz: a paz do Senhor, pastor Claudecir de Moura. Estamos escutando tu programação com minha família. Que o Senhor te bendiga sempre. Irmã Rosa, Deus bendiga você. Graça, graça, aleluia. Irmã Rosa acompanhando o nosso programa. Isso é muito lindo, né? Graça à irmã Rosa. Irmã Rosa, se não estou assim, equivocado, ela vive ali no quilômetro 30, né? Quilômetro 30, departamento do Paraguai, né? É isso mesmo, irmã Rosa? Donde você está escutando, graça. Deus bendiga você, está vendo? Amém? Aleluia. Irmã Rosa escutando o programa. Bendição. É. Tem um louvor que diz assim, ó: quando o Jordão passarmos unido, né? Entraremos no céu, veremos lá, com o rei da pátria, os remido, ó que glória vista será. A irmã Miriam pediu para ver se nós colocava uma palhinha dele. Claro que nós coloca, irmã Miriam, ó.
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0: esse é o hino de batismo da nossa igreja. É assim que nós canta.
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Aleluia. Coisa linda, né? Olha, o pastor Abraão, lá em Almirante Tamandaré, Curitiba, uns quase 600 quilômetros daqui, falou, coloca aí, Claudeciro, 484. Mas claro que nós coloca. 484, vamos ouvir esse louvor? Hã? Vamos ouvir esse louvor, 484? Hã? Louvor é bonito, né? Pecador remido? Não, não é, né? Não é o 484, qual que é esse 484? Agora no momento, tô lembrando. Vamos ver qual que é o 484, ó.

Coisa linda, né? Olha aqui o irmão Nilton Giovanni diz: graça e paz, varão, estamos na audiência, indo em direção ao país do Paraguai e ouvindo este lindo programa. Obrigado, irmão Nilton Giovanni. Também aqui, lá em Troncal 3, no Paraguai, o irmão Gilmar Keller diz: a

paz do Senhor. A paz do Senhor Jesus Cristo, pastor. Temos ouvindo a programação no Troncal 3. Muitíssimo obrigado. Lucas Andrade está ouvindo o programa em São Paulo. Rapaz, o programa está no Brasil todo, né? Olha, em São Paulo, Guarulho também está nos ouvindo, meu querido e amado irmão. Deixa eu ver aqui. Joelson, em Guarulhos, São Paulo, acompanhando o programa. E ele pede para nós mandar um material aí para ele estar divulgando o trabalho de missões lá. Muito obrigado, meu filhão. Olha aqui a irmã Lucinha Almeida de Oliveira acompanhando a programação. Deus te abençoe. Aqui mais um pedido de louvor. Deixa eu ver aqui, ó. Elizabeth Oliveira Costa diz: bom dia, pastor Claudecir de Moura. Deus abençoe e continue abençoando grandemente a sua vida e a sua família. Irmã Rosane pediu um louvor 77 da Harpa Cristã. Vamos ver se nós conseguimos uma palhinha desse louvor 77 da Harpa Cristã. Oh, meu Deus do céu! Nosso ouvinte pede e nós mandamos esse louvor para eles ouvir. É, rapaz, é bom demais, né? Louvor 77 da Harpa Cristã. Guarda o contato, né? Forte demais essa letra, né?

Aê, coisa boa! Ah, meu Deus do céu! Eu tô falando, rapaz, que é o programa Gidem, Gideões e Missões para as Nações. Pastor Claudecir de Moura, o senhor falou que tá fazendo uma campanha para comprar 100 banco para os irmãos da África. É, aqui eu não consigo colocar na tela aí para vocês verem. Os irmãos lá sentam no chão mesmo, no chão. Não, eles sentam num tijolo, não, eles sentam no chão. E aí? Nós estamos fazendo uma campanha para fabricar 100 bancos. Temos mais ou menos 70% já da campanha realizada. Eu preciso da sua ajuda para nós dar um pouquinho de dignidade que os irmãos que ficam sentados em cima dos pés. Eles dobram assim as pernas, não sei como é que eles fazem lá. Eu não consigo, minha perna não dobra. E eles ficam sentados 4, 5, 6 horas daquele culto lá, né? E nós temos luz, né? Temos som, temos som, tem um microfone. Eles não têm nada disso, não. Então vamos.

Vamos fabricar ao menos um banco para eles? Quanto custa um banco? R$100. Ama Miriam ou Pastor Alex, coloca o número. Coloca o número da conta Gidem aí, que é o CNPJ de um departamento de emissões muito sério. Muito sério. Muito sério mesmo. Coloca o número do CNPJ, que ele é fácil. É 60 4 7 7. É 60 4 7 7 8 5 3 0 0 0 1 40. É Gidem, CNPJ Gidem. Muitas lutas de aqui. Escute!

Olha, a irmã Miriam mandou aqui o CNPJ do departamento Gidem. É, eu preciso que você me ajuda. Sei com a garganta aqui. É, para nós concluir, queremos fabricar 100 bancos. Fosse comprar os bancos, com o valor da nossa campanha, nós conseguiríamos comprar 30 bancos. 30, só 30. Mas como nós vamos comprar tábua na madeireira, vamos pagar um frete, vamos transportar ela até Marromeu, nós mesmo vamos comprar serrote, vamos comprar prego, vamos comprar martelo, nós vamos fabricar os bancos, vamos fabricar, ao invés de comprar 30 banquinhos, nós vamos fabricar 100 bancos, com o mesmo valor. Amém? Isso é pra glória de Deus, tá bom? Então eu preciso que você manda uma oferta de amor. Pode mandar para um banco, pode mandar para 5 bancos. Deixa Deus tocar no teu coração. Quanto custa cada banco? 100 reais apenas, tá? 100 pila. Olha a chave Pix aqui, ó. Ó a chave Pix, a irmã Miriam colocou. Chave Pix CNPJ, Gidem. A chave é 60 4

77 853 0001 40. Amém!

0: que está colocando os hinos da harpa cristã, assim, uma palhinha atrás da outra, pastor Claudio de Moura? Você que está chegando agora, há uns 25 minutos atrás, eu estava comentando que os hinos da harpa cristã foi arrancados dos nossos cultos, das nossas adorações, das nossas reverências a Deus. O pastor Elemias, mas você não veio oferecer teu culto a Deus. É verdade, nós vamos oferecer nosso culto a Deus. Mas aquilo que nós temos de primórdio, aquilo que nós temos assim como um bom conceito, foi tirado de nós. Coloca, muitas das vezes, alguém que estava lá durante o dia, uma vida desregrada, com testemunho assim, não muito, muito que condiz com uma noiva de Cristo, canta uns louvores lá de qualquer jeito. Ô meu filho, ainda nós assembleanos, nós temos que ter aquele zelo, aquele cuidado. Se nós somos a igreja de Cristo, que agora, o dia 12, dia 15, fizemos 115 anos de Assembleia de Deus. Dia 18 agora, fizemos 115 anos de Assembleia de Deus. Agora nós vamos quebrar o nosso primórdio? Não. Não vai ser essa geração que vai quebrar aquele anelo dos nossos missionários, porque a nossa igreja não é nacional. A nossa igreja é missionária, Assembleia de Deus. Ela tem 115 anos. Ela é fundada por Gunnar Wing e Daniel Berg. Os nossos pioneiros, eles vieram da Suécia, foram aos Estados Unidos, e dos Estados Unidos enviado ao Brasil. E eu e você devemos lembrar que nós somos a Igreja de Cristo Jesus. Esse é o hino 107, escute só.
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0: Não tire esse louvor do teu culto, pastor. Não tira esse louvor do teu culto, pastor. Solta a voz.
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0: Ô, pastora Marilda Oliveira.

Eu não sei cantar. Não sei cantar. Só que quando toca um louvor da harpa, parece que a letra está na tua mente. É por causa que é uma mensagem. É uma mensagem divina. Mesmo você não sabendo cantar, ela se apresenta, ela se manifesta em você. Amém? Então, é um pedido desse locutor, mais de 27 anos no ar. Não é uma exigência. É um pedido de um zelo. Os louvores da harpa fazem parte das nossas histórias. Ah, eu não sou assembleiano. Eu sou da Deus de Amor, da Quadrangular, Congregação Cristã. Sou da Católica Carismática. Eu sou da Avivamento Bíblico. Não importa a tua igreja. Mas tem um zelo com um louvor que nem esse aqui, ó. 192. Pelo sangue de Jesus.

0: Calvário. Eu lembro um dia.
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0: Era mais ou menos umas 0 hora e 40 minutos. Uma meia-noite, 40 minutos. Estou lá trabalhando e eu preciso entregar um serviço. Eu precisava entregar um serviço para a Marinha. Tinha pegado um caminhão de materiais da Marinha e eu precisava resolver. Tinha alguns funcionários meus que estavam trabalhando e trabalharam horário normal e eu fiquei dobrando. Com mais 2 funcionários eu precisava entregar aquele pedido de serviço. E eu comecei, sabe, louvar a Deus com esse louvor. E quando eu ia cantando pelo sangue de Jesus, somos redimidos sim. Pelo sangue de Jesus, somos sim. E aquilo entrou dentro da minha alma. Eu bem, Deus estava falando em mistério. Estava envolvido na glória de Deus. Que é mensagem, né? Louvores da Harpa Cristã é uma mensagem.

0: Mário. Olha, diretamente de Curitiba, né? O pessoal escreve: a paz do Senhor, pastor Claudecir de Moura. Estamos ouvindo o programa. Eu e a minha esposa, Noeli Cordeiro. A Noeli Cordeiro de Ávila. Deus abençoe grandemente. Muito obrigado, o irmão Lafaete Moreira Santos, na capital, Curitiba. Pastor Abraão de Medeiro acompanhando o programa aqui. E também eu vi aqui uma mensagem para o pastor Amarildo. Encontrei aqui, ó, ele diz: a paz do Senhor, meu amigo e irmão. Bom dia a todos, a vocês. Um programa abençoado em sua vida. Glória a Deus, aleluia. Aqui, muito calor, 40 graus. Também onde o homem está? Estados Unidos. Ah, o pastor Amarildo foi para lá, né, para assistir os jogos da seleção, né? Na Copa, não. O pastor Amarildo foi lá para pregar o evangelho, falar do amor de Jesus. Quanto ontem nós estava 4 graus aqui, 3 graus, teve lugar que fez 5 graus abaixo de zero. Ele está dizendo que lá está 40 graus nos Estados Unidos. Deus abençoe, pastor Amarildo. Obrigado pelo carinho. Aleluia.
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0: vem para Jesus. Volte a cantar aquele sino que você cantava outrora. Quanto tempo você não canta mais o hino da harpa? Amanhã pode ser muito tarde se você não aceitar Jesus hoje.
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0: Tem pessoas que fez propósito para amanhã.
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0: Mas mesmo assim era só uma viagem que ele deixou de fazer. É, mesmo assim é só uma visita que ele deixou de fazer. Agora você deixar para amanhã para aceitar a Jesus como teu Salvador. E se você morrer, aonde estará a tua alma? Amanhã é tarde, talvez. Hoje é dia de salvação. Hoje Cristo, ele quer te libertar e te fazer promessa. Vem para Jesus. Escute.
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0: Amanhã é tarde, filho. Volte pra igreja. Você já cantou na igreja.
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0: Você já pregou na igreja. Você já orou por pessoa que estava doente. Você foi luz na tua casa, na tua família. Hoje você mesmo diz: quem volta de ti parece que é uma nuvem de trevas. Vem para Jesus nesta manhã. Chovendo em Foz do Iguaçu, está frio, mas é manhã de salvação para ti, para tua casa e para tua família. Vem para Jesus. Pastor Claudecir de Moura hoje foi tocado pela presença do Espírito Santo. Nesta manhã o Senhor veio me encontrar e me despertou para falar contigo. Me despertou hoje para mim te dizer: volte para Jesus. Volte. Onde eu estava numa cruzada, na Praça da Paz, onde eu vi

0: de dezenas de pessoas dizendo: eu quero Jesus. Eu aceito Jesus. Eu vi pessoas sendo curadas. Até o ambiente lá estava aquecido. Eu trabalhei o dia inteiro, até a noite. Cheguei em casa, tomei meu banho e fui para lá. Com a minha esposa, meus filhos, todo mundo. Mas lá não estava frio, lá estava quente. Estava aquecido. Claro que estava com duas blusas, mas não estava sentindo frio. E eu senti a presença de Deus lá. Deus fazendo milagre. Quantos voltou para Jesus? Teve pessoa lá que disse que 15 anos estava parado e voltou para Jesus. Eu não sei qual é o teu tempo que está parado, mas pode voltar hoje para Jesus.
1: Meu amigo, hoje tu tens a escolha, vida ou
0: Obrigado, Jesus,
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0: pela tua
1: qual
0: presença aqui nos
1: vantagem
0: estúdios. A Rádio Essência Gospel é um canal de bênçãos.
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0: Na família
1: muito
0: Guimarães. E da família Guimarães.
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0: Para as
1: Cristo
0: demais
1: quer
0: famílias que ouvem essa
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0: emissora.
2: Aleluia.
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0: Aleluia.

0: Eu quero ver alguém mandando uma mensagem pra mim dizendo: eu tô aceitando Jesus agora. Eu quero ouvir uma mensagem agora dizendo: eu tô reconciliando com Jesus agora.
1: Meu amigo,
0: tô esperando você escrever aí. Diz que está voltando para Jesus. Confirma aí. Quero ouvir alguém dizendo: quero voltar agora, pastor Claudio, para Jesus. Quero reconciliar agora.
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0: Aleluia.
1: Meu amigo,
0: estou esperando a tua mensagem, você confessando Jesus como teu Salvador agora. Eu quero orar por você e pela tua casa. O tempo está se esgotando. Manhã de salvação, manhã chuvosa, fria. Enquanto lá o pastor Amarildo está com 40 graus a temperatura. Onde ele está? Nós aqui. Ai, ama, cheguei, menei, one plus day. Eu vou colocar meu telefone aqui. 45 9 8 8 06 64 84. Mais uma vez, 45 9 8 8 06 64 84. Marque meu telefone.
2: Ligue para nós ou deixa a sua mensagem de voz ou a sua mensagem pelo WhatsApp. 45 9 8 8 06 64 84. Olá, sou Claudecir de Moura. Fique na sintonia. Deus vai falar contigo.
0: Tá chegando mensagem já pra mim aqui. Já tá chegando mensagem no meu WhatsApp aqui. Tá chegando já mensagem no meu WhatsApp. Irmã Ruth Nogueira, Deus te abençoe. Obrigado por te chegando por aqui para acompanhar o programa. Vamos lá, Paiete pede o louvor. 510. Irmã Marilei diz: glória a Deus. Irmã Miriam diz: toca o louvor.

0: Que glória!
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0: Chegando ao final do programa, diretamente da África, o pessoal diz a paz do Senhor, Pai. Estamos na escuta, diretamente de Marromeu, África. Deus abençoe o grupo Gideon. Gideões em missões para as nações. Pelo trabalho que vem fazendo na África, por nós e pelo nosso povo. Assina Messias. Muito obrigado, irmão Messias. Também chega mais mensagem do continente da África, fazendo um grito de clamor, pedindo ajuda. Meu querido e amado irmão Michaek, como é? Micheque, né? Micheque. Ele pede socorro também, né? E assim por diante, meus irmãos. Vamos ouvir o Micheque? Fala aí, Micheque.
2: Graça e paz, pastor Claudio Cid Moura. Estou acompanhando a programação de hoje, sábado. Estou aqui, pastor Claudio Cid Moura. Tenho um pedido para pedir ao Pai. O pedido é: nós temos a conferência no próximo mês, data 10 de julho. E a igreja de Mapalanyanga está muito disponível para participar na conferência distrital dos jovens. Então, não temos possibilidade para nós conseguir participar, porque a direção da igreja sede está a precisar de um valor para nós pagar e para conseguirmos participar na conferência. Por isso que estou aqui para pedir ao Pai Claudio Cid Moura e pedir a todos os irmãos e grupos de Gideões de Missões para as Nações para nos ajudar, para nós conseguir participar na conferência dos Estados Jovens. E nós estamos muito disponíveis para participar na conferência dos jovens, só que não temos possibilidade para nós conseguir participar, porque estão a precisar de um valor, nós não temos. Por isso que estou a pedir ao Pai Claudio Cid Moura e outros pastores nos ajudarem com oração e nos ajudar também com o valor para nós conseguir pagar na nossa conferência, que vai acontecer no dia 10 de julho. Muito obrigado, Deus abençoe cada um de vocês, em nome de Jesus, e abençoe também toda a audiência e todos os irmãos também. Muito obrigado, Deus abençoe cada um de vocês, em nome de Jesus.
0: Olha, irmãos, a comunidade onde o Micheque vive é uma comunidade muito pobre, sofrida. Eles estão com a igreja lá para cobrir há 12 anos. Há 12 anos. E esse ano nós vamos cobrir a igreja. Prometi a eles que até o final do ano vamos cobrir a igreja há 12 anos. A igreja de Marromeu há 8 anos estava sem cobrir, né? A igreja de Ibicuí estava há 7 anos. Nós cobrimos a de Ibicuí, agora já está coberto. Animal Romeu, que estava há 8 anos, já está coberto. Agora essa faz 12 anos, nós vamos cobrir onde eles estão. Comunidade muito pobre, pobre mesmo. Não existe energia na região, não existe uma água encanada, não existe. Mas nós vamos colocar a igreja lá, digna para os irmãos congregar. Agora ele precisa de um recurso bem pequenininho. Pode mandar uma oferta aí, me ajudar. É para alimentação lá. É um arroz, um frango e um feijão, só isso. O programa está chegando ao final. Mas você precisa ouvir essa mensagem.
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0: Escute.
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Amanhã pode ser muito tarde. Amanhã pode ser muito tarde. Volte hoje para Jesus. Receba Jesus como teu Salvador. Lemaganda Rava Shurei Ketol Maichon. Oh, aleluia!

O rei está voltando. O rei está voltando. E ele vem me buscar. Dona Dejanira, ela disse: seu Claudecir, estou chorando aqui. Ô, dona Dejanira, não sei se já foi evangélico ou não. Volte para Jesus hoje. Amanhã pode ser tarde demais. Volte. Meu Isaías Pinheiro, lá no Pará, do outro lado do Brasil, nortão, lá é desse. A pastor Jesus Cristo, Deus é maravilhoso. Manuel Rocha Ramos Júnior é desse. Que possamos estar preparados para esse dia. Irmãos, estou sentindo uma glória tão grande aqui. Eu vou encerrar este programa dizendo: amanhã pode ser tarde demais para alguém. Amanhã pode ser tarde demais para alguém que não voltar para Jesus hoje. Eu não estou falando porque eu quero, porque o Espírito Santo de Deus me ordena.

Senhor Deus, muito obrigado. Foi 2 horas do ar, falando do teu amor, Senhor. Alguém que aceitou a ti como teu salvador, voltou para a sua casa de volta, para a casa do Pai. Receba, Senhor. Aquele que voltou, seu nome nunca foi apagado do livro da vida, mas porém a sua coroa estava encostada e volta a ser reconstituída para ele receber no dia da glória do encontro com Jesus. Deus, aquele que aceitou a ti como teu suficiente salvador, que o nome dele esteja escrito no livro da vida e a partir de agora, Senhor, comece a ser preparado a sua coroa de honra para receber no dia que encontraremos com Jesus. A paz do Senhor! Eu volto amanhã, das 7 da manhã às 9 da manhã, pela Rádio União Web.

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6: Deus nos dá um norte, uma direção bem clara, e também nos mostra as dificuldades em que enfrentamos, as lutas, provações, guerras, contendas, discórdias, pecados, falhas em que cometemos, e que o tempo todo tenta lutar contra nós. E o pior inimigo não é o diabo. O pior inimigo somos nós mesmos.
7: Essa é a nossa alegria, Padre.
6: Porque muitas vezes nós lutamos contra nós.

0: nós mesmos. Insistimos em fazer coisas que não devíamos fazer. Insistimos comer coisas que não devíamos comer. Insistimos beber coisas que não deveríamos beber. Insistimos nos relacionar com pessoas que não deveríamos nos relacionar. Insistimos ter atitudes e práticas como que um vício, fazendo elas sabendo que elas estão fazendo mal para o nosso próprio corpo. Não é fácil superar os desejos, as vontades, os prazeres, os pensamentos, as palavras, os sentimentos, e que muitas vezes nos impulsiona, e quando nós percebemos, já fizemos uma grande besteira. E toda vez nos sentimos cada vez mais distantes do amor de Deus, da sua grandeza, do seu milagre, da sua infinita misericórdia, do seu poder ao nosso favor. Ficamos distantes de Deus, porque ficamos lutando constantemente contra isso. Diariamente, dia após dia, lutas e mais lutas enfrentamos com nós próprios. Se eu e você olhar no espelho e começar a pregar de verdade para aquele que nós enxergamos, que muitas vezes andamos diariamente com ele, mas não o vemos.
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0: Filho de Deus me amou e se entregou a si mesmo por mim. Gálatas 2:20.
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2: 8 horas e 13 minutos. 8 horas e 13 minutos.

0: graça e a paz do nosso Senhor e Salvador Jesus Cristo, com o grande e eterno amor do bondoso Pai Celestial, nesta manhã maravilhosa, mais um sábado de bênção, mais um sábado de vitória, mais um sábado que estamos começando mais uma programação, mais um culto na tua casa, no teu rádio, onde estiver ouvindo a nossa programação. Que bom de saber que você está aí do outro lado ouvindo a nossa programação. Programa Deus é Poder, todo sábado, hein? Todo sábado, das 8 às 10 da manhã, estaremos anunciando, orando, crendo nas promessas do Senhor. Sim, hoje, dia 27/6, mais um sábado de bênção, mais um sábado de vitória. Se estamos aqui, porque é permissão de Deus. Amanheci feliz, porque o Senhor me sustentou. Se eu amanheci, é porque eu tenho um propósito de vir aqui na Rádio Essência, de anunciar o amor, anunciar a cura, a libertação, a salvação. Sim, meus amados ouvintes, nessa manhã estamos felizes, porque a alegria no Senhor é o motivo da nossa força.
1: Vamos a todos com a paz do Senhor.
0: A paz do Senhor, fronteira abençoada, a paz do Senhor a você que está aí pela internet, pela live, a você que está ouvindo a nossa programação. Que bom de saber, que bom aqui na fronteira. Oh, glória a Deus, eu só agradeço a Deus por esta oportunidade de nós extrairmos essa alegria de falar do amor de Deus. É como João Batista já anunciava no deserto: eis o Cordeiro de Deus, que tira o pecado do mundo. Sim, ele tira o pecado e pode, nesta manhã, transformar a tua vida, em nome de Cristo Jesus.
2: 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É com muito amor que eu aperto a sua mão.

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1: Oh, glória a Deus, que bom de saber que você está aí do outro lado. Glória a Deus, olha você no Paraguai, na Argentina. Obrigado, meu amigo Claudecir de Moura. Recebe o meu abraço, recebe o meu carinho nessa manhã maravilhosa. Você é um soldado valente, você é um soldado corajoso, Claudecir de Moura. Vai na sua fé que Deus é contigo. Não perca a esperança, meu amado ouvinte, porque a nossa vitória provém do Senhor. Johnny, obrigado pelo carinho, obrigado pela sintonia da mesma maneira. Sim, são muitas pessoas de perto, muitas pessoas de longe ouvindo a nossa programação, porque Deus é bom e ainda faz milagre acontecer.
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3: 8 horas e 17 minutos.
1: Olha, meu amigo João Santana, eu fico feliz de mais um sábado estar aqui reunido para agradecer a Deus. Oh, aleluia! Deus seja louvado. Johnny, obrigado pelo companheirismo, pela sintonia. Deus vai fazer milagre acontecer.

0: desanimando.
1: É, Santana, nós não desistimos, né, Santana? Nós vamos até o fim, remando o barco. Santana, eu fico agraciado e agradecido a Deus pelas infinitas bondades, pela tua companhia de mais um sábado. Estamos aqui abraçando a causa missionária, né, Santana? A paz do Senhor, cantor João Santana. Vai tudo bem contigo? Só alegria.
2: Glória ao nosso Deus, paz do Senhor, irmã Mauro. É com a paz divina de nosso Salvador, que aqui se encontramos pela misericórdia do Senhor Jesus, pisado no tapete verde e amarelo dos estúdios da Rádio Essência Gospel, para levar a vocês, irmão, o que precisa, né? O que convém da parte de Deus. Estamos aqui com... tem aqui uma apresentação...
1: caderno de oração, para,
2: é um,
1: né?
2: Caderno...
1: caderno de milagres, na verdade.
2: Caderno de milagres, é no nome, é. E lá em casa também tem um... A minha casa é uma casa de oração, né? Um templozinho. Aí é onde a gente vai orar por as pessoas que o nome está aqui e que não está aqui também. Então, bom dia, Foz do Iguaçu, bom dia, Paraguai, bom dia, Argentina, bom dia, Brasil, bom dia a todos, que a graça de nosso Salvador Jesus Cristo permaneça com todos. Logo mais temos oração e já vamos aqui dizer do irmão Eliezer, que é uma bênção de Deus em nosso caminho todos os dias. Deus em colocou. Laurinda Campos, irmã Carmelzinha, Deus abraço a causa de vocês aí, que Deus abençoe todos vocês. Claudeci Moura está nos ouvindo, Deus abençoe você, Claudeci de Moura. Terminou de sair aqui daqui, né? É, trabalhando na obra de Deus. E ele não cessa de trabalhar nessa obra. E Deus está no controle. Deus está te protegendo em todo lugar onde você vai. Olá, Ferreira, Diogo, Deus abençoe todos vocês aí. Faz dias que eu não ligo por motivo do telefone ali. Mas a gente vai organizar para ligar para os irmãos aí na tua programação com a bênção de Deus. Terça-feira. É da meia-noite, que Deus abençoe todos vocês aí, a família do Diogo também. Tião Jardim Guaíra, Deus abençoe você grandemente, guardas municipais, militares, irmã Forquilha, Deus abençoe todos vocês, contabilidade, Eli, Elisete Marli, Deus fique com todos vocês aí, guardas municipais, militares, Deus abençoe a todos, a irmã Ivone, Deus abençoe você grandemente. A tenor taxista, liga para nós, rapaz. A irmã Marta, é professora Marta. E demais, irmã Dione, Deus abençoe você, viu, irmã Dione? Eu nunca esqueço de orar pela irmã, não, porque eu sei que a gente conhece os vasos de Deus, né? Que luta nessa área, enfrentando os obstáculos da vida, mas nós chegamos lá, na graça de Jesus. Pastor Jairo, Deus abençoe você grandemente. E todos vocês, né? E Marco Jardim Colombelli, Deus abençoe a todos vocês aí. E nosso povo dos irmãos Santana, a família Santana. Todos de modo em geral, Abinão, Isaías, Bezinha, todos vocês aí. A gente se fala, viu? A minha presença aí vai ser indispensável na graça de Deus daqui mais um tempo. E meu abraço a todos, mas eu...

Quero dizer o seguinte, Mamara, antes que é demais, é João Tavares, essas pessoas que Deus me colocou aqui no meu caminho, com, deu fé, né? Com uma ajuda divina, né? João, Deus me colocou aqui no meu caminho, com, deu fé, né? Com uma ajuda divina, né? João Tavares, é, Valquíria, é, irmão Eliezer e a irmã Dirce, esse povo aqui, ó. São os pais que Deus escolheu, todos eles me ajudaram grandemente, né, irmã Maura? Até é, já desde o início aqui, já de, esclarecendo de uma vez esse milagre que aconteceu, esse, é, foi irmão, João Tavares. Foi enviado de longe de uma pessoa ali, irmã Maura, já dando um testemunho aqui, para o povo saber, para vocês ficarem sabendo, não é? Então. Faz muito tempo que eu enfrentei uma batalha junto com esse povo. Casal já apartado, comércio já fechado, e me levaram lá. E ali nós fizemos um rodeio de oração, um milagre aconteceu faz muito tempo. Agora foi ontem à tarde, de manhã. Bateu no portão, quando eu cheguei ele estava lá, que essa pessoa, eu hoje é empresário, e está tudo de bem com a família, e uma bênção de Deus. Mandou algumas ofertas para mim, uma oferta de R$150 em dinheiro, mandou vários arroz, mandou feijão, mandou carne de primeira, quase 2 quilos, mandou um monte de coisa lá em casa, irmão, para mim, é, esse irmão e ele, vão vir, tem parente deles que vai vir aí em casa para ver como o que necessita para me ajudar a organizar a minha moradia, para ter uma moradinha mais, uma morada mais digna. E ele agradeceu, e a gente está orando por eles. O milagre que Deus fez, um dia que eu estive lá com eles, orando para toda essa família, faz muito tempo já, faz anos. E agora ele mandou agradecer e mandou uma oferta para mim. Que Deus possa abençoar eles e todos vocês.

Privilégio usar as ondas sonoras da Rádio Essência para abençoar tua vida, tua casa. Nós oramos aqui, mas um milagre te alcança aonde você está. Não importa se seja no Paraná, em outro estado, em outro país, no Paraguai, na Argentina. O meu Deus é um Deus de perto, o meu Deus é um Deus de longe. Ele vai aonde tem um servo adorando. Sabe por quê? Porque ele procura adoradores que o adorem em espírito e em verdade. E nessa manhã, através da nossa programação, eu quero falar para você que a tua alma tem valor. Você é importante para Deus. Você pode mudar a tua história crendo no milagre de Deus. Porventura, tem alguma coisa impossível, nosso Deus? Santana, tudo é possível ao que crê. O Santana é um servo do Deus vivo, do Deus Altíssimo, e ele faz o possível. O que ele quer fazer o possível? É orar. Mas se Deus falou que tudo que nós ligamos nessa terra está ligado no reino celestial, então tudo é possível a Deus. E é de Deus que vai vir o teu milagre. Nós apenas, Santana, somos os semeadores da oração, da palavra, lançamos a palavra, lançamos a semente, mas quem dá crescimento é Deus. É Deus. Nós somos profetas nessa terra também, Santana. Nós usamos as ondas sonoras do rádio para dizer para você que vai ter milagre. Sim, vai ter milagre na tua casa. Primeiramente, meus amados ouvintes, Deus ouve e responde. Ele jamais não ouve, ele vai ouvir. Mas vai responder no tempo dele, na hora dele, no tempo dele, não é na nossa hora. Nós somos profetas de Deus nessa terra, nós profetizamos, cremos por uma cura, por uma libertação. Sim. Ó, ó, escuta aí. Lucinei Silva, lá de Cascavel, estaremos orando em prol da tua família, da tua casa, parentes, crianças em volta de vocês nessa manhã. A minha opinião, meu amado ouvinte, se você puder orar também, eleve a Deus seus pensamentos, eleve a Deus seu clamor, o seu coração. A gente, Santana, depende de oração.

0: também. Nós somos carentes, nós somos necessitados, mas meu pastor Adilson Jandes, estaremos orando também em prol da sua casa, do seu ministério, pela dedicação que você tem feito na obra missionária. Isso é um ato de amor. Vamos orar, Santana? Vamos falar com o Pai? Porque agora no programa Deus é Poder, é o momento da oração da fé. É o momento do impossível de Deus. Porque, meus amados, a oração é entregar, é confiar, é acreditar no impossível de Deus.
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0: O sangue de Cristo tem poder, poder para curar, poder para transformar e poder para extrair o melhor para você nessa terra. Oremos, Santana.
3: Glória ao nosso Deus, irmão. Vamos se despertar cada dia mais, que os dias são maus, mas Deus é sempre bom para todos nós. Pai nosso que está no céu, santificado seja teu nome, venha a nós o teu reino. Seja feita a tua vontade, assim na terra como no céu. O pão nosso de cada dia nos dai hoje o perdão de nossas dívidas, assim como nós perdoamos nossos devedores. Mas nós não deixai-vos cair em tentação, mas livre de todo mal, tu é o caminho, a paz, o poder e a glória, hoje e para sempre. Amém, Jesus. Divino e santo Mestre da Glória, Deus amantíssimo e glorioso, derrama da tua força divina, do teu trono celestial sobre nós, meu Deus. Livra nossa cidade das guerras, dos terremotos, das enchentes, dos ventos que destrói, pela graça eterna do teu poder. Vai queimando todo tipo de enfermidade neste momento, Senhor. Assopra com teu assopro divino toda a pestilidade de Foz do Iguaçu, que desapareça em nome de Jesus. Toda a doença dos pulmões, Deus, vem curar neste momento com teu remédio glorioso, que nós não conhecemos. A vacina do teu poder, o crédito espiritual da tua glória, Senhor Jesus e Deus glorioso. Adiante do teu mistério divino, meu Pai bendito, derrama fogo divino da tua graça, do teu poder. Livra os motoristas, motoqueiros, ciclistas, pedestres, os navegantes da estrada. Vem abençoar aqueles, meu Deus, que deu fé e estendido a mão. Aqueles que mandou na uma hora que eu preciso de pagar água e luz, chegou aquele dinheiro na minha mão. Assim Deus sabe de tudo e sabe quem Ele põe no caminho da gente. Assim os remidos dEle. Eu sempre peço ao meu Salvador Jesus, ao meu Deus, quem coloque homens urgidos no meu caminho, coloque mulheres urgidas no meu caminho, e coloque do teu povo no meu caminho, Deus está colocando para bater na minha porta. Porque Deus é santo, irmão, e não passará nada em vão aquilo que nós buscamos de Deus, nosso Pai. Assim, na graça do teu poder, visita os hospitais neste momento, Senhor Jesus, com teu remédio santo de glória, protegendo ali a cada um. Sei que o Senhor é mais forte, os raios do teu rosto queima qualquer tipo de enfermidade. Ali que o Senhor toma na tua mão os doutor, os enfermeiros e as enfermeiras e demais, e todas as pessoas doentes, que a doença vem tomando conta. Essa é a doença da tuberculose, a doença dos pulmões, a doença do cérebro. Muitas pessoas estão ficando débil mental na época que nós estamos vivendo sem perceber. Somente Deus, o nosso Pai, para nos dar um nome glorioso do alto do céu. Pai bendito, outros estão perdendo a visão. E aí está, irmão, o vento da indolência, do pecado, está fazendo uma piruleta nesse mundo afora. Mas nós acreditamos que a luz do Senhor Jesus brilha do céu até o nosso rosto, até o nosso corpo, até o nosso ser, no poder bendito da tua graça divina. Essa doença da diabetes, essa doença de mais a mais, tantas e tantas doenças que vem abrangindo a terra, E muitas vezes as multidões do povo não estão percebendo que é o pecado que avança na face da terra.

Pai Santíssimo, apresenta, Senhor, a nossa frente, apresenta Teu Espírito Santo de luz como fogo que queima pecado, como fogo que queima todas as barreiras, queima toda a taia do inimigo, envia do Teu povo escolhido no nosso caminho, para ajudar algumas pessoas nas suas, em atos de necessidade, naquilo que precisamos. No Teu poder bendito, ajuda as prefeituras, as presidências, os mendigos da rua, protege a todos com Teu poder, todo ser humano na face da terra. Vem derramando graça, Senhor, fogo divino. Vem derramando fogo divino, Senhor. Glória, glória, glória, glória, glória, glória, glória, glória, glória, glória. Santo, santo, santo, santo, santo, santo. É o nome do Senhor Jesus. Manda fogo divino, Senhor. Manda poder e manda graça. Rodeia a Foz do Iguaçu com teu poder. Queima, derruba por terra as guerras, ao ódio, à inveja, à tentação do mal que quer nos vencer. Porque o inimigo já está vencido, foi e continua vencido até o fim. E nós continuamos salvos por Deus, remido pelo sangue de Jesus Cristo derramado na cruz do Calvário. Em Teu poder divino, meu Salvador, não estou buscando de Ti ouro, prata, ou sou, e não. Eu estou buscando de Deus a paz. Sou igual um grão de mostarda. Eu não sou do tamanho de um grão de mostarda, não, que a terra iria me cobrir. Mas eu sou igual. Igualdade é uma coisa, irmão. Gigantesca é outra coisa. Na graça de Jesus, na pureza bendita da Tua glória, vai queimando todo tipo, vai saindo aí desse corpo agora, vai saindo do cabelo, vai saindo dos pulmões, vai saindo das juntas, vai saindo todo tipo de resfriado crônico, vai saindo agora desse corpo em nome de Jesus. Ah, meu Deus, toda a força do mal agora seja repreendida pelo sangue de Jesus Cristo, nosso Salvador. Derrota ele, Senhor, pelo Teu poder divino. O inimigo tem que se afastar, tem que fugir de nós, tem que fugir do povo de Deus. São muitos chamados, poucos são os escolhidos. Desses escolhidos, nós clamamos a glória, o fogo divino da glória de Deus sobre nós. Entra nesses estúdios, usando a cada um que vem clamar Tuas misericórdias, meu grande Deus e Pai. Envie no nosso caminho aquilo que Te pertence, meu Salvador. Vai queimando, vai queimando, vai queimando as obras satânicas de centro de Saravá e outras coisas a mais que estão lutando para como uma telha de aranha, para querer enrolar, mas está tudo por terra em pedaço, em nome de Jesus. Toda a corrente enferrujada do mal vai caindo por terra, pela graça de Jesus Cristo, nosso Salvador. Todo bruxo, toda bruxa, tudo que não presta, vai queimando com fogo santo. Vem purificando o Teu povo, meu Deus, pelo Teu caminho estreito. É difícil de levar, mas nós levamos uma, se nossa cruz está pesada, eles querem colocar uma sobre cruz, mas Deus nos dá força para levar até o fim, até o calvário prometido de Deus, nosso Pai. Assim abençoa todos os programadores, aqueles que já ligaram para nós hoje, com a graça do Teu poder. Aonde chegar a verdade, a mentira tem que se distanciar, tem que cortar a taia, tem que cortar a volta, em nome santo de Jesus Cristo. A verdade de Deus é fogo, é santo, na graça do Teu poder. Espero em Ti, Senhor, que o Senhor venha resolver os problemas e salvar esta água que está ao lado do rádio, e colocar como um remédio glorioso neste momento. Pessoas que neste momento estão curvadas o joelho ao chão, pessoas que estão orando aqui junto comigo, entra com providência, meu Salvador. O Senhor é o nosso Deus. Nós não estamos aqui por um acaso, ou por regalia, ou por dizer eu sou de mim, mas Deus é tudo na nossa vida. É Deus quem remove as montanhas, é Deus quem derruba as barreiras do mal, em nome do Senhor, saindo em nome de Jesus. Todo espírito do mal, tudo que não presta, vai saindo tudo, todo tipo de pestilidade, o Senhor repreenda, Senhor, pela Tua divina e santa misericórdia. Dai-nos graça hoje e para sempre, e continuamos nesta batalha até Deus nos levar para morar no trono celestial, onde não pertence à humanidade, mas pertence a Deus. Bendito é o Teu nome, Senhor, hoje e para sempre. Amém. Logo mais temos mais oração. Afirma aí, toma tua água aí ao lado do rádio, que Jesus está com a mão. O anjo de Deus está colocando a mão nesta água para você beber agora e ficar, receber a cura de nós, não, mas de Deus, nosso Pai. Amém, Jesus. Logo mais tem mais oração. É contigo, pastor.

Louvado Deus seja louvado, Santana. Depois da oração da fé, pessoas que estavam no vale da sombra da morte já foram abençoadas. Cremos nisso, porque Deus sabe da minha e da sua necessidade. Eu não estou preocupado com a opinião do inimigo, Santana. Porque o inimigo, a opinião do inimigo não me importa. Mas estou preocupado em que Deus está falando por nós. Eu já andei no vale da sombra da morte, já andei pelo vale da escuridão, mas hoje sou grato a Deus, porque a palavra do Senhor é a lâmpada para os nossos pés. Já estive enfermo, mas através da oração Deus fez milagre acontecer. Já estive desanimado, mas a alegria do Senhor preencheu o meu vazio. E é isso que nessa manhã, meu irmão, minha irmã, eu quero que você seja iluminado pelas promessas de Deus. Aleluia. Essa é a minha opinião. Entrega tudo, tudo entregarei. Entrega tudo aos cuidados do Senhor. Confia nele e ele tudo fará. Pessoal lá do restaurante Cardoso, o meu abraço, o meu carinho nessa manhã maravilhosa. Oh, aleluia. Não deixe o fogo apagar aí, Cardoso. Não deixe a tristeza dominar o coração. Que o Senhor venha te abençoar, porque você tem promessas de Deus na tua vida. Obrigado, pastora Rosana. Da mesma maneira, são pessoas que moram no coração, que têm dedicado a obra missionária, Santana, e não desistido. Porque desistir é para os fracos, Santana. Os corajosos vão até o fim. Ei, deixa Deus mudar a tua vida.

Aleluia, obrigado Sebastião Rodrigues Cardoso. Pessoal lá do Jardim IP, vai o meu abraço, o meu carinho nesta manhã maravilhosa. Nos ajuda, Cardoso, nos ajuda a atravessar o Jordão, nos ajuda a atravessar o Mar Vermelho, Cardoso. Obrigado, meu irmão Márcio Xavier. Olha, pede, marca aí no caderno de oração, Santana, o nome de Márcio Xavier. Estaremos orando por ele, pela família, e para que haja um milagre, e que haja um milagre no coração dele. Pastor Romildo Amaral, pastor não, cantor abençoado, Romildo Amaral, o gaiteiro de Cristo. Deus te abençoe ricamente, recebe o possível, recebe o impossível na tua vida. Se estiver doente, que seja curado. Se estiver na prova, que a resposta vem de Deus.

0: senhor. É, até a missionária Dione também, né, Santana? Tá lá feliz e contente ouvindo a nossa programação.
1: Mandione é benção de Deus. Oi, Mandione, eu vou te ouvir hoje, viu? Manda, se de repente aquele que está em teu lugar, pregador, dá um alô pro Santana. Eu estou orando por vocês, irmão. E Deus está te entrando com providência cada dia mais na tua vida. Curando o peito, a gripe, Deus está tirando em nome de Jesus Cristo. Confia em Deus e ora junto comigo, minha irmã, que você sempre é vaso de Deus. E nunca negou até o fim, até o dia que nós vamos morar na glória do Senhor Jesus.
0: Aleluia, muitas pessoas interligadas à nossa programação, disse Jesus. Aos que crerem, o possível e o impossível vai acontecer. Então, se tu creres, a tua casa já está sendo abençoada. Porque você está ouvindo uma rádio evangélica, ou nós usamos as ondas sonoras para falar da voz de Deus, falar da palavra de Deus.

0: Olha, eu quero agradecer também as pessoas que de uma maneira ou de outra têm nos incentivado a levar a palavra de Deus, a palavra redentora, né, professora Marta? Obrigado pelo carinho. Está lá feliz e contente, Santana. Com um sorriso lá na orelha, toda feliz, ouvindo a nossa programação, alimentando a casa, o sonho, os projetos. Sim, meu irmão, ei, minha irmã, através do rádio, nós queremos abençoar a ti e da mesma maneira a tua casa, as pessoas em volta de você, a tua família, o teu lar, o teu comércio, o teu trabalho, para que Deus venha aumentar as tuas bênçãos e as tuas vitórias em nome de Cristo Jesus. É, a palavra tem poder. Por isso que você pode profetizar e bênção para tua casa, para tua família. Sim, o povo perece por falta de não usar o nome de Deus. O nome de Deus tem poder, né, Santana?
1: Tem poder. A palavra de Deus tem poder. E nós pecamos por não examinar as escrituras, irmão. Não importa aonde que a gente vai, o que foi, o que veio. Importa é que examinar para saber. A verdade está somente em Deus. A verdade está em Deus. Mas a Bíblia Sagrada vem nos inspirar aquilo que Deus ordenou. Nós vamos encontrar dentro dessa escritura o que é certo e o que é errado, irmão.
0: Santana, quando João Batista estava batizando, ele viu Cristo vindo e falou: eu não sou digno de carregar, de atar as suas sandálias, mas esse é o Cordeiro de Deus que tira. Eu vi e testifico que ele é o Filho de Deus. Então nós, da mesma maneira, eu e você, amado ouvinte, nessa manhã, Romildo Amaral, nós estamos testificando que Cristo é o Filho de Deus. E por ele, para ele, com ele, que nós viemos aqui na Rádio Essência anunciar o amor de Deus. Sabe quem está escutando a nossa programação, Santana? O Antenor.
1: Antenor, o taxista?
0: O taxista.
1: Deus abençoe. Eu oro pelos motoristas, diretamente, eu oro por todos, né?
0: Será que e tem algum Uber aí que está ouvindo a nossa programação?
1: Estão ouvindo. E ele está ouvindo nós lá, né? E Deus abençoe você, viu, irmão? Mas dá uma ligadinha para nós, manda um áudio para nós, porque teu nome está aqui e nós põe nessa mãozinha que Deus urgiu, assim, ó, em cima desses nomes, tá bom?
0: Aleluia!
1: Com Deus aí.
2: É, pastor, essa despertação do Senhor é verdade. A gente acha que já fez, que é para os outros fazer, e que há um tempo já passou, já foi. Estava escutando aqui o pastor Valdir de Moura, estava na Praça da Paz, ó. E aí, pessoal?
0: Eu acho que está lá dirigindo e falando com nós ao mesmo tempo, né, Antenor? Obrigado pelo carinho, Antenor. Professora Marta, da mesma maneira, está lá feliz e contente ouvindo a nossa programação.
3: Olha, você no Paraguai, na Argentina. Obrigado, meu amigo Caldeirão.

0: Valdir de Moura. Recebe o meu
1: obrigado. Tá falando, ligadinho em vocês aqui, pedindo oração. E assim vai ser a nossa família, a minha família, Santana. Você sabe que a minha mãe passou uns dias, 20 dias internada, entre a vida e a morte. Mas eu posso dizer que Deus entrou em providência por ela. Tá lá feliz e contente ouvindo a nossa programação. A irmã também, a irmã disse, né, Santana?
2: Irmã disse, é uma benção de Deus aquela mulher. Eu conheci ela ali, orando pra ela. E só ela, né, irmão? Não conheci o povo dela, não. Mas sei que é uma benção de Deus aquela mulher ali. E mais que tá aqui no meu caderno e tá no meu caminho. Ela me ajudou já, viu? Todo esse povo aqui já me ajudaram. Tá o nome deles aqui e tá no altarzinho lá em casa. E Deus tá no controle de todo mundo aí.
3: Bom dia, na paz do Senhor, irmão Santana. Eu quero agradecer a Deus por tudo que Ele fez durante essa semana e que esse sábado seja muito mais bênção vindo dos céus para mim, para meus netos. Que Deus trabalhe na vida dos meus dois filhos para que eles se posicionem na presença do Senhor. Me roga vossas orações, do irmão Mauro também, tá vendo?
1: Obrigado, irmã Dirce, pelo carinho, pela sintonia da mesma maneira e que o Senhor venha realizar a vontade do teu coração. Obrigado por abraçar e se manifestar em prol do reino de Deus. Porque quando nós abençoamos a vida, Santana, de alguém, é uma oferta de amor. É investir no futuro da pessoa, investir na obra missionária, investir na obra assistencial e Deus recompensa. Sim, porque quando nós trabalhamos para Deus, é Deus que nos ajuda. Então você, nessa manhã, da mesma maneira, que tem feito o ir do Senhor, nos ajudado a manter a nossa programação, Deus seja louvado pela tua casa, pela tua vida, pela dedicação em prol do reino de Deus. Deus seja louvado nessa manhã. Obrigado, pastor Olavo Ferreira, pelo carinho, da minha maneira, está lá fazendo o ID do Senhor, indo levar a palavra de Deus até a cadeia. É, meu irmão. Obrigado, Wilson Martins de Oliveira. Obrigado, pastor amado, e que o Senhor, da mesma maneira, venha aí compartilhar a alegria. Lança a rede. Lança a rede, meu pastor, e Deus vai te abençoar ricamente. Deus seja louvado.
4: Bom dia, pastor Mauro Silva. Paz do Senhor Jesus. Tudo certinho contigo? Beleza? Já está na rádio? Ah, eu tô saindo daqui para ir lá na PF3. Hoje é meu dia. Com muita alegria, levar a palavra do Senhor aos presidiários. E deixar o Espírito Santo, né, transformar aquelas almas lá que estão perdidas naqueles cárceres lá, né? Peço as orações de vocês aí. Ore por mim, que eu ore por você. E tamo junto no mesmo barco remando até o dia do Senhor Jesus voltar. Um abraço para ti e uma boa programação hoje aí. Em nome de Jesus Cristo. Fica com Deus.
1: Aleluia, obrigado pastor Olavo Ferreira pelo carinho e da mesma maneira pela dedicação à obra missionária.
2: Irmão Olavo Ferreira está aqui, tem nosso livro também aqui, né? A gente está orando por ele, faz dias que eu não ligo lá, que às vezes, irmão, é problema do meu celular, que eu não tenho internet, é aquele problema, às vezes não dá ligação, mas o programa dele é como todos sabem, a gente anuncia aqui com razão justa, porque é um programa abençoado por Deus. Também irmão Carlinho, né? Um povo um povo ali que de muita filosofia espiritual, que a gente também está ligado. Amanhã eu vou ouvir ele, e irmão, eu vou ver se o meu celular está bom, ligar para o irmão na terça-feira, se Deus quiser. Ele não deixa de rodar os louvores da gente. E outros mais, gente. Deus abençoe a todos. Aqueles também que não ligam para nós, que não podem ligar, Deus está abençoando a todos. Jesus vem para... A palavra de Deus diz que ele vem para todos, vem para salvar os perdidos. O dele já é dele, nós já somos de Deus.
1: Olha, eu quero agradecer o meu amigo Paulo Rocha, lá do Porto Meira, lá do o homem do chimarrão, da erva especial. Obrigado, meu amigo Paulo.

0: Rocha, pelo carinho, pela sintonia, e da mesma maneira não temas, deixa Deus te usar. Cada um, Santana, tem a maneira de expressar o amor de Deus, cada um tem a maneira de expressar a alegria dele. Eu quero, coloca aí no caderno de oração, Santana, não somente o nome do Paulo Rocha, lá do Porto Meira, mas também do cantor Romildo Amaral e da esposa dele. Coloca aí Paulo Rocha, estaremos orando pelo Paulo Rocha, estaremos orando pela Romilda Dias da Silva. É, Romilda e Romildo. É, Romilda e Romildo. E também ali pelo Paulo Rocha, lá no Porto Beira. Deus seja louvado. Obrigado, Wilson Martins de Oliveira. Obrigado pelo companheirismo. Meus irmãos, meus amados ouvintes, se nós não expressarmos a nossa alegria, não podemos abraçar fisicamente todo mundo, mas através do rádio nós queremos abraçar a você. Tem muitas pessoas aí na fila da bênção, na fila da vitória, e eu sei que Deus vai entrar em providência na hora certa. Você não está sozinho nessa luta. A fila da bênção vai chegar até você, a fila da vitória vai chegar. Então somente creia, é Ele que vai dar a solução para você, é Ele que vai resolver o teu problema, porque o teu problema para Deus é nada. Sim, o teu problema para Deus. Eu tenho muitos problemas, Santana, tenho muitas dificuldades, tem muitas coisinhas que eu tenho que melhorar ainda. Sim, todo dia é uma nova oportunidade de nós nos melhorarmos, Santana. E como dizem, né? Então hoje pode ser o dia do meu milagre. Sabe por quê, Santana? Eu estou me dedicando a fazer algo para o Senhor. Esse hábito de ir evangelizar a todo o povo e toda criatura e todo aquele que crer vai ser abençoado. Sim, é por isso, meu irmão, você aí não está sozinho. É, Paulo Rocha, quantas batalhas, quantas dificuldades, é, Paulo Rocha? Mas até aqui o Senhor tem te cuidado, te alimentado, te fortalecido, porque Deus está entrando em providência. É Ele que vai dar a chave, Ele que vai dar sabedoria para você, vai dar sabedoria para o Santana, vai dar sabedoria para mim. E eu sei que a minha bênção vai chegar. A gente planta a semente do amor e o amor sempre vence, Santana. Sim, o amor sempre vence. É por isso que eu sou grato. Eu agradeço a Deus por essa oportunidade. Eu agradeço a Deus pelo frio. Eu agradeço a Deus pela chuva. Né, Santana? Agradecer é um ato de amor, né, Santana?
1: É, agradecer por tudo, irmão. Agradecer porque assim, mamãe.
0: Porque tem pessoas, Santana, que só agradece quando está feliz.
1: É. Quando cai em qualquer derrota, esquece que Deus é bom. Quantas pessoas, irmãos, hoje, amanhã e todo o tempo, quantas pessoas não têm as mãos? Que falta faz? Outros não andam porque não têm os pés. É necessita de uma pessoa para estiver amparando até quando Deus permitir. E outros que não estão enxergando, como a irmã Maria, eu estou orando pela irmã Maria, que é uma bênção de Deus, sempre ajudou todo mundo, ela está bem quase sem visão de tudo, a gente está orando por ela também. E ali é muito amiga da irmã Valquíria, aquele povo ali. Gente de Deus, né? Povo, gente boa. E quantas pessoas estão numa situação péssima, irmão. E não agradece a Deus. Não agradecer pelo... Se nós não tivéssemos esses pés, nós estávamos aqui. Se nós não tivéssemos as mãos para pegar o microfone, como que nós ia pegar? Se nós não enxergássemos, como que ia fazer? Como é? O que é que nós ia fazer na vida, irmão? E por que não agradecer a Deus por tudo isso? Essa bondade santa que é a maior riqueza que Deus nos deu, a maior. É o nosso físico. É nós poder andar.
0: Saúde.
1: É a saúde para poder glorificar a Deus. Mas nem todos vão agradecer, irmão. Vai num balinho, vai num balão, a cachaça, a cerveja, até mesmo a espuma da... Até tem pessoas fazendo música para agradecer a espuma da cerveja.
0: Santana, oh, glória! Literalmente,
1: meu Deus.
0: A nossa alegria não está nesse mundo. Nesse mundo nós estamos somente de passagem. Eu nasci, Santana, sem nada. E vou morrer sem nada também. Mas nessa manhã estou aqui levantando a bandeira do Evangelho. O Evangelho que salva, o Evangelho que prospera. E se Ele quiser me dar, Ele vai me dar. Se Ele não quiser, Ele continua sendo Deus. Mas eu continuarei dependendo desta alegria, Santana. porque até aqui o meu Deus tem me alimentado.

0: me curado, me ajudado. Sim, porque essa é a dedicação nossa, a dedicação da missão, meu irmão. A dedicação da obra missionária não pode parar. Porque o nosso descanso não é aqui, Santana. Mas enquanto ele não nos chama, eu sei que eu não vou levar nada. Mas se eu puder ajudar alguém durante o projeto, é por isso que eu peço a riqueza de Deus. Não é para mim, Santana, é para mim poder ajudar alguém carente, alguém doente, alguém necessitado, sim. Para que alguém vá até a cadeia, para que alguém vá até o hospital, até uma casa de apoio. Ontem mesmo nós ajudamos uma pessoa, meu irmão. O pouco que nós ajudamos, um pouquinho, aquela pessoa fica feliz. Então você, meu amado ouvinte, que patrocina a nossa programação, patrocina esse santo trabalho evangelístico pela rádio, é uma maneira de Deus pousar na tua casa. É como o Josué falou, eu não sei vocês, mas eu e a minha casa serviremos ao Senhor. Isso é dedicar a obra missionária, porque foi Deus que te deu. É Deus que deu um bom trabalho e você tem que levantar o evangelho. Levantar a bandeira do amor, porque o amor sempre vence. Tudo é de Deus, Santana. Tudo. Se ele quiser me dar um carro melhor, ele vai me dar. Eu não posso. Mas o meu Deus, que é o dono do ouro e da prata, e ele purifica o ouro, porque nós somos sujos. A prata é suja quando está na terra. É preciso passar no mercúrio, tirar, extrair a sujeira, depois ser provado no fogo, para depois se transformar no ouro puro. Assim, o Deus, que é o dono do ouro e da riqueza, ele pode dar para mim uma oferta, uma gratidão. Mas enquanto isso, meu irmão, nós estamos aqui batalhando para que as pessoas conheçam o evangelho da salvação, o evangelho do amor. Às vezes Deus aperta, Santana. Aperta uma pessoa, tem tudo, mas não glorifica. Deus vai lá e aperta aquela pessoa, né? Para que aquela pessoa fale, olha, fui eu que te deu. Tem pessoas que pedem um carro para fazer a obra missionária. Deus dá o carro, Santana, e não faz a obra. E vai fazer coisas erradas. É por isso, meu irmão, nessa manhã, nós nos disposiçamos, nós saímos, eu saio lá da Vila C, passo lá no Porto Meio, na região do Bubas, passo lá na casa do Santana com muita alegria. Venho para a rádio fazer o ID do Senhor, porque o meu Deus, ele está com pressa de nós anunciarmos a riqueza dele, a riqueza que há de vir, porque a riqueza lá do reino celestial não se compara com a riqueza desse mundo, porque esse mundo aqui tudo passa, Santana. Tudo vai passar. Então, meu amigo, não se preocupa muito com a riqueza desse mundo, porque a riqueza desse mundo vai ficar, mas a riqueza que há de vir lá no reino celestial, lá vai ser só glória. Andaremos em rua de ouro. Se nós temos deficiência aqui, Santana, lá não vai ter deficiência, porque lá não entra deficiente. Lá se uma pessoa sofre, se uma pessoa é cega aqui, se uma pessoa tem problema na perna, na mão, lá no reino celestial que há de vir, lá Deus vai transformar tudo em perfeito, porque lá não entra imperfeição. Então não se preocupe com a tua beleza. Tem pessoas, Santana, que é até bonita, mas gasta uma fortuna para deixar mais bonito ainda. Mas o coração dele não está bonito. Então se alegre em deixar o teu coração bonito. Porque do jeito que você é do jeito que Deus te fez. Você é a imagem e a semelhança de Deus. Aquela cruz não foi sinal de passageiro. Foi para ensinar. Carrega a cruz do jeito que você é. Do jeito que você é o jeito que Deus te fez. E você é perfeito, porque Deus não faz nada errado, Santana. Deus não faz nada imperfeito. Então você é a imagem, a semelhança de Deus. Mas vamos ouvir o louvor, Santana?
1: Irmão, eu não vou me dedicar. É aquele que Deus se tocar, irmão Roda.
0: Muito bem, meus amados ouvintes, você pela internet, aqui em Foz do Iguaçu, da minha maneira, onde estiver ouvindo a nossa programação. Ontem estive falando com uma pessoa lá de Rondônia, Santana, lá de Boa Vista. Oh, glória a Deus, é o Wender. Obrigado, Wender, pelo carinho, obrigado pela sintonia da mesma maneira. Olha, por isso que eu falo, nós temos tantos ministérios, Santana, tantos igreja, vamos dizer, né? Mas a você, meu amado ouvinte, que está ouvindo, se tiver

0: a igreja, que você ainda não é cristão, buscai ao Senhor. Vai aí num ministério onde que anuncia o amor de Deus. Vai aí em alguma casa de oração que anuncia o amor de Deus. E eu sei que Deus vai te abençoar. Aleluia. Sim, espera no Senhor. Confia nele e ele tudo fará. Aleluia. Eu quero soltar aqui com... Já ouviu falar da cantora Ereni Miranda Santana? Ereni Miranda, da família Davi Miranda?
1: Davi Miranda, sim, irmão.
0: E esse louvor é pra você, da Igreja Deus de Amor, indiferente de ministério, ó, não enterra o teu talento.

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0: 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Livraria Rosa de Saron e a hora certa, 9:08.
2: Essa canção ia lida, né, Manaura?
3: Santana, como não agradecer a Deus pela inspiração do Espírito Santo? Tudo que o Espírito Santo nos conduz a fazer, tudo é perfeito. Se Deus habita no meio do louvor, se Deus habita no meio do louvor, meu irmão, é porque Deus, através do louvor, ele quer curar. Através do louvor, ele quer transformar. Através do louvor, Santana, com os seus louvores, que é inspirado, isso é um fato, não veio do homem, veio de Deus.
2: É, às vezes eu... Tá vendo? Eu lembrei de um louvor desse, irmão. Talvez na interpretação, a pessoa... Por muito que o tentador, ele luta contra a pessoa e quer aspirar o assopro que não provém de Deus à vida da gente. Só que o ser humano, irmão, ele tem que estar preparado para sempre alerta, para resistir o inimigo, senão ele não foge. Para fugir tem que resistir ele e saber desconfiar de que lado ele vem, né? Então, o que eu vejo através desse louvor não tem na terra. Aí o médico perguntou: você vê coisa desconhecida que não existe? Não. Eu não posso ver coisa que não existe. Mas o que é de Deus a gente vê. Flores, coisas importantes e achos que não existem na terra, nós vemos. Isso vai ser um dia. Perante a Deus, nós vamos ver tudo que nós. É o que o Espírito Santo nos mostra, diferente desse chão podre que nós pisamos em cima, né? Estamos aqui debaixo de fogo, por cima de fogo, por baixo da água e por cima da água. Nós estamos aqui numa ilha, rodando aqui. De maneira que são intérpretes que o homem não pode ir até a isto, conforme a pergunta que me fizeram se eu conheci o Pai de Deus com essa descendência. Eu dei a resposta a ele de outra maneira. Mas dei o ateu, ele fugiu de mim. Digo: vem cá. O senhor não disse que aceitaria o evangelho se eu lhe desse esse planto? Mas ele fugiu. Eu não quero saber desse povo crente, não. Foi embora. Então, porque assim, irmão, se nós for interpretar tantas e tantas coisas, pode levar o homem até a loucura. Nós temos que ir até na média certa. Muita sabedoria, muito aspecto, muita coisa pode levar o homem a rumo do nada. Nós temos que ir até onde Deus permitir. O poder do homem só vai até onde Deus permitir. Onde Deus não permitir, não pode passar daquele nível. A grande verdade é essa, irmão. É muito sério as coisas de Deus. Nós vemos que é muito sério.
3: Santana, literalmente, o povo de Deus perece por falta de obediência. Conhece, ele já conhece a palavra. Tem muitos que conhecem a palavra. Tem bêbado que conhece. Tem pessoas do mundo que conhece. Tem prisioneiro que conhece. O difícil é obedecer a palavra, né? Então nós viemos nessa manhã com essa obrigação de alimentar um coração triste, abatido. Ontem de manhã, Santana, mais ou menos, eu creio que lá pelas 10 horas da manhã,

onde eu trabalho ali na rua, ali na Livraria Rosa de Saron, eu estava ali na rua ali, e uma pessoa passou ali perto de mim, e eu falei, ei, Jesus te ama e vai fazer milagre acontecer. E eu aumentei, pode um pai, pode uma mãe, pode alguém te esquecer, mas Jesus não te esquece. Ela ficou olhando para mim, parou, ficou olhando para mim, não falou nada. Mas eu percebi que dos seus olhos começou a cair uma lágrima. E ela só fez sinal de joia, virou, enxugou as lágrimas e partiu na jornada. Com certeza uma palavra foi suficiente, Santana, para mudar o destino de alguém. Ei, Paulo Silva! Ei, Paulo Rocha! Deus te abençoe. Olha, cada um tem o seu hábito, o seu costume, sua tradição. E o Paulo Rocha lá, né, Paulo Rocha? O homem do chimarrão. Obrigado, Paulo. Todo pessoal do Porto Meira. Vai o meu abraço, o meu carinho nessa manhã maravilhosa.

0: Praticamos aqui Santana com bom e com suave, com os irmãos viva em união. Essa alegria nossa de poder dizer para você, meu irmão, prioriza a palavra de Deus no teu coração. Coloca mais a palavra de Deus no teu coração. E Deus pode mudar o teu comportamento, a tua vida, a tua família. Porque você, Santana, a pessoa que muda a casa. Quando você solta um louvor na tua casa, você está acreditando que aquele louvor vai libertar não somente a você, mas os teus vizinhos, os teus familiares. Sim, porque a palavra tem poder, a palavra transforma, a palavra abençoa. E os anjos do Senhor, aquele que ouve e responde, vai abençoar o teu lar, porque os anjos do Senhor acampam ao nosso redor. Então nessa manhã, meu amado ouvinte, você que está aí ouvindo a nossa programação, todo sábado, nós somos gratos a Deus pelos nossos patrocinadores, que nos incentiva, que nos ajuda e colabora com a obra missionária. Sim, porque o amor à obra missionária não pode parar. O amor é um sinal de gratidão a Deus por tantas bênçãos que Deus tem recebido, que Deus tem nos dado, Santana. Se eu fosse agradecer a Deus por tantas coisas, nós ficaríamos até tarde da noite aqui falando das bênçãos, das curas, das libertações, da prosperidade, da salvação, da felicidade e ter o nome escrito no livro da vida. Esse é o maior poder que o ser humano tem que ter. É o nome dele escrito no livro da vida. Porque que adianta o homem ganhar a vida inteira, fortunas e mais fortunas, ser conhecido mundialmente, mas o nome dele não está escrito no livro da vida? É inútil, Santana, né? Então nós nessa manhã aqui, sou grato a Deus pelos nossos patrocinadores, que abraçou a nossa causa. O meu amigo Edson, lá do Bubas, obrigado Edson pelo carinho, obrigado pela sintonia da mesma maneira, está lá feliz e contente ouvindo a nossa programação. Cantor Ademar Pereira, obrigado da mesma maneira, obrigado Edson, lá pela sintonia da mesma maneira.
1: Pode ser, meu amor, tudo bom? Então aí, moto aqui ouvindo o programa, trabalhando, estamos forrando uma casa aqui, né? E manda um hino pra nós, um hino de missão, né? Estamos aqui, eu e um colega meu, o senhor Salvador, o Salvador da Terra, não é o Salvador que leva pro céu, não. É outro Salvador, tá bom? E mandou um de missão para nós, hein? Beleza?
0: Obrigado, meu amigo Edson, pelo carinho, pela sintonia, você e o Salvador! O outro Salvador, Jesus Cristo, eu sei que ele está aí também, e vale a pena, irmão, vale a pena investir na obra missionária, como meu amigo.

Então, muitas vezes ele vai lá na livraria Rosa de Sharon para nos ajudar a levar a palavra de Deus. Sempre deixa lá um abraço gostoso, né, Edson? Que bom de saber que você está aí na tua casa ouvindo a palavra de Deus. Mas tem pessoas nas cadeias, Santana, tem pessoas nos hospitais, tem pessoas na rua, tem pessoas no carro, no trabalho, em casa, ouvindo a nossa programação. Isso é amor à obra missionária, sim.

0: rádio para levar a palavra de Deus. Hoje de manhã, dentro do meu carro ali, Santana, tenho um pouco de alimento para ajudar uma pessoa. Vou a passar ali no mercado Veiga, Santana, ali perto da casa do Santana. E vou ali ajudar uma outra pessoa que está lá, já falou que vai estar em torno de 10h30 da manhã, lá aguardando a bênção dele também. Porque ele mora ali no Bubas, ali, e como eu não conheço direito a casa dele, mas eu falo, ó, pastor, se você conhece o mercado Veiga, é o pessoal lá do Veiga, lá no região do Porto Meira, Jardim das Flores, estaremos chegando lá, Santana, para ajudar essa pessoa. Porque é um privilégio, meu irmão, é um privilégio, nós podemos ajudar, levar um alimento. Você de perto, você de longe, você aí que tem nos ajudado a manter a nossa programação. Sou grato, primeiramente, ao Pai Celestial e depois aos nossos patrocinadores que ajudam a iluminar alguém que está na escuridão, alguém que está em casa precisando de um abraço, nas cadeias. Nós ajudamos o pessoal esse dia atrás, o missionário Milton, teve ontem, lá na livraria, falando do trabalho na assistencial dentro das prisões, também nos hospitais. É por isso, meu irmão, que às vezes nós... Ah, lá vem o pastor falar de oferta, lá vem o pastor falar da obra missionária. Porque isso, meu irmão, eu não posso sozinho, mas eu ajudo a investir no reino celestial com pouco que eu tenho. Muitas vezes eu até falo para minha esposa, às vezes nós tiramos de nós para investir na obra missionária. Isso é uma oferta de amor. E vale a pena, irmão. Vale a pena. Vale a pena acreditar. Vale a pena fazer alguém sorrir, Santana. Isso é um ato de pé de companheirismo, né?
1: É, porque assim, irmão. Sim. É difícil nós vivermos sem ajuda de ninguém. Por causa que a gente tem que manter a programação no ar, tem que... O Mauro tem despesa de gasolina, tem despesa de oficina e outras coisas a mais. É muita batalha, né? E tal. E o Santana também tem algumas coisas, irmão, para resolver, né? E nem tudo a gente pode dedicar ao público, mas nós, os nossos particulares ficam entre nós e Deus. Mas todo mundo passa por horas difíceis, né, irmão Mauro? E precisamos do ajuda, irmão, de alguma pessoa. Eu, na verdade, irmão Mauro, eu disse outro dia, eu não vou pedir às pessoas que trazem pão em minha mesa. Que está chovendo aqui ou está dando uma goteira, não vou mais pedir, não. Porque Deus, eu pedi a Deus quem colocasse no meu caminho aquele povo que pertence a Ele, que é dEle. E Ele está mandando, está batendo em meu portão. É assim, pessoas de longe, irmão. Prometeu, eu vou lá, quando chegar em Foz do Iguaçu, eu vou lá ajeitar a casa do Santana. Ele trabalha com construção, já tudo a casinha dele em ordem lá, a moradiazinha dele, porque paga a pena quando a gente precisa. Eu, na minha, quem quiser, irmão, todo mundo sabe onde eu moro ali na Rua dos Girassóis. Eu, em qualquer, com chuva, sem chuva, madrugada, como for, porque Deus me deu uma oportunidade rica de louvar, pegar um violão lá na minha casa, louvar a Deus ali. Tem uma... O Tião, a Eco, foi lá no Paraguai buscar uma caixa de som, tu canta ali, ó. E ali tem o pedestal que eu ganhei, ali tem o meu altar de orar, e posso ir em qualquer lugar orar para a pessoa, seja na beira da estrada, na beira do asfalto, seja lá na roça, seja onde for. Você precisar aqui do cantor, irmão Santana,

0: me dá o dom de oração, como todos sabem, eu vou aonde você me chamar, eu vou. E não custa nada, irmão. Mas nós precisamos, assim, do ajuda daquelas pessoas que Deus escolher. Nada, irmão. Como ele escolheu, como ele mandou. Tá mandando pessoas bater meu portão aqui, ó. Eu vim aqui te ajudar. Olha, irmão.
1: É assim mesmo, Santana. Eis que estou à porta e bato. E se abrir a porta do teu coração, o Senhor quer fazer milagres. O Senhor quer fazer, através da tua vida, algo maravilhoso. Eu quero mandar meu abraço ao pessoal lá de São Paulo. Obrigado, Cláudio Manuel, lá do Califórnia, da mesma maneira. Está lá feliz e contente ouvindo a nossa programação, Cláudio. Gosto muito de você, admiro a sua fé, a sua coragem, a sua determinação. Você é um exemplo para mim. Não desista dos teus sonhos, não desista. Pode chorar uma noite inteira, mas estamos crendo que ao amanhecer o Senhor vai entrar em providência. O meu amigo Lucas, da mesma maneira, já esteve aqui em Foz do Iguaçu, agora está lá no interior de São Paulo, mas da mesma maneira ouvindo a nossa programação.
2: Bom dia, meu irmão, a paz do Senhor. Desculpe ter acordado muito tarde, hoje está frio aqui. Mas eu já estou preparando para evangelizar.
1: Tá vendo, meu irmão? Ei, minha irmã, desperta, tu que dorme. É, desperta. Deus seja louvado. É, quero mandar aqui gosto muito de um louvor, Santana, que eu aprendi a amar com o cantor, com Plínio e o Valnixon, né? O Plínio e o Valnixon cantar muito bem, já esteve cantando na nossa igreja, da minha maneira. Mensageiros do Rei, né? O Porta Aberta, eita coisa boa! É o Valnixon Dias, é grande amigo nosso. E eu sempre falo que com amigos tudo vai dar certo. Com amigos é mais fácil. Com amigos a gente consegue ser mais feliz, né? E eu, o meu amigo que está pedindo aqui um louvor maravilhoso, Porta Aberta. Mas pior que eu não estou conseguindo achar aqui, meu amigo. Mas vou soltar aqui um louvor aqui. Caminhada Sangrenta aqui. É com o Valnixon Dias, é pra você aí do outro lado que tá ouvindo a nossa programação, porque pessoa inteligente se...

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1: E a hora certa.
0: 9 horas e 28 minutos.
2: Mauro Silva na sintonia. Ô, glória a Deus, seja louvado nessa manhã maravilhosa, Santana. Olha, louvor bonito, hein?

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Obrigado, pastor, meu amigo, meu companheiro, obrigado pelo carinho. 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

0: meu amigo Sebastião Silva, obrigado. Obrigado, Tocati. Parabéns aí. Ah, eu não posso esquecer do meu irmão Domingo. É o Domingo lá na região de Toledo, da mesma maneira, ouvindo. E Deus respondendo. Deus vai responder, meu irmão Domingo, a sua oração. Porventura, não servimos a um Deus que faz milagre, porque aquilo que nós plantamos a fé, e a fé é a certeza da vitória, e Deus vai dar vitória para você, meu irmão Domingo. O meu abraço, nada é impossível para Deus. Porventura, poderão andar dois juntos se não estiverem de acordo? Sim, nós temos um acordo com o Pai, com o Filho e com o Espírito Santo. É Ele que dá sabedoria para mim, é Ele que dá sabedoria para você.
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0: Amado ouvinte, eu sei que há tempo determinado para todas as coisas. Daqui a pouquinho teremos a oração do impossível. Tudo que vem de Deus é perfeito. Tudo. Gosto muito do livro de João, capítulo 3, versículo 1 em diante, onde nós vemos um rei, um sacerdote, que foi até a presença de Cristo. Foi lá tentar ouvir palavra de esperança, palavra de consolo. E Deus falou para Nicodemos, João relatando aquilo que Cristo falou para Nicodemos: tem que nascer de novo. Sim, temos que nascer da água e do Espírito, não pode entrar no reino de Deus. Por isso, meu amado ouvinte, que essa palavra de exortação, palavra de esperança, da mesma maneira, a palavra que muitas vezes nós não entendemos, mas é necessário obedecer. Esse obedecer é um ato de mudar o nosso destino, mudar o nosso comportamento. E nós temos que admitir que nós somos falhos, nós temos que admitir que nós somos pecadores. Muitas vezes nós fazemos a nossa vontade, mas quando Ele falou: seja feito a tua vontade, assim na terra como no céu. Nós queremos mudar o nosso comportamento, porque enquanto você não mudar o teu comportamento, você não vai poder testemunhar que você é uma nova criatura. E outra vez vereis a diferença entre quem serve e quem não serve a Deus. É necessário não somente obedecer, mas sermos transformados, porque a palavra de Deus tem poder de transformar um pecador em adorador, um ladrão do mundo para um ladrão da alma de inferno, para levar para o reino celestial. Essa decisão indica quem você é, um pecador ou um adorador. E falar às vezes a verdade, meu irmão Sebastião, olha, Sebastião, é necessário, todo dia nós nascemos. Um homem sem Deus, um homem sem Cristo é um homem perdido. Um homem sem a renúncia é um homem que ainda vive com o velho homem encoberto no coração. Por isso que nessa manhã, meu amado ouvinte, essa mesma palavra que Cristo falou para Nicodemos, eu quero falar para vocês. É necessário vos nascer da água e do Espírito. Não é, nós oramos, daqui a pouco o cantor João Santana vai estar orando, ministrando e dizendo que através da oração Deus vai abençoar a tua casa, através da oração Deus vai fazer um milagre acontecer. Mas é necessário nós sairmos das trevas e virmos para a luz. Nicodemos, ele entregou os problemas aos cuidados do Senhor, e eu gosto muito do que Cristo falou para ele no versículo 16, onde relata ali, toda a Bíblia praticamente relata nesse capítulo, nesse versículo, somente nesse versículo, porque Deus amou o mundo. Que privilégio, meu amado, de termos alguém que tem

0: Deus amado, desde o ventre da nossa mãe. Que privilégio termos alguém que cuida de nós. Que privilégio, eu já estive no leito da morte, mas o Senhor foi lá e me resgatou e me deu uma nova oportunidade. Hoje estou aqui testemunhando que Deus faz novas todas as coisas e Deus quer fazer o milagre acontecer. Pode passar tudo, pode passar o céu, pode passar a terra, mas as promessas do Senhor não passarão na tua vida. Você, eu e você vai ser julgado pelos nossos atos, pelas nossas decisões. Entrega hoje tudo aos cuidados do Senhor. Confia nele e ele tudo fará. Porque Deus amou o mundo de tal maneira que não tem explicação, que ele entregou a vida do teu filho amado. O nosso único e suficiente Salvador, e fora dele não tem outro Salvador, fora de Cristo. Não é deusa, não é Deus, não é outro Deus estranho que pode levar você para o céu, para que todo aquele que nele crê em Cristo, não vai ser homem, não vai ser mulher que vai levar você ao paraíso celestial, mas entrega tua vida aos cuidados do Senhor, confia nele e ele tudo fará. O teu destino, você vai deixar esse mundo e vai morar num novo mundo, numa nova Jerusalém, onde nós vamos dizer: Santo, Santo, Santo é o Senhor. Isso é viver pela fé, meu irmão. Porque Deus amou o mundo de tal maneira que deu seu Filho unigênito, para que todo aquele, eu e você, para que todo aquele que nele crê em Cristo não pereça, mas se perecer, ele vai entrar em providência. Se estiver no hospital, ele vai estar em providência. Se estiver na prisão, nós vemos que a Semana Santana lá na Venezuela veio terremoto de repente e muitas pessoas partiram. Ei, dedica mais um pouquinho da tua vida aos cuidados do Senhor. Confia nele e o nosso Deus vai fazer um milagre. Amanhã, depois de amanhã, eu quero ouvir o seu testemunho dizendo: Cristo é o meu Redentor, o meu Libertador, o meu Ajudador. O Santana agora, há pouco, ele falou: quem é o Pai de Deus? Cristo, Cristo, ele mesmo falou. Confia o teu dia, no dia da manhã, aos cuidados do Senhor, porque ele é o Pai da eternidade. A eternidade é logo ali, meu irmão. O Pai da eternidade, o Pai de todas as coisas, vai fazer um milagre acontecer. Você não nasceu para sofrer, mas o inimigo quer que você sofra. Mas entrega tudo aos cuidados do Senhor. Confia nele e ele tudo fará. Vamos falar com o Pai através da oração da fé. Vamos falar com o Pai. Então somente esforce, tenha de bom ano, mas que você venha nascer de novo. Não importa se é novo ou se é velho, é necessário nascer de novo.
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0: Meu amado ouvinte, se você amanheceu, está ouvindo a nossa programação, porque tem um propósito de Deus na tua vida. Sim. Irmã Rosélia Lima, aleluia, Zé Torcati, Rosélia Lima, Deus ainda faz milagre acontecer. Oremos, Santana. Sai da caverna, sai da toca, sai, e Deus vai fazer milagre acontecer. Oremos, Santana.
2: Bondoso Deus e amantíssimo Pai da Glória, é nesse momento, meu Deus, é nesta hora santa de oração que nós buscamos a tua presença divina. Eu te agradeço, Senhor, por mais esse dia de vida alcançado, o sol que brilha no nosso mundo, a chuva que cai sobre a terra, que vem criar o fruto e manter toda a humanidade. Meus olhos que vê tuas maravilhas, minhas mãos que apalpam, meus pés que andam.

sou, o grande que Deus é. Vem nos livrar, Senhor Jesus, dos atacadinhos e fato do coração. Derramos celebrar as doenças mortais que o inimigo traz os corpos humanos. Vem abençoar os pastores, as igrejas, Senhor Jesus, e todo o teu rebanho da terra, o ciclo de oração e todos mais, por toda a face da terra. Abençoa Paraguai, Argentina, todo esse povo, para onde tiver o povo de Deus aí clamando misericórdia. Vemos o mundo lá fora meio escurecendo, né? É. Mas nada disso interrompe o sol aparecer amanhã para nós, se Deus quiser. Assim que a grandeza onipotente da glória do Senhor Jesus seja derramada sobre todos pelo teu poder divino e glorioso, aleluia. Glória, glória, glória, glória a Jesus, glória a Deus, glória, glória, glória. Santo, santo, santo, santo é o poder do Senhor Jesus na minha vida e na tua vida. Ó Deus, coloca tuas mãos sobre a água em volta do rádio, coloca a mão, Senhor, meu Deus, na cabeça de cada pessoa neste momento. Todos os ouvintes que está neste momento, Senhor, prestigiando e crendo na glória de Deus e não na nossa glória. De nada, de nós não podemos fazer nada, mas é o Senhor quem faz por nós. Cura essas enfermidades aí, meu grande Deus, pelo teu poder. Agora circula todos os motoristas que navegam pelas estradas em pistas, escorregadia de perigo, mas Deus é santo para o proteger a cada um nas curvas, nas encruzilhadas e todos, e quebrar por terra os espaços, as tentações, a tentação do mal. Em nome santo do Senhor Jesus Cristo, nosso Salvador. Todas as pessoas aqui que os nomes eu não posso aqui divulgar nome por nome, mas o Senhor Jesus Cristo tem nas tuas mãos escrito, aqueles que confiam em ti. Vem consagrar a pessoa e a água que está ao lado, com tua mão redentora, com a tua mão de graça, com a tua mão de fogo, Senhor Jesus, na graça do teu poder. Que todos venham a ser realmente agraciados pela graça santa de nosso Pai eterno e Salvador. Anda no caminho de cada um, meu Deus, livrando de todos os abismos. Livra-nos dos terremotos, tremor de terra e demais os castigos dos últimos dias. Dá-nos a graça, abençoando as criancinhas inocentes. Não tem culpa dos nossos pecados, Senhor. Que o Senhor venha abençoar a todos pelo teu poder. As famílias, as pessoas que Deus uniu, os casais que Deus uniu, que aí o inimigo tem entrado de contra-ataque para ver se derrota. Mas Deus envia vaso para que possa orar e aí as orações subir ao céu e o milagre de Deus descer e acontecer. Aqui, Senhor, estamos adiante de ti para isto, para trabalhar nesta obra que Deus assim nos permitiu. Não viemos aqui para se engrandecer ou dizer que sou grande. Grande é Deus na nossa vida. Não vindo para exaltarmos, mas que Deus, o Pai, traz do céu as misericórdias e uma cura poderosa para cada pessoa neste momento, mandice e outras pessoas, e coloca o teu poder sobre aquela família, Senhor, todos de modo em geral. Enfim, todos que estão crendo na promessa de Jesus Cristo, nosso Salvador, que amanhã seja um dia melhor para nós, e nós agradecemos ao Senhor Jesus. Qualquer tipo de temporais que nos aparecer, Deus, a mão de Deus está por cima para nos socorrer aqui em Foz do Iguaçu e em todos os lugares. Vem rodear a nossa cidade assim, meu Deus, como o tentador rodeia o mundo inteiro, procurando a quem possa tragar. Mas a luz divina do Senhor Jesus Cristo queima tudo que não presta, queima pecado, e o tentador não pode atacar o nosso caminho, puxar o nosso tapete. Assim, na força bendita do teu poder e da tua glória, permita-nos, Senhor Jesus, a bondade santa do alto dos céus descer sobre nós. Perdoa meus pecados, minhas ofensas, minhas fraquezas diante de ti, mas leve-me até a tua glória um dia, pelo amor da tua divina e santa misericórdia. Abençoe o irmão Adriano, daqui a pouco creio que deve estar por aí, irmão Adriano com seus convidados, para louvar, dar continuação à palavra do Senhor. Assim, meu Deus e Pai, visita todos de modo em geral, com a benção toda especial que a pessoa está te pedindo, meu Deus. Nós não somos dignos de pedir e Deus atender imediatamente. Vamos receber a benção a hora que nós não estamos esperando, porque Deus é santo e é poderoso adiante de nós. Assim, entrego os teus cuidados divinos, santo e glorioso, para que as bênçãos divinas do Senhor venham trazer a virtude santa, Senhor Deus, sobre a água. Vem tocar tuas mãos sobre consagrar essa água aí, no rádio, ao lado do rádio e a cada pessoa. No poder da tua divina graça, confiamos em ti, Senhor. Estou aqui de joelho dobrado, não é por boniteza, não. É para na tua presença, confiando que verdadeiramente o bom é Deus e é do céu que vem o nosso milagre. Como disse o irmão Antônio de Oliveira, abençoa ele onde estiver. E abençoa cada um de nós, cantores,

compositores, ali é os pregadores e todos os pastores e todos de modo em geral. Apresenta, meu grande Deus, aonde tiver ao teu povo, e envia no meu caminho os homens e as mulheres que o Senhor escolheu, para que possa estender a mão também e ajudar nas horas precisas, nas horas necessárias. E o que Deus dê a todos o dobro, com saúde e posição espiritual e social, na graça onipotente da glória do nosso Salvador Jesus Cristo. Que Deus possa continuar contigo e te abençoando. E ora por nós para que continuamos à frente de microfones, para que possa levar lá ao deserto, levar nas grandes cidades, a todos os corações, aonde pertence ao Senhor Jesus. Bendito é o nome do nosso Salvador Jesus. Eu agradeço por tudo isto e me despeço até sábado que vem, assim, se Deus não me recolher antes, não me levar embora para o céu, junto com Ele. Estarei aqui para louvar, continuar louvando a Deus, o nosso Pai. Bendito é o nome de nosso Cristo, até sábado que vem, se Deus quiser. Nesses mesmos horários, tchau, tchau, então, até lá, abraço.

0: maravilhosa. Olha, amado ouvinte, após nós vir o meu amigo Adriano, da minha maneira, abençoando tua casa, teu lar, né, Adriano?
1: Pastor Mauro, tudo na paz, tudo tranquilo? Como é que o senhor está? Pastor Mauro, amanhã cedo, se eu quiser passar aqui e pegar o violão do irmão lá, o irmão Santana, não tinha nada quebrado nele, é que ele coloca a pilha sem nada. E a pecinha que vai a pilha estava dentro da capa com a pilha junto. Ela tem um suportinho dela, é só encaixar, encaixei no lugar, ela tá funcionando normal, testei ela na energia aqui na caixa de som. Tá funcionando certinho ele.
0: Aleluia, Adriano, obrigado pelo carinho, obrigado pela sintonia. Que benção, Adriano, você é uma benção. E você, amado ouvinte, também é uma benção para nós. Obrigado, Torcati. Obrigado a você, amado ouvinte, que ouviu a nossa programação, que fez parte nessa manhã desse santo culto, abençoando a tua casa, o teu lar, a tua família, os teus sonhos, o teu reino, a tua família. Você de perto, você de longe, obrigado pela companhia. E se for a vontade dele, ele, no próximo sábado estaremos retornando para anunciar o amor de Deus. Fiquem todos na paz do Senhor. Querendo que ele lá, que será a

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Muito bem, graça e paz a todos aqui no programa Manhã de Paz. Um programa que vai ao ar todo sábado às 10 às 10h55. Nós já falamos aqui o programa Manhã de Paz, que nós estamos aqui a todo vapor, né, irmão Vinícius? Graça e paz, irmão Vinícius. Tudo de bom para os irmãos aí. Os irmãos que estão entrando aí no nosso programa aqui, que Deus abençoe vocês todos ricamente. Tem gente do coração aqui, irmãozinho do coração que já entrou e falou assim, ó, hoje eu fui mais rápido que você, né? Teve irmãos aí que já entrou aí, tá na live aí no Facebook já assistindo o nosso programa aqui na Essência 496.7, a rádio do seu coração. Deus abençoe você sempre. É, irmão, eu vou falar depois que tocar um hino, né, irmão Vinícius, sempre, né? Vamos mandar um hino pra toda a programação que tá na audiência aí, já eu vou comentar sobre vocês aqui, tá ok? Vamos aí de Marco Antônio. Enche!

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0: Muito bem, ouvimos aí com o Marco Antônio, te agradeço. Já agradeceu a Deus hoje de manhã? Pelo dia, pelo sol, pela chuva maravilhosa, por você, pela sua família, né? Por tudo que ele já fez na sua vida e continuar fazendo muito mais na sua vida. Tá ok, meu amigo, minha amiga, meu irmão e minha irmã? É aí que vocês que estão na audiência, o resto do mundo inteiro que está nos ouvindo nesta manhã maravilhosa, chuvosa aqui na Tríplice Fronteira, irmão Vinícius. Neta, desde ontem meio ameaçando de chuva e chegou uma chuva boa pra gente aí, tá ok? Que Deus possa abençoando vocês ricamente onde é que vocês estejam, no seu trabalho, né, na sua casa, no seu vizinho, na rua, onde é que vocês estejam. Deus esteja sempre abençoando vocês ricamente, é o meu desejo, é o desejo aqui da Essência Gospel 96. Ponto 7, a rádio do seu coração, no programa Manhã de Paz. Que lindo que é esse efeito aí. Sem esse efeito não dá pra falar, irmão Vinícius. Manhã de Paz, sem esse efeito já não dá mais, tá? Os pessoal que vem aqui sempre fala, tem que ter o efeito, senão, né, não dá pra falar Manhã de Paz. Deus abençoe a todos os irmãos do irmão Vitor Eduardo. Ele disse assim, bom dia, meu amigo. Bom dia, Vitor, né? O próximo churrasco, que me deram pra um churrasco lá, mas o próximo eu vou, tá ok? Né?

Ligaram um por um atrás de mim lá pra ir pro churrasco, né, pessoal, irmãos? Né? Estão ligando pra mim no churrasco lá, né? Deus abençoe, meu irmão Vitor, do coração, todos vocês aí do Edson Coifas. Agora falei certo, né? O Edson Coifas aí, da Cidade Nova 1. Deus abençoe a todos vocês ricamente, a sua família, a Nárlia, todos os seus filhos aí também, né? Os filhinhos maravilhosos que vocês têm. Também o pastor Edson, sua família também. Deus abençoe a todos que estão envolvidos aí também. O Vinícius, né? Não posso esquecer dele e a família dele também, né? Nosso irmão Vinícius. E a todos aí do Edson Coifas aí na Cidade Nova 1, né? Deus abençoe sempre ricamente em nome de Jesus Cristo. Irmã Leni Freitas, estamos ligadinhos aqui na programação. Muito obrigado a vocês que estão aí ligadinhos na programação aqui na Essência Gospel 96.7, a rádio do seu coração, aqui no programa Manhã de Paz. Né, um programa que vai ao ar todo sábado das 10 às 10h55, aqui na Essência Gospel 96.7, a rádio do seu coração. Vamos avançando aqui os nossos irmãos que estão aqui na audiência. Temos aqui a irmã Ivonete. A irmã Ivone, né, da Silva, tem a irmã Ivonete também, né? Creio que seja ela, né? Deus abençoe a irmã Ivonete. Ela diz que bom dia, paz. A paz do Senhor a todos vocês, né, da sua família que está na audiência, ligadinho no nosso programa Manhã de Paz aqui. Tá bom, irmã Ivonete? Né? E a todos que estão na audiência, a Tainara e a todos aí da sua família, que Deus abençoe sempre vocês, tá ok? Temos lá também, aqui já entrou também cedo, logo cedo aqui, o Carlinhos Monteiro, Vinícius, né? Carlinhos Monteiro aqui, teve aqui, aí, domingo passado, eu não vi ele, né? Diz assim, bom dia, meu irmão, grande abraço a todos, toque a música, só em Jesus a salvação. Então, só em Jesus a salvação, como vai dizer esse hino aqui maravilhoso, né? Que é o 4x1, nós vamos estar rodando aqui, né? Na Essência Gospel, né? Só em Deus a salvação, só em Jesus Cristo a salvação. E nenhum outro há, meu amigo, minha amiga, entregue sua vida a Ele, né? Renuncie os seus pecados, entregue na mão de Jesus Cristo, que você vai ver que tudo vai mudar na sua vida. Não vai mudar rápido, você vai mudando aos poucos, irmão. Tem pessoas que pensam, ah, não vou porque eu tenho vício, eu vou parar com isso. Não para, vai do jeito que você está. Se aceita Cristo, Ele vai te livrando você dessas coisas, tá ok? Deus abençoe a todos que estão na audiência, então. Então vamos ouvir esse hino aí maravilhoso, 4x1, que vai falar sobre o quê? Jesus Cristo, a salvação. Só Ele tem a salvação. Vai pra todos da programação aqui na Essência Gospel 96.7, no programa Manhã de Paz.

0: Porque Deus amou o mundo de tal maneira que deu o seu único filho para que todo aquele que nele crê não pereça, mas tenha a vida eterna.
1: A minha alma espera somente em Deus, dele vem a minha salvação. Só ele é a minha rocha, a minha salvação, é a minha defesa, não serei grandemente abalado. Salmos de Davi, né? Só em Deus há salvação. Senhor, tu és a minha defesa, Senhor, tu és tudo para mim, né? Senhor é o meu ajudador e principalmente é o meu salvador, é a minha salvação. Em quem vai me recorrer, em quem vou me recorrer, né? Em quem você vai recorrer para a sua salvação? Somente em Jesus Cristo há a salvação. Em nenhum outro há a salvação eterna para a sua alma, aqui na terra e no céu. Tá ok? Deus abençoe a todos vocês que estão na audiência. Quero falar mais um pouco dos irmãos aqui, que eu não quero passar nada desapercebido, tá ok? Aqui nós temos aqui o nosso irmão Osmar Godinho. Deus abençoe sempre. Aqui tá dizendo, bom dia, meu irmão. Que chuva de bênção sobre a sua vida. Muito obrigado, a sua vida também, irmão Osmar Godinho. Que Deus possa estar abençoando você sempre. Daqui a pouco eu vou falar da vidraçaria Godinho, tá ok? É do nosso irmão aqui, Osmar Godinho. Deus abençoe sempre, meu irmão do coração, né? Sempre mora no meu coração. Também, irmã Nayane, minha cunhada querida do coração também lá. Do meu irmão querido coração, Eduardo Monteiro, cantor Eduardo Monteiro, né? Deus abençoe sempre a sua vida, você e sua família, seu serviço, onde é que vocês estejam aí. Deus possa estar abrindo as portas na sua vida, Nayane e Eduardo Monteiro. Luciano, lá de Cornélio Procópio, meu irmão do coração, ele tá dizendo assim, bom dia, meu irmão, Deus abençoe sempre, parabéns pela programação, muito obrigado pelas palavras, meu irmão, querido coração, irmão Luciano, nós estamos aqui, né, nas mãos de Deus, eu e o nosso irmão Vinícius, nós estamos aqui na mão de Deus, na Essência Gospel 96.7, né, que Deus possa abençoar a todos, muito obrigado aí, tá ok? E vocês aí também,

0: Quero que Deus abençoe você, o nosso irmão Luiz lá, o da Plata lá também, e o chinesinho lá também, e o dono aí também da empresa, que sempre posso ter serviço pra vocês, tá ok? Deus abençoe vocês sempre, vocês moram no meu coração, irmão Luciano, todos de Coronel Procópio.
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0: Muito bem, vamos lá. Jefferson lá de São Paulo, capital, bom dia, paz do Senhor Jesus, ele tá mandando a todos aí, Deus abençoe, irmão Jefferson, você mora no meu coração também, meu amigo, meu irmão, né, conheci lá no Portinari, lá, ele tava com os motoqueiros lá, ele anda de moto por aí tudo, às vezes eu vejo o vídeo que ele posta lá, Deus abençoe vocês sempre, onde vocês querem que esteja, guardando vocês nas estradas, tá ok? Todos vocês aí da equipe, lá no Portinari, lá, ele tava com os motoqueiros lá, ele anda de moto por aí tudo, às vezes eu vejo o vídeo que ele posta lá, Deus abençoe vocês sempre, onde vocês querem que esteja, guardando vocês nas estradas, tá ok? Todos vocês aí da equipe aí, pode mandar um abraço, fala que o missionário Adriano mandou um abraço pra toda a equipe aí, tá ok? De vocês aí, o grupo de vocês que vai, que sai viajar nas estradas.
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0: Muito bem. Ai, Deus abençoe também o nosso irmão Daniel Souza, lá de Ubirajara, São Paulo. Deus abençoe. Ele tá dizendo aqui, graça e paz, amado irmão. Deus abençoe, irmão Daniel. Daniel Souza, né? Deus abençoe sempre sua vida ricamente, em nome de Jesus Cristo. Né? Se o irmão puder aí, ó. Irmão Daniel, quero que o senhor faça uma oração aí e manda pra gente aí, tá ok? No 45-30-25-5200, se você conseguir anotar aí, ou manda no meu WhatsApp aqui pra me pôr no ar aqui ao vivo, tá ok, irmão Daniel? O senhor está me ouvindo, diga aí, dá um joinha que tá ouvindo eu aí, tá ok? O senhor tá aí na audiência aí, o senhor faça uma breve oração e manda pra gente aqui, que eu vou pôr no ar aqui ao vivo para o Brasil e para o mundo estar aí ouvindo o nosso irmão Daniel Souza lá de Ubirajara, tá ok, irmão Daniel? Anota aí, 45-30-25-5200. Aí o senhor me fala aí se vai me mandar, você pode mandar aqui no telefone aqui da rádio ou no meu celular, irmão Daniel. Mande uma oração aí, nós vamos estar colocando aqui no ar para todos os nossos amados ouvintes estar ouvindo aí. A irmã Ivonete está dizendo aqui, ó, amém, irmã Ivonete, Deus abençoe sempre ricamente a vida de vocês aí, é o desejo daqui da Essência Gospel 96.7 no programa Manhã de Paz. Deus abençoe vocês todos, irmão. Osmar Godinho está dizendo aqui, bom dia, bênção, meu irmão, né, chuva de bênção na sua vida e sua família, na sua também, irmão Osmar Godinho, né, você mora no meu coração. Né? Mora no meu coração também. E vamos seguindo aqui. Vamos mandar um, depois a gente vai falar mais de comentário, né? Tem muitos entrando aqui, os irmãos estão entrando aqui, de um monte de pessoas aqui. E quero agradecer vocês aí, tá ok? Que está entrando aqui na nossa programação. Né? Deus abençoe vocês sempre. Irmão Vinícius, que temos aí, agora temos aí Rosa Vermelha, né? Se tornou lá na cruz Jesus Cristo, derramou seu sangue por nós pecadores, né? Principalmente por mim, que sou pecador, sou falho diante de Deus, não sou perfeito, né? Muitos olham porque é perfeição um no outro, não, você tem que demonstrar a Cristo um para o outro, né? Deus não quer, não tá, na igreja não tá cheio de pessoas perfeitas, então pessoas imperfeitas que ele chama para modelar você, né? Que vocês se humilhem na presença de Deus, temem ao Senhor, né? E amamos um ao outro, amamos a Deus primeiramente e um aos outros dentro da igreja, né? Mas infelizmente acontecem muitas coisas da igreja, mas nós temos que ser firmes, né? O amor de muitos vai esfriar, mas o meu não, diz assim, o meu não esfria não, né, irmão Vinícius? Nem o senhor, mas tem que negócio de tá esfriando amor não, tá ok? Tem que esquentar o amor, o negócio de esfriar aí não tem nada a ver, você tem que esquentar, tem que esquentar o amor dentro da igreja, tá ok? Que Deus possa abençoando vocês que estão ouvindo aí, nossa programação aqui, e vamos ouvir aí Rosa Vermelha, Jesus Cristo lá na cruz, foi pregado suas mãos, seus pés, por mim e por você.

Muito bem, ouvimos aí, Rosa Vermelha, né, cravada na cruz, nosso Senhor Salvador Jesus Cristo. Ó, minha alma, espera somente em Deus, porque dele vem a minha esperança. Só ele é a minha rocha, a minha salvação, é a minha defesa, não serei abalado. Como eu disse, o Senhor é a nossa salvação, né? Davi está dizendo aqui, aos dias de hoje para nós aí, ele é o nosso refúgio, fortaleza, ele é a nossa defesa, né? E com ele nós não temeremos o mal, né? E diz, a Bíblia diz também aqui no Salmo de Davi, uma coisa disse Deus e duas coisas eu ouvi. O que que nós ouvimos? Que o poder pertence a Deus. Então, nele está tudo, meu irmão Vinícius, e a todos que estão na programação aí. Está a salvação, está a sua defesa, está tudo nas mãos de Deus. Confia nele e o mais ele te fará, tá ok? Deus é a minha fortaleza, não tenho que temer a ninguém. Uma coisa disse Deus, duas coisas eu ouvi. O que que diz? Todo poder pertence ao nosso Deus e mais ninguém. Tem muitos aí que quer ter o poder de Deus, né? Quer ter o poder, quer fazer isso, quer fazer aquilo, toma cuidado, ok? Você toma cuidado com que às vezes você tá querendo poder, mas você tá aí mais sujo do que aquele puleiro de galinheiro, né? Tem muitos que são assim, irmão Vinícius, tá ali, fala, coloca a lei em cima da igreja, coisa, um monte de coisa, tá lá no alto, né? Coloca muitas leis, estão aí quase no fim da vida aí, estão colocando os leis, quando ele for, vai junto com eles as leis que tá fazendo aí, né? Às vezes tá mais sujo do que aquele pau de galinheiro que tá aí por aí, tá ok? Tô dizendo, se servir pra você, o que eu posso fazer, né? Uma coisa disse Deus, e duas coisas, só sei de uma coisa, que eu ouvi duas coisas, todo poder pertence a Deus, né? A ti também, Senhor, pertence a misericórdia, pois retribuirá a cada um segundo a sua obra. Então aí, ó, tá nas nossas mãos aí, tá ok? Temos que confiar em Deus, ele é nosso refúgio, fortaleza, nossa salvação. E uma coisa ele vai falar pra você, você vai ouvir duas coisas, que o poder pertence a quem? A ele, a mais ninguém. Esses restos que ficou aí, que ter poder é resto, não vira nada isso daí, tá ok, meu irmão? O poder pertence somente a Deus, a salvação está na mão dele. Só falta você ir lá, abrir sua porta.

96.7, nosso irmão Antônio Carlos Santiago, lá da Aurora do Pará, todos os paraenses aí também, ele diz assim, bom dia, Vinícius, paz, né? Ele não esquece de nós, irmão Vinícius, esse irmãozinho aqui não esquece da gente, e muitos outros irmãos aqui não esquecem da gente, tá ok? Eu quero que você se sinta bem aqui no nosso programa, e eu digo pra vocês mais, confie no Senhor, o mais ele fará. Eu falei pra vocês que ele é dono de todo o poder, de toda a glória, ele tem a salvação, ele é o nosso refúgio, ele é o nosso defensor, então está nele. Então, tem que deixar sempre Deus no comando do Univoz aí, vai pra vocês todos, Deus no comando, Deus sempre tem que estar no comando da minha vida e da sua vida, Deus no comando com do Univoz, vai pra todos da programação que está na audiência aqui na Essência Gospel 96.7, no programa Manhã de Paz.

Quando Deus está no comando, não é difícil ser campeão, né? Muralha de pedra dura, gigante bravo fica no chão, né? Davi derrubou o gigante aí, Golias. Que Deus possa estar no comando da sua vida aí, que você que está na audiência está ouvindo esse programa, né? Que Deus possa estar no comando da sua vida. Uma vez, irmão Vinícius, eu tava no acampamento, vou falar uma história rapidinho aqui. E o pastor que falou comigo, ele já é falecido, ele era americano. Eu tava com a Belina, tava lá no acampamento, sempre chovia. Aí chegou no dia de ir embora, né, parei meu carro assim num terreno até plano um pouco, mas era grama. Aí eu fui sair, ele patinou e não queria ir, irmão Vinícius. E não ia. Aí o pastor olhou pra mim, mas como assim que Deus tá no... Tava escrito no para-brisa assim do carro da frente, Deus está no comando. Aí ele falou pra mim que Deus está no comando, mas desse jeito, né? Mas Deus, ele tem força, ele é o nosso refúgio e fortaleza, né? Em quem confiarei? Somente em ti, né? O Salmo de Davi, né? Vamos confiar somente em Deus. Aqui diz, confia nele, ó povo, em todos os tempos, derramai perante ele o vosso coração. Deus é o nosso refúgio. Derrama perante ele o seu coração. Deus é o nosso refúgio, né? O coração quebrantado, Deus vai ouvir e vai te responder, né? Quando o homem está quebrantado na sua vida, porque o homem é mau, diz a Bíblia, nós somos maus, né? Se nós quebrantarmos nosso coração, né, Deus vai nos ouvir. Um homem com o coração contrito é quebrantado. Deus abençoe todos vocês que estão na audiência. Também temos aqui o Rafael Baez, o meu irmão do coração, querido. Quero marcar um dia.

pro senhor estar aqui, irmão Rafael Baez, né? Mas se o senhor quiser aí fazer, eu não sei se o senhor tem um telefone aqui da rádio, né? Fazer uma oração e mandar pra gente aqui, né? Eu vou colocar no ar aqui uma breve oração, irmão Rafael Baez, tá mandando aí a benção do seu querido irmão Adriano, que Deus abençoe a programação, tá uma benção. Muito obrigado, irmão Rafael Baez. Eu vou mandar um número pra você aí, se você quer marcar aí, o senhor faz uma oração, uma breve oração e manda pra gente aqui. Nós estaremos colocando no ar a sua oração, tá ok, irmão Rafael Baez, se o senhor quiser, tá ok? E vamos marcar um dia pro senhor estar aqui. O telefone é 45-3025-5200, né? O telefone é 3025-5200, tá passando aí no rodapé aí do programa, se o senhor olhar aí, tá ok? Se o senhor puder mandar uma breve oração, já estaremos colocando aqui no programa. Nós temos aí 20 minutos, 15 minutos, né, irmão Vinícius? Né, do programa, que o programa aqui, irmão, é rápido, é ligeiro, tem que falar tudo rapidamente, sem parar, sem parada, né? E vamos colocar mais um hino aí pra rodar aí, irmão Vinícius, o que que temos pra tocar aí? Vamos, esse gaiteiro aí, esse espanhol aí, né? Vai pra toda a programação.

Mas muito obrigado, Senhor Deus, por esse dia, por essa chuva, por esse programa, Senhor Deus, pelos nossos irmãos que estão aqui na audiência ouvindo o nosso programa, Senhor Deus, Manhã de Paz. Que Tu possa abençoar, visitar todas as famílias que estão aí carentes, Senhor Deus, de alguma coisa em sua vida, alguma necessidade, Senhor Deus. E visita também o Seu Espírito, possa visitar aqueles que não têm Jesus Cristo no coração, que eles possam arrepender e entregar.

vida a ti também, Senhor Deus. Deus possa estar abençoando a todos que estão na audiência, em nome de Jesus Cristo. Acabei bem na hora, mano. Deus abençoe vocês sempre aí. Vamos ouvir Edson e Thelma, irmão Vinícius, que eu trouxe os discos aqui. Os irmãos estão vendo aí, né, nas suas casas. Edson e Thelma, o maior compositor do mundo é o Edson Coelho, né? Esse irmão do coração aqui, ele mora no Rio de Janeiro, né? Irmão Edson Coelho, vai um abraço no seu coração e da Thelma e de suas famílias aí, tá ok? A família aí do Edson e Thelma. Deus abençoe vocês sempre. Vamos estar ouvindo o hino deles aí, irmão Vinícius. Manda pra todos aí da programação.

Está ligado, irmão? Está ligado aí? Vamos se ligar aí, né? Em Jesus Cristo aí. Vamos se ligar lá no céu, né? Deus abençoe a todos que estão na audiência aí do nosso programa aqui na Essência Gospel 96.7, a rádio do seu coração, no programa Manhã de Paz. É, isso aí foi longe, hein? É, quero estar falando agora aqui do nosso mantenedor aqui, tem a irmã Lucenilda, Deus abençoe sempre, a irmã Lucenilda tá ajudando a gente no programa aqui, né? Essa irmã do coração aí, todas as suas famílias aí, que Deus possa estar abençoando sempre vocês, a irmã a Lucenilda Andrade aí, que Deus possa estar abençoando sempre vocês, ricamente, em nome de Jesus, não deixe faltar nada no seu lar, em todas as áreas da sua vida, tá ok, irmã Lucenilda, irmã Lorivan, a todos aí da família Andrade, Deus abençoe vocês sempre, ricamente, em nome de Jesus Cristo. 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

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Quero estar mandando um alô também para minha esposa Ana Paula Ferrari Rodrigues Monteiro, que está lá no MyPet, está dizendo bom dia, dona Ana Paula, que está lá lavando os cachorrinhos. Que Deus possa abençoar a sua vida sempre e a todos aí da nossa família, né? Em nome de Jesus. Vamos com Edson e Thelma de novo? Manda o outro aí, irmão Vinícius. Hoje é dia do Edson e Thelma, hein? Nossa, esse menino, eu sonhei com ele essa noite. Não posso falar o sonho é muito forte, tá? O sonho foi muito forte pro lado dele, coitado. Mas, assim, ele está em Cristo, a sua fé está firmada em Deus. Ele escreveu muitas músicas aí, muitos hinos lindos, maravilhosos, da José de Paulo. Muitos cantores já gravou o hino do Edson Coelho. Deus abençoe a todos, vai para toda a programação. Bom dia.

Só existe um Deus, é do seu tema, mas só existe um Deus, hein? Não fica atrás de homens aqui da terra, não, tá ok, meus irmãos? Só existe um Deus, os homens também, os homens certos, direitos, que faz a palavra de Deus, faz acontecer, né? Que toma conta do seu ministério certinho, cabalmente, faz direitinho, teme ao Senhor. Esse sim nós temos que obedecer, mas obedecer certos homens aqui na terra, como é torta e feijão, que não vira nada, não adianta, tá bom, irmãos? E tá enganando muitos irmãos aí, né? Muitas igrejas, tô falando de todas as igrejas aí, tá ok? Até da Batista.

escutando a igreja aí. Muitos estão enganando aí os irmãos aí, tá ok? Uns tá lá em cima, tá lá embaixo. Pra que uma história dessa? Nunca vi um negócio desse na vida, né? Só existe um Deus, Jesus Cristo, nosso Senhor, nosso Deus. Então vamos confiar em Deus, confiar somente em Jesus Cristo, né? E há homens bons, pastores bons, ministérios bons, há missionários bons, há missionários ruins também, pastores ruins, sei lá, um monte de que inventa, tem um monte de coiseiro que falam aí, que é isso, que é aquilo, que é aquilo outro, né? Tá ok? Existe bom e o lado ruim. Então vamos discernir o que é bom e o que é ruim para nossas vidas, tá ok? Não fica aí em conversa de homens aí que fala, coloca leis em cima de leis, em cima pesadas, tem coisas pesadas em cima da gente, coloca mais coisa ainda, tá ok? Deus abençoe a todos vocês que ficaram na audiência aqui no nosso programa, né? Deus tá, Ana Paula tá dizendo, te amo, Maria, também te amo, Ana Paula Ferrari Rodrigues, né? Que Deus possa abençoar a todos vocês. E pode pôr um hino que eu pedi aí, irmão Vinícius. Fogarel, estamos acabando já aqui já o programa, que eu já tô indo embora, meu coração tá explodindo aqui de alegria, né? De tristeza também, que eu estou indo embora. E até sábado que vem. E desculpa alguma coisa se eu falei, irmãos, meus irmãos, tá ok? Deus abençoe vocês sempre. Só existe um Deus. Ele é a nossa fortaleza, nosso refúgio, nossa salvação. E nenhuma outra salvação, só em Jesus Cristo. A salvação para a sua vida, neste momento, nesses dias, nessas horas, nesses minutos, nesses segundos. Você não sabe até quando você vai durar aqui na Terra. Estamos ouvindo aqui a irmã Maria Helena da Silva. Entrou agora também aqui. Estamos ligadinho na audiência aí. Irmã Maria Helena, mãe do nosso irmão Vinícius. A paz do Senhor, graça e paz a todos vocês da família, a família do nosso irmão Vinícius, e já estou indo embora, de coração triste e alegre. Deus abençoe a todos e até sábado que vem aqui no programa Manhã de Paz. Deus possa abençoar a todos vocês em nome de Jesus Cristo.

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0: Maravilha de Deus, graças a Deus. Queridos e amados e amigos e irmãos, eu quero saudar a todos com a doce e gloriosa paz do Senhor. Essa paz que ultrapassa o entendimento do ser humano, estamos mais um dia, mais uma tarde, com o programa Resgatando Vida para Cristo, é o programa da Igreja Evangélica Assembleia de Deus do Morumbi. E esse que vos fala, querida pastor Antônio Osório, pastor Osório, vai meu carinho, vai meu abraço. A você, meu irmão de Foz do Iguaçu, da Argentina, do Paraguai, de todo o estadão brasileiro, onde alcança as ondas da essência gospel, né? Da essência gospel 96.7. Quero, queridos irmãos, pedir licença para adentrar em tua casa, você que está no seu sítio, você que está em sua casa, no seu apartamento, no seu caminhão, nos dando uma carona no seu carro, no seu caminhão, você que está na sua fazenda, na sua chácara, peço licença para adentrar em tua casa com o programa Resgatando Vida para Cristo. É um culto na vossa casa nessa hora. Quero desejar a você um dia excelente, final de semana abençoado. Dizer para você que levanta o volume do rádio, Deus tem uma palavra para a tua e a minha vida nessa tarde. Se nós colocarmos a nossa fé em ação, tudo vai dar certo, porque Deus faz do negativo positivo. Deus é bom, o inimigo não presta, porque é lambaio, mas Deus continua sendo bom, eternamente bom para com todos nós. Deus é bom e a sua misericórdia nos acompanha todos os dias. Ontem passou, hoje é o dia e amanhã, com certeza, será muito mais melhor, meus queridos e amados irmãos. Estamos nessa tarde, hoje dia 27 de junho, agradecido a Deus pela chuva, pelo vento que tem soprado, pelo ar que respiramos, pelo frio que Deus tem mandado, por tudo quanto Deus tem realizado nas vidas de todos nós, pela vida do presbítero Vanderlei Vieira, que está conosco. A paz do Senhor, presbítero Vanderlei.
1: A paz do Senhor, pastor. Muito prazer estar mais uma vez aqui nos estúdios desta rádio. Quero agradecer a Deus, né, pela vida, pela nossa vida, por mais um dia de vida. Agradecer pela vida do pastor e também pela vida de todos os ouvintes.
0: Muito bem, queridos irmãos, a paz do Senhor. Vinícius, nosso manejador aqui, né, do outro lado aqui, né, do São, também a sua mãe, irmã Maria, seu pai, a sua família, também a minha esposa, irmã Lori, que está em nossa casa, também ao Diogo, meu filho, que hoje completa 39 anos, né, de idade. Meu filho mais velho, Diogo Osório, lá em Santa Helena, né, hoje ele está de folga, né, está lá cuidando dos seus filhos, né, tem dois rapazes, o Vitor e o Matheus, né. Está lá, meu rapaz, trabalhando secularmente hoje, né? Hoje não está fazendo muita coisa porque está chovendo, né? Então, Deus abençoe o Diogo, muitos anos de vida, muita felicidade para ele, para sua família, né? Um abraço ao Diogo, ao Vitor, Matheus, também ao Jefferson, meu filho, que está num evento hoje, dos doutores de Foz do Iguaçu, dos médicos, né? Um evento muito lindo, né? Ele está ali com a sua empresa, Strangson, né? Strangson, a empresa abençoada, e Deus está abençoando esse meu filho, graças a Deus. E se você quiser fazer um evento, chama Strangson, tá? Chama lá, irmão, vai ser benção. Procura aí no Face, está aí, está tudo filmado, ele coloca aí. Uma benção de Deus, tudo que tu precisar de São e no evento do Luzes, você pode procurar a empresa Strangson, né? Ele tem tudo ali, uma benção de Deus, tá? E Deus tem abençoado ele. Jefferson, né? O gauchinho, né? Jefferson Luiz Osório, uma benção, meu filho, né? Também a Isabela, que está lá, minha esposa está lá com ela, e também a Natália, também aí a todos que nos escutam, sou grato muitíssimo a Deus por tudo quanto Deus tem feito, né, irmãos? Em todos nós, na nossa vida, na vida dos meus filhos, meus netos, e também na vida da igreja do Morumbi 1. Por onde eu tenho passado, tenho deixado marcas, né? As marcas, né? Marcas de Cristo, a marca... Deus tem sido generoso e bom, né? Tenho passado ali 8 anos e meio em subsede, né? Trabalhamos ali, construímos, deixamos uma igreja arrumada, prontinha, né, irmãos? Organizada, com 125 membros, né? Ali em subsede, hoje não tem mais isso, mas tinha na minha época, quando eu saí de lá, né, tinha tudo isso e mais um pouco ainda que congregava conosco. Então era uma benção, e nós temos vários irmãos que saíram dali, foram embora, outros foram para Mandaguari, né? Aí várias pessoas, aí o Gilmar e outras pessoas aí que tiveram aí várias famílias que foram para Mandaguari trabalhar, né? Numa empresa de roupa, né? Uma empresa de roupa aí na cidade de Mandaguari, norte, né? Mandaguari é norte, né? É do Paraná e fica pertinho de Maringá ali, né? Ali de Londrina, pertinho de Londrina, ao lado de Londrina ali, né? Pertinho de Jaguapitã, aquela região ali, né? Uma benção de Deus, né? Graças a Deus. Um abraço aos irmãos que nos ouvem. É, o irmão Joel, né? Pastor Joel, hoje ele já é pastor, irmãos, né? E teve conosco ali como diácono, né? A gente não é nem diácono quando estava em subsede, ele não era. É, então nós ganhamos ali, se afirmou conosco ali, trabalhou conosco. Hoje ele é pastor já, o pastor Joel, né? Uma benção de pessoa, uma pessoa muito querida, meu amigo, né? Meu irmão, toda a família dele, também seus cunhados, todos aí, o Neno e todo mundo aí, um abraço aos irmãos, amigos aí que nos ouve sempre, né? Graças a Deus por isso. Os irmãos que estão chegando, dê uma paz aqui para nós e vai compartilhando, né? Em nome de Jesus, né? Então passamos em subsede, passamos no Jardim Cláudia, 3 anos, né? Jardim Cláudia foi uma experiência muito grande, né? É uma obra muito difícil, mas Deus nos abençoou ali tremendamente. Saímos dali com 123 membros ali, só ali 123, né? Membros ali nós deixamos. Hoje também não tem essa quantia, mas na nossa época Deus tem abençoado, graças a Deus. E 12 anos, quase 12 anos no Prof. Lubium. E agora já estamos com 1 ano e 4 meses no Murumbium, né? Então é uma benção de Deus, né? Glória a Jesus. Um abraço ao pastor Adilson Jandre, nosso amigo, companheiro. Deus te abençoe, né? Pastor Adilson, Nilton Júnior, Recife, ô Nilton, Deus te abençoe, companheirão. Um abraço, meu irmão, um abraço, né? Eita, glória a Deus, graças a Deus. Queridos

Irmãos, maravilha de Deus. Nós vamos ouvir Espírito Santo com Gisele e Cristina. E quero dizer para você, meu irmão, que Deus, ele contempla todas as coisas sobre a face dessa terra. Deus contempla a tua angústia, a tua dor, a minha dor, o que você sofre, o que você pensa. Deus, ele conhece. E hoje, nessa tarde, Deus conhece o que você está pensando, sentindo, aonde está a tua dor, né? Onde você tem sofrido. Às vezes os homens não te valorizam, não te dão valor, te pisam, tentam te humilhar, tentam te perseguir, tentam te caluniar. Porque a pessoa que não tem Deus, irmãos, a pessoa que quer derrubar o outro para crescer, para subir, primeira coisa, ele vai tentar difamar o outro. A pessoa que não tem o Espírito Santo de Deus, ele não fala de Deus, ele só fala de si mesmo, né? Fala para que ele é o bom e os outros são todos ruins, né? A pessoa que não tem o Espírito Santo de Deus, ele, quando visita o outro, ele vai falar mal do outro. Porque o Espírito Santo de Deus, ele não define a pessoa. Então, queridos irmãos, muitos homens que se dizem de Deus, mulheres, homens, às vezes pastores que se dizem homens de Deus, para nós ser homens de Deus, irmão, nós temos que malhar muito. Nós temos que se humilhar muito. Para nós provar que nós somos homens de Deus, nós temos que receber um tapa no lado direito e oferecer o esquerdo também. Aí, irmãos, quando somos afrontados, perseguidos, esbofeteado, aí sim, irmãos, e nós se calamos e só vamos ver a recompensa do ímpio, né? E se calamos, daí nós podemos dizer que nós começamos a ser um homem e uma mulher de Deus. Passarmos um pouquinho do que Jesus passou. Queremos mostrar mais no Face do que nós somos mesmo, né? Hoje as pessoas procuram lugares para tirar foto, para se apresentar em Face, se apresentar nos lugares. Vai comer um xuxi, alguma coisa, tira foto e se mostra que está se alimentando. E às vezes tem pessoa que nem tem o que comer. Então, queridos irmãos, eu sempre ensinei, irmãos, que quando você vai almoçar, jantar, comer alguma coisa, não tire foto. Só agradeça a Deus. Não poste nos Face. Pode tirar foto, pode, mas não poste. Porque muitos desejarão, às vezes, ter um pouquinho daquela comida e não tem. Então, meus amados e queridos irmãos, sejam simples, humildes. Irmãos, vejam o que está acontecendo na Venezuela. Deus está barrendo a Venezuela, né? Bareu praticamente, tem mais de 180 prédios, 188 prédios para cair, prédios grandes em Caracas, a capital da Venezuela. E quantos miles de pessoas que morreram dentro daqueles prédios que caíram, soterrados. Muitos estavam adorando ao Baal, ao Deus estranho, filas de homens e mulheres batendo tambores, invocando os demônios, invocando os espíritos escuros das profundezas dos infernos. E quando eles viram que o terremoto começou a mexer as terras, eles começaram a se desesperar e lembraram de Deus. Disseram, Deus, Deus, mas primeiro invocaram os Ixus, as trevas, e quando Deus
puniu

e puniu com autoridade e com poder do alto do céu. Então, queridos e amados irmãos, invoque o nome do Senhor Jesus Cristo, quanto você ainda tem fôlego de vida. Invoque o nome de Jesus, invoque o nome do Senhor, enquanto ainda tu podes, ainda enquanto tu tens saúde e vida, invoque o nome de Deus, invoque o nome do Senhor Jesus Cristo, para que você seja salvo, tu e a tua casa. Largue o que tu está fazendo de mal e faça o bem. Não logre ninguém, não engane as pessoas, não trai os amigos. Não faça o mal para o seu próximo. Que tudo o que nós fazer de mal, nós vamos receber de volta. Então, meus amados e queridos irmãos, é uma reflexão que eu faço nessa tarde. Pedindo a você, faça o bem, não importa o quanto te machuque, o que dói para você, não importa, mas faça o bem. Se te baterem na direita, ofereça à esquerda, em nome de Jesus. Pastor Adilson, ele diz, paz do Senhor, pastor Antônio Osório, presbítero Vanderlei, maravilha de programa, amém. Está na audiência, obrigado, pastor Adilson Jandre, Lucas e Carol, Deus abençoe a todos os irmãos que estão ligadinhos conosco, Gisele e Cristina, Espírito Santo, no nome de Jesus.

Filha maravilha de Deus, graças a Deus, que o Espírito Santo de Deus habita em nós. Nos instrui, né, irmãos, na palavra, nos instrui o que devemos falar, como devemos agir, né? O Espírito Santo de Deus habita sempre dentro de nós, né? Pastora Dilson, você diz glória, que palavra, né? Amém, pastora Dilson. É, também evangelista Ademar Pereira, nosso cantor Ademar Pereira. A paz do Senhor Jesus, pastor, que Deus te abençoe sempre. Estamos ouvindo, amém, irmão Ademar. Deus te abençoe, que Deus dê vitória sempre para ti, tá bom? Em nome de Jesus. Pede aí um hino dos teus que nós vamos rodar para você, tá? Um abraço também, aqueles irmãos, pastor Aldino Corazine, Mangerci, aí na chácara, Deus abençoe o Rony, Maico, a Meire, é, a esposa do Maico, todos vocês, um grande abraço à esposa do Rony também, a mamãe Marli aí também na chácara, a mamãe Maria, sua mãe, irmão José, seu pai, irmão Zé, seu esposo, Lucas, né? Também a Luna, Deus abençoe vocês, um grande abraço. É, em nome de Jesus, também presbítero que está nos ouvindo, também Vanderlei, presbítero Vanderlei Kronbauer, né? Tem que... travou aqui o da rádio, travou aqui, irmão. É, Vanderlei Kronbauer, também a Manuela, aí no restaurante, irmãos, pegue marmita lá, fala que é para a igreja, né, irmãos? Ele vai repassar esse dinheiro para a igreja, tá? Aí, irmãos, ajuda ali o Vanderlei Grambau no restaurante, na antiga Ayrton Senna. Antes um pouquinho de chegar na República Argentina, vindo para o centro de Foz do Iguaçu, tá? Chega ali e ele é um bom rapaz, um homem que atende muito bem e Deus vai dar vitória, tá bom? Um abraço também ao cooperador Hartz, né? Deus abençoe o Hartz. A Kelly, sua esposa, o Hartson, uma benção de Deus, ontem trabalhou à tarde na minha casa, ali instalou um chuveiro diferente um pouco, o chuveiro que eu tinha era aqueles coroninha, estava passando muito frio, pastor Osório, para tomar banho, então troquei de chuveiro, porque não aguentava mais, era 110, queimava o fio, e ele foi lá, arrumou para mim, deu um trabalho, mas graças a Deus, Hartson, obrigado meu amigo, obrigado meu irmão, Deus te abençoe. Ah, a pastora diz, se possível, um hino com Ademar Pereira, olha aí, peneira de Deus, ó, Ademar, aí ó, a pastora diz, já chegou com peneira de Deus aí, meu filho, né, glória a Jesus, né, um abraço também ao cantor Antônio aí no Porto Meira, né, é primo da minha esposa, a esposa dele é prima da minha esposa, né, da minha esposa, também da minha sogra. Uma benção de Deus, né? O Ademar Pereira que diz aqui, igreja.

Seja santa. O Ademar Pereira, ofereço aí para todos que estão nos ouvindo, aos ouvintes, né? Graças a Deus por isso. Então, queridos irmãos, quero mandar um abração todo especial também ao pastor Enéas, né? Aí Deus abençoe o pastor Enéas, Deus abençoe o Ala, o presbítero Ala, a mãe Elisama, também ao Fábio, Deus abençoe Elisama, também ao Fábio, Deus abençoe cooperador Fábio, a mãe Érica, aí o Everton também, Deus abençoe o Everton, a Raquel, Deus possa dar vitória, toda a família Mota, mãe D, presbítero Bento, né? Deus abençoe a família Mota, evangelista Eliseu, meu segundo, Deus abençoe Eliseu, a Kellen, Deus dê vitória para vocês, presbítero Lindomar, Deus abençoe presbítero Lindomar, Deus dê vitória para você, para sua esposa, mãe Janete, só vitória, né? É, em nome de Jesus. Também quero agradecer a Deus pela vida, mãe Terezinha aí na chácara, planta verdura, sempre ajuda na igreja, mãe Terezinha, o esposo, a família, né? Um grande abraço a todos os irmãos obreiros, né? Mão José Freitas, Deus abençoe, mão José Freitas, ao mão Daniel, nosso porteiro, também o mão José, aí também a sua esposa Jaque, a mãe Lourdinha, a mãe Lenice, a mãe Rose, Deus abençoe todos vocês, um forte abraço aí, em nome de Jesus, né? A internet parece estar caindo, mão Vinícius, né? Também um abraço aí à irmã Maria, né, que faz parte do discipulado, juntamente com o presbítero Vanderlei Vieira. E hoje à tarde, 5 horas, tem um discipulado. E amanhã tem o batismo, nosso batismo é às 2h30. Então vamos sair daqui da igreja 15 para as 2, né? E para levar, a irmã Maria vai estar levando os que vão descer as águas ali. É bênção de Deus, tá bom? Em nome de Jesus, quero muitíssimo agradecer a Deus pela vida do Gediel, o Oziel, né, Oziel Mota, né, ali também o Oziel é dono de uma empresa de vidro, né, coloca vidro, janelas, portas, né, uma benção, um homem muito bom, pessoa boa, Oziel que está colocando também ali os vidros de proteção, né, mãos ali no púlpito. Né, só está faltando colocar os vidros de proteção, já até o final do mês já coloca, né? Aí falta pintar dentro da igreja e fazer a calçada lá fora, daí nós já estamos com a igreja quase 100% pronta. Aí tem que colocar um verniz, né, no piso, fazer um lustre no piso novamente. Então nós temos aí 3-4 ainda algo para fazer na igreja, mas está bem adiantado, né? Graças a Deus por isso, tá bom? Agradeço a todos os irmãos que sempre têm cooperado, ajudado. Sou muito grato a Deus, né? A irmã Zefinha, né? A nossa tesoureira do Circo de Oração, a Zefinha, a mãe Iracia, a mãe Lourdinha, né? Uma benção de pessoas na oração sempre, ontem oramos, né? Estávamos ali agradecidos a Deus, né? Uma hora de oração das 10 às 11, toda sexta-feira, quebrando maldição, né, irmãos? E Deus tem operado maravilha, né? Deus tem sido generoso, tem nos agraciado com as suas mais ricas bênçãos do céu, tá bom? Em nome de Jesus, irmão Jacir, Deus te abençoe, também o cooperador Jacir, a sua esposa Valdete, o Rodrigo, a Suzana, né? Aí a mãe Gislaine também, Deus o abençoe, também o esposo, a família, todos aí, um grande abraço. Vamos rodar primeiro para o Dilson Jandre, né? Ademar Pereira, peneira de Deus, né? Em nome de Jesus.

Graças a Deus, queridos irmãos, muitos grandes vão cair, né, irmãos? Não vão passar na peneira de Deus, né, irmãos? Mas é, a palavra de Deus tem que se cumprir, né, irmãos? A palavra de Deus, ela cumpre-se todo dia na nossa vida, na vida de todos os irmãos e irmãs sobre a face dessa terra. Então, queridos e amados irmãos, vamos orar, continuar orando, porque Deus está preparando, irmãos, a sua igreja para o dia do arrebatamento. E quando nós podermos vir o arrebatamento, né, irmãos? E muitos subirão e muitos ficarão, né? Uns ficarão, outros serão deixados e outros subirão, né? Então, Paulo disse, um ficou e outro será deixado, mas outros serão levados. E muitos chorarão, lamentarão, mas a vida, irmãos, é uma escolha. Escolha o bem e faça o bem. Então, queridos irmãos, nós estávamos meditando, irmãos, faz, Vanderlei, 25 anos, esse ano vai completar que nós estamos cuidando da igreja. 25 anos cuidando da igreja. Não é 25 dias, né, irmãos? É 25 anos. Tá? Eu sou o terceiro pastor mais velho do campo de Foz do Iguaçu hoje, né? Então o tempo passa e a gente vai ficando velho. Pastor Renacir é o pastor mais antigo hoje do campo. Os outros são jubilados, outros aposentados, outros já Deus levou, né? Mas ficou Renacir, o pastor Pedro dos Santos aqui e o pastor Osório. Somos os três pastores mais antigos, Vanderlei, do campo de Foz do Iguaçu, né? Então, mas graças a Deus por isso. Sou muito grato a Deus, que Deus tem sempre cooperado conosco. Nunca esqueço, né, irmãos, dos pastores, pastor Sodré, pastores que nos apacentaram, né? Cuidaram de nós, né? Nos ajudaram. Agora, pastor Isaías. Então, irmãos, é um presente de Deus, né? A Mancida está chegando, a paz do Senhor, pastor Osório. Estou atrasada, mas não posso deixar de pedir um hino. Vamos ouvir Jesus no meio com Alceu Pires, né? Tem esse hino aí, irmão Vinícius? Tem esse hino?

é a obediência à palavra do Senhor. A obediência e a não obediência, quais são as consequências, né, que ela pode acarretar ao ser humano. A palavra do Senhor diz no capítulo 28 de Deuteronômios, capítulo 1, versículo 1, e será que, se ouvires a voz do Senhor teu Deus, tendo cuidado de guardar todos os seus mandamentos que eu te ordeno hoje, o Senhor teu Deus te exaltará sobre todas as nações, e todas estas bênçãos virão sobre ti e alcançarão, quando ouvires a voz do Senhor. Bendito serás tu na cidade, e bendito serás no campo. O capítulo 5, aí falam ali da desobediência, as consequências da desobediência. Versículo 15. Será, porém, que se não se deres ouvido à voz do Senhor teu Deus, para não cuidares em fazer todos os seus mandamentos e os seus estatutos que hoje te ordeno, então sobre ti virão todas as maldições e te alcançarão. Maldito serás tu na cidade e maldito será no campo. Meus queridos amados irmãos, lembrando aqui dessa ordenação que deu aqui, que o Senhor deu ao povo de Israel, quando eles foram tirados do Egito, através da mão de Moisés, e chegaram ali na terra prometida, quando se estabeleceram. Esses livros de Deuteronômio nos falam sobre, né, quando o povo já estava estabelecido lá na terra prometida. Então Deus falou ao povo, né, sobre a obediência a ele, como seria a obediência à voz dele, que o povo seria todo ali conduzido pelo Senhor através, né, da obediência a ele. O povo deveria fazer tudo aquilo que o Senhor, né, ordenaria. E no começo, o povo ali obedeceu, né? E no final, o povo começou a desobedecer à voz de Deus e começou a vir as consequências na vida do povo de Israel. Então, meus queridos amados irmãos, nós vamos ver aqui adiante as consequências, né, da desobediência à voz de Deus. Então o povo logo começou a desobedecer à voz do Senhor. Aí no livro de Jeremias, ali, Jeremias no capítulo 14, ali vai falar, né, que quando Deus levantou Jeremias ali para levar a palavra ao povo de Deus, que o povo ali já estava desobedecendo à palavra do Senhor, fazendo as coisas que desagradavam a Deus, estavam fora da obediência, estavam fora de tudo aquilo que Deus foi proposto através dos seus mandamentos, ao povo de Israel. E o povo ali começou a ter consequências em suas vidas. A palavra do Senhor diz, a palavra do Senhor que veio a Jeremias a respeito da grande seca. Anda chorando, Judá, as suas portas estão enfraquecidas. Ando de luto até ao chão, e o clamor de Jerusalém vai subindo. E os seus mais ilustres mandam os seus pequenos buscar água. Vêm às cavas e não acham água, voltam com os seus cântaros vazios, envergonhando-se e confundem-se e cobrem suas cabeças. Por causa da terra que se fendeu, pois não há chuva sobre a terra, os lavradores se envergonham sobre as suas cabeças, porque até as servas do campo parem e abandonam seus filhos, porque não há erva. Então, meus queridos

Amados irmãos, o Jeremias, vendo a situação que o povo estava, o profeta Jeremias, ele intercedeu ao povo de Deus, intercedeu pelo povo de Deus, né, vendo naquela situação. Ali já começou a não chover mais na terra. A subsistência do povo ali era baseado na agricultura. E não tendo ali como plantar, o povo começou a sofrer as consequências. Até os poços, né, já estavam ficando secos, não havia água, não havia a erva para os animais, né, não havia ali pasto para os animais. Os seus rebanhos já estavam morrendo, todo morrendo, né, na seca, né? Então Jeremias intercedeu para este povo, né? Intercedeu, começou a orar, né, pelo povo. Mais à frente, no capítulo 7, fala: posto que as nossas maldades testificam contra nós, ó Senhor. Ali Jeremias orando, né, pelo povo: ó Senhor, opera tu por amor do seu nome, porque as nossas rebeldias se multiplicaram, contra ti pecamos. Então, essa é a oração de Jeremias. Ali para Deus, que, né, reconhecendo a sua rebeldia, né, os seus pecados ali. Mas assim, né, no capítulo 10, olha o que o Senhor fala: assim diz o Senhor acerca deste povo, pois que tanto amaram o afastar-se e não tiveram os seus pés, por isso o Senhor não se agrada deles, mas agora se lembrará da maldade deles e visitará seus pecados. Então, esse, meus queridos amados irmãos, é o castigo de Deus ali, né? A cobrança de Deus pela sua rebeldia, né? Deus ali impediu que viesse chuva na terra de Israel, e o povo ali começou a sofrer. Sendo que mais tarde, né, o povo ele foi teve consequências mais terríveis ainda, que o povo foi ali levado para o cativeiro, ficaram 70 anos, né, fora ali. A terra de Israel foi tomada, né, pelo rei da Babilônia, e o povo ali ficou cativo, foram para a Babilônia, né, ficaram cativo ali por 70 anos, sofrendo por consequência da desobediência. Estavam bem na terra, mas desobedeceram a Deus e tiveram a consequência ali dessa tragédia aí com o povo. Sendo que depois o Senhor o trouxe de volta, né? Depois de um tempo, o Senhor os trouxe de volta, mas eles sofreram muito por causa da desobediência ao Senhor nosso Deus. Meus queridos amados irmãos, que nós podemos tirar desta palavra? Por isso que vale a pena nós obedecer a Deus, né? Andar nos seus caminhos, para que nós não tenhamos aí consequência em nossas vidas, porque Deus ele abomina o pecado, né? Abomina ali nós insistirmos sempre em nossos erros, não olhar, né? Não obedecer a palavra do Senhor, andar sempre, né, de maneira errada. Então o Senhor nos adverte, né? Primeiro o Senhor adverte, depois ele, né, chega um tempo que muitas vezes as pessoas ali pedem, por causa da sua situação, né, pedem intercessão, né, para outra pessoa, para alguém, sobre a sua situação. Mas aqui, como a palavra fala de Jeremias, né, Jeremias intercedia em vão pelo povo, porque eles tinham, né, Deus já estava farto ali daquela rebeldia. Então hoje, muitas vezes nós pedimos intercessão, né? Mas não adianta se nós não se arrependermos dos nossos pecados, né? O pecado, todas as nossas transgressões, elas têm uma consequências para a nossa vida. Então temos que andar sempre na presença do Senhor, andar sempre
obedecendo

0: os seus preceitos. Assim como o Senhor Jesus Cristo falou em Mateus, né, 6:33, buscai primeiro o reino de Deus e sua justiça, e todas essas coisas seriam acrescentadas, né? Primeiro nós temos que buscar o reino de Deus, né? O reino de Deus, ele pertence a Cristo. Nós temos que aceitar a Cristo como Salvador, para se arrepender dos nossos pecados, para nós fazer parte deste reino. E a sua justiça, o que significa a sua justiça? É a retidão. Justiça de Deus é a retidão perfeita de Deus. E nós também temos que andar na retidão perfeita de Deus, na obediência, né? E também significa, né, o julgamento do Senhor, né? O Senhor, ele é perfeito, por isso que ele julga, né, as transgressões do homem. Não tem como o homem ficar impune, né, das suas transgressões. Sempre tem as consequências, assim como eu falei, que Israel, de acordo com a sua, Deus fez uma promessa, mas eles desobedeceram. E teve grandes consequências na vida deles, muito sofrimento, fome, miséria, né? E teve ali tirado da sua terra. Então andemos sempre na perfeita harmonia com o Senhor, né? Buscando sempre andar na desobediência, né? Sempre andar na obediência de Deus, né? Através de Cristo hoje, né? Que veio para salvar a humanidade, para que nós pudéssemos hoje ter esperança, né? De andar na sua, sempre andar na sua presença, porque nós vemos aí os problemas que está acontecendo aí no mundo. Vimos aí um terremoto que aconteceu ali na Venezuela, né? E se acontecer no Brasil? Né? Se acontecer com nós um problema daquele, né? Será que nós estamos andando na obediência ao Senhor? Né? E que não adianta depois a gente reclamar, né? Se andarmos aí de qualquer jeito e vir essas coisas. Essas coisas podem acontecer em qualquer lugar. Ninguém está livre de acontecer estas coisas. Por isso que temos que andar esperto, né? Andar sempre na presença do Senhor. Em Lucas, no capítulo 10, capítulo 12, versículo 20, né? Jesus diz: Louco, esta noite pedirão a tua alma, e o que tens preparado para quem? E para quem será? Né? E se Deus, nesta hora, né, pedir a nossa alma, né, se Deus ali permitir que nós partirmos dessa terra, ou se a vinda de Jesus, né, se acontecer a vinda de Jesus, como que nós estamos, né? Nós estamos sendo obedientes à palavra do Senhor? Estamos andando correto na palavra do Senhor? Nós estamos presentes, né, ali com o Senhor, ou estamos desviados aí da palavra do Senhor? Estamos desviados aí da verdadeira palavra? Aí nós temos que pensar muito bem nessas consequências. Se Deus pedir a nossa alma, né, a nossa alma para quem irá? Para Deus ou para o inferno? Né? Então pensamos nesta tarde, podemos meditar nesta palavra, que nós possamos sempre estar atentos, andar na presença do Senhor, para que nós não possamos ser pegos de surpresa. Amém?
1: Oh, glória a Deus, amém. Maravilha de Deus, né, irmãos? Não seja pego de surpresa. Vamos rodar, Demar Pereira, para todos os ouvintes.

Filha de Deus, queridos e amados irmãos, quando tu encontrares uma igreja, principalmente a Assembleia de Deus Missão, entre pela porta, entregue a tua vida ao Senhor Jesus Cristo, para que você seja salvo e a tua família também. Jesus é a porta, o caminho, a verdade e a vida, e ninguém vai a Deus se não entregar a vida ao Senhor Jesus Cristo. Amém, meus irmãos? Vamos ouvir da Mancida, Santa Terezinha. Vamos ouvir ao seu Pires, no nome de Jesus.

0: lugar deste povo será.
1: Maravilha! Queridos irmãos, que Jesus esteja no centro da tua vida, no meio da tua família, no meio do teu lar. Que Deus te abençoe, te dê saúde, muita paz e muita alegria. Obrigado, meus irmãos, que estiveram conosco nesse culto, desses 40, 55 minutos, né? Que estivemos aqui na Essência, Vinícius, Presbítero Vanderlei Vieira. Deus abençoe as suas famílias, seus lares, suas casas. Queridos irmãos, ontem passou, hoje é o dia, amanhã com certeza será muito mais melhor. Queridos, me queiram bem, que não custa nada. Um beijo no coração de todos vocês, do pastor Osório da Malori e de todos os irmãos, no nome de Jesus. Até sábado que vem, querendo Deus, estamos juntinho, no nome de Jesus. Um abraço.
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Mensagem da palavra do Senhor que vai edificar as nossas vidas nesta tarde. Louvores maravilhoso! Eu quero convidar você que já está ligadinho no programa Missão em Ação para inclinar a sua cabeça e neste momento vamos orar. Gostaria de pedir a você que ora comigo, orar pelo país da Venezuela, que no dia de ontem, para amanhecer ontem, sofreram um terremoto muito grande, muitas vítimas, muitas pessoas, né, foram ceifadas através desse terremoto. Muitas famílias estão de luto, muitas famílias estão chorando. E eu gostaria de pedir a você que ore comigo nessa tarde e inclui a Venezuela nas tuas orações, inclui as pessoas que ficaram, as famílias enlutadas. Que Deus venha consolar o coração deles, que Deus venha também muitas vítimas ferida, machucada, né? Que Deus venha restaurar, que Deus venha curar a Venezuela, que Deus venha derramar das mais ricas bênçãos deles sobre a Venezuela. Vamos orar comigo nesta tarde, Senhor, meu Deus e meu Pai. Aqui nós estamos na Tua presença, Senhor. Nós estamos aqui, Senhor, transmitindo a Tua palavra, levando hinos de louvores, Senhor, aos corações. Aqueles que estão, Senhor, chorando neste momento. Nós queremos aqui juntos, Senhor, com os ouvintes da rádio, Cristo é a vida, Senhor, orando, Pai, pela Venezuela, pelas famílias enlutadas, por as pessoas, Senhor, que estão nos hospitais. Senhor, a situação é difícil de se imaginar, mas o Senhor conhece todas as coisas. E antes que aquilo acontecesse, o Senhor já avisava que iria acontecer. Mas muitos, Senhor, não deram ouvido à tua palavra. Muitos não deram ouvido aos seus profetas que o Senhor usou para falar. Senhor da glória, estende as tuas mãos, Senhor, liberta a Venezuela, cura a Venezuela, Senhor. Restaura a Venezuela, Senhor, para que eles lá, Senhor, tem muitos cristãos, muitas pessoas que temem a Ti, que buscam a Ti de todo o coração. Que essas pessoas, Senhor, continuem anunciando o Teu reino, Senhor. Que essas pessoas continuem sendo usadas como canal de bênção nas Tuas mãos. Pai, eu oro pela nossa nação, eu oro pela nação de Israel, pedindo a Tua bênção, Pai. Pedindo, Senhor, a cura, Senhor, da nossa nação. Pedindo, Senhor, a salvação da nossa nação, Pai. Tenha misericórdia, Pai, das pessoas que estão perambulando pelo mundo sem Ti, que estão andando sem rumo, sem a salvação, Pai. Deus poderoso, em nome do Teu Filho amado, eu te peço, Pai. Visita, Senhor, esta família, Senhor, enlutada. Visita, Senhor, esta família que está com entre queridos, Senhor, desenganado pela medicina, Pai. Oh, Senhor, quantas lágrimas estão sendo derramadas nesse dia. Quantos prantos, quantos ai, meu Deus, está sendo, Senhor, proclamado. A dor é tanta, Senhor, que nós vemos, Senhor, podemos sentir, Senhor, na nossa alma quantos ai, quantos gemidos, quantos rangeres de dente, Pai. Nós podemos ouvir, Senhor, espiritualmente falando. A dor, a agonia, o desespero toma conta das nações, Senhor. Tenha misericórdia, Pai. Levanta homens e mulheres com compromisso, Senhor, de cuidar do seu povo, com compromisso de falar a verdade, de levar a semente, Senhor, da salvação, a semente do evangelho que foi pregada, que foi anunciada quando Jesus veio a esse mundo para provar que somente Ele é o caminho, a verdade e a vida. Fora dele não há outro caminho que conduz à vida eterna. Deus poderoso, em nome de Jesus, eu te peço nesta tarde, guie os nossos pensamentos, nos ajude a conduzir esse

programa, Senhor, segundo a tua vontade, o teu querer. Que nós não venhamos falar nada aqui que não seja aquilo que o Senhor colocar nos nossos corações, mas que possamos, Pai, falar do teu amor, da tua grandeza, que possamos falar da tua volta para buscar o seu povo, a sua noiva adornada, preparada para o dia do encontro. Ó, Senhor, usa as nossas vidas, Senhor, como um canal de bênção. Senhor, direciona, Senhor, cada palavra à pessoa que precisa de ouvir esta palavra, Senhor. Em o nome de Jesus, Pai, eu te peço nesta tarde, fica conosco. Amém e amém. Glória seja dado o nome do Senhor Jesus. Eu já quero passar aqui pessoas que já estão ligadinho conosco, né? Antes de eu soltar o próximo louvor que eu quero oferecer, né, a pedido da nossa irmã Rosa Frausino, lá do sítio do Italiano, né? Ela está ouvindo a programação já e ela pediu louvor aí com Sueli Ferreira. E nós vamos ouvir o louvor Caminhada com Sueli Ferreira, né? E tem um louvor dela também que eu gosto muito, que é Igreja Amada. E depois, mais na frente, nós vamos ouvir essa Igreja Amada também, que é um louvor que fala da igreja que vai morar no céu, né? Então, eu quero aqui falar já de pessoas que estão sintonizadas conosco já, né? Que estão ouvindo a programação. Eu quero falar aqui da minha tia Ivone, que está ouvindo a programação lá em Santa Helena. Tia Ivone ouvindo a programação. Eu dedico essa programação e esse louvor aí para tia Ivone. Também dedico para Maura, né? Lá de Santa Helena também. Também dedico para Antônia, né? Lisa Antônia, minha sobrinha que está ouvindo. Dedico esse louvor para a irmã Iraci, lá de Eldorado, Mato Grosso do Sul. Também eu ofereço essa programação para a irmã Terezinha, irmão Mari, a irmã Silvia também, família, todos os familiares da irmã Terezinha. Dedico também essa programação para nossa irmã Luciana, lá do assentamento Santo Antônio, né? Município ali de Itaquiraí. Que Deus abençoe grandemente a nossa irmã Luciana e seu esposo, toda a sua família. Quero de dedicar também essa programação para minha querida irmã Salete, lá. Agora me fugiu o nome da cidade dela, mas quero, ela sabe que é com ela que eu estou falando. Quero dedicar para ela, o pastor Lindolfo, né? Que Deus abençoe. Também a nossa irmã Ruth. Que Deus venha abençoar grandemente a vida da irmã Ruth, do pastor Ramão. Que Deus abençoe a vida de vocês poderosamente. Também quero mandar um abraço e dedicar essa programação para minha querida irmã Ivonete, lá de Santa Catarina. O nome do lugar é Maravilha, né? Maravilha Santa Catarina. Irmã Ivonete, um abraço, querida. Deus abençoe a sua vida, seu esposo, a sua família, em nome de Jesus. Também quero mandar um abraço para minha nora Daiane, meu filho Cláudio, o Pedrinho, a Manu, que está ouvindo a programação. Quero mandar também essa programação para minha querida irmã Ivonete, lá de Corpus Christi, e também aí o seu esposo, o pastor Gilberto, né? Aí de Corpus Christi, onde nós estaremos no mês que vem ali, adorando, exaltando o nome do Senhor. No dia 25 e 26 de julho, né? Estaremos ali juntamente com esse casal maravilhoso. Que Deus abençoe a vida de vocês, toda a sua família, toda a igreja que estiver ouvindo a programação aí. Eu desejo uma ótima programação para vocês. E vamos então de louvor, na sequência eu falo mais nome. Também quero mandar já um abraço e essa programação para nossa querida irmã Nena, né? Lá do alto, lá da. Rio Bonito do Iguaçu, irmã Nena, irmão Zezinho, a toda a sua família, que Deus abençoe poderosamente. Quero mandar também essa programação para o nosso pastor Márcio, a pastora Sônia, que Deus abençoe a vida de vocês poderosamente. Quero também mandar essa programação para o meu esposo, né, que hoje está em casa. Que Deus abençoe grandemente a vida dele, continua usando ele como canal de bênção nas nossas vidas. Vamos então de louvor e na sequência eu volto falando mais, pessoas que estão aí sintonizado conosco, você que está me ouvindo, manda o seu áudio para mim poder ver aqui que você está ouvindo a programação, para mim saudar você com bem-vindo. Sejam todos muito bem-vindos e que

Glória seja dado o nome do Senhor por este louvor abençoado, né? Quando pensas que estou tão distante, eu estou bem pertinho de ti, né? Muitas das vezes, né, por causa das lutas, por causa das dificuldades que nós passamos, nós achamos que Jesus nos abandonou, nos deixou só no meio da luta, no meio da provação. Mas ouça o que ele está dizendo através desse louvor. Quando pensas que estou tão distante, eu estou tão pertinho de ti, aleluia. Glória seja dado o nome do Senhor. A nossa querida irmã Daiane, a minha nora, ela está pedindo louvor Apocalipse. Daqui a pouquinho nós vamos rodar esse louvor. Mas antes eu quero aqui dizer que a irmã Nena já está ouvindo, a irmã Luciana também já confirmou a audiência. É, vários irmãos aqui estão confirmando a audiência, que Deus abençoe. E a irmã Luciana, ela oferece toda a programação aí para o seu amado esposo Fernando, né? Que Deus abençoe o irmão Fernando, que Deus abençoe a família da nossa querida irmã Luciana, a todos os irmãos aí do assentamento Santo Antônio, os irmãos aí da Igreja Assembleia de Deus da Missão, né? Que Deus abençoe grandemente a vida de todos vocês aí.

E Deus venha iluminar cada dia mais o coração de vocês. Aleluia, louvado seja o nome do Senhor. Nós vamos ouvir então esse louvor a pedido da Daiane. E depois vai ser o louvor aí, né? Igreja Amada. E a irmã Nena, ela está oferecendo também essa Igreja Amada para irmã Rosa, Frauzina e toda a família. E a irmã Rosa também ofereceu, irmã Nena, para a senhora o louvor aí da caminhada da Sueli Ferreira. E Deus abençoe a vida de vocês, tá bom? Que Deus venha fazer que nesse dia seja um dia muito especial para todos vocês. Também já está na sintonia o nosso querido irmão Oswaldinho, né, lá de Bela Vista da Caroba, ele e a sua esposa, irmã Nair. Deus abençoe grandemente a vida de vocês, irmão Oswaldinho, toda a sua família, em nome do Senhor Jesus. E divulga mais esse link para que mais pessoas venham sintonizar a programação. Vamos de louvor, e na sequência eu volto com mais participação dos nossos ouvintes.

louvado seja o nome do Senhor, porque Deus não deixa perecer aquele que é fiel. No Apocalipse vai ser difícil demais, né? Aqueles que estão aí seguindo o caminho da vida eterna, não sofrerão, né, o Apocalipse, mas aqueles que ficarem sofrerão dores. A Bíblia diz que dores de parto, sofrerão muitas dores, né? Mas Deus tem misericórdia, né, da nossa nação, de todas as nações, né? Que Deus venha salvar, libertar e transformar. Quero corrigir um erro agora aqui, meus queridos, amados irmãos, meus ouvintes. Eu falei o nome do esposo da irmã Luciana de Giovanni, mas não é de Fernando, mas é Giovanni, né? Giovanni, o esposo da irmã Luciana, lá do assentamento Santo Antônio, município de Itaquiraí. Deus abençoe a irmã Luciana, Deus abençoe irmão Giovanni, que Deus abençoe grandemente todos os seus familiares aí, em nome do Senhor Jesus. E já está, né, conectado com nós aí nosso irmão Oswaldinho, também a nossa irmã Ivone, nossa irmã Ivonete, né, lá de Corpus Christi, também o pastor Gilberto, já confirmaram a sua audiência. Também a nossa querida irmã, é Melícia, né, Kézia? A Melisa está ouvindo a programação também, juntamente com a sua família. Que Deus abençoe junto com o seu filhinho. Deus abençoe, irmã Melissa. Um grande abraço e uma ótima sintonia aí para vocês, tá bom? Vamos seguindo em frente, vamos seguindo em frente, que as horas passam rápido demais. Eu tenho mais pessoas que estão vindo. A irmã Terezinha, né? Vou até soltar o áudio da irmã Terezinha aqui para ela escutar lá, né? Para a glória. Glória a Deus, irmã Terezinha, é isso aí, bênção de Deus, né? Deus faz tudo na hora certa. Deus abençoe, irmã Terezinha, irmão Ari, a toda a sua família em nome de Jesus, amém? Vamos seguindo em frente, né? Vamos ouvir então aí o louvor, Igreja Amada, né? Vamos ouvir esse louvor e oferecer.

para todos, né? Já foi oferecida aí para a irmã Nena esse louvor, a irmã Nena oferecendo para a irmã Rosa Flauzino, né? Que Deus abençoe aí a vida da irmã Nena, né? Deus venha abençoar Flauzino, né? Que Deus abençoe aí a vida da irmã Nena, né? Deus venha abençoar grandemente a todos os nossos ouvintes, a você que não se identificou, que não mandou o seu áudio. É, eu quero desejar para você um ótimo programa e que Deus venha falar poderosamente ao seu coração nesta tarde, tá bom? Vamos então de louvor com Sueli Ferreira, ouvindo esse louvor maravilhoso, Igreja Amada. E eu ofereço para todos, para Melissa, pastor Márcio, pastora Sônia, todos que estão aí sintonizados com o programa. Irmã Yara também já se identificou, que está ouvindo a programação. Então esse louvor também vai para a irmã Yara, que Deus abençoe aí a sua família, a todos que estão aí em sintonia, em nome do Senhor Jesus. Já eu volto.

Louvado seja o nome do Senhor. Igreja amada, és coroada, por isso canta, né? Está ouvindo a programação também nossa querida irmã Nair, lá de São Miguel do Iguaçu, a mãe da nossa pastora Sônia, né?

abençoe, irmã Nair. Deus abençoe a todos aí, a sua família, seus familiares, seu esposo. Que Deus abençoe poderosamente pela sua audiência. Fico muito feliz de poder ouvir a sua voz. Deus abençoe grandemente a sua vida, minha querida. Que essa programação venha ser bênção na tua casa, na tua família, em nome do Senhor Jesus. Vamos seguindo em frente. Vamos ouvir agora a Igrejinha do Sertão, com a irmã Rose da Costa, né? Eu quero oferecer esse louvor aí a todos os nossos amados ouvintes que estão aí ligadinho conosco, que ofereço para o pastor, para a irmã, para a pastora Sônia, né? Que Deus abençoe também ali o irmão Fernando, a irmã, irmã Leide também, que Deus abençoe grandemente a vida de vocês, pela audiência, pelo carinho de estar sempre ouvindo a programação. Que Deus abençoe poderosamente a vida de vocês nessa tarde, que as bênçãos do Senhor inundam cada coração, né? Vamos ouvir o louvor e na sequência eu já volto com a palavra do Senhor, né? Vamos depois, antes da palavra, ouvir um pedacinho do louvor, que é porque o programa aqui é, o intuito do programa é fazer missão, levar a palavra de Deus, né? E nós vamos ouvir um louvor missionário. Depois desse louvor, eu vou aqui trazer mais umas considerações e nós vamos ouvir um pedacinho do louvor para depois já entrar para a palavra do Senhor Jesus. Já eu volto.

louvado seja o nome do Senhor Jesus, né, por este louvor maravilhoso que nós acabamos de ouvir, né? Eu quero dedicar também essa programação a todos os meus familiares de Santa Helena, né? Dedicar essa programação aos pastores, né? O pastor presidente, nosso pastor presidente aqui de Marechal Rondão, Samuel Matos, né? Que Deus abençoe o pastor Samuel Matos, também a sua indigna esposa, a toda a sua família, em nome do Senhor Jesus, né? E nós vamos seguindo em frente, né? Que Deus venha abençoar aí a vida de cada um dos nossos amados irmãos. Eu vou ouvir um pedacinho agora do louvor de Gideões, né? Com a irmã Rosa da Costa de novo, e já volto com a palavra do Senhor. Palavra que o Senhor colocou no meu coração. Ontem eu estava vendo os vídeos, né, da Venezuela, e o meu coração doeu muito. Muito, porque a gente via muitos gritos, muitos ais. E a gente precisa, né, falar disso para que as pessoas orem, né, para que as pessoas clamem a Deus pelo país da Venezuela. E quero dizer para os irmãos que eu sei que muitos já assistiram nas redes sociais, pela televisão, que até no Brasil houve tremores de terra na Amazônia, né? Que fica mais próxima ali da Venezuela. Nós sabemos que Venezuela é um país que é vizinho, né, do Brasil, do nosso país, e nós devemos orar, né, por aquela cidade, por aquele país que está sofrendo muito, né, por causa desse terremoto muito grande. Atingiu muitas vidas, mas o Senhor trouxe uma palavra no meu coração ainda ontem à noite, quando eu estava vendo um vídeo, e nós vamos estar aqui então ouvindo este louvor, e na sequência eu já quero aqui trazer uma palavra do Senhor. O Senhor me faz lembrar lá de João 8:36, se me foge da memória. Conhecereis a verdade, e a verdade vos libertará, né? Vamos falar dessa verdade nessa tarde, porque o Senhor quer transformar vidas, libertar as vidas que estão aprisionadas, acorrentadas pelos laços satânicos, pelas coisas deste mundo, né? Então vamos ouvir esse louvor, e na sequência eu já venho com a mensagem da palavra do Senhor.

gemido das almas na escuridão, né? Quantas pessoas estão gemendo neste momento? Quantas pessoas estão debaixo dos escombros? Quantas pessoas estão, quem sabe, a sua própria casa caiu em cima de si? E eu sei que é difícil o socorro rápido, porque são muitas, muitas coisas que aconteceram, né? Muitos prédios que caíram, né? A ruína foi muito grande. Então, assim, é muito difícil de a gente falar, de a gente pronunciar aqui, né? O que está acontecendo, o que aconteceu, como que está sendo feito, né, a tirada desse pessoal debaixo dos escombros, né? Eu sei que isso ainda vai levar dias para poder acontecer, né, toda a retirada das pessoas que ficaram debaixo dos escombros, né? Mas ali eu clamando ao Senhor, hoje eu fazendo meu serviço de casa, eu clamando, ontem eu clamava ao Senhor, falando: Senhor, tem misericórdia, Pai, dessas famílias. E o Senhor fez eu saber, porque ele disse assim: olha, quando ouvireis rumores de guerra, quando ouvireis, né, terremotos, de tsunami, né, essas coisas que está acontecendo, os furacões, né, e essas coisas que estão acontecendo, é a vinda do Senhor, meus queridos. É a vinda do Senhor que se aproxima. Quando a gente vê lá longe, parece que a gente não dá muita atenção para o que está acontecendo, né? Mas quando a gente vê acontecer perto da gente, a gente levanta uma atenção sobre a gente, porque a gente está vendo que o que o Senhor disse: olha, quando ouvireis rumores de guerra, quando ouvireis terremoto, de tsunami, né, nação contra nação, reino contra reino, está chegando a hora, está chegando o dia, está chegando o momento do Senhor vir buscar, vir tirar os seus escolhidos, né, deste mundo, né? E muitas das vezes nós não damos ouvido para isso. Muitas das vezes, bem antes de acontecer, quase um mês atrás, eu ouvi um menino. Eu só sei que o nome dele é Jesus, mas ele fala o sobrenome dele. E ele disse que ia acontecer esse terremoto lá na Venezuela. E ele disse que parte do Brasil também seria atingido, haveria tremores de terra em parte do Brasil. E nós e isso aconteceu. Eu não sei se esse menino sobreviveu. Sei que é um menino muito pequeno. Eu ouvi o vídeo dele falando, né, desse terremoto, que Deus usou a vida dele para anunciar, né, isso daí. Deus deu para ele a visão disso que ia acontecer. Então, assim, e o povo está com os ouvidos tampados, eles não dão crédito, eles não dão valor, eles não aceitam isso, né? E o Senhor disse para mim nesta tarde: conhecereis a verdade, e a verdade vos libertará. Pode ser que eu esteja pregando só para pessoas crentes, pessoas que servem ao Senhor, mas pode ser que alguém está ouvindo essa programação, não se identificou, né? Quem sabe você está gravando esse programa hoje, que você pode gravar e pode soltar na sua rede social, né? E talvez, né, tem pessoas que estejam me ouvindo que passou por esse terremoto na Venezuela. E eu quero dizer para você, meu querido, minha querida, é tempo de nós despertarmos, é tempo de nós buscarmos, clamarmos a Deus, é tempo de nós anunciar que Jesus está voltando. Não vamos temer, não vamos temer as afrontas, não vamos temer nem mesmo a morte, porque o Senhor disse que teria tempo que nós iríamos adorar Ele em espírito e em verdade, só ali dentro do nosso coração, para que o mundo não ouvisse a nossa voz. Mas enquanto nós temos o privilégio de falar desse amor, desta salvação que transforma, deste Deus poderoso que nos deu a vida, não

para a perdição, mas sim para a vida eterna. Mas Ele deu livre-arbítrio para mim e para você. Ele nos deu o direito de escolher. Ele disse: olha, só haverá dois caminhos. Não haverá o terceiro, nem o quarto, nem o quinto. Somente o primeiro e o segundo caminho. Mas bem-aventurado aquele que escolher o caminho estreito. Ele disse: olha, o caminho da salvação é estreito, é difícil de ser seguido. O caminho da perdição, ele é largo, ele oferece coisas boas momentaneamente, mas não oferece a vida eterna com Jesus, não oferece a salvação eterna com Jesus, ele só oferece a perdição. No momento você pode viver os seus lazeres maravilhoso, tudo de bom, mas se você tombar, sem aceitar Jesus como Salvador, eu sinto muito em te dizer nesta tarde que tu não terás a vida eterna. Porque o Senhor disse assim, ó, é que aqueles que vencer, aleluia, os manjares, aqueles que não se dobrares aos deuses de Baal, aqueles que não se curvar à estátua, aqueles que não obedecer as leis satânicas, esse sim terás a coroa da vida, esse sim terás a vida eterna com Jesus, esse que venceu as tribulações, esses que passaram por luta, por dificuldade, quem sabe você não tem uma casa para morar, quem sabe você já foi afrontado pelo inimigo da sua alma, dizer que Deus é esse que você serve, que você vive mendigando, que você vive pedindo pão, que você vive pedindo um trocado para sobreviver, que você muitas vezes não tem um teto para reclinar a sua cabeça, que Deus é esse que você serve, que você não tem um carro para você ir para a igreja, que você não tem uma bicicleta para andar, que você não tem uma energia na sua casa, você não tem uma geladeira, você não tem um fogão a gás, que Deus é esse que você serve. Mas o importante não é ter a geladeira, não é ter um carro, não é ter uma bicicleta, o importante é você ter um nome escrito no livro da vida, o importante é você servir ao Deus que tudo pode, ao Deus que vai nos levar para o céu, pois ele disse assim: olha, eu irei para o meu Pai, mas não vos deixarei órfão, eu irei preparar morada, para que quando eu voltar, eu vou levar vocês para morar comigo, porque eu tenho preparado uma casa para você morar. E lá, meu querido, amado ouvinte, as ruas são de ouro, lá nenhum vizinho vai te importunar, lá nenhum vizinho vai criticar você, não. Lá você vai morar numa casa de ouro, as ruas são de ouro, os muros são de cristal, aleluia, louvado seja o nome do Senhor, lá você não terá dor, lá você não terá aflição, lá você não terá luto, lá você não terá dor, lá você não terá sofrimento algum, para sempre nós cantaremos: santo, santo é o Senhor Jeová, aleluia, louvado seja o nome do Senhor. Que adianta nós conquistarmos o mundo inteiro, mas perder a nossa salvação? Nós vemos pessoas vendendo a sua vida para enriquecer, nós vemos pessoas fazendo as coisas profanas deste mundo para poder se amostrar, mas nós servimos um Deus que ele não olha para o que está presente, ele não olha para o que está ao teu derredor, ele olha para o teu interior, ele sabe se você está bem com ele ou não, ele sabe se você, aleluia, está caminhando para a vida eterna ou para a perdição eterna, ele sabe, ele conhece por dentro e por fora.

Ora, aleluia, a palavra do Senhor vai nos dizer que os seus olhos, ele é como uma chama de fogo que penetra a divisão da alma e sonda os pensamentos, o coração, aleluia. Oh, aleluia! Ah, se você pudesse entender nesta tarde quão grande é o amor do nosso Senhor e Salvador Jesus Cristo, se você pudesse nesta tarde, aleluia, sentir a presença, o amor de Jesus que está aqui neste lugar, se você pudesse, aleluia, sentir, aleluia, o amor pelas almas, se você pudesse, aleluia, e abrir as suas mãos e dizer: Senhor, eis-me aqui, usa-me a mim, envia-me a mim, para que eu possa falar do teu reino, para que eu possa levar a salvação às almas perdidas. Aleluia, louvado seja o nome do Senhor. Quando aquele rei queria, estava matando os cristãos, aleluia, Deus enviou os seus profetas, Deus enviou os seus mensageiros para pregar, para falar para ele que Deus não estava se agradando daquilo que ele estava fazendo, mas se ele se rendesse aos pés do Senhor, ele seria perdoado, mas ele não ouviu, ele não ouviu. Então o Senhor os matou, porque ele não ouviu, ele estava perseguindo, ele estava matando, ele estava destruindo. Aleluia. Faraó também, ele estava ali escravizando o povo de Deus, ele estava ali destruindo o povo de Deus, né? Ensinando o povo de Deus a adorar outros deuses, ensinando o povo, né, a perecer, mas o Senhor os matou. A palavra do Senhor vai nos dizer que toda a carruagem, que todos os soldados, que todos aqueles que foram atrás com o Faraó, atrás dos filhos do Senhor, foram engolidos pelas águas do mar. Então, meu querido, meu amado ouvinte, ei, meu irmão, você que está, foi chamado para uma obra, mas está estacionado, parou de falar de Jesus, parou de levar a mensagem da cruz, parou de falar do evangelho da salvação, parou de ministrar a palavra do Senhor, parou de adorar com os seus louvores que você adorava. O Senhor está dizendo nesta tarde: cadê você? Aonde você se escondeu? Aonde você guardou o talento que eu te entreguei? Aonde você enterrou? Aleluia! O Senhor o sabe, mas ele te pergunta nesta tarde: aonde está o talento que eu entreguei em tuas mãos? Você agraciou esse talento ou você escondeu esse talento que eu te dei? Aleluia, louvado seja o nome do Senhor. Que Deus possa ter misericórdia, né, das nossas vidas. Que Deus possa ter misericórdia da Venezuela. Que Deus possa ter misericórdia do nosso Brasil, do Paraguai, da Argentina, do Uruguai, da Bolívia. Aonde quer desses países que estão em conflito, em guerra, né? Ucrânia, a Israel, né? Palestina. Só Deus pode ter misericórdia dessas nações, mas vamos orar para que o Senhor disse para nós: oreis por Israel, oreis por a nação de Israel, e vamos apresentar, né, todas as nações que estão em conflito, em guerra, irmãos. Quantas pessoas, quando Deus requerer das mãos desses assassinos, desses cruéis que tomam a querem ser dono da pátria, querem ser dono do mundo. E quando o Senhor requerer estas vidas que eles exterminaram, ah, meu Deus, só Deus pode ter misericórdia. Mas enquanto há vida, há esperança. Enquanto há vida, você tem o privilégio de aceitar Jesus como Salvador, se arrepender dos seus pecados, se arrepender dos maus feitos que você fez. Jesus está voltando, a hora da igreja está acabando na terra.
Quando a igreja subir, não vai ter mais evangelho no mundo, não vai ter mais pregação da salvação, não vai ter mais tempo de você se arrepender. O tempo de você se arrepender é agora, é hoje. Não deixa para amanhã o que você pode fazer hoje. Eu quero anunciar que Jesus

0: virá para buscar os seus escolhidos. Não queira ficar nesse mundo. Não queira ficar para os dias das tribulações, porque os dias da tribulação é grande demais. Vamos orar neste momento, porque as horas já se foram. E eu quero orar.
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Graças a Deus, né? Esse Deus maravilhoso, né? Agradecemos por mais este dia que nós estamos aqui, né? Para transmitir mais uma vez o programa da Igreja do Último Dia, né? Que fique, né, na Essência Gospel, né? 96.7, né? Essência Gospel FM Foz do Iguaçu 96.7, né? Que Deus vai abençoar a todos em nome de nosso Senhor e Salvador Jesus Cristo, né? Por mais esta oportunidade, né? A reunião da Igreja do Último Dia ali fica no sábado, né? Das 7 às 8 da manhã e também aos domingos, das 8 às 9 da manhã e também das 18 às 19, né? Também, né? E segunda-feira, das 20 às 20h45 e às quartas, das 20 às 20h45, né? A Igreja do Último Dia fica na Rua Indianápolis, 1579, bairro Carimã, né? E que Deus venha abençoar vocês aí, né? O WhatsApp da igreja é o 45 991 11 35 80, né? Para você ver aí, né? É o 45 991 11 35 80, é o WhatsApp da igreja, né? E que Deus venha abençoar vocês aí ricamente, né? E que Deus venha suprir todas as suas necessidades, como diz, em Cristo Jesus, né? Para você ver ali, né? A Bíblia em Atos dos Apóstolos, capítulo 17, versículo 30, né? Fala, sendo nós, 29, né? Atos dos Apóstolos 17, 29, sendo nós, pois, geração de Deus, não havemos de cuidar que a divindade seja semelhante ao ouro, ou à prata, ou à pedra esculpida por artifício e imaginação dos homens, mas Deus, não tendo em conta os tempos da ignorância, anuncia agora a todos os homens em todo lugar que se arrependam, porquanto tem determinado um dia em com justiça há de julgar o mundo por meio do varão, né, que destinou, e disso deu certeza a todos ressuscitando dos mortos, né? Então, né, esse dia está prestes a vir, né? Porque esse varão é Jesus Cristo, né? O autor e consumador da nossa fé, né? A Bíblia diz, né? Em dia em que com justiça há de julgar o mundo por meio do varão que destinou, né? E disso deu certeza a todos ressuscitando dos mortos, né? Amigo ouvinte da palavra de Deus, você tem que confiar nessa palavra, crer nela, né? Porque ela é o único caminho que você tem para escapar do fim, né? Quando chegar, né? Apesar que o fim chega todo dia, né? Quando você partir daqui, ou fechou o olho, o fim para você também já veio. Então, não precisa vir Jesus, não precisa ter o arrebatamento da igreja para vir o fim, né? Desde que você parte daqui para outro lugar, para outra eternidade, né? Então, isso já é o fim. Se você estiver com Cristo, né? Então, como diz a palavra, nova criatura é, as coisas já velhas já passaram, e eis que tudo vai se tornar novo. Mas se você não está com Cristo, então a coisa vai ser muito horrível, né?

Então, amigo ouvinte, crê na palavra de Deus, confia nele, né? Porque o resto tudo ele fará por você, né? Vamos neste momento ouvir um louvor aí, que Deus venha abençoar vocês em nome de Jesus, né?

Graças a Deus, né? Que Deus abençoe a todos em nome de nosso Senhor Salvador Jesus Cristo, né? A Igreja do Último Dia fica ali na rua Indianápolis, né? 1579, bairro Carimã, né? Aos domingos são das 8 às 9 da manhã e também, né, das 18 às 19, né, também da tarde, né? Segunda-feira das 20 às 20h45 da noite, quarta das 20 às 20h45 da noite, né? Aos sábados são das 7 às 8 da manhã também, né? Rua Indianápolis, 1579, bairro Carimã. O WhatsApp é o 45 991 11 35 80, né? E que Deus venha abençoar vocês ali em nome de Jesus, né? E também nós estamos também todos os domingos na Manancial Iguaçu 95.3, das 9 às 10 da manhã e também das 11 às 12.

0: usina aos domingos, né? Manancial Iguaçu, né? 95.3, das 9 às 10 da manhã e também das 11 ao meio-dia, né? E que Deus venha abençoar a todos aí, né? E na Essência Gospel, todos os sábados, das 14 né, às 15 horas, todos os sábados, aqui neste nesta rádio, na Essência Gospel 96.7, né? E que Deus vai abençoar vocês ricamente, né? Vou ouvir neste momento também uma palavra com a pastora e que Deus venha abençoar vocês aí, né?
1: Amém. Glória a Deus, né, irmãos? Cumprimento a todos com a paz do Senhor Jesus. Irmãos, irmãs, amigos que estão nos ouvindo aqui através desta rádio maravilhosa, 96.7 FM. A rádio do coração, do meu coração, do seu coração. Vamos meditar na palavra do Senhor que está em Coríntios. Segundo aos Coríntios 10, 3, diz assim: é claro que somos humanos, mas não lutamos por motivos humanos. As armas que usamos na nossa luta não são do mundo, são armas poderosas de Deus, capazes de destruir fortalezas. O apóstolo Paulo aqui, né, falando, a autoridade do apóstolo Paulo, sabendo que ele era em Cristo, né, cheio do poder, da autoridade de Deus. Nós também, servos do Senhor, temos essa mesma autoridade. Na verdade, estamos aqui nesse mundo numa guerra espiritual. Nós não vemos os nossos inimigos, mas o Senhor já tem nos capacitado com as armas espirituais. Essas armas espirituais que Ele nos deu como um presente para mim e para você, que está em Efésios 6:10, fala assim, olha: para terminar, tornem-se cada vez mais fortes, vivendo unidos com o Senhor e recebendo a força do seu grande poder. Vistam-se com toda a armadura que Deus dá a vocês, para que ficarem firmes contra as armadilhas do diabo. Pois nós não estamos lutando contra seres humanos, mas contra as forças espirituais do mal que vivem nas alturas. Isto é, os governos, as autoridades, os poderes que dominam completamente este mundo de escuridão. Por isso, peguem agora a armadura que Deus lhes dá. Assim, quando chegar o dia de enfrentarem a força do mal, vocês poderão resistir aos ataques do inimigo. E depois de lutarem até o fim, vocês continuarão firmes, sem recuar, viu? Peguem, portanto, toda a armadura, seja as armaduras, as armas que Deus deixou para nós. Quais são elas? O versículo 14. Portanto, estejam preparados, usem a verdade como um cinturão, vistam com a couraça da justiça e calcem como sapato prontidão para anunciar a boa notícia da paz. E leve sempre a fé como escudo para poderem se proteger de todos os dardos de fogo do maligno. Recebam a salvação como um capacete e a palavra de Deus como a espada que o Espírito Santo lhes dá, viu? Estas são as armas que Cristo nos deu, né? Usar o cinturão da verdade, falar sempre a verdade, couraça da justiça. O verdadeiro cristão, ele é justo, ele não mente, ele não engana, né? Calçar como sapato a prontidão para anunciar a boa notícia da paz. O verdadeiro cristão, onde ele está, ele prega o evangelho. Ele é um exemplo, ele é luz. Levar sempre com vocês, né, a fé como escudos. A fé é um escudo que nos protege dos dardos de fogo do maligno. E também recebendo o quê? A salvação como capacete. E a palavra de Deus como a espada que o Espírito Santo lhes dá. Então, se você tem todas essas armaduras, se você está revestido com estas armas que Deus nos deu para nós como um presente, Ele nos presenteou, você está pronto para vencer todo o mal, toda a cilada maligna, toda a astuta cilada de Satanás. Porque, na verdade, Satanás, ele é, o nome Satanás quer dizer mentiroso, enganador, pai da mentira. Né? E tudo que ele quer é que você seja ignorante na palavra, que você não conheça a palavra, que você não conheça o poder que você tem através desta palavra que Deus nos deu. A palavra de Deus é poderosa, né? Por isso aqui mesmo está dizendo, né, a espada do Espírito, que é a palavra de Deus. Ela divide espírito, alma, né? Aí como uma espada de dois gumes, né? E também eu quero ler com vocês ainda

em Lucas 10, o versículo 14 em diante. Vamos lá para trás um pouquinho. Lucas 10. Glória a Deus. Fala assim: no dia do juízo, Deus terá mais pena de Tiro e de Sidom do que de vocês, Corazim e Betizai. E você, cidade de Cafarnaum, acha que vai subir até o céu? Pois será jogada no mundo dos mortos. Então disse os discípulos: quem ouve vocês está me ouvindo, e quem rejeita vocês está me rejeitando. E quem me rejeita está rejeitando aquele que me enviou. Os 70 discípulos, 72, está na minha palavra, na minha Bíblia aqui, algumas traduções falam 70. Não sei por que eles mudaram isso daí. Os 72 voltaram muito alegres e disseram a Jesus: até os demônios nos obedecem quando, pelo poder do nome do Senhor, nós mandávamos que saísse das pessoas. Jesus respondeu: de fato, eu vi Satanás cair do céu como um raio. Escutem, eu dei a vocês poder para pisar cobras e escorpiões, para, sem sofrer nenhum mal, vencer toda a força do inimigo. Porém, não fiquem alegres porque os espíritos maus lhes obedecem, mas sim porque o nome de cada um de vocês está escrito nos céus. Olha que palavra maravilhosa. Deus falando aos seus discípulos ali, que ele mandou de dois em dois ali para na frente dele, né, para orar pelos enfermos, para expulsar os demônios. E ali ele falou: ó, escute, eu dei a vocês poder para pisar cobras e escorpiões, né? E também, sem sofrer nenhum mal, vencer toda a força do inimigo. Viu só? Nós temos esse poder, essa autoridade, né, de mandar o mal embora e ele sair. Se você disser no nome de Jesus, através desse nome que tem todo o poder, nos céus e na terra, ele nos dá esta autoridade. Então, basta você ter a fé, que a fé é que comanda. A fé é que determina. A fé é que vence o mal. A fé é que vence, que afasta as montanhas, né? Você dirá esse monte: sai daqui, lança-te ali, disse Jesus, e será feito o que você disse. Então nós temos que determinar, usar as armaduras que Deus nos deu, que são as armaduras do Espírito, que é a palavra de Deus, que é a fé, que é o escudo da fé. Usando essa palavra, você terá todo o poder. Ainda em Mateus 16, 15, vamos voltar um pouquinho lá para trás. Mateus capítulo 16, versículo 15. E vocês, dizem quem eu sou? Perguntou Jesus. Simão respondeu: o Senhor é o Messias, o Filho do Deus vivo. Jesus afirmou: Simão, filho de João, você é feliz porque esta verdade não foi revelada a você por nenhum ser humano, mas veio diretamente do meu Pai que está nos céus. Portanto, eu lhe digo, você é Pedro, e sobre esta pedra construirei a minha igreja, e nem a morte poderá vencê-la. Eu lhes darei a chave do reino do céu. Que você proibir na terra será proibido no céu, que você permitir na terra será permitido no céu. Olha que palavra maravilhosa, né? Quer dizer, a fé de Pedro, a chave, né, a pedra seria Jesus, né? O próprio Jesus falou, a fé nele, a fé em Jesus, a pedra seria Jesus, né? E Deus, e o Senhor Jesus estava dizendo ali: eu te darei as chaves do reino dos céus. O que você proibir na terra será proibido no céu. O que você permitir na terra será permitido no céu. Olha que palavra mais grandiosa esta palavra. Nós temos todo o poder. A nossa palavra tem o poder. No nome de Jesus, nós podemos dizer assim vai ser e assim vai acontecer. Na fé, se você tiver fé, determinar com fé. Se você estiver dentro da palavra de Deus, seguindo a palavra dele, obediente, fiel, né? Não é para todos. Isso daí, né? Não é para todos. É para aquele que é fiel, aquele que obedece rigorosamente os mandamentos do Senhor. Porque, na verdade, os mandamentos, eles funcionam como uma cerca protetora para os filhos de Deus. Para que nós venhamos não ter sofrimento na nossa vida, né? Passar por circunstâncias das quais nós não poderemos sair. Porque sem Deus, nós não conseguimos nada. Só Ele é o nosso refúgio, a nossa fortaleza, é o socorro presente no tempo de angústia. Só Ele é aquele que tem todo o poder e autoridade nos céus e na terra. Só Ele pode nos ajudar. E se você tem esse Deus, você crê nesse Deus, que Ele é o Filho de Davi, o Deus vivo,

0: Aquele que ressuscitou Jesus dos mortos, então você tem o poder, a autoridade para dizer ao mal, saia, e ele sai. Para determinar a vitória na tua vida, a bênção, e vai acontecer no momento que você usar essa tão poderosa palavrinha, né? Que é uma consoante e uma vogal, fé. Só isso. Se você usar a tua fé, fé não quer dizer religião, fé não quer dizer uma prática de igreja, nada disso. Fé é simplesmente você crer na palavra de Deus, no que o Senhor falou, e tomar posse. Mas você precisa tomar posse. Pela graça, a palavra de Deus diz que nós somos salvos. Não é de nós, por meio da fé, é dom de Deus, não vem de obras para ninguém se gloriar, né? Mas as promessas não, elas têm que ser reivindicadas. As promessas nós temos que tomar posse. E como nós tomamos posse das promessas que tem dentro dessa palavra? Através da fé, agindo a nossa fé. A nossa fé funciona como um músculo no nosso corpo. Se você vai lá na academia, compra lá um equipamento para fazer exercício, mas você não exercita, você acha que vai resolver alguma coisa? Você vai criar músculo? Não vai mesmo. Então, a tua fé é a mesma coisa. Se você quer ter músculos espirituais, se você quer agradar ao Senhor, se você quer tomar posse de vitórias e vitórias na sua vida, então o que você precisa fazer? Exercitar a sua fé. Fica com essa palavra no nome de Jesus. Quero estar passando também aqui as reuniões, mais uma vez, que está nas nossas reuniões. Estamos ali na igreja do último dia, na rua Indianápolis, 1579, né? Bairro Canimã. As reuniões são no sábado, a partir das 6h30 às 7h30 da manhã, domingo das 8 às 9 da manhã e das 18 às 19 da tarde. Na segunda, das 20 às 20h45 e nas quartas, das 20 às 20h45. Também na Manancial Iguaçu, 95.3. Né? Nós estamos ali das 9 às 10 da manhã e das 11 ao meio-dia, nos domingos. Né? E temos aí, passando aí para quem está assistindo pelo Face, vendo aí, ou quem está ouvindo pelo rádio também, quero passar aí ao 28, 578, 114 mil ao contrário, 32, é a chave do Pix. Nós estamos aí, acabamos de pagar o nosso projeto da igreja, agora falta colocar a mão na obra e construir, né? Tem alguns documentos, a documentação também para regularizar, e nós estamos pedindo ajuda aí. Se o Espírito Santo tocar no seu coração, mover o seu coração para ajudar esta obra, nesta construção desta igreja, você não endureça o seu coração, porque quem abençoa a obra de Deus, ele é abençoado, né? Se você sentir, né, dá para Deus essa oferta, mandar um Pix para nós aí, para nos ajudar. Não rejeite a oportunidade que o Espírito Santo está te dando nesta tarde. Eu agradeço a todos em nome de Jesus. Amém.
1: Graças a Deus, né? Vamos ouvir neste momento um louvor aí. Que Deus venha abençoar vocês em nome de Jesus, né? Não tá aparecendo.

Graças a Deus, né? Esse Deus é muito rico, muito maravilhoso, né? O irmão Nilton Júnior ali também está pedindo, né? Uma música de Valério Alves, né? Que Deus venha abençoar aí você em nome de Jesus, irmão Nilton Júnior, né? E também os irmãos ali de Jiparaná, Rondônia, que Deus venha abençoar todos aí neste momento, né? E todos os irmãos do Paraguai e da Argentina, né? Que estão nos ouvindo, né? E também que estão no rádio aí, né? Que Deus venha abençoar todos aí, né? Vamos também, né? Ouvir este louvor aí que o irmão pediu, né? De Valério Alves, e daí estarei trazendo uma palavra para vocês, né?

Graças a Deus, né? Que Deus abençoa, né? Também aí, irmão Alexandre Carneiro, né? Paz do Senhor Jesus, meus amados irmãos. Deus abençoa esta programação. Se possível, toca Feliz Será na minha voz, seu cantor aqui de Londrina, né? Alexandre Carneiro, né? Tá pedindo aí, né? Se for possível, né? Ele diz, né? Será na minha voz, né? Então já os irmãos já vai arrumando esse certinho, né? E logo nós estará também tentando ouvir esse hino aqui, né? Que Deus vai abençoar vocês aí, né? Alexandre Carneiro, né? Vou ler um versículo aqui rapidinho, né? Que diz aqui, né?

de negar a si mesmo, se você, né, negligenciar ele, se você negar ele, né, mas sim mesmo ele permanece fiel, porque ele não nega-se a si mesmo, né? Então a palavra fiel é esta, que se morrermos com ele, também com ele viveremos, né? Então nós viveremos com Cristo se nós partirmos com ele, né? Vamos então ouvir este louvor aqui do irmão Alexandre Carneiro, né? Que Deus venha abençoar vocês aí todos, né?

Graças a Deus, né? O teu coração entregar lá. Então, entrega este teu coração a Cristo, né? Que é um dia que você tem que entregar a tua vida, né? Também ali o irmão Nelson de Rondônia tá pedindo um hino aí também, né? Vou ler uma palavra rapidinho aqui que se encontra um mancebo de qualidade, né? Ali fala ali em Marcos 10, né? Versículo 18, disse-lhe Jesus, por que me chamas bom? Ninguém há bom senão o que é Deus. Tu sabes os mandamentos, não adulterarás, não matarás, não furtarás, dirás falso testemunho, não defraudarás alguém, honra teu pai.

E tua mãe? Ele, porém, respondeu e disse: Mestre, tudo isso guardei desde a minha mocidade. E aí Jesus respondeu-lhe: Falta-lhe uma coisa, vende tudo quanto tens e dá aos pobres, e terás um tesouro no céu, e vem e segue-me. Mas ele, pesaroso desta palavra, retirou-se triste, porque possuía muitas propriedades. Então Jesus, olhando em redor, disse aos seus discípulos, né? Quão difícil entrarão no reino de Deus os que têm riquezas. Os discípulos deles de admiraram destas palavras, mas Jesus, tornando a falar, lhe disse: Filhos, quão difícil é para os que confiam na riqueza entrar no reino de Deus, né? Para você ver, né? Muitos de primeiro debatiam, né? Porque a riqueza é isso, a riqueza é aquilo, né? A riqueza é um dom de Deus, né? Aquele que a possui, que bênção que é, né? Mas aquele que atesora ela só para si, é uma miséria na vida, né? Mas aquele que desfruta do bem que Deus deu, que é a riqueza, né? Nada é errado, né? De primeira, a turma falava assim, os pregadores, né? Porque eu já convivi com isso, então eu posso falar, né? Que a riqueza era do diabo. E se a riqueza era do diabo, e nós que trabalhava para os ricos, nós era o quê? Nós era do? Praticamente do capeta, nós também era do diabo, né? Então ele estava quebrando a palavra de Deus e derrubando tudo, né? Porque por falta de entendimento não compreendia nada, né? A Bíblia fala que quem é rico é um dom de Deus, né? Aquele que consegue a riqueza, a prosperidade abençoada. E também, como diz lá em Eclesiastes, né? Reparte com 7 e também com 8, né? Esse é um rico bem sucedido e bem abençoado, porque praticamente quanto mais ele dá, mais ele recebe. Mas também tem que ter um trisco ali, né? Tem que ter uma linha reta. Conforme o lugar que ele dá, ele vai estar também pecando, né? Porque vai estar dando em coisas erradas, né? Então não é tudo que você tem que você pode dar, né? Aí o versículo lá 17 de 1 Timóteo ali, né? Em Timóteo ali, né? Capítulo 17 ali, né? Fala assim, versículo 6, 17, né? Fala assim: Ao qual o seu templo mostrará bem-aventurado e o único poderoso Senhor, Rei dos Reis e Senhor dos Senhores, aquele que tem ele só a imortalidade, e habita na luz inacessível, a quem nenhum dos homens viu nem pode ver, o qual seja honra, poder e sempre eterno, né? Aí o versículo 17 ele diz: Manda aos ricos deste mundo que não sejam altivos, nem ponha a esperança na incerteza das riquezas, mas em Deus, que abundantemente nos dá todas as coisas para delas gozarmos, viu? A riqueza não é do diabo, mas bem-aventurado aquele que a possui, né? E que sabe usar, porque uma bênção é uma vida abençoada nessa terra, né? E fala o versículo 18, fala que façam bem e enriqueçam em boas obras, repartam de boa mente e sejam comunicáveis. Quem tesouram para si mesmo um bom fundamento para o futuro, para que possam alcançar a vida eterna. Veja bem, quem tesourem para si mesmo um bom fundamento para o futuro, para que possam alcançar a vida eterna. Além de você ser rico, você possui muitos bens, ainda cada vez que você ajuda uma pessoa, ou por exemplo, a obra de Deus, você está tirando multidões da escravidão do pecado. O que que acontece? Você, além de ser tesouro aqui na terra, além de você ter em abundância, você vai ter mais lá no céu ainda. Por quê? Porque cada alma, né, que você tira do fogo do inferno, como diz o outro ali, né, você está cobrindo multidões de pecado, né? Então você está tirando um erro deste mundo e levando para as mansões celestiais. E a Bíblia diz que uma alma vale mais do que o mundo todo

perdido, né? Para você ver, se você salvar uma alma, né, qual que vale mais, todo esse mundo ou uma alma salva? Então, uma alma salva vale mais do que tudo. Então, a riqueza é dom de Deus, é bênção de Deus. Como diz lá em Eclesiastes, capítulo 11, fala assim: lança o teu pão sobre as águas, porque depois de muitos dias o achará. Ainda ele fala: reparte com 7 e ainda até com 8, porque não sabes que mal haverá sobre a terra, né? Então, para você ver, a riqueza é tão boa que ele fala assim: reparte com 7 e ainda até com 8, porque não sabes que mal haverá. Mas é aquele jovem lá rico, lá, né? Quando Jesus falou aquilo ali para ele, né? Ele devia falar: não, mestre, meus parabéns, eu vou repartir, sim, eu vou fazer isso, eu vou fazer aquilo e vou seguir, né? Se ele tivesse feito isso e seguido a Jesus ali, né? Como diz, ele não teria só 100 vezes mais aqui nessa terra, mas também na vida futura, mais do que 100 vezes, né? Então, para você ver, a vida aqui é boa e também é passageira, né? Apesar que fala que o mundo não presta, mas muitos não querem sair deste mundo, né? Mas então, amigo ouvinte, se converta ao Senhor, confia nele e usa, como diz, a tua bênção que é financeira neste mundo para abençoar a obra também de Deus, né? E que a tua vida aqui seja uma vida abençoada, próspera, mas também na vida futura, né? Quando Jesus vier arrebatar o teu povo, você sobe e você vai ter um grande tesouro lá no céu. Por quê? Porque você era rico aqui, mas também você era rico lá. Então, você é duas vezes rico. Não como diz, né? Eu vou ser pobre aqui para alcançar a vida futura. Nada a ver com pobreza para alcançar a vida futura, né? A riqueza também leva você para o céu, só você saber gozar dela aqui e também gozará lá a eternidade, né? Então vou ouvir um hino aí do irmão Nelson de Rondônia aí, né? Que Deus vai abençoar aí todos de Rondônia em nome de Jesus, né?

0: Luiz Arthur aí, que não vai dar para ouvir todo, né? Vamos ouvir também um pedaço dele aí. E também, já já nós estaremos com a pastora orando para vocês aí, né? Então vamos ouvir uns um minuto aí, desse hino aí, né? E que Deus venha abençoar vocês em nome de Jesus, né? A Igreja do Último Dia fica na Rua Indianápolis, 1579, bairro Carimã. Nesse domingo são das 8 às 9 e também das 18 às 19, né, da noite. Segunda das 20 às 20h45 da noite. Quarta das 20 às 20h45 da noite. Indianápolis 1579. WhatsApp da igreja é o 45 991 11 35 80. 45 991 11 35 80. Amigo ouvinte, queria ajudar também a construção da igreja, né? Que Deus venha abençoar você aí, né? O Pix da igreja aí, que você tá pelo rádio aí, né? Ouvindo, 28.578.114.000, ao contrário, 32. 28.578.114.000, ao contrário, 32, né? WhatsApp é 45 991 11 35 80. Também estaremos ali na Rádio Manancial, 95.3, das 9 às 10 e também das 11 ao meio-dia, neste domingo, né? O irmão Nilton Júnior aí, né? E Alexandre Carneiro, cantor aí também, que Deus venha abençoar vocês aí, irmão Nelson de Rondônia também, e que Deus venha abençoar ricamente vocês, né? Vamos ouvir a oração com a pastora neste momento e que Deus abençoe vocês aí, em nome de Jesus.
1: Graças a Deus. Oramos então. Você, onde você estiver, na sua casa, seu carro, eleva os teus pensamentos ao Senhor e peça a Ele aí um milagre, uma bênção que você precise. Creia pela sua fé que você já recebeu. Você não vai receber, você já recebeu. Pai, em nome de Jesus, nós entramos na tua presença. Agradecemos a Ti, Senhor, por esse momento, pelos nossos amados ouvintes. Meu Deus, que o Senhor venha alcançar a todos nesta tarde. Aonde estiverem, Pai, alguém, Senhor, que está acamado, enfermo, passando por qualquer circunstância, Senhor, que essa pessoa, para ela, é impossível de resolver. Que ela não consegue na força do braço, mas o Senhor é o Deus Todo-Poderoso, o Leão da tribo de Judá. Em nome de Jesus, agora, nós te pedimos a vitória, para a libertação, a restauração, as portas abertas. E que todo mal venha sair da vida dessa pessoa, do caminho dela. Em nome de Jesus, traz, Senhor, agora a alegria para esse coração que está triste, a saúde para essa pessoa que está doente. Meu Deus, dá o livramento que ela tanto precisa, Pai, que só o Senhor pode dar, porque só o Senhor tem poder para fazer, desfazer e tornar a fazer. Toca agora onde não podemos tocar. Vai agora, meu Deus, aonde nós não podemos ir. Porque o Senhor é um Deus onipotente, onisciente, onipresente. Para Ti não há limite de espaço e nem de tempo, Senhor. O Senhor conhece cada coração, cada pensamento. Vê a todos nesse momento. Nós determinamos e cremos no Teu nome e Te agradecemos. Amém.

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Glória a Deus, aleluia. Quero cumprimentar os ouvintes nessa tarde com a santa e doce paz do Senhor Jesus. Oh, glória a Deus. A Emília Ferreira já entrou. E Deus abençoe a tua vida também, filha. Que Deus abençoe a tua casa, Emília. Deus abençoe teu trabalho. Teus afazeres. Santa e doce paz do Senhor Jesus. Oh, glória a Deus. A Emília Ferreira já entrou. E Deus abençoe a tua vida também, filha. Que Deus abençoe a tua casa, Emília. Deus abençoe teu trabalho. Teus afazeres do dia a dia, tua família, entregue nas mãos de Cristo. Tá, Emília? Já entrou aí na live. Deus abençoe, né? Então eu quero cumprimentar os irmãos nessa tarde com a santa doce paz do Senhor Jesus. Você que está em casa, quero pedir permissão para entrar aí na tua casa, aí no teu carro, no teu trabalho, onde quer que você esteja. Deus está com você nessa tarde, né? Um dia chuvoso, né? Essa programação que vai ao ar todos os sábados, das 3 às 4, missionário da fé, da rede, da Igreja Pentecostal Glória de Deus, né? Você que está aí do outro lado, está ouvindo essa programação, pode ligar aqui, pedir o teu louvor, né? Pedir a tua oração. Nosso irmão Carlos, Deus abençoe nosso irmão Carlos, já entrou ali na live. Deus abençoe sua casa, sua família, que Deus venha prosperar na tua vida. Que Deus venha abençoar grandemente e poderosamente a vida também do irmão Adão, que já entrou aí também. Deus abençoe o irmão Adão, a missionária Erli. Ele mandou o Pai do Senhor Jesus, pastor Uride. Roda o louvor. Linda, linda viagem, um louvor abençoado. O irmão Adão já pediu um louvor. Aí a Maria lá de Doizinho, hoje tá que tá. Né? Maria lá do Doizinho também já pediu um louvor, já quer ouvir um louvor. Deus abençoe tua vida aí, minha irmã lá de Doizinhos, qual foi batizada aqui, que a gente batizou. Benção de Deus, nossa irmã Li, Deus abençoe a nossa irmã Li, que já entrou também aí. Deus abençoe tua vida, irmã. Já tem uma tarde abençoada por Deus. Que Deus venha sempre abençoar esse casal maravilhoso que eu congrego ali na rua Henrique Huberto Pipim 757. Ali no Jardim São Paulo, você é o nosso convidado para estar conosco ali às quartas e sextas e os domingos, né? Dia de culto ali na igreja. Você que mora aí no Jardim São Paulo, vem até ali fazer uma visitinha, ouvir uma palavra, louvar um louvor. Você que está parado, né? Vem ali fazer um congregar conosco, ajudar nós naquela obra, ali na rua Henrique Huberto Pipim, 757, Jardim São Paulo. Né? Dias de culto, quarta, sexta e domingo, das 7h30 às 9h30. Então vamos estar. Já mandei um abraço aí para o irmão Adão, para a irmã Li. Quero mandar um abraço para o Leonardo, para a missionária Simone. Quero mandar um abraço para minha esposa, que está em casa me ouvindo. Para minha enteada, Kátia, também lá de São Miguel, que está ali em casa passeando. Deus abençoe tua vida, filha. É, enteada é filho, né? É a mesma coisa que filha. Deus abençoe a vida dela, Deus abençoe o Lucas, lá, o esposo dela, que está lá em São Miguel, acho que daqui a pouco está por aí. Deus abençoe a Madalena, todo o pessoal lá de São Miguel, aí do Paraguai, meus irmãos paraguaios. Deus abençoe a vida de cada um, argentinos, Deus abençoe também da mesma forma. E Deus abençoe a nossa vida, né? Abençoe o nosso Brasil, abençoe a nossa casa. 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Então, está rodando o louvor do irmão Adão, que ele oferece a todos os ouvintes, né? Uma linda viagem. Que Deus abençoe o louvor que ele pediu aí. E oferece para sua esposa, para os membros da igreja do Jardim São Paulo e para a rádio aqui também, né? Deus abençoe a vida do irmão Adão. Então vai estar tocando o louvor que o irmão Adão pediu aí.

Glória a Deus, aleluia, louvor abençoado. Nosso irmão Adão pediu aí, né? Ele louva esse louvor na igreja, é uma benção. O irmão Adão é uma benção de Deus. Deus vem abençoar grandemente a sua vida, irmão Adão. O Senhor faz a diferença. Aquele ministério ali, a Marli, sempre está ali de dinheiro curto, nós ajudando. Também a nossa missionária ali já pediu um louvor, três viajantes. Deus abençoe a vida da irmã Li. E vamos tocando, vamos. Paulo Silva, Pai do Senhor Jesus Cristo, Deus abençoe sua vida aí, Paulo. Deus guarde tua vida, tua família. Também José Marques, Deus abençoe, meu irmão. Que Deus venha prosperar na tua vida. Deus abençoe teu ministério, a tua casa, a tua família. Irmão, hoje, nossa, tá chovendo bastante, estava em casa. Falei, meu Deus, será que não vai dar para mim ir? Né? Pensei, mas falei, eu vou, não vou deixar, porque eu nunca deixei de fazer essa programação até que eu comecei. Nunca teve um dia que não, a gente não viesse. Não vem aqui, o nosso irmão José sempre, às vezes, está aí para cobrir a minha falta aí, né? Deus vem abençoar a vida do irmão José, José Augusto, Deus abençoe a vida dele. Então, sempre está aí me ajudando. E olha que programação maravilhosa que está sendo, né? Muita gente entrando aí na live, muita gente, né, ajudando a nós a fazer essa programação, pedindo louvor, né? E Deus vai trabalhando na tua vida. Você que está aí parado, não pare, né? Você que está aí distanciado dos caminhos de Deus, lembra que tem uma porta para você ali no Jardim São Paulo. Também quero mandar um grande abraço para o pessoal lá do Buba. Tem uma igreja que nós estamos lá, eu e minha esposa, na frente de mais uma obra lá. Na rua Guarani, número...

no 22 aí do Buba, né? O dia de curto aí é terça e sábado, só que hoje tá chovendo, não vai dar, né? Porque tô mexendo com a rua lá no Buba, tá difícil lá. Mas assim que melhorar o tempo, tudo vai dar certo. Nós queremos fazer nas quintas também, até que a gente se localiza melhor, mais perto aí. Deus tá preparando algo pra nós aí também. Nós estamos lá tentando fazer de tudo pra agradar primeiramente a Deus e os irmãos lá do Bubas, do Porto Meira, você que mora aí no Porto Meira. Lembra que nós temos aí terça-feira e sábado, nós temos curto aí. E você, o nosso convidado, está conosco aí, ajudando nessa obra aí, meus irmãos aí do Bubas, do Porto Meira. Deus abençoe a vida de cada um. Pastor José, a irmã Janete, né? A irmã Marli, todo esse pessoal aí do Bubas aí, que Deus venha abençoar. Hoje era para ir um gaiteiro lá, mas com o tempo desse jeito não vai dar para fazer, né? Deus sabe todas as coisas, né? A gente faz a obra de Deus, mas tem vezes que não dá, né, irmão? Lá tá muito barro, muito difícil, mas logo, logo vai ficar muito bom lá. Estão arrumando, e é isso aí. Então que Deus venha abençoar a nossa vida, nosso irmão Paulo Silva ali, que já entrou aí. Sei que Deus está abençoando aquele que vai entrar, aquele que, né, vai ouvir depois essa live, né? Depois, quero mandar um grande abraço pro meu filho Elias, né? Se eu não falar o nome dele aqui, a hora que chegar em casa, ele tá brabo lá. Tem mais a outra menininha que está com a companheira dele lá, né? Eles estão lá, uma benção de Deus. Deus abençoe a vida das criancinhas, Deus guarde, Deus livre a vida de cada família, de cada filho. Então vamos estar tocando o louvor da irmã Lee, que ela pediu, ofereceu para a missionária Simone, para a missionária Paula, para o circo de oração de Jardim São Paulo, três viajantes. Deus abençoe, oferece para o seu esposo, para todos os ouvintes nessa tarde.

0: Glória a Deus, aleluia. Também a Emília entrou aí, pediu um louvor com Silvan, uma nova aliança. Deus abençoe a vida da Silvan Santos, uma nova aliança. Deus abençoe a vida da Emília, Deus abençoe a vida da Cátia Fernandes, também já entrou aí na live. Deus abençoe a vida dela, a vida da família dela, né? Que Deus é poderoso. Também a Paulina está na escuta e pediu o hino Crente Fiel com Giliane. Mas Deus é bom, ó, que maravilha. Então vamos estar tocando o louvor que a Emília pediu e logo em seguida tem o da Cátia, que ela pediu também, mas pediu um louvor aí. Vamos estar tocando para ver se nós dá tempo de tocar todos os louvores nessa tarde. Então vai estar tocando o louvor que a Emília pediu. Deus abençoe tua vida aí, filha. Filha, todos ouvindo nessa tarde.
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Glória a Deus, aleluia. Também a Kátia Fernando pediu o louvor Cidade de Ditosa. Glória a Deus. A Kátia Fernando pediu o louvor Cidade de Ditosa. Deus abençoe a vida da Kátia, Deus que está nos visitando. Que Deus venha abençoar a família dela, que Deus venha abençoar o filho dela, o esposo dela, todos os familiares dela, no nome do nosso Senhor Jesus Cristo. Que Deus venha sempre trabalhar nas nossas vidas, né? E prosperar sempre na vida daquele que crê, que aquele que o busca, porque aquele que busca encontra, né? Vamos estar tocando então o louvor que a Kátia Fernando pediu, ela oferece para a mãe dela, Paulina, oferece para todos os ouvintes, para o seu esposo, né, Lucas, que está lá em São Miguel. Deus abençoe todos os familiares da Kátia.

Glória a Deus, aleluia. Olha que maravilha, né? Uma programação maravilhosa, um louvor abençoado que a Cátia pediu aí. É um louvor abençoado por Deus. Também entrou aí a Linir Freitas. Estamos ligadinhos na programação. Deus abençoe tua casa aí, Lenir. Deus abençoe o teu trabalho, teus afazeres, a tua família. Em nome de nosso Senhor Jesus Cristo, que Deus esteja contigo sempre. Também vai estar o nosso irmão, o Israel entrou aí também, ali da Mata Verde. Deus abençoe tua vida, Israel. Deus abençoe a tua esposa Maria, a tua família, tuas filhas. Uma família abençoada que tem Israel, um grande varão aí. Que Deus abençoe a família dele infinitamente, poderosamente. Então esse louvor que vai estar tocando agora aqui, eu estou apurando um pouquinho aqui para ver se dá tempo. Louvor que a missionária Paulina pediu aí, né? O hino Crente Fiel com... Jesus.

Lane, né? Crente fiel com Gislaine. Oferecer lá pra Maria, lá de doizinho, oferecer ali pro Israel, ele quer um louvor também, depois vamos estar tocando um louvor pro Israel aí. Então lá pra doizinho, lá pra Maria Ferreira, que quer ouvir um louvor, Deus abençoe. E esse louvor aí vai pra você aí, Maria. E a Paulina oferece pra Arli, pra Simone, pra todos os ouvintes nessa tarde.

Aleluia! Louvado seja o nome do Senhor Jesus. Então, eu vou estar tocando louvor aí para o Israel, que eu pedi um louvor aí. E eu quero oferecer esse louvor para o Israel, para a Maria lá da Mata Verde. Quero oferecer para a Cátia, que está escutando. Presta atenção nesse louvor aí, Cátia, que vai tocar agora. Irmão Adão, irmã Ali, para vocês também. A todos os ouvintes, para Lenir, para todos que estão ouvindo, que entrarem na live, e aqueles que vão entrar. Daniel e Samuel, Marques e Batalha. Você que está ouvindo esse louvor, presta atenção na letra desse louvor, que vai falar com você nessa tarde. Né, Israel? Você pediu aí, vai estar tocando para você. Ele falou, manda um louvor para mim. E eu senti de mandar esse louvor para o irmão Adão, para a irmã Ali, para Paulina, para a Cate, para Elias, para a Agta, que está aí nos visitando. Que Deus abençoe a vida, a tua vida.

Glória a Deus, aleluia. Também o Elias Saulo pediu o louvor número 15 da harpa. Ele oferece para sua mana Kátia Fernandes, oferece para sua mana Simone Ferreira, Sueli Ferreira, né? E oferece para uma pessoa muito especial, a Agatha, sua sobrinha. O Elias Saulo, ele quer ouvir o louvor da harpa número 15, oferece para missionário Eli, para o irmão Adão e para sua mãe, a Paulina. Deus abençoe tua vida aí, filho. Deus te guarde, Deus te ilumine, Elias. Né? Ele oferece para a Agatha, a companheirinha dele lá que está com ele nesse momento. Então vai estar tocando o louvor da harpa aí, número 15, e logo em seguida eu vou estar entrando numa palavra.

Glória a Deus, aleluia. Então aí tá aí o louvor do Elias Saulo. Ofereceu para suas manas aí, né? Ofereceu para o seu tio Israel, né? Também a Sandra Ferreira entrou aí na live. Deus abençoe tua vida aí, filha. Deus te guarde, Deus te ilumina, tua casa, teu trabalho, teus afazeres do dia a dia. Você que está aí do outro lado aí, meu irmão, minha irmã, você que está em casa e quer acompanhar comigo essa palavra. Foi a primeira que eu cheguei aqui na rádio e abri nesse livro aqui, nessa palavra santa. Isaías 38. Você que está aí do outro lado e quer acompanhar, pega tua Bíblia aí, ó. Vê o que, que Deus quer falar com você nessa tarde. Deus hoje tem uma palavra para você, uma palavra de conforto, uma palavra de correção, sei lá, né? O que, que Deus preparou para você nessa tarde? Do que você precisa? Precisa de ouvir uma palavra? Então prepara aí, ó. Aqui, Isaías 38, diz no versículo 1. Fala aqui, meus irmãos, minhas irmãs, que estão me ouvindo, e aquele que vai ouvir essa live depois. Naquele dia, Ezequias adoeceu de uma enfermidade mortal. Veio a ele o profeta Isaías, filho de Amós. Ele disse, assim diz o Senhor, põe em ordem a tua casa, porque morrerás e não viverás. Então virou Ezequias seu rosto para a parede e orou ao Senhor. E disse, ah, Senhor, peço-te, lembra-te de que andei diante de ti em verdade. E com o coração perfeito fiz o que era reto aos teus olhos. E chorou Ezequias muitíssimo. Então veio a palavra do Senhor a Isaías dizendo, vai e diz a Ezequias, assim diz o Senhor, Deus de Davi, teu pai, ouvi a tua oração e vi as tuas lágrimas, e eis que te acrescentarei nos teus dias 15 anos, e livrarei eis das mãos do rei da Síria, assim da Síria, e defenderei essa cidade. Isto te será da parte do Senhor, como sinais do que o Senhor cumprirá estas palavras que falou. Prestou atenção aí o que Deus está falando com você nessa tarde? Irmã, muitas vezes nós temos que ouvir a palavra, guardar no nosso coração. Muitas vezes tem que fechar os teus olhos, você que está aí do outro lado, que está passando por problema financeiro, ou seja o que seja. E confiar verdadeiramente em Deus, para que Deus possa sair de encontro com a tua vida, para que Deus possa ir de encontro com a tua família, eu não sei o que você precisa, mas Deus conhecendo o coração do homem e da mulher, Ele sabe do que nós precisamos.

E não foi por acaso que você entrou nessa live, nessa tarde. Não foi para ver eu aqui, né? Ouvir só. Mas foi para ouvir a palavra de Deus, essa palavra fiel, verdadeira, que vai falar com você nessa tarde. Aqui eu vejo um homem que está ali doente, enfermo. Talvez por causa da sua rebeldia, por causa da sua desobediência a Deus. Porque Deus manda Isaías, vai lá e diz a ele que se ele não põe a casa dele em ordem, as coisas em ordem, a vida dele em ordem para com Deus, morrerá e não viverá. E com certeza Isaías falou muito mais para ele. Não só isso. Talvez Isaías chegou e falou, se conserta, homem. Está na hora de você voltar para os caminhos de Deus, está na hora de você fazer aquilo que Deus quer que você faça. Não enterra os teus talentos, não para, porque ele diz, ah, Senhor, lembra que eu fiz. Né? Quando nós fizemos e não estamos fazendo mais, nós estamos agradando a Deus. Nós temos que fazer e continuar fazendo. Continuar trabalhando para que Deus atue em nossas vidas, para que Deus ouça a nossa oração, nosso clamor. Porque é no cativeiro, é na luta que você fala com Deus e Deus te ouve. Muitas vezes você tem que passar pelo vale da sombra da morte, muitas vezes tem que passar pelo deserto. Mas é lá no deserto que você vai ter intimidade com Deus. É lá no deserto que Deus vai falar com você. E lá Deus vai te levantar. Como uma muralha, porque lá de lá que saem pessoas fortes. Mas muitas pessoas, quando a luta vem, quando as coisas acontecem que não agrada a ele, ele murmura e acaba saindo da presença de Deus. Acaba se distanciando da presença do Todo-Poderoso. Mas será que esse é o momento? Quero falar com você nessa tarde. Será que é o que você está fazendo, o que você está pensando? Eu estou falando com Deus, você está mandando eu falar com alguém nessa tarde. Será que é esse mesmo caminho que você deve seguir? Ou será que você tem que orar mais e pedir para Deus intervir na tua vida para te dar uma clareza, né? Te dar o rumo. Qual o caminho que você deve seguir? Talvez Deus quer que você ore mais, aí ele busca. Para você tomar a decisão certa da tua vida, esse homem estava aqui. Com a sua casa, com a sua vida desordenada, porque aqui a palavra fala, põe em ordem a tua casa, porque a casa, a nossa casa é o lugar que nós passamos o maior tempo ali com a família. O lar tem que ser alicerçado, a família tem que ser alicerçada em Jesus Cristo. Ah, mas meu esposo não é, minha esposa não é, mas você é. Ah, mas minha esposa não vai para a igreja, mas eu vou. E assim é que Deus trabalha, através de ti, através da tua oração, através da tua crença, da tua insistência com o Espírito Santo de Deus, Deus vai de encontro com aquele que você ama. E esse mal que se levantou na tua vida, como se levantou aqui na vida de Ezequias, eu estou falando da palavra de Deus, mas aqui o que eu acho importante, que quando Ezequias escuta aquilo que Elias fala, que Isaías fala para ele, põe em ordem a tua casa, porque morrerá e não viverá. Ele simplesmente, ele para, com certeza ele para ali na frente de Isaías. Mas ele não murmura, presta atenção. Ele não reclama, a situação era gravíssima, porque ele estava enfermo, cheio de chagas. Num leito, numa cama, que diz que ele simplesmente ele vira o rosto para a parede. Talvez ele estava acamado, porque ele não conseguia se levantar. Ele estava deitado, porque ele vira o rosto para a parede e ora a Deus. E busca a Deus, será que não está faltando você buscar a Deus? Será que não está faltando você orar que nem ele fez, orou a Deus e chorou na presença de Deus? E quando Deus vê que ele está ali chorando na presença dele, orando, pedindo perdão dos seus maus caminhos, colocando a sua vida em ordem para com Deus, colocando a sua casa em ordem, colocando a sua casa e tudo no seu devido lugar, que ali Deus já estava trabalhando na vida dele. Ali Deus já estava trabalhando e colocando tudo no seu devido lugar. Já estava sarando as suas enfermidades, as suas chagas. Será que a tua enfermidade, será que o problema que está com você é maior do que estava nesse homem? Não. Você ainda tem força, você tem saúde. Apenas é um problema que está acontecendo na tua vida. Mas não é financeiro, às vezes não é enfermidade. Seja o que seja. Se for enfermidade, olha que nem ele orou, que a enfermidade vai embora, que você será curado.

Se for problema financeiro, ore que Deus vai dar a porta aberta. Se for problema no casamento, ore que Deus vai acalmar a tempestade que está soprando ao teu contra e vai virar ao teu favor. Ah, mas já não tem mais jeito. Já está destruído. Será que está? Será que está destruído é por causa da tua pouca fé? Olha o que Deus está falando comigo aqui. Eu estou falando que Deus está mandando. Será que às vezes não é por causa que nós esfriamos, nós paramos? E muitas vezes fazemos de vítima. E aí sabe o que, que acontece, meu irmão, minha irmã? Aí o inimigo prevalece sobre tua vida. Aí você não está fazendo a vontade de Deus, mas sim está fazendo a vontade do outro, que eu nem vou falar o nome. Porque sabe por quê? A maior alegria do inimigo é quando ele vai destruir uma vida, destruir um, tirar uma pessoa de dentro de casa e jogar lá na droga, na prostituição, seja que seja. Destruir um casamento. Porque João 10, versículo 10 e 11, presta atenção no que eu estou falando da Bíblia. João 10, versículo 10 e 11, vai lá, confira comigo aí. Lá fala que o inimigo simplesmente veio para roubar, matar e destruir. Destruir o quê, pastor? Destruir a tua vida, teu casamento, a tua vida financeira. Ele tem prazer quando você briga com o teu esposo, com a tua esposa. Porque esse é o papel dele. Ele não veio para unir, ele veio para dividir, veio para destruir, fala a palavra. Mas presta atenção. Que no 11 está. Mas Jesus fala assim: eu vim para que tenha vida e vida com abundância. Porque eu sou o bom pastor e o bom pastor da vida pelas suas ovelhas. Aí Jesus entra em ação. E diz: eu sou. E quando Jesus diz: eu sou, já não tem mais ninguém que pare na frente. Então coloca Jesus na frente dos teus problemas, da tua situação que você está passando. Para você ver se não muda a tua vida. Se esse problema que você está passando não vai cair por terra. Não acredite em tudo que os outros falam. Ah, o que Deus está falando aqui com você? Você acha que todo mundo quer ver o teu bem? Não. Deus está falando aqui comigo fortemente. Não é tudo que quer ver teu bem. Muitas das vezes quer ver o teu mal e não sabe como fazer para te derrubar, te tirar da presença do mal, estragando a tua vida, estragando teu casamento, estragando o teu trabalho. Dizendo que você tem que fazer isso mesmo. Mas será que você já orou, se já dobrou teu joelho aí no teu quarto, na tua casa agora, nesse momento? Fecha a porta do teu quarto, tenha intimidade um pouco com Deus. E você vai ver que a resposta que você está esperando não é o que você está pensando. A resposta que Deus tem para você é outra. Porque Deus não veio para destruir nem para separar. Eu estou dizendo de Deus. Deus veio para unir. Deus é amor, Deus é justiça, mas Deus é amor. E Ele está aí com você, passando essa batalha. Como Ele passou com Ezequias aqui, mas Ele teve misericórdia de Ezequias. Falou, vai lá e fala para ele. É o que eu estou falando agora, eu estou falando contigo. Quando Deus manda, a gente tem que falar. Não pode fechar nossa boca e ficar aí, não, porque não vai gostar, não interessa, não vai gostar. É melhor chorar com a verdade do que sorrir com a mentira. Nós estamos vivendo tempos maus, tempos de luta, tempos de problema. E o inimigo está solto aí, rodeando, andando ao redor da terra, quando ele falou com Deus lá, quando Deus estava lá, com seus discípulos, chegou. Da onde vem Satanás? Eu vim de volta da terra. Visto que tenho observado meu servo Jó, ele fala. Um homem íntegro que se afasta da presença do mal, um homem bom, Deus fala. Ele fala, deixa eu tocar nele para você ver se ele não vai murmurar. E assim que o diabo está querendo destruir tua vida, teu casamento, deixa eu tocar nela para ver se ela não vai murmurar, se ela não vai virar as costas para você. Porque tudo o que acontece em nossa vida tem a permissão de Deus, aprenda isso. É para o teu crescimento. O teu fortalecimento na fé, na crença. A partir do momento que nós entramos na palavra de Deus, nós conhecemos a palavra, ela já nos liberta. A partir do momento que nós confiamos verdadeiramente

somente em Deus. Depositamos a nossa fé no Todo-Poderoso, toda a contenda, toda a palavra lançada sobre tua vida, ela cai por terra. Todo laço é quebrado. Aquele que crê verdadeiramente em Deus, ele vai passar a prova com Deus. Ele vai segurar nas mãos de Cristo e vai dizer: tá ruim, mas eu estou com Cristo. Tá bom, eu estou com Cristo. Então não pare, não desista. Aqui, ó, quando fala que ele chorou ali, quando Ezequias chora na presença de Deus, ele fala para Isaías, volta lá e diz para ele que eu ouvi a oração e vi as lágrimas dele. E eis que acrescentarei na vida dele 15 anos. Deus dá vida a ele, como Deus vai te dar vida. Não importa a maneira que você se encontra. Você está acamado, está preso aí numa cadeia. Ora a Deus aí, fala com Deus, foi aí que Deus me tirou. Foi daí que Deus me levantou. Foi desse lugar que Deus me levantou e hoje eu sou grato a Deus. Devo a Deus muitas coisas a Ele. Tudo que eu fizer para Deus é muito pouco do que Deus fez para mim. Mas é daí que saem homens e mulheres, é da cadeia, do hospital, que saem pessoas valorosas para Deus. Coloca a mão na tua enfermidade, eu vou estar orando por você. Você que está acamado aí, você que está preso, você que está aí na cadeia. Lembra que tem um advogado fiel, que é Jesus Cristo. Um juiz que vai julgar a tua casa, que é Jesus. Senhor Deus, Pai Todo-Poderoso, vá de encontro com aquele que está doente, enfermo, aquele que está acamado lá no hospital, desenganado. Vá de encontro com aquele que está lá preso naquele presídio, seja onde seja. Que o Senhor seja o advogado, o juiz que vai julgar aquela causa. Ah, mas ele não tem dinheiro, mas Deus é o dono da prata e do ouro e ele está pelejando por você. Pai, vá de encontro com aquele filho, vá de encontro com o Juan que está lá preso, Pai. Toca nele agora, muda a vida, muda a história daquele homem, em nome do nosso Senhor Jesus Cristo. Pai, que o Senhor pode operar na distância. Agora a minha filha mandou aqui, Sandra. Tio, você é um exemplo. Sabe quem que é exemplo, filha? Jesus que me levantou. Jesus que me tirou do cativeiro. Ela acompanhou minha vida. Ela sabe o que aconteceu comigo. É de lá que saem pessoas valorosas, lá da cadeia, lá do presídio. Deus vai de encontro com essas pessoas, meu Deus. Para que lá sejam curados, para que lá sejam libertados. Coloca advogado para aquele que não tem, que nem o Senhor fez para mim. Pai Santo, Pai Amado, aquele que está acamado, desenganado. O Senhor é o único que opera invisível e sem dor. Agora vai tocando, vai operando. Em nome do nosso Senhor Jesus Cristo, Pai. Levanta aquele homem, aquela mulher. Aquele que está na droga, Pai. Aquele que está no álcool. Aquela mãe que está chorando agora por causa do seu filho. Faz com que ele volte para sua casa. Mas que ele volte diferente do que ele saiu. Que ele volte mudado, meu Deus. E se arrependa dos seus maus caminhos. E se entregue a ti, Pai. Eu decreto agora a cura, o milagre na vida daquele que crê. A bênção do arco do céu, em nome de nosso Senhor Jesus Cristo. Que ele precisa de cura, seja curado agora, em nome de Jesus. Que seja liberto, em nome de Jesus. Que aquele casamento que está sendo destruído, que o Senhor entre lá agora e traga alegria. Que lá reina a paz, que reina o amor naquele lar, naquela vida. Abençoe a cada membro da igreja de Jardim São Paulo, lá do Bubas. O irmão Adão, a irmã Li, o senhor Simone, o presbítero Leonardo. Eu entrego eles o irmão Auri, que entrou ali. A minha esposa, a Kátia. O Lucas. Pai, que o Senhor possa operar na vida deles como o Senhor operou na minha, Senhor. E tirar toda a contenda. Que o Senhor possa abençoar eles infinitamente, porta aberta, financeiramente e poderosamente. Assim seja em nome do Pai, do Filho e do Espírito Santo. Até sábado, meus irmãos e minhas irmãs. Se Deus o permitir, estareis aqui. Vai entrar a irmã Dione aí, uma missionária abençoada. Fique ligado aí, que ela tem uma palavra para você também. Né? Deus abençoe a vida da missionária Dione. Deus abençoe cada um que está aqui. Né? Deus abençoe você infinitamente e poderosamente. E assim seja até sábado que vem, se Deus permitir.

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Muito bem, meus irmãos, vamos abrir as nossas Bíblias, eu serei breve. Você que trouxe a sua Bíblia, 1 Tessalonicenses, capítulo 2, 5. Pegue a sua Bíblia, abra comigo. Vamos ler juntos. 1 Tessalonicenses, capítulo 5, versos 16. Vamos começar, já que é um culto de gratidão, vamos do 12 até o 22. E rogo-vos, irmãos, que reconheçais os que trabalham entre vós e que presidem sobre vós no Senhor e vos admoestam, e que os tenhais em grande estima e amor por causa da obra. Tende paz em vós. Rogo-vos também, irmãos, que admoesteis os desordeiros, consoleis os de pouco ânimo, sustenteis os fracos, sejais pacientes para com todos. Vede que ninguém dê a outrem mal por mal, mas seguis sempre o bem, tanto uns para com os outros,

como para com todos. Regozijai-vos sempre, orai sem cessar, em tudo dai graça, porque essa é a vontade de Deus em Cristo Jesus para convosco. Não extingais o Espírito, não desprezeis as profecias, examinai tudo, retende o bem e abstende-vos de toda aparência do mal. Podeis tomar assento. Também quero louvar a Deus pela vida dos nossos irmãos que estão acompanhando pela internet. Queridos, eu quero só fazer menção de alguns amigos que estão aqui comigo. Pastor Átila, onde está o Pastor Átila? Pastor Átila, eu creio que os irmãos a conhecem. É um grande pregador, professor de grego. Ele é uma pessoa que eu admiro. Ele esteve lá na nossa igreja e começou a estudar grego quando eu dava aula de grego há muito tempo atrás. E hoje é uma referência, grande apologista. Deus te abençoe grandiosamente. Clebson, pastor Clebson Bandeira. Pastor Clebson Bandeira, ele está aqui, irmãos. É meu companheiro de guerra e de oração e de jejum. Esse homem é um homem que ora. Esse ali é um homem que ora. E gosta de ganhar almas para Deus. E nós temos um compromisso toda semana. Ele quer ver um morto ressuscitar no ministério dele. É esse o homem. E eu louvo a Deus pela vida dele. E juntos nós estamos nessa campanha. Deus te abençoe. Campanha para ganhar o mundo. Pastor Clebson é um amigo, em nome do Senhor Jesus. Pastor Douglas Ferro, fique de pé. Esse daqui também se congrega comigo. Pregador do Evangelho. Tem cruzadas evangelísticas. Grande ganhador de almas. Bem casado. Bem casado, irmãos. Ali está a esposa, é bem casado. Deus abençoe, em nome do Senhor Jesus. Pastor Erickson, cadê o pastor Erickson? Esse aqui é lá do Ceará, também está aqui conosco, é um amigo e um grande contribuinte na obra de Deus. A igreja também quero louvar a Deus pela vida dele. Muito obrigado, pastor. E muitos irmãos que vieram, saíram dos seus estados que estão aqui. Ao meu presidente no Maranhão, pastor Francisco Raposo, a toda a nossa Ceadema, meu carinho. E a cada irmão no Brasil que manda mensagem: pastor, estou intercedendo por você, estamos orando por você, minha gratidão. Também pela vida da minha esposa, minha companheira constantemente de ministério e de vida, nós sempre estamos juntos. Hoje está comigo também minha filha, meu genro, o Lucas, estão aí. Pastor Elias, do Rio Grande do Sul, esse moço, ele me recebeu na casa dele quando eu fazia mestrado ali no Rio Grande do Sul. Lá na universidade tinha aposentos, mas ele abriu a porta da casa dele, me deu uma casa para eu ficar com a minha esposa enquanto fazia o mestrado ali. É um amigo, Deus te abençoe grandiosamente. Muito bem, queridos, eu confesso que eu estou um pouco temeroso com o que eu vou pregar hoje à noite aqui. Não é porque os irmãos sabem que quem me acompanha, quem está comigo, eu não tenho mensagens preparadas para trazer para um momento apenas específico. Não. Eu sempre espero Deus falar comigo para que Ele me dê a mensagem naquela hora. Por exemplo, a mensagem que eu pregar aqui hoje, eu não prego ela mais. Eu não prego ela mais, porque eu acredito que Deus tem sempre algo novo para dar ao seu povo. Mas quando eu perguntei ao meu genro qual era a temática daqui, ele me passou a temática que é o que os irmãos cantaram aqui agora há pouco. E eu vou falar sobre o que acontece com quem tem a chama acesa. Eu quero que você que está andando, pare agora de andar. Eu vou ser breve esta noite. Mas o que Deus colocou no meu coração, Ele me impactou muito com os dias que eu pensava e pedia para Ele alguma palavra. E Deus colocou essa passagem bíblica de 1 Tessalonicenses.

O que acontece com quem tem chama missionária? E antes de eu pregar, sempre eu peço um sinal a Deus. Para Deus confirmar. Deus confirmou com o hino dos dois rapazes que cantaram agora há pouco. E com a nora do pastor falando sobre depois do evento a chama não pode apagar. A chama missionária, ela não é um produto de atividade que nasce de um curso de teologia. A chama missionária, ela não é produto de mesa redonda de debates teológicos. A chama missionária, ela não nasce com acúmulos de atividades na igreja. A chama missionária, ela não é resultado de conhecimentos profundos e teológicos. Não que sejamos contra a teologia. A chama missionária, ela nasce de uma introjeção, de um insuflar de Deus para dentro do coração de quem é missionário. A chama missionária, ela tem três aspectos. O primeiro, senso de urgência. Quem é missionário nunca fica sentado. Quem é missionário não busca fama para pregar evangelho. Quem é missionário não busca os melhores lugares. Ele sabe que é urgente. E ele carrega dentro de si esse senso. Há quatro perguntas que Paulo faz quando ele escreve em Romanos 10, 14: como invocarão aquele que não creram? Como crerão se não ouviram? Como ouvirão se não há quem pregue? E como pregarão se não forem enviados? Quão formosos são hoje? A Bíblia não diz quão formoso é o lábio, quão formosa é a oratória, quão formoso é o título de doutor, quão formosos os pés. Aleluia. Não tem chama missionária quem não tem contato com a palavra de Deus. Chama missionária não é emoção. Chama missionária não é um evento final de semana. Chama missionária é um projeto de vida que você morre por ele. Lucas 24, 32. Será se não ardia em nossos corações quando pelo caminho ele nos falava a palavra e nos abria as escrituras? Eu confesso, pastores, eu passei uma semana pensando se era isso que Deus queria que eu falasse aqui esta noite. Porque o que eu vou dizer aqui é para impactar os Gideões, mas que os Gideões vai ser ainda mais um cenário não para produzir pregadores, não para produzir cantores, mas para produzir homens que sofrem pelo evangelho. Olhem para cá. Dê só um pouquinho de retorno. Quem carrega o chamado, pastor Zilmar, pastor Nilton,

Quem carrega chamado não anda com piada. Quem carrega chamado não anda trocando de mulher da noite para o dia. Quem carrega chamado não anda mudando de igreja e nem abrindo ministério. Quem carrega chamado só anda dizendo ai. Ai. Ai. Olhem para cá. Quem carrega chamado anda dizendo... Vamos, pregue comigo. Anda dizendo... Ai. Diga ai. Ai. Ai. Porque quem carrega o ai, sabe que nesse momento, cidades estão sendo atacadas por homens de facções. Nesse momento, em bairros, alguns estão sendo esfaqueados. Nesse momento, em bairros, alguns estão sendo vítimas de balas. Mas um homem que vive de joelho, ele não quer perder uma alma para Satanás. Ele anda dizendo ai. Diga isso comigo, ai. Ai. Ai. Quem tem ai de Deus não anda brigando por cadeira. Quem tem ai de Deus não anda atrás de holofotes. Quem tem ai de Deus não anda atrás de agenda. Anda atrás de almas. Almas. Almas. Almas. Almas. Coríntios 9:16, o apóstolo São Paulo disse: se eu anuncio o evangelho, eu não tenho do que? Não, diga, não sou eu, porque tem gente que diz, é porque o pastor Ciel quer ser moralista, não, é porque eu gosto da Bíblia. Se eu anuncio o evangelho, eu do que? Diga, de que? Quem gritou? Eu gosto de quem grita. Quem gritou? Eu não tenho do que me gloriar. Aí ele diz: ai, ai, ai de mim. Se eu não pregar, diga, igreja, se eu não pregar. Hoje o camarada anda de Hilux, anda de carro dentro de uma cidade, chega em casa, deita numa cama confortável e diz: eu estou cansado de fazer a obra. Cansado do quê, rapaz? Só quem crê no poder do evangelho, diga glória! Eu não sei se os senhores aqui nos Gideões vão gostar de ouvir o que Deus colocou hoje em mim. Hudson Taylor escreveu uma carta para um amigo e disse: meu filho começou a pregar o evangelho. Eu estou tão feliz que o meu filho agora está pregando o evangelho. Hudson Taylor foi um homem que foi enviado para a China. Ele passou por lutas, desespero, batalhas. Mas ele amava a China, se vestia como chinês, comia como chinês, era louco pela China. Se eu tivesse 100 vidas, eu a daria pela China.

E ele tinha filhos. E quando ele viu o filhozinho dele pregar, ele mandou uma carta para um amigo: eu estou tão feliz, meu filho começou a pregar o evangelho. Passou-se alguns anos, ele mandou uma carta para o amigo chorando: eu estou triste, meu filho foi convidado para ser um embaixador e está deixando essa posição para ser um embaixador do governo. Minha alma está triste. O embaixador é um cargo de um governo. Ser deputado é um cargo aqui da terra. Homens que andam com Deus na vida andam chorando para tirar almas do inferno. É digno a posição de um deputado? É. De um ministro? É. Mas tem homens que Deus chamou para andar chorando. Oh, meus irmãos, quando você lê o capítulo 9 de Jeremias, ele diz: oxalá se a minha cabeça se transformasse em água. Diga ai. Não, diga ai. Só baixa um pouquinho. Eu vou piorar o negócio. Obreiro que vê a glória de Deus. Porque tem um bocado de obreiro hoje que anda. Agora Deus falou bem aqui comigo, aqui na trás da porta. Falou não, filho. Na hora que Deus falar contigo, tu sai com outra cara. Não venha com gracinha não, porque olha para cá. A Bíblia diz que quando Isaías viu a glória do Senhor, capítulo 6, verso 1, no ano em que morreu o rei, eu vi o... E na hora que ele viu o Senhor, ele já começou a dizer: ai! Ai! Eita! Grita comigo: ai! Ai! Capítulo 6, verso 5 de Isaías: ai de mim, Senhor! Vocês sabem por que nós estamos sendo grandes? Vocês sabem por que a gente anda com carinha de piada, de anedota e de brincadeirinha? É porque nós não estamos vendo o Senhor. Na hora que conseguirmos ver a glória dele, é ai. Olha para cá, irmãos. Eu estou falando sobre quem tem a chama missionária. Olha para cá. E outra coisa que eu vou dizer para vocês. Escute bem. Quem tem chama missionária, não tem esse negócio dele ficar: é porque aqui o sistema me impede. Não, é porque tu não presta. É o seguinte: é porque aqui o presidente não deixa eu passar. O nosso Deus destruiu o faraó. O nosso Deus destruiu o rei da Babilônia. Quando ele quer, ele deixa. É assim ou não é? É porque é o seguinte: eles não estão me olhando. Olha para cá, eu vou dizer uma coisa para vocês, olha para cá. O Jeremias pegou a redezinha dele e foi para casa. Pegue o capítulo 20 de Jeremias, versículos, quando você lê a própria palavra de Deus no livro de Jeremias, o 8 e o 9, olha o que ele diz. Quando você lê, ele diz assim, olha para cá, olha o que ele diz. Porque, escute, porque eu falo em grito, clamor, e desde o dia eu falo de aflição e destruição. Olha para cá, diga comigo: grito. Grito. Só quem quer pregar comigo: grito. Grito. Mais forte: grito. Grito. Clamor. Clamor. Aflição. Aflição. Destruição. Destruição. Aí ele diz assim: desde o dia que eu comecei pregar o que o Senhor mandou, lá vai, olha para cá, olha para cá, a palavra do Senhor se tornou opróbrio

0: E o que mais? Ludíbrio. Ele estava pregando, era o quê? Mas ele diz, a palavra do Senhor se tornou o quê? Quando era o quê? Mas ele diz, a palavra do Senhor se tornou o quê? Hein? Opróbrio. E o que mais? Desde o dia que eu comecei a pregar isso aqui, ela se tornou vergonha para mim. Opróbrio para mim. Porque olha para cá, pregador do evangelho não é chamado para ser palhaço de púlpito. Pregador do evangelho não é chamado para ser animador de auditório. Levante a sua Bíblia, levante. Oh glória. Oh glória. Eu quero que a glória de Deus esta noite aqui faça crente gritar o seu ai. Do dia que eu comecei a pregar isso aqui, o Jeremias não estava levando gracinha para ninguém. O Jeremias não estava levando palavrazinha para agradar ninguém. Ele disse, o Senhor é quem arranca, o Senhor é quem mata, quem não se arrepende ele tira. Aí ele disse, desde o dia que eu comecei a pregar. Tenha medo de pregador que o mundo todo gosta dele. Tem alguma coisa errada. O senhor entendeu? Capítulo 14 de Mateus. As pessoas respeitavam João Batista, mas cortaram a cabeça dele. Jesus era aplaudido, levaram ele para a cruz. O apóstolo São Paulo só andava fazendo bem, mas a Bíblia diz que ele morreu decapitado por Nero. Neemias, ninguém gostava de Neemias. Eita glória. Deixa eu dizer aqui, olhe para cá agora. Ele diz assim, eu vou para casa e vou guardar isso aqui, porque desde o dia que eu comecei a pregar, só tem opróbrio, só tem ludíbrio para mim. Eu vou para casa. Olha para cá, irmão. Eu vou, irmão. Se eu fosse deixar de ser pastor, tem dia que eu vou entrando na igreja. O irmão diz: pastor, a irmã fulana de tal quer ver o diabo e não quer ver o senhor. Eu disse: rapaz, não diga isso, irmão. É. Pastor, o senhor se lembra daquele obreiro tal que o senhor apresentou? Me lembro, também não gosta do senhor. É mesmo, irmão? É, mas eu não fiz nada para ele. Ele não gosta de você. Pastor, o senhor sabia que fulano de tal, na hora que olha para a tua cara, não gosta de você. E sabe qual é o nosso problema? É que nós queremos ser pregadores para agradar o povo. Jeremias! Olha, olha para cá, olha para cá. Desde o dia que eu comecei Vamos lá, desde o dia que eu comecei?
1: Prega.
0: Desde o dia que eu comecei?
1: Prega.
0: A mãe não gostava mais dele, o pai não gostava mais dele, o tio não gostava mais dele, os amigos não gostavam mais dele. Ele disse, esse negócio não dá certo. Aí no verso 8 ele diz, e eu disse o seguinte, eu vou para minha casa, eu vou enterrar esse projeto. Aí diz, eu não me lembrarei do nome dele e nem falarei mais nele. Mas quando eu pensei em parar, nasceu dentro de mim a chama, a chama, a chama, a chama, a chama, a chama, a chama, a chama, a chama. Quem tem a chama, quem tem a chama, quem tem a chama, a chama, a chama.

0: Missionários, fiquem de pé, por favor, todos os missionários, fiquem de pé. Olha para mim aqui agora, olha para mim aqui agora. Quem tem chama acesa, olhe para cá. A chama, ela tem três níveis. Urgência. Pregador do evangelho sabe que Jesus está? Vamos, diga. Sabe que Jesus está? Pronto. Onde é que eu vou perder tempo com briguinha? Essa cadeira é minha. Tu não tem vez. Eu sou... Não, eu quero é almas. Almas. Clebson Bandeira. Eu quero almas. Olha para cá. Quem tem chama acesa, sabe da urgência da obra. Segundo, quem tem chama acesa, sabe que quem acende ela é a pá. Missionário que não gosta de Bíblia, ele é frio, ele é seco. Jeremias 23, 29. Não é a minha palavra como martelo que esmiuça a penha, e não é ela como fogo que acende. Eita.
1: Aleluia.
0: Acende a lenha, o fogo. Agora olhem para cá. Missionário que tem chama acesa, olha para cá. Missionário que tem chama acesa, a casa está pegando fogo. Ele está dizendo: minha filha, deixa a casa pegar fogo e eu vou ganhar alma para Jesus. Porque ele sabe da urgência da... Vamos lá, ele sabe da urgência da... obra. Olhe para cá, Hudson Taylor, a mulher dele estava morrendo, aí ele agarrou na mão dela e disse: minha filha, você está com dor? Ela disse: eu não tenho dor no corpo. Você sente falta de respiração? Ela disse: não. Ele disse: mas eu sei que Jesus vai te levar, minha filha. Ela disse: por que, Hudson? Ele olhou para ela e disse: você está fraca, a tua voz está se acabando. E ela começou a chorar. Irmão, negócio de chamada, eu vou... Não entre nisso não, se Deus não te chamou. Ele olhou para ela e disse: mas a tua voz está trêmula, meu amor. A tua voz está se acabando e você está chorando porque Jesus vai te levar. Ela disse: não, eu estou chorando é porque tu vai ficar. Eu estou chorando é porque você vai ficar. Eu amo a Jesus. Ela disse, ele olhou para ela e disse: minha filha, pois você vai se encontrar com Jesus que nós dois amamos. Olha para cá, missionário que tem chama acesa, ele não tem medo. Olha para cá, olhe bem para mim. Ele não tem medo de comunista, ele não tem medo de inferno, ele não tem medo de faca, ele não tem medo de bala, ele não tem medo de feiticeiro, ele não tem medo. Não, não, não, não, não, não. Olha para cá, deixa eu dizer para vocês: quando você lê a própria palavra de Deus em Atos 4, 20 e Atos 5, 29, os apóstolos disseram: olha, mais importa obedecer a... do que hoje. Não, é porque é o seguinte, irmão. Olha, é o seguinte, deixa eu dizer uma coisa para vocês aqui. Quando Paulo estava sendo condenado, o Nero olhou para ele e disse: Paulo, por que você não nega teu Jesus? Ele disse: eu te respeito, Nero. Agora não entra nesse terreno. Só quem sabe dessa intimidade com Jesus sou eu e ele. Olha para cá, nós respeitamos as autoridades, mas se pregar contra a Bíblia, nós não respeitamos. Aprovou ideologia de gênero, estamos fora. Aprovou droga, estamos fora. Cadê os missionários que têm autoridade? Não ataco ninguém, olha para cá, eu não ataco ninguém. Às vezes eu vou sair, eu vou gravar uma aula e essa mulher diz para mim: cuidado tuas palavras, porque você sabe como é que está no Brasil. Eu disse: eu sei. E essa minha menina diz: papai, olha seu linguajar. Eu digo para elas: vocês sabem que eu fui chamado para pregar evangelho. E olhem para cá, deixa eu dizer uma coisa para vocês.

0: Quem glorifica a Deus? Sente. Podem sentar. A nora do pastor Zilmar, como é o nome dela?
1: Zilmara.
0: A Zilmara. Fique de pé, Zilmara. Ela falou algo aqui, escute bem. Eu pedi aqui a confirmação, eu peço para Deus. O Senhor confirma que se eu, o que eu li, o que eu busquei de joelho, se é teu. Ela disse para os irmãos aqui, não pode durar apenas 10 dias. Pois essa foi a minha luta para me dizer isso aqui nos Gideões. Você entendeu? Essa foi a minha luta. E quando você disse isso, meu coração teve paz. Porque olhem para cá. Pastor Zilmar, Deus está lhe usando para esse tempo. E eu vi aqui o irmão da internet falando de tantos relatórios. Mas deixa eu dizer uma coisa para vocês. Quem tem chama, nada para ele. William Carey, o pai das missões modernas. Ele via os crentes sentados nos bancos crentinho que tinha e não faziam missões. Um dia ele se levantou no culto e disse ao pastor: pastor, nós precisamos evangelizar. Ninguém fazia missões enviado por igrejas. O pastor disse para ele: se sente, Carey, e se Deus precisar ganhar os pagãos, ele vai usar outra forma, não eu e nem você. Kelly não aguentou, escreveu um panfleto e disse: nós. Ele leu Isaías 54. Aí ele, quando leu, Deus disse: olha, tu tens que ampliar a tenda. Tem obreiro, irmão, que a igrejinha está caindo na cidade. Aí ele está dizendo: não, irmão, nós já evangelizamos aqui. O povo daqui é duro. E cadê a marreta de Deus? Cadê? Levanta a marreta, levanta a marreta. Levanta a marreta. Levanta a marreta, levanta, levanta dando glória. Essa palavra esmiuça, quebra! William Carey. Agora deixa eu dizer uma coisa, Deus não usa preguiçoso, Deus não usa nem missionário que só pega o dinheiro e vai para o campo e se forma e 4 anos volta para o Brasil. Forma os filhos, a nossa igreja envia missionários. E eu já fui visitar várias vezes. Quando você chega lá, pastor, aqui é difícil. Mas nós estamos. Irmão, homem que tem chama, ele pode até não estar vendo o resultado, mas ele é inquieto. Você vê a fome dele por alma. Você vê ele gastar noites de orações com Deus. William Carey deixou a Inglaterra. E ele nunca mais voltou. 41 anos. Sabe o que foi que ele disse? A estrada por onde eu vim, o Senhor pode destruir ela. Eu não volto mais. Tem missionário que está com 1 ano lá no país. De 3 em 3 meses ele vem para visitar a sogra. Para visitar o tio. E ainda está exigindo da igreja o melhor salário para ele. Aqui eu disse para vocês que eu vou dizer o que Deus botou no meu coração. E outro, eu não digo asneira, porque eu sou pastor de igreja e eu sei como é. William Carey, ele não tinha formação, era sapateiro, mas ele tinha uma chama que nem o pastor dele abafava. Porque tem irmão que está dentro da igreja, e aí eu mudei para a igreja, Jesus está bem ali, porque aqui, ninguém me dá. O pastor me repreendeu na frente do povo. Quando ele eu quero e se levantar.

levantou, ele começou a pregar. E aí Deus levou ele para a Índia. Olhe para cá, diga comigo, sapateiro. Ele, com 14 anos, começou a estudar, autodidata, sabia grego perfeitamente, estudou latim, estudou hebraico, estudou holandês. Quando ele morreu na Índia, as maiores escolas tinham a gramática dele. E era só um? Vamos, diga, era só um? Era só um? Não, irmão, eu não faço, é porque eu não entendo esse negócio de teologia. Tu não faz é porque não tem chama. Eu vou citar só mais um. Olhe para cá. David Brainerd. Ele tinha desejo de pregar. Foi para o seminário. E lá no seminário, uma noite, ele conversando com um amigo dele, ele disse assim, um professor da cadeira tal, no Yale, grande universidade, Yale. O professor fulano de tal, a aula dele não tem a graça. Essa cadeira tem mais graça do que ele. Meu Deus. Sabe o que foi que eles fizeram? O fuxiqueiro, para quem ele contou, foi contar para a direção da universidade. A universidade reuniu toda a escola e expulsou o David Brainerd. Envergonhou ele e humilhou ele na frente de todo mundo. Mas ele queria pregar. Ele queria evangelizar. Porque a chama ardia nele. A chama ardia nele. E quando foi um dia, ele chorando, ele vomitava sangue todo dia. Morreu com 29 anos de idade. Mas evangelizou índios. Jonathan Edwards diz que nunca viu um homem como David Brainerd. Ele, quando foi para a selva, chorando de madrugada e orando, os índios fizeram a emboscada para matar ele. E quando foram lá, viram ele de joelhos. Só que tinha uma cobra subindo no corpo dele. Era uma cascavel. Era uma cobra. Os índios olharam e disseram, vocês estão vendo? Esse homem tem a aprovação dos deuses. Porque enquanto ele está de joelho, até as cobras protegem ele. E nunca mais mexeram com ele. Sabe por que que estão mexendo contigo? Porque tu não ora mais. Tu não tem lágrimas. Oh, meu Deus. David Livingstone dizia, me leve para o lugar mais difícil da terra. Eu só te peço uma coisa, que o Senhor esteja comigo. Olhe para cá. Eu disse que eu vou dizer toda a verdade de Deus. Olhe para mim. Billy Graham é um que nós conhecemos. Pastor Nilton. Eu dizia assim, meu Deus, por que que o Billy Graham não dá nem um pulinho? Por que que ele não faz nem uma careta quando está pregando? E quando ele termina de pregar, ele só dizia assim, abram os portões dos ginásios e multidões e milhões. Uma vez perguntaram para Billy Graham, qual o segredo da tua chama? Ele disse, eu dou ênfase, não ao pregador, mas eu dou ênfase à mensagem. Deixa eu dizer para vocês aqui, existem cinco coisas que apagam a chama. Diga comigo bem forte, cinco coisas que apagam a chama. Vocês viram

0: as meninas cantarem aqui na coreografia. Mas tem coisas que apagam a chama. E a gente pensa que é o diabo. Eu lendo isso aqui, eu disse, meu Deus, é o diabo. Olha para cá. A primeira coisa que apaga a chama, sabe o que é? A busca pelo materialismo e pelo conforto. Você quer ver pastor frio? Deixa ele só buscar dinheiro. Quer ver cantor velho cantar só para ganhar like? Deixa buscar fama. Irmão, eu estou falando para missionários. Agora lá vai. Capítulo 8 de Mateus. Chegaram para Jesus e disseram, deixa a gente te seguir. O que foi que Jesus disse para eles? Hã? O que é que Jesus disse? Ah, diga, olha aqui. É 8:20.
1: As raposas têm os seus covis.
0: Presta atenção. Um dia desse eu estava, mas não foi agora, nem contei para minha esposa. Mas eu estava em um local, aí um irmão disse assim, vocês já viram que o pastor Ziel, ele prega, ele viaja, e a gente não cresce com ele? Isso me doeu tanto, pastor Nil, pastor Zilmar. A gente não cresce com ele. E aí quando o irmão me disse aquilo, eu fui para os pés de Jesus. Jesus, o dono da van pode botar gerente. Pode ou não pode? Ele pode fazer ele crescer, sim ou não? Sim. É assim? O dono de uma multinacional pode fazer o funcionário fazer o quê? Crescer. Até o prefeito pega uma pessoa, pastor, vai ser o secretário de educação. Até o ministro da justiça, o presidente faz o quê? Indica. Mas é porque tudo é de quem? Hein? É? Quem disse? Bora.
2: De...
0: Aí sim. Agora eu pergunto, isso aqui é meu? Isso aqui é do pastor Nil? Aí como é que tu quer que ele faça tu crescer num projeto que não é dele? Vocês sabem o que é que nós temos? Nós temos um monte de homens que estão buscando conforto, estão buscando privilégios, estão buscando glórias. E se tu quer ser famoso, vai fazer filme em Hollywood. Aqui é lugar de morte. Oh, meu Deus. Meu Deus. Olhem para mim, senhores, só teve um discípulo que morreu velho. Quem foi? Os outros tudo morreram. O que não foi comido por fera, pronto. E o Timóteo estava pregando numa praça, pegaram um porrete, bateram na cabeça de Timóteo, que a cabeça abriu e o miolo desceu. O Estevão estava pregando e eles disseram, esse bicho, ninguém resiste a ele. Empurraram ele, jogaram pedra no peito de Estevão e Estevão saía sangue pela boca. O Pedro crucificaram de cabeça para baixo. O Paulo mandaram fazer o quê? Aí só tu que quer ser bonito? Rapaz, vai caçar o que fazer, rapaz. Tu quer ser grande, vai para uma multinacional. Entrou para ser missionário, é para morrer. Entrou para a obra de Deus, é para sofrer. E olhe para cá. Ananias, Atos 9:15. Vai e diz para Paulo o quanto eu vou fazer ele famoso. Foi assim? Irmão, hoje tá bonito demais, a gente é todo pano embaçado, é assim ou não é? Todo arrumadinho, batendo papo com as irmãs. É. Todo arrumadinho, parecendo manequim de empresa. Todo arrumadinho, chiquezinho. Mandando

0: fazer unha. Né?
1: Botox. Olha pra cá. Vai, porque eu vou mostrar para ele como é que se sofre pelo meu. O pastor que eu substituí o campo, ele foi presidente da convenção. E um dia um pastor estava falando: meus irmãos, eu estou todo cansado porque hoje andei de bicicleta o dia todo evangelizando. E o velhão estava sentado e disse: eu que fui, foi a pé. Aqui não é programa de Faustão, se vira nos 30. Aqui é chamada missionária. É chamar para morrer. Senhor, tu sabes o anelo que há em minha alma. É como um fogo bem aceso em meu coração. Como é que diz? Senhor, pergunto, por que és que eu não posso pregar? Vamos. É menor, viu, filho?

Jesus está acendendo a chama de alguém aqui esta noite. Receba de Deus, receba de Deus, receba de Deus, receba de Deus. A chama, a chama, a chama, a chama, a chama, a chama, a chama.

0: Mas eu vou encerrar dizendo alguma coisa do texto.
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0: Louvado seja o nome santo do Senhor. Com esse maravilhoso hino, entramos em Candeias aí, com a rádio 96.7, a Essência Gospel FM. Deus abençoe a você que está aí do outro lado, já ligadinho conosco. Temos 55 minutos de programação aí, para a honra e glória do nome santo do Senhor. Tinha falado com o pastor Honório que via ser alguém de lá para trazer uma mensagem hoje aqui, mas como ninguém me deu resposta ainda, continuamos aqui, em frente. Deus abençoe a todos no nome santo de Jesus. Já Vanessa entrando em Candeias aí com vocês, em nome de Jesus.
1: A paz do Senhor Jesus a todos, mais um sábado abençoado que Deus nos permite estarmos aqui, para honra e glória do nome dele, né? Hoje conseguimos chegar no horário certinho.
0: Glória a Deus.
1: E graças a Deus, mais um sábado, né? Que ele tenha misericórdia de nos permitir estarmos aqui, né? Para honra e glória do nome de Jesus Cristo. Hoje nós temos um aniversariante, né? O Matheus.
0: O Matheus,
1: filho da tia Cela, hoje está completando mais um ano de vida, né?
0: Lindo.
1: Queremos desejar a ele longa e próspera, né? Na presença
0: Aleluia,
1: do Senhor Jesus.
0: Aleluia, graça a Deus.
1: Muita saúde, paz, prosperidade e as mais ricas bênçãos do nosso Deus.

0: nosso Deus.
1: Olha esse olhinho aí.
0: E ontem feliz também, vó, foi aniversário do meu pastor, Nauer.
1: Ah, parabéns.
0: Ele completou 60 anos de vida, né? E hoje nós teremos um culto maravilhoso ali de ação de graças.
1: Glória
0: em comemoração
1: Deus,
0: do aniversário ali do nosso pastor.
1: Deus abençoe.
0: Vamos orar,
1: vó,
0: iniciar a programação?
1: Oramos ao Senhor,
0: Senhor
1: nosso Deus.
0: Deus e Pai, te agradecemos, Deus
1: de poder,
0: por estarmos na
1: Deus
0: sua presença,
1: vivo,
0: Pai,
1: Deus
0: mais
1: verdadeiro.
0: Esse dia. Muito obrigado,
1: Deus
0: Senhor,
1: é
0: por mais essa oportunidade, Senhor Jesus.
1: Todo aquele que invocar o nome do Senhor,
0: Senhor pedimos
1: será
0: a Ti que
1: salvo.
0: O Senhor continue conosco
1: para
0: durante essa programação,
1: salvos, para
0: Senhor,
1: sermos
0: visita, Senhor, a cada ouvinte.
1: Para
0: Pai,
1: sermos
0: faz
1: prosperados,
0: a obra, Senhor, na vida de todos aqueles que
1: aqui
0: estão
1: estou,
0: ouvindo,
1: Senhor,
0: Senhor, a sua palavra através das nossas vidas, Pai querido.
1: Inteiramente, inteiramente nas tuas mãos, ó Deus, em nome
0: Pai.
1: De Jesus.
0: Alcança, Pai querido, em
1: aleluias,
0: nome de Jesus.
1: Aleluias, aleluias. Amém, Senhor. Nós saudamos a todos na paz do Senhor Jesus. Missionário Augusto e Vanessa, Vinícius, como sempre, todos. Hoje nós temos mais um, como é que diz?
0: Integrante.
1: Integrante. Aí, Deus abençoe em nome do Senhor Jesus a todos e que nós possamos ter realmente uma programação abençoada por Deus em nome de Jesus.
0: Toca para nós, Vinícius, um louvor de parabéns. Para nós dedicarmos aí aos nossos aniversariantes. O pastor Realdir, que aniversariou ontem, né? E hoje o
1: pastor
0: Matheus.
1: Glória a Deus. Esses aniversariantes são muito, muito importantes aí para nós. Deus abençoe grandemente.

0: não é sonho.
1: Glória a Deus.
0: É realidade.
1: Coloca para nós o louvor a Ele, Vinícius.
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0: Ana Jéssica já tá ali na escuta do programa, ela e o Gutinho.
1: Glória a Deus, Deus abençoe, querida. O Gutinho fez viagem com nós, né? Vanessa, coisa mais querida.
0: O Gutinho já vai fazer 2 meses, bom, agora dia 30.
1: É, viu?
0: Tá de aniversário, na terça-feira, né? Mêsversário.
1: Jesus, glória a Deus.
0: Terça-feira é mais um mêsversário. O Newton Júnior também tá ali na escuta do programa. Ele falou, irmãs, bom sábado para vocês. É o Newton de Recife, a paz.
1: A paz,
0: paz do Senhor Newton. Sempre tá aí na escuta da programação, juntamente conosco.
1: Deus abençoe, Deus cumpra o desejo do teu coração, amado.
0: Em nome de Jesus. Coloca para nós o louvor prioridade.
1: Aleluia, Jesus.
0: Mandar um parabéns também para a Letícia, que trabalha comigo. Ela também está de aniversário hoje.
1: Que bênção. Deus abençoe. São quantos na aniversariante de hoje, né?
0: Sim.
1: Glória a Deus, os convocados aí para a obra missionária, né? Também vocês aí que estão de aniversário são convocados através da programação Convocando para Missões.

0: Deus, louvado seja o nome Aleluia. Santo, Senhor.
1: Wagner Machado Glória também está na escuta do programa e ele pediu oração por ele e pela família.
0: Glória a Deus, bem-vindo, amado Irem, na escuta da programação para receber as bênçãos de Deus que você precisa para a sua vida.
1: A Mary também, seu lar, a Rosemary Camargo falou, boa tarde, Vanice, bênção, tia amada.
0: Deus, que te abençoe, minha linda, tudo
1: o
0: de bom
1: Luciano André falou, a paz do Senhor Jesus, que paz Deus abençoe Jesus. Vocês, irmãos. Aqui é o Luciano de Itapema, Santa Catarina.
0: Deus abençoe, irmão Luciano.
1: Luciano, Deus abençoe ricamente sua vida. A Joana Dias também está na escuta da programação.
0: Deus abençoe.
1: A senhora vai orar, avó, pelo Wagner e família?
0: Glória a Deus.
1: Já vamos colocar o nome do Wagner também aqui no caderninho de oração.
0: Vamos orar, sim. Todas as pessoas que pedem orações, no final, fiquem junto e orem junto conosco para que o Senhor abençoe grandemente a você e você receba a tua bênção. Que você está precisando, né?
1: Em nome de Jesus.
0: Aqui no capítulo 2, o versículo 22 de Lamentações, diz assim: convocaste ao Senhor de toda parte os meus receios, com a minha solenidade, não no dia do Senhor. Quem escapastes? Como ficastes? Aqueles que trouxe nas mãos os meus inimigos, sumiu. Verso 24: a minha porção é o Senhor, a minha alma, portanto, esperarei no Senhor. Então, nossa porção, nossa alma, espera no Senhor. Estamos convocando o Senhor para as bênçãos dos céus, como Ele mandou convocarmos as vidas, as almas, para estar na presença de Deus.
1: Aleluia, graças a Deus, aleluias. Quando a gente espera no Senhor, a gente não é um tempo perdido, né?
0: É verdade.
1: Aquele que espera em Deus, porque Deus, ele nunca se atrasa.
0: É verdade.
1: Ele sempre chega na hora certa. Muitas vezes nós pensamos que ele está demorando para fazer algo que nós estamos pedindo. Ou não é da vontade dele também, né? Tem muitas dessas situações que nós queremos algo que naquele momento nós imaginamos que é a coisa certa, mas na realidade não é. E Deus, ele é onipresente, onisciente, então ele sabe o nosso futuro. Ele sabe o dia de amanhã.
0: Glória a Deus.
1: Ele sabe de todas as coisas. Muitas vezes ele não nos dá aquilo que nós pedimos porque ele tem coisas melhores para nós.
0: Eu quero dizer uma coisa para vocês aí no ar.

0: que nós não achamos Deus, não encontramos o amor de Deus e os favores divinos quando buscamos errado. Mas quando buscamos certo na palavra de Deus, aleluias, buscamos a presença do Senhor, não tem como nós não recebermos as bênçãos que necessitamos da parte de Deus. Deus abençoe os de longe, os de perto e todos os que estão aí ligadinho conosco na programação, convocando para missões. Nós sabemos que é tempo, meu amado, é tempo, minha amada, de nós convocarmos uns aos outros para a obra redentora, para a obra do Senhor. Para missões significa para a obra de Deus, a obra missionária. Aleluias! Isso é tão importante, nós fazermos alguma coisa na obra missionária do Senhor nosso Deus. E Ele está, e quero dizer para vocês que estão aí, glória a Deus, completando mais um aniversário, de ontem, de hoje, e até, por que não dizer, do ano, do mês, do dia. Que se vocês estão fazendo aniversário, marquem a bênção de vocês que vocês pedem hoje. Como presente do céu, vem para você, aleluia, um novo presente. Uma novidade, algo que alegra o coração de Deus e o teu também. E vem para você. Aí é só você pedir, você terá um presente muito grande da parte de Deus na tua vida, no teu lar, na tua família. Aí o que você está buscando no Senhor? Até no teu casamento. Deus abençoe grandemente a tua vida, meu amado, minha amada irmã. Quando a gente sente algo da parte de Deus, a gente é como não consegue segurar. Então, eu quero dizer para você, Deus manda eu te dizer que o teu presente está aí muito perto de você. Glória a Deus, louvado seja o nome do Senhor. Então, mais um hino de louvor ao nome santo do Senhor, tudo para elevo espiritual de todos vocês que estão do outro lado.
1: Coloca um louvor da Mara Lima para nós, por favor, Vinícius.
0: Glória a Deus, aleluias.

0: Mary também, vó, pediu oração por todos. Oi. O Renato Camargo também falou, benção, vó.
1: Deus te abençoe, em nome de Jesus, que benção tudo.
0: Celina Camargo também falou, estou na escuta do programa.
1: Glória a Deus, graças a Deus.
0: Nós já mandamos parabéns aqui da rádio.
1: Aleluia.
0: Do Matheus, Celina.
1: Ficaram bem quietinhos, querem comer o bolo sozinho, mas nós vamos lá nessa, né, Vanessa?
0: É, vamos comer bolo. A Simone é minha amigona, também está na escuta da programação. Falou, boa tarde, queridas.
1: Boa tarde, Deus abençoe a tua vida, mãe.
0: Deus abençoe ricamente todos vocês. Vamos entrar já na palavra.
1: Glória a Deus. Mas antes,
0: quase cinco e meia
1: da palavra, quero que a Vanessa, rápido, vai fazer a...
0: A senhora quer que fale já dos patrocinadores?
1: Isso. Vai falar sobre os patrocinadores aí da obra do Senhor, desse dia que nós, todos os sábados, estamos aqui para cumprir a missão que Deus nos deu a fazer.
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1: Que bênção,
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1: Glória a Deus.
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0: 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Uma delícia.
1: É verdade.
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1: a Deus.
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1: Bendito seja o nome santo do Senhor.
0: Já vamos
1: tudo
0: entrar na palavra do
1: para
0: Senhor
1: a glória
0: Jesus.
1: De Deus e todas essas pessoas que nós têm nos ajudado com a sua oferta, com a sua contribuição aqui, para a glória de Deus, seja grandemente abençoados. Nunca falte nada para vocês, nem a saúde, nem a paz, nem mantimento para o teu lar e a tua família, roupa, calçado e aquilo que você precisa. Nós precisamos. Deus abençoe, eu tenho certeza que aquele que é abundante nas coisas na obra de Deus, de nada tem falta. Glória a Deus. Vamos entrar na palavra de Deus, vamos ver o que Jesus vai trazer para nós nessa tarde. É capítulo 16 de Lucas, e o versículo 14 fala aqui sobre a autoridade da lei.

Os fariseus, que eram avarentos, ouviam que essas coisas e zombavam dele. Dele quem? De Jesus, né? Ele disse: vós sois, vós justificastes a vós mesmos diante dos homens, mas Deus conhece os vossos corações. Porque o que entre os homens é elevado perante Deus é abominação. A lei e os profetas duraram até João. Desde então, o anunciado reino de Deus é todo homem emprega e força para entrar nele. Mas, olha aqui, é mais fácil passar o céu e a terra, do que um tio da lei. Qualquer que deixa sua mulher, casa com outra, adultera com ela, que casa com a repudiada pelo marido, adultera também. Glória a Deus. Uma coisa eu vou dizer para vocês. A gente aqui fala a palavra de Deus. Não tem escolha. Não tem que eu chego aqui que tem que ser aquela que eu vou falar. A palavra vem de acordo com a vontade de Deus e que também a necessidade da pessoa que está ouvindo. Glória a Deus. Então nós sabemos aqui que Deus, o Senhor Jesus, era zombado. Por que não dizer que nós somos também zombados? Quantas coisas que nós falamos e alguém diz: isso não é preciso, isso não é assim, isso não pode ser assim. Então, desde o tempo passado, desde Cristo, que ele, o maior pregador da humanidade, o Senhor dos senhores, o advogado real, o médico dos médicos, o Todo-Poderoso Filho de Deus, unigênito, único, ele era zombado. A autoridade da lei, os fariseus, eram avarentos contra ele. Zombavam dele. Que ele vós sois os que vós justificais a vós mesmos diante dos homens, mas Deus conhece os vossos corações, disse Jesus aqui. Ah, para aquelas pessoas assim. Deus conhece o teu coração, meu amado irmão. Conhece o teu coração, minha amada irmã. Se hoje você, aleluia, se arrepender do teu pecado, fazer confissão perante Ele, Ele te perdoará os teus pecados e alcançará com a sua misericórdia, te curará dessa enfermidade que você... Até... Muitas vezes alguém tem dito para você que você não tem mais jeito, que você não tem mais cura. Glória a Deus. Mas eu quero dizer nessa tarde para você, diferente, venho dizer pela palavra de Deus que chegou um. Aleluias. Está desligado. Glória a Deus. Chegou um, aleluia, através desses microfones, através dessa rádio, através, aleluia, para falar contigo nessa tarde, para falar, aleluia, de um grande amor que Deus quer revelar a ti. Quer revelar a ti a tua vida. Glória a Deus. Quer lançar por terra tudo que até aqui te perturbou, meu amado irmão e irmã. Deixa cair fora, deixa sair da tua vida e receba para a glória de Deus o amor que Deus tem para com a tua alma, para com o teu lar, para com a tua família, e seja salva. Glória a Deus, não é? Não acredite que alguém venha até você e diga aleluia para você que existe macumbaria na tua vida. Existe coisas, trincheiras que te fazem você ficar dessa maneira. Que você tem essas dores, que vem de repente essa agonia. Ha, vem essa tristeza. Alibaceia, lavaceia, ceia. Glorificado seja o nome do Senhor. Mas eu quero te dizer nessa tarde, seja lá quem você seja, glória a Deus, pode ser até um doutor da lei. Nessa tarde, o Senhor dos senhores, o Rei dos reis, aleluia, advogado dos advogados, rei, vem te ensinar a você crer para receber. Creia somente, será salvo tu e a tua casa. Em nome de Jesus, eu te digo essa palavra. Glória a Deus, aleluia. O pecado, aleluia. Aqui Jesus tem falado, a lei e os profetas duraram até João. Desde então...

anunciado o reino de Deus a todo homem, empregue força para entrar nele. De Deus a todo homem, empregue força para entrar nele. Aleluia, glória a Deus. Mas é mais fácil passar os céus e a terra do que cair um tio da lei. A lei, aleluia, se confere tudo em dois mandamentos: ama o teu próximo como a ti mesmo. Aleluia, glória a Deus, aleluia. Ama a Deus sobre todas as coisas e ao teu próximo como a ti. Quando você ama a Deus, aleluia, você está amando a você mesmo. Você ama o teu próximo. Você não faz coisa errada, porque você sente a mão de Deus, aleluia, te tocando e te dizendo: o caminho é por aqui. O caminho não é por lá. A tua vida tem que mudar. A tua vida deve mudar. Tu deve te escapar enquanto é tempo. Enquanto, aleluia, a luz está no mundo. Aleluia, porque verás o tempo que essa palavra não terá mais virtude para você. Mesmo que tu procure a luz, densas trevas serão neste mundo. Não haverá quem pregue a palavra de Deus. Nenhum sequer, aleluia. Mas agora, eis o tempo para mim e você se preparar, estar preparados, aceitar a palavra de Deus. Às vezes, por um momento, um minuto, aleluia, pode perder tudo, aleluia, o tempo que você gastou. Andarei levíssimo, anda-se-ai. Glorificado seja o nome do Senhor. A lei e os profetas duraram até João. Desde então é anunciado o reino de Deus. Jesus quer reinar na tua alma, na tua vida, no teu lar, na tua família, nos teus negócios. Aleluia! Tudo e todo homem emprega força para entrar nele. Mas é mais fácil passar o céu e a terra do que cair um tio da lei. A lei se cumpre, aleluia, porque quando nós somos, aleluia, salvos, quando nós somos obedientes a Deus, somos obedientes à nossa lei. A lei do país, a lei que é revelada, aleluia. Por isso devemos de orar pelos nossos ministros, governadores, para que Deus entre com providência divina, a fim de que não sofrermos através da lei. Canta lá, Eva, se me ama. Glorificado é o nome do Senhor. Não sei por que eu tive que falar isso aqui no ar, mas realmente está se passando neste mundo muitas coisas. Glória a Deus que vem através da lei, que te leva para o lado, te leva para outro, te afasta, aleluia. Glória a Deus, mas tem a lei que te afasta do pecado, a lei de Deus, do reino de Deus. Ha, deixa Deus reinar na tua alma, na tua vida, no teu lar, na tua família, na tua escola. Glória a Deus, na tua igreja. Deixa o reino de Deus ser estabelecido aí com você, e tu verás que Deus mudará todas as coisas que até aqui não deu muito certo, deu meio ruim, deu mais ou menos não existe. O Senhor, aleluia, é ou não é? Deus quer fazer uma grande mudança na tua vida. Aceita nessa tarde. Aleluia. Glória a Deus. Não por ser a missionária Augusta que está aqui pregando, mas por ser a palavra de Deus, por ser a palavra lida aqui. Em 16 de Lucas, no capítulo 16, versículo 14 em diante. Aqui eu li sobre.

certo é, aleluia, tu aceitar que Jesus está aí para te curar, para te fazer feliz, para te ajudar, aleluia, para mudar a tua vida. Vem, glória a Deus, aleluia. Muitas vezes você culpa uma coisa, culpa outra, mas o culpado não é ninguém. Você sabe quem que é culpado? É ceder o pecado. Nós não podemos ceder o pecado. Clama, anda, anda, anda, sim. Glória a Deus. Clama ao Senhor nosso Deus. Ele te responderá e tu glorificarás o seu nome. Nessa tarde, você, aleluia, que quer receber, aleluia, oração. Agora, em qualquer dessas coisas que Deus falou contigo, você, aleluia, se você puder, tiver condições, você se ajoelha. Se não, você ora aí onde você está. Aí pode estar até dentro de um carro, dentro aí de um aposento. Aí você às vezes está num escritório, às vezes você está aí no teu trabalho, mas eu quero dizer, em nome de Jesus, o Senhor, o olhar de Deus está te vendo aí. Glória a Deus, a autoridade da lei. Louvado seja o nome do Senhor. Muitas vezes nós sabemos que, aleluia, somos submetidos a obedecer as autoridades. Então, se somos submetidos, somos, aleluia, capazes também, aleluia, de transferir a lei, glória a Deus, que não é de Deus, para a lei de Deus, para o reino de Deus. Somos capazes, temos autoridade do céu. Jesus disse, aleluia, glória a Deus, ele não mandou somente, mas nos deu ordem, ide e pregai o meu evangelho a toda criatura. O que crer será salvo, o que não crer será condenado. Não é eu, não é nós que condenamos, mas é a palavra, é Jesus Cristo que falou. Glória a Deus. E sobre a autoridade da lei também é o Filho de Deus, é Jesus que falou. Aleluia, você pode examinar na sua Bíblia, no seu lar, na sua igreja, onde você estiver. Peça, aleluia, para o Espírito Santo te esclarecer mais essa palavra. E tu verás que ela mudará a tua vida. Tu verás que ela mudará o teu estilo, mudará o teu lar, mudará, aleluia, a tua empresa, mudará tudo o que você precisa ser mudado. Clama, rei Alá, semianas, glorificado é o nome do Senhor. Glória a Deus, não te proste ao pecado, não desanime na caminhada. Aleluia, faz menção de um bom soldado, de uma pessoa, aleluia, valente pela obra de Deus, porque Deus te dará poder, não é de ti mesmo. Você terá poder para repreender qualquer que seja o estado. Aleluia, que você encontre, você tem poder para repreender o mal. Caia por terra pelo poderoso nome de Jesus. Tudo que até agora, aleluia, lendaste, clama, handalaia, vases. Aleluia, mas o Senhor quer mudar. O Senhor quer entrar na tua vida. O Senhor quer entrar no teu lar. O Senhor quer entrar na tua família. O Senhor quer entrar nos teus negócios. O Senhor quer entrar na tua igreja. O Senhor quer caminhar contigo. Ele quer andar contigo dentro desse carro. Ele quer andar contigo aonde você anda. Vai em nome de Jesus e receba, seja abençoado, testifique do amor de Deus. Aleluia, se é possível, manda, aleluia, o teu testemunho das bênçãos que você recebe através da programação Convocando para Missões. Faça a obra missionária, glória a Deus, e se apresente como um homem, aleluia, que não tem medo de nada, uma mulher que não tem medo de nada, uma jovem, aleluia, sucedida na obra de Deus, um jovem que não tem medo de nada. Não precisa ter medo, é confiar no Senhor, fazer a sua obra, aleluia, ele fortalecerá o vosso coração, em glória por Cristo Jesus. Ah, meu Deus, só ele mesmo sabe o que a gente está sentindo aqui nesse lugar. A glória de Deus desce sobre a sua palavra, desce sobre, aleluia, a unção de Deus desce aqui, para fazer notória essa palavra, glória a Deus esclarecida no teu coração, glória seja dada ao nome do Senhor. Timbalas, terevisse, me andas, não tem mais jeito, eu já fiz isto, não, tem sim, enquanto você

0: você vive, enquanto você está ouvindo bem, enquanto você pode crer, enquanto você, aleluia, reverencia a palavra, tem jeito. Em poucos minutinhos você transformará a tua vida. Glória a Deus. Aleluia, de escuridão para uma perfeita luz. Aleluia, de vitória em vitória. Glória a Deus, aleluia. Deus tem coisas novas para você. Acredite, acredite na palavra de Deus. Coisas novas, autoridade suficiente vinda do céu para você combater o erro. Em nome de Jesus, em nome de Jesus Cristo, Filho de Deus, que toda a enfermidade, aleluia, que todos os males que nessa tarde você colocar nas mãos do Senhor, nós colocamos aqui nas mãos do Senhor. Ele fará, aleluia, Ele curará, Ele fará o milagre que você precisa receber. Bendito seja o nome santo do Senhor. Vede a partir de hoje e confirme, dando o teu testemunho de fé. E nós aqui somos abençoados por Deus, quando você também é abençoado aí. Glória a Deus, aleluia, porque levamos, aleluia, sem medo a palavra de Deus aos corações tristes, abatidos, sofridos, desanimados, dando a alegria, aleluia, dando o poder de vencer, a vencer e vencer, ser um vencedor, em nome de Jesus. Que o Senhor abençoe grandemente. Quero agradecer publicamente todos vocês que de uma maneira ou outra nos ajudam, nos abençoam, e também oram em nosso favor. Você de longe, você de perto, você que nem conhece nós, glória a Deus. Mas uma coisa eu tenho certeza, o nosso Deus te conhece. O nosso Deus, aleluia, vai te abençoar. O nosso Deus que conhece a nós, conhece você também. Glória a Jesus, aleluia. E a partir de hoje, coloque nas mãos de Deus e verá que tu não precisará mais sofrer. Vai sumir essa enfermidade. Vai sumir essas coisas que faz você sofrer. Vai sumir da presença. Glória a Deus, pela presença do Espírito Santo. Vai sumir da presença tua. Você vai ver com os teus olhos. Vai contemplar, aleluia, os milagres do Senhor em vida ainda, para que o nome de Deus, do Pai, do Filho de Deus e pelo Espírito Santo seja glorificado. Em nome de Jesus, nessa tarde, todos vocês, todos e aqueles que hão de ler ainda essa programação, porque ela vai, fica na internet e muitas pessoas leem depois, observam. Andará, seremei, sim, nós não estamos aqui de valde, nós estamos aqui para levar, aleluia, a palavra de Deus. Não é somente um mandado, mas uma ordem, para que nós faça também aquilo que Jesus fez e ainda maiores, porque Ele está conosco, está junto do Pai, e de lá intercede pela sua igreja, vela pela sua palavra para cumprir. Querido irmão e irmã, querido irmãos e famílias e familiares, olhem apenas para Jesus, que é autor, consumador da nossa fé. Verás que a tua vida será uma bênção, as bênçãos te alcançarão, em nome do Senhor. Amém e amém. Amém, Jesus.
1: Glória a Deus.
0: Aleluia.
1: A tia Sila falou que o Mateus agradeceu os parabéns, vó.
0: Glória a Deus, aleluias, amém.
1: A Marta Aguiar falou, oi tia.
0: Oi minha querida, amém meu filho, aí agradeço os parabéns. Você é abençoado, Deus espera por ti ainda, grande obra na tua vida. Desperta, Mateus.
1: A minha sogra falou, peço oração por todas as famílias.
0: Amém, glória a Deus. Todas as famílias, todas as pessoas que nós estamos ouvindo e que você leva na presença de Deus serão abençoadas.
1: A Marta Aguiar falou, boa noite, tia Augusta, quero que ore por mim. Beijos.
0: Amém,
1: e saudade.
0: Minha querida, eu também tenho saudade de você, minha linda. De vocês todos aí.
1: O Luiz Meire, ele falou, boa tarde, pastoras. Aqui é o Diácono Luiz. Quero ouvir uma palavra e oração pela minha vida.
0: Aleluia,
1: e a vida, Jesus, da minha esposa Rosemary, aqui em

0: São Paulo, Zona Sul, Campo Limpo.
1: Olha, de onde tem pessoas nós ouvindo, né? Glória a Deus, aleluia.
0: O Nelson Camargo falou, glória a Deus, que
1: amém.
0: Mensagem abençoada.
1: Sim. Aleluia, glória a Deus, é verdade.
0: A Salete falou, na escuta da programação.
1: Amém, minha querida, glória a Deus, aleluia.
0: A Simone falou, amém, glória a Deus, Deus abençoe você, Dona Augusta, e
1: amém.
0: Você, Vanessa, abraços.
1: Glória a Deus para ti também, querida, tudo...
0: Deus a tia Sila também, Deus abençoe a vida de vocês, amém.
1: Amém,
0: Deus continue
1: Deus.
0: Abençoando a todos nós, né? Em
1: Anda,
0: nome de Jesus,
1: meia, assim.
0: Nos
1: aleluia.
0: Dando saúde para que nós
1: glória a Deus.
0: Possamos
1: aleluia.
0: Estar aqui, né? Fazer a
1: é
0: obra
1: verdade.
0: Do Senhor Jesus, né?
1: Amém,
0: que vocês Senhor. São a prova viva de que a palavra do Senhor, ela alcança, né, as pessoas, né?
1: Aleluia,
0: que nós
1: Jesus.
0: Estamos aqui, não é por nada, nós estamos aqui para levar
1: Rubens, parece
0: a palavra do Senhor Jesus a todos que estão ouvindo.
1: Parece que eu vi Rubens ali.
0: Ainda não, vó. Não tem esse nome.
1: Glória a Deus, aleluia. Deus
0: né?
1: abençoe.
0: Que palavra abençoada que Deus,
1: sim, meu Deus, aleluia.
0: Nos permitiu ouvir nesse dia.
1: Glória a Deus, aleluia. É... Tudo o que vocês ouvem aqui é da palavra de Deus, verdadeiramente aberta aqui em nome do Senhor Jesus, para que Deus fale publicamente com
0: Deus
1: todos
0: é
1: vocês que estão aí na escuta. Glorificado é o nome do Senhor.
0: Graças a Deus, né?
1: Aleluias. Sempre temos palavra, esse pão divino do céu que vem quentinho para os nossos corações, as nossas vidas, saciarmos e podemos se alimentar dela e vivermos.
0: Graças a Deus. Deus é maravilhoso,
1: aleluia,
0: né?
1: Jesus.
0: Vamos ouvir um louvor, Vinícius? Coloca pra...
2: Um louvor contigo hoje.
0: Com quem?
2: Contigo.
0: Eu?
1: É. Avó,
0: quer
1: glória
0: que eu
1: a Deus. Eu queria que a Vanessa louvasse a Deus com aquele hino que fala sobre a oração. Para que você na oração seja abençoado.
0: Qual? Deus não rejeita a oração?
1: Deus não rejeita a oração.
0: Não, vou cantar. É da Cassiane, aham. Cantar. Logo hoje, vó, que eu tô rouca.
1: É assim mesmo, Deus vai dar vitória.
0: Canta. Acho que eu tô querendo ficar.
1: Glória a Deus.
0: Querendo ficar com uma sinusite.
1: Não, não queira.
0: Tá arrependido. Não, não tô querendo, mas ela tá querendo. Verdade,
1: essa,
0: eu acordei
1: Vanessa,
0: com
1: uma benção,
0: um pouquinho de enxaqueca.
1: Deus.
0: Acabei de tomar. Deus. Um remedinho, ele vai melhorar.
1: Amém, glória a Deus.

0: Aleluia.
1: Glória.
0: Vamos orar para encerrar, avó?
1: Vamos orar agora.
0: Senhor, nós te agradecemos, Pai, por mais essa oportunidade.
1: Aleluia,
0: de estarmos aqui,
1: Jesus,
0: na sua presença, Senhor Jesus.
1: Meu
0: Cristo.
1: Deus, meu Pai, em
0: muito
1: nome
0: obrigado,
1: de
0: Senhor Jesus, porque nós cremos, Senhor, que a sua palavra foi lançada,
1: ha,
0: Senhor. Toca os corações,
1: tudo,
0: Pai.
1: Tudo agora,
0: cura,
1: Senhor,
0: liberta, pelo Senhor,
1: poder
0: pelo poder que há
1: nome.
0: Na sua palavra e pelo
1: seja,
0: poder que há no seu nome.
1: Aleluia.
0: Em nome de
1: Feito
0: Jesus Cristo,
1: todos os males,
0: nós te
1: todas
0: agradecemos.
1: Todas as pessoas pedir oração para o seu lar, sua
0: visita,
1: família,
0: Senhor, em nome de Jesus.
1: Nesse momento agora sejam alcançados
0: em nome de
1: no poderoso nome de Jesus.
0: Amém.
1: E até o próximo
0: sábado.
1: É sábado
0: que vem, se Deus assim nos permitir.
1: Até lá, meus amados, na paz do Senhor. Até lá.
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Glória a Deus. Maravilha, sábado maravilhoso, na presença do nosso Senhor e Salvador Jesus Cristo. Né? Hoje nós estamos aqui com o Sonoplasta, tá aprendendo, vai iniciar aí, né? Qual o nome do jovem? Hã? Igor? Eita, glória. Nicolas. Nicolas. Ah, o Nicolas inicia hoje o trabalho aqui, né? Tá aqui na benção aqui, né? Deus é maravilhoso. Meus amados irmãos, eu vos saúdo com a doce paz do nosso Senhor e Salvador Jesus Cristo. O sábado é mais do que especial, né? O sábado que o Senhor preparou para que nós pudéssemos servir, fazer a sua vontade, fazer o ide do Senhor, né? Nós temos uma obrigação sobre a terra, né? Todos aqueles que foram alcançados pelo Evangelho, todos aqueles que foram chamados pela palavra do Senhor, ele tem uma função nessa terra, fazer o ide do Senhor, levar a sua palavra, pregar o Evangelho. Esse é o nosso chamado, é para isso que Deus nos chamou. É, não há outro. Deus não te resgatou lá das trevas, da vida da perdição, do pecado, né, para estar aí à deriva. Né? Eu sempre digo, sempre uso esse mesmo ilustração, esse mesmo argumento. Ninguém contrata alguém para trabalhar numa empresa para ficar sentado. Né? Ó, o Nicolas já começou aqui, ele foi contratado. Qual é a função? Ele vai ter que trabalhar. No reino de Deus é a mesma coisa. Deus nos chama para a sua obra, né? Nós temos que fazer a obra do Senhor, nós temos que fazer a sua vontade. Esse trabalho eu quero estender aqui, dar mais ênfase na questão de missões, na questão do evangelismo. É a ideia, é o chamado, é o propósito desse programa. Programa Cristo é Resposta, né? Esse programa que vem ao ar todos os sábados, das 18 horas às 18h50, trazendo aqui a palavra de Deus, a palavra que liberta e a palavra que cura. Né? Você que está em treva, né? A luz está aqui. A luz é Cristo Jesus. A partir do momento que você acredita que Jesus Cristo pode te libertar da vida que você está vivendo, ele está à porta e bate. Ele diz assim: eu estou à porta e bato. Né? Aquele que ouvir a minha voz, e eu entrarei e cearei com ele e ele comigo. Então é necessário, a Bíblia diz que é necessário crer, né? É necessário crer que ele é galardoador, né? Ele é aquele que nos guia, aquele que nos conduz e aquele que prepara para nós, aquele que ele diz assim na sua palavra: olha, Jesus, quando ele vem a seus discípulos, né? Depois, no terceiro dia, já ressuscitado, e passando alguns dias, ele vem ter com seus discípulos. Então, ele dá uma ordem aos seus discípulos: ide por todo mundo, pregai o evangelho a toda criatura. Quem crer e for batizado será salvo, mas quem não crer será condenado. É importante que nós saibamos disso. Há uma regra. Né? Qual é a regra, Moisés? A regra é você crer em Jesus Cristo, é crer que ele se entregou numa cruz, ressuscitou ao terceiro dia, está à destra do Pai, intercede por nós. Né? É necessário crer. Né? Às vezes, nós acreditamos em tantas coisas, né? A gente crê em tantas coisas, né? Coisa que nos afasta de Deus, as coisas do mundo, as coisas... tem tanta inclinação por coisas erradas, né? E esquece que há um Deus, um Salvador que está aí às portas, que está aí te chamando todos os dias. Meu amado, nós vamos dar abertura do programa, nós vamos dar a abertura desse programa aqui, né? E eu quero compartilhar com meus amados irmãos, né? A você que está aí no TikTok, a você que está no Facebook, a você que vai nos ouvir no Instagram, você que está aí ao vivo, né? Vamos ler aqui uma palavra, né? No Salmo 92, no verso 5, que diz assim:

Quão grandes são, Senhor, as tuas obras. Muito profundas são os teus pensamentos. O homem brutal nada sabe. E o louco não entende isto. Né? Não tem como. Se não for pelo Espírito Santo, você não vai entender. Né? Você não vai conseguir entender. Às vezes a pessoa fala assim, mas eu leio a Bíblia e não entendo. Eu leio a Bíblia. Você só pode entender através do Espírito Santo. Né? Ah, tem pessoa que fala, mas eu entendo. Escute uma coisa. O homem carnal, ele vai entender as coisas superficiais das Escrituras Sagradas. As coisas profundas, as revelações, ela vem do Espírito. Né? Então você precisa, para receber a revelação do Espírito, primeira coisa, você precisa crer que Jesus Cristo é o Senhor. Porque quando nós olhamos para a palavra, nós vamos entender que no princípio era o Verbo. O Verbo estava com Deus e o Verbo era Deus. Mas aí nós estamos lendo a palavra. O que significa? No princípio era a palavra. Né? Mas a Bíblia vai dizer que a palavra se fez carne. O Verbo se fez carne e habitou entre nós. Né? E o Verbo disse, olha, eu vou ao Pai, né? E vos enviarei o outro Consolador. Né? Então, Jesus Cristo, quando ele vai ao Pai, quando ele é assunto ao Pai, ele envia o Espírito Santo, ou seja, ele mesmo vem para estar conosco, para nos consolar, para nos guiar e para nos dar entendimento da sua palavra. Né? Você não consegue entender, mas é ele que está na palavra, ele é a própria palavra. Né? Então, quando você crê em Jesus Cristo e sabe que a sua vida está guardada nele, né? Você tem as respostas necessárias por sua vida, né? Você hoje está vendo que a missionária Silvana não veio, ela está hoje, né, com a família, né? Ela está com a família, com o filho, né? Lá em casa, tranquilo, lá. O fogão de lenha, não sei se ela colocou lenha lá, coloca lenha aí, porque para esquentar, porque o frio está grande, né? Mas Deus é maravilhoso e tem nos cuidado. Meus amados, nós vamos orar ao Senhor e vamos ouvir um louvor, né, que já está ali. Né? Esse louvor, amado, fala muito. Eu quero que você preste atenção. Ele está em espanhol, Adriana Romero. Né? O que seria de mim? Eu quero dizer, o que seria de nós se a palavra não tivesse nos alcançado, se o Verbo vivo, se o Senhor Jesus não tivesse nos chamado através do seu Espírito, através da sua palavra, né? O que seria de mim? Você que está me ouvindo aí agora, se a palavra não tivesse te alcançado, se a graça não tivesse sido derramado sobre a tua vida, o que seria de você? Hoje a gente vê muitas pessoas perdidas, sem direção, preocupada, né? Por quê? Porque precisa do consolo, do Espírito Santo, da palavra em nossas vidas, né? Vamos orar. Pai Santo, em nome de Jesus, muito obrigado, Senhor, por mais uma oportunidade de estar aqui na frente desse trabalho. Eu peço que o Senhor me guie, me conduza, Senhor. E a cada um, ó Pai Santo, que está nesse momento ouvindo, ó Pai, esse programa, aqueles que estão, ó Pai, nos seus lares, aqueles que estão nos seus afazeres, nos seus trabalhos, nas suas empresas, ó Pai. Em nome de Jesus Cristo, teu Filho, ó Deus querido, Deus da glória, que o Senhor possa, ó Pai, libertar, curar, transformar a vida, falar nos corações, ó Deus, fazer obra maravilhosa, porque tu és... cremos em ti, Senhor, que tu és poderoso, glorioso, Senhor, neste momento, Senhor, que o Senhor possa visitar corações e o Senhor possa, Pai, me conduzir nesse trabalho, em nome de Jesus. O que seria de mim com o Adriano Romero?

Aleluia! Louvado é o nome do Senhor. Meus amados irmãos, esse programa é um programa missionário, né? O objetivo desse programa é levar a palavra de Deus, a palavra que cura, a palavra que liberta. O grande aqui é o Senhor, né? Que ele cresça e nós diminuamos cada vez mais. Nós temos um trabalho, meus amados, vocês que nos acompanham pelas redes sociais e dentro do programa aqui, nós temos um trabalho lá em Moçambique, na África, né? Esse trabalho ele iniciou há mais ou menos 4 anos atrás. Mais ou menos 4 anos atrás, esse trabalho se iniciou em Moçambique. Hoje nós temos ali uma base missionária, ela não está 100% construída. Nós temos a igreja, onde passou 160 dias de chuvas e ciclones naquele lugar. E Deus claramente me mostrou o caminho, a necessidade de alimentar aquele povo.

a necessidade de alimentar aquele povo daquela região de beira, né? Então, uma base, quando nós construímos, quando nós damos quando iniciamos a obra, a luta foi bastante grande. Todos vocês que fazem a obra de Deus, ou você que não, ainda não faz, mas saiba, a obra de Deus ela não é fácil de se fazer, é algo ferrenho, mas sabemos que o Senhor está conosco, Ele é a nossa força e a nossa direção. Então, nós iniciamos aquele trabalho, né? E hoje a obra ela está praticamente concluída, né? E nesse período dos 160 dias, nós tivemos aí uma maior parte fazendo o quê? Trabalhando para sustentar e alimentar aquele povo, né? Nós iniciamos ali no início 100, era 100 pessoas alimentando, depois foi para 200. Na penúltima refeição, nós tivemos ali 500 pessoas se alimentando, crianças e adultos, né? Então, aquela obra é a obra do Senhor. Hoje eu estava comentando com a minha esposa, eu estava lendo ali uma palavra que está em Atos, quando Deus o Espírito Santo revela a Paulo para ele descer a Troade, né? Então, quando nós, meus amados, nós colocamos a nossa vida na direção do Senhor, quando nós colocamos quando nós damos um passo, né, na obra do Senhor, né, o Senhor, o que ele faz? Ele assume a direção. Eu vi uma ilustração bastante clara, bastante interessante, quando a pessoa diz o seguinte: olha, um carro, ele só pode dobrar à direita ou à esquerda se ele estiver em movimento, né? Se ele estiver em movimento, ele pode se mover de um lado para o outro, certo? Então, quando nós iniciamos, quando nós colocamos quando nós damos o primeiro passo, quando nós tomamos uma posição no reino, o Senhor, o Espírito Santo, vem trabalhando. Ele começa a dar direção. Mas nós precisamos fazer o seguinte: nós precisamos nos colocar na brecha. Né? Nós precisamos iniciar. Nós precisamos. Então, quando aconteceu essas situações, eu comecei a trabalhar e lutar com muita colaboração de muitos que estão aqui, né? E ali nós começamos a sustentar aquele povo, né? Sustentar. Chegamos ali até 500 crianças mais adultos, né? E a obra continua. Né? A obra continua. Falando, eu estava comentando, inclusive, com a missionária Silvana esses dias, que as minhas orações, e eu peço você que está me ouvindo agora, você que está me ouvindo agora no TikTok, aí na rádio, você que vai ouvir, eu peço a você que me ajuda em oração, né? Me ajuda em oração. Eu estou pedindo ao Senhor que abra uma porta em Madagascar, né? Em Madagascar, abrir uma porta. Mas, irmão Moisés, lá em Madagascar, exatamente, meu amado, né? Nós temos que ir aonde muitos não querem ir. Nós temos que fazer aquilo que pessoas não querem fazer. Nós temos que andar na direção do Espírito Santo, né? Nós temos que mover, porque quando a gente começa a se mover, o Espírito Santo vai dando estratégia para nós. Olha como está em Madagascar. Olha só para você ver os relatos daquela ilha. Ali você vê a extrema pobreza, as crianças, que eles estão alimentando, eles se alimentam de grama. Quando tem grama, né? Né? Porque nós estamos em época de seca. Nessa época de seca, o que está acontecendo na época de seca? Não tem grama. Então eles não têm nem as gramas para se alimentar. Né? Então, o que eu tenho orado ao Senhor, o que eu tenho pedido ao Senhor? Eu tenho pedido ao Senhor que Ele abra uma porta para Madagascar, que Ele abra uma porta para que nós possamos construir uma base missionária lá. E eu quero convidar você, que está me ouvindo, que quer entrar numa grande obra. Entrar na grande obra. Meu amado, nós temos. Escute uma coisa, eu tenho orado ao Senhor e falado com o Senhor. Meu Deus, eu tenho 57 anos. Eu não sei quantos anos de vida o Senhor vai me dar.

0: Se é 2 anos, se é 5 anos, se é 10 anos, se é 20 anos, não importa o tanto de ano que o senhor me deixe usar ele sobre a terra para fazer a sua vontade, para levar o evangelho, para que eu possa evangelizar, para que eu possa fazer missões, que eu possa alcançar, ser uma mão que alcance o missionário no campo de missão. É isso. Eu fico pensando, irmão, na sepultura onde nós vamos, lá nós não podemos fazer nada. Na sepultura onde nós vamos, lá nós não podemos cantar, não podemos louvar, não podemos evangelizar, nós não fazemos, não podemos fazer nada. Entendeu? Sim. Nós não podemos. Né? Olha aí o vídeo. Moçambique.
1: A graça e a paz do Senhor.
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3: falando. Venho através deste canal falar e testemunhar a caminhada da base missionária em Moçambique, na África. Durante anos, a nossa igreja sofreu vários desabamentos por causa dos ciclones, chuvas e ventos fortes. Os irmãos perdiam a igreja, suas casas e seus pertences. 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Mas a obra ainda não terminou. 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Você pode orar e também contribuir para que possamos continuar alcançando vidas.
4: A palavra do Senhor diz em Romanos 10, 9, a saber, se com a tua boca confessarem ao Senhor Jesus e em teu coração creres que Deus o ressuscitou dentre os mortos, será salvo. E o 14, 15 diz, como, pois, invocarão aquele em quem não creram? E como crerão naquele de quem não ouviram? E como ouvirão se não há quem pregue? E como pregarão se não forem enviados? Como está escrito, quão formosos os pés dos que anunciam o evangelho de paz, dos que trazem alegres novas de boas coisas, porque, acima de tudo, nós queremos almas para Jesus. Se Deus tocar no seu coração...

0: Pastor Delson de Moçambique, África, falando.
1: Venho através deste canal falar e testemunhar a caminhada da base missionária em Moçambique, na África. Durante anos, a nossa igreja sofreu vários desabamentos por causa dos ciclones, chuvas e ventos fortes. Os irmãos perdiam à igreja suas casas e seus pertences. Mas Deus ouviu as nossas orações, tocando no coração do missionário Moisés para o início de uma grande obra missionária. Hoje, pela graça de Deus, já concluímos a primeira fase da base missionária, que tem servido de abrigo, esperança e apoio para muitas famílias e crianças da comunidade. Mas a obra ainda não terminou, por isso, quero convidar você a fazer parte desta missão. Você pode orar e também contribuir para que possamos continuar alcançando vidas.
0: A palavra do Senhor diz em Romanos 10, 9, a saber, se com a tua boca confessarem ao Senhor Jesus e em teu coração creres que Deus o ressuscitou dentre os mortos, será salvo. E o 14, 15 diz, como, pois, invocarão aquele em quem não creram? E como crerão naquele de quem não ouviram? E como ouvirão se não há quem pregue? E como pregarão se não forem enviados? Como está escrito, quão formosos os pés dos que anunciam o evangelho de paz, dos que trazem alegres novas de boas coisas, porque, acima de tudo, nós queremos almas para Jesus. Se Deus tocar no seu coração...
2: Glória a Deus. Maravilha. Esse aqui é o trabalho que nós realizamos lá. A importância de pregar.

para o Evangelho, né? Esse vídeo aqui é para estimular a sua alma, o seu coração e envolver. Temos que fazer missão. Missão é para hoje, meus amados. Missão é para hoje, né? Quando a gente olha para as escrituras, nós vemos homens que doaram sua vida na obra, né? Doaram a sua vida na obra, né? Nós vamos fazer o seguinte, nós vamos para a palavra. Nós vamos para a palavra de Deus. Louvado é o nome do Senhor. Nós vamos para a palavra de Deus. Louvado é o nome do Senhor. Vamos para a palavra, meus amados. Aí tivemos aí, acompanhando esse material que nós temos, fizemos para que, para propagar o evangelho, é uma maneira de divulgar missão, né? E saber que é necessário, né? Não tem como você não testemunhar do que Deus fez na tua vida. Você falar assim, ó, eu sou crente, mas você tem testemunhado o que Deus fez na tua vida? A não ser que não houve uma mudança. A não ser que não houve uma transformação. A não ser que você não vive debaixo de uma vida transformada, né? Então, todos aqueles que experimentaram o poder de Deus, a graça, a misericórdia sobre a vida, não tem como. Eu quero aqui ler... Atos dos Apóstolos, né? Nós vamos aqui ler Atos dos Apóstolos, né? O Evangelho de Jesus Cristo, escrito aqui por Lucas, né? Aqui, Atos dos Apóstolos, ele fala de uma caminhada maravilhosa, né? Você vê a graça derramada abundantemente e o evangelho sendo anunciado. Atos dos Apóstolos 16, o verso 9 e o verso 10. Diz assim a palavra do Senhor, né? E Paulo teve de noite uma visão em que se apresentava um varão de Macedônia. Ele rogava dizendo, passa a Macedônia, ajude-nos. 10. E logo depois dessa visão, procurávamos partir para a Macedônia, concluindo que o Senhor nos chamava para lhes anunciar o Evangelho. Ah, meu Deus! A vida é interessante, né? A nossa vida é muito interessante. Nós não sabemos os planos de Deus. Você não sabe os planos de Deus que tem para você, né? Que nós vamos vendo os planos do Senhor na nossa vida gradativamente. É gradativo, né? É um dia por vez, você vai vendo Deus agindo na tua vida, através de você, né? Eu sempre digo, e nós vemos pelas escrituras, Deus desde o início, ele usou o homem como um canal para fazer o seu querer, desde o princípio. Lá no Jardim do Éden, quando nossos pais erraram o alvo era Cristo, era Deus, eles erraram o alvo. Foram em caminhos diferentes, em caminhos aonde era o caminho da rebeldia. Mas Deus sempre usou o homem, né? Por causa da queda do homem, Deus fez uma promessa lá atrás, que da semente da mulher nasceria um que iria esmagar ou pisar na cabeça da serpente. Lá em Apocalipse, nós vamos saber quem é a serpente. Então, nós vamos que, em Gênesis, a gente vê a promessa. Em Apocalipse, a gente sabe quem é aquele que o mentor, aquele que...

conduziu nossos pais ao erro. É obviamente que ali, a gente sabe que ali partiu uma desobediência. Mas a nós vamos ver que a promessa se cumpre no filho. Aqui a promessa já se cumpre, né? Quando uma virgem dá a luz ao verbo. O verbo que lá no início de Gênesis, ele estava no princípio, aqui nós vemos o verbo entre nós. Mas o verbo, ele se fez carne, habitou entre nós. E quando ele vai para a cruz e pisa na cabeça da serpente, ele vem, ressuscita no terceiro dia e nos traz uma promessa. Né? E essa promessa do Espírito Santo, nós recebemos ela e os nossos irmãos, o apóstolo Paulo, ele guiado pelo Espírito Santo, pelo próprio Jesus que ele encontrou no caminho de Damasco, aonde o converteu, né? Aonde ele foi cheio do Espírito Santo quando ele foi visitado e os nossos irmãos orou para ele. E ali Paulo depois dessas revelações, depois dessas experiências que Paulo teve com o nosso Senhor, aqui Paulo é um missionário que Deus levanta para fazer a sua obra. Um homem que outrora era perseguidor da igreja, mas aqui, ele é o apóstolo Paulo, já convertido, cheio do Espírito Santo. E aqui, Lucas vai relatar uma visão, um sonho, uma visão que teve o nosso irmão. E observamos que na visão, a primeira coisa que ele teve foi o discernimento que Deus estava conduzindo a ele, a um povo, a uma região, a um lugar onde almas estavam sedento da palavra, pessoas que precisavam ouvir o evangelho. Eu me lembro quando um amigo, um irmão, que estávamos fazendo curso de missiologia junto, e há um tempo atrás eu estava orando e pedindo ao Senhor, eu quero almas. Eu não parei de orar. Eu quero almas, toda noite eu quero almas. Quanto mais eu orava pedindo almas, as provações se aumentavam na minha vida. Né? E eu tenho um sobrinho que ia dizer, tio, se o senhor orar desse jeito, o senhor vai ter muita guerra na tua vida. Mas foi aí que me deu mais desejo de orar à noite, eu quero almas. Então, o meu pastor me chamou e me convidou para eu fazer o curso de missiologia. Né? E eu no curso, um irmão falou, irmão Moisés, eu quero te passar um contato de um homem lá na África, lá em Moçambique. Então eu falei, amém. Ele passando para mim esse contato, eu liguei para aquele homem, o pastor Dércio, lá em Moçambique. Eu falando com ele como era a vida naquele lugar, ele descrevendo que aquele lugar, em épocas de chuva, dá o ciclone. E o ciclone vai levando as

Imediata noite, o Senhor no meu coração dizendo: é necessário construir lá, é necessário fazer alguma coisa, é necessário ir para Macedônia, é necessário aí, é necessário. E eu falei: meu Deus, liguei para ele de novo, perguntei: pastor Derso, me diga uma coisa, meu amado, quanto custa um tijolo aí? Ele falou: custa R$3,50. Eu falei, fui orar, falei: Senhor, é impossível fazer uma obra lá. É impossível construir uma igreja naquele lugar. E o Senhor, como é estrategista de guerra, ele falou o seguinte: olha, constrói blocos. Começa a produzir blocos. Liguei para ele e falei: pastor, nós vamos produzir blocos aí. E ele falou: meu Deus, é isso mesmo. Aí começamos a produzir os blocos. Começamos a produzir os blocos. Então, passando no período, a obra começou a crescer e a comunidade, todo mundo envolvido naquela obra, pessoas vinham de todas as partes ali para ver aquela obra. Diz que vinha pessoas conhecer, não acreditando no tamanho de uma obra daquela lá. O projeto é de 550 metros quadrados. Nós temos já construído 300 metros quadrados. Há um período atrás, naquela época do ciclone, que deu um ciclone bastante grande, nós tivemos dentro da base 95 famílias dentro da base. Você imagina a quantidade de pessoas, um em cima do outro, mas não tinha outro lugar. Vindo de vários lugares se abrigarem ali. É como se fosse uma arca. Se você olhar, você vai olhar como se fosse uma arca, né? Então Deus, ele nos chama para uma obra. O que nós temos que se colocar é na brecha, é na posição. O apóstolo Paulo, ele não quis saber o problema, quem estaria na frente, quem seria se levantar. Ele sabia que ele tinha que fazer, e ele sabia que o general estava na frente, ele sabia que Jesus, aquele que chamou, estava na frente. E eu falei: mas e agora, rapaz? Começamos a construir aquela obra. Os irmãos se reunindo de toda parte, começaram a produzir os blocos, e a igreja crescia. E o nome do Senhor era glorificado. Porque pessoas acreditavam, muitas pessoas que estavam orando. O pastor Dércio tem me testemunhado, falou: irmão, nós ficamos orando anos para construir uma base aqui, para construir uma igreja, um lugar pequeno que seja qualquer um. Mas nós acreditávamos que não ia acontecer. Essa esperança foi perdida. Mas o Senhor assim quis. Que aquela base missionária fosse construída ali. Um dia eu estava em casa, me secando, e o Senhor me falou muito claro: sabe por que não constrói igreja ali? Porque não tem dízimo ali, não tem oferta. É por isso que eles não constroem. Mas é isso que eles se enganam. O maior dízimo está ali, aquelas almas, aquela que Jesus Cristo as comprou pelo teu sangue. Aquelas almas que ele comprou, ele pagou o preço de sangue. Hoje nós temos uma base missionária. Hoje, no período das chuvas agora, dos 160 dias de chuva, aquelas crianças que nos dias normais já não tem alimento, você imagina as pessoas em lugares onde não tem comida, eles saem nadando. Nos dias de alimento é todo domingo. Todo domingo lá nós servimos alimento. Agora no último mês nós estamos intercalando. É um mês, um dia, um domingo sim, outro não. Por causa da necessidade financeira que não há. Né? Não há apoio. Eu rogo a você que está nos ouvindo agora, meu amado, precisamos de ajudar a fazer a obra. Então não consigo, não tem condições, não consigo todos os sábados, todos os domingos dar o alimento. São 300, são 500 pessoas, mais pais e mães.
Então hoje a igreja, ela abriga.

essa quantidade entre 300, 500 pessoas, e ali mesmo, dentro da igreja, ele se faz o alimento ali mesmo. A necessidade agora é de construir Eu comprei ali dois terrenos ao lado da igreja, onde nós vamos construir ali um dormitório para até 50 crianças e uma cozinha para que possa fazer alimento para alimentar aquelas crianças. E usar o espaço para cultivar, para plantar ali. Meus amados, precisamos fazer a obra. É muita gente dizendo, eu faço isso, eu faço aquilo, meus amados, para Deus, escute, não importa você falar, Deus quer que você haja. Tem gente que fala assim, eu tenho um desejo de fazer a obra, mas não se move. Sai do banco, sai do sofá, sai de frente da televisão. Eu fico orando, Senhor, me usa sobre a terra. O que você vai fazer na sepultura depois que Jesus, que Jesus te levar? Que a morte te levar? Aonde que você vai fazer? Ficar naquela tumba fria lá sem fazer nada? Use o tempo que Deus te deu. Use o talento que Deus te deu. Deus te deu talento para ganhar dinheiro. Mas se Deus me deu talento para ganhar dinheiro, eu vou investir na obra também. Mas não, eu quero acumular riqueza sobre essa terra. É casa para alugar, é mais uma casa para alugar, é uma chácara, é mais um boi. Meu amado, você não vai levar nada dessa terra. Nada, nada, nada. Jesus já disse, não ajunteis tesouro nessa terra. Onde o ladrão rouba. Meus amados, nós temos que juntar tesouro nos céus. É lá, ganhar as almas que estão perdidas, as almas onde o inimigo estão procurando arrastar. Olha lá em Madagascar a situação que está acontecendo. Olha lá na Indonésia, eu tenho orado às noites. Eu tenho clamado nas madrugadas, à noite. Pela Indonésia. Crianças, meu amado, você que me ouve nessa noite, você que talvez tenha desejo de fazer a obra, crianças, meu amado, com 6 anos, 5 anos, que são violentadas, crianças que são levadas, os próprios pais levam para praticar atos sexuais. Eles vendem as suas crianças, os seus filhos. Olha o que o diabo tem feito. Agora nós como igreja, que temos a postura de se colocar na posição, em oração, em jejum, em a palavra, em fazer a obra, interceder pelos missionários que estão no campo de missão. Qual é a sua função? Olha os nossos amados ali. O apóstolo Paulo, ele não pensou duas vezes. Quando ele chega em Macedônia, foram percorrer os vilarejos para ver aonde estava aquele homem que disse, venha, desce a Macedônia e nos ajuda. Quantas pessoas estão pedindo ajuda nesse momento? Quantas pessoas estão chorando agora? Quantas almas estão clamando agora? Eu tenho orado ao Senhor, falado ao Senhor, o Senhor disse na sua palavra, vinde a mim as criancinhas, porque os tais é os reinos dos céus. Mas o inimigo tem armado, tem destruído as nossas crianças. É hora de nós nos colocar na posição. É hora de nós se levantar como cristão, como homem e mulher de Deus. É hora de nós clamarmos, Senhor, tenha misericórdia das nossas crianças. Olha o que estão fazendo com as nossas crianças no mundo. Prostituindo as nossas crianças. Destruindo, o inimigo está fazendo festa. Mas a igreja do Senhor
Mas aquela igreja, a igreja do Senhor que está na guerra, a igreja que ainda levanta nas madrugadas, a igreja que ainda está no evangelismo, a igreja que ainda investe em missão, a igreja que se esforça em fazer a obra e resgatar aqueles que estão

perdido, louvado seja ao nome santo do Senhor. Essa é a necessidade, meu amado. Essa é a necessidade. Deus tem colocado pessoas em minha vida, no meu caminho. Nesse momento, se estiver me ouvindo, o pastor Lisandro, lá de Santa Catarina, meu amado, que Deus possa te abençoar, meu amado, e te curar, Senhor. Pessoas que têm orado, que têm abençoado essa obra. Eu creio que Deus há de chamar, de preparar uma porta para Madagascar. É um lugar onde hoje não tem nem grama para as comer. Você vê aquela quantidade de crianças. Eu quero dizer para você, o diabo, ele não tem poder de tocar no Criador. Ele é um rato, ele é uma barata, perto do nosso Deus, mas ele toca na criatura. Para ferir o nosso Deus, ele toca na criatura. Aí, por causa da brecha, por causa do pecado, ali está as crianças sofrendo. Por isso nós precisamos pregar o evangelho, levar as boas novas. Nós temos que ir ali pregar o evangelho, alimentar, construir uma base missionária ali, colocar um missionário ali que possa levar a palavra, que possa instruir eles na verdade, que possa alimentar aquelas crianças. O apóstolo Paulo disse: olha, se não tiver amor, se você não tiver amor, você é que nem um sino que só faz barulho, só brilha, só faz barulho, mas se você não tiver amor, não adianta nada. Nós precisamos, amado, é se esforçar no Senhor. É saber que há um preço que foi pago por mim e por você na cruz do Calvário. É saber que o sangue que foi derramado ali no Getsêmani, o sangue que foi derramado na Via Dolorosa, o sangue que foi derramado naquela cruz, foi para resgatar não só a mim, mas por todos os homens que crerem no Evangelho. Precisamos orar por Madagascar. Precisamos orar, ó Pai Santo, por esta nação. Olha o caminho que está andando o Brasil, em trevas. O Brasil é um país que está em trevas. Aonde está a igreja do Deus vivo? Aonde está você? Quantas horas você tem dedicado à obra do Senhor semanal? Quantas horas você tem dedicado em oração diária? Quanto tempo você tem dedicado devocional ao Senhor? Louvado é o nome do Senhor! Como nós vamos lutar, meu amado, se estamos despreparados, desarmados? O nosso inimigo, ele é forte. Mas nós servimos um Deus que é muito mais forte. Nós servimos um Deus que é todo poderoso. É necessário, meus amados, você que me ouve nesse dia, nessa noite, e que você diz: eu sirvo a Deus. Mas como você serve a Deus? Muitas pessoas se trancam dentro do seu quarto, na sua casa, e não está preocupado com o que está acontecendo lá fora. Almas se perdendo, almas se prostituindo, cada vez mais a prostituição aumentando, cada vez mais a criminalidade aumentando. O que você tem feito? Você tem orado, você tem intercedido, você tem investido em missão, você tem gastado horas em oração, você tem gastado tempo em consagração na tua vida. Você tem se santificando. É necessário.
Eu vejo muitas pessoas dizendo, não, é que eu estou fazendo isso, porque eu ampliamos a igreja, meu amado, nós precisamos hoje intercessores, nós precisamos hoje pessoas que amam a missão, que amam a Jesus Cristo, que amam o Filho de Deus, nós precisamos.

0: precisamos fazer a obra. Nós precisamos pregar o evangelho. Fica uma mentira. Eu vou dizer uma coisa para você, meu irmão. Eu fico vendo aí muitas igrejas aí. Não, porque nós fazemos missão, missão lá, missão cá. Não faz nadinha. É só mentira. É mentira para levar dinheiro dos fiéis. Eu preciso. Esses dias eu estava vendo um homem falando num cálculo, numa igreja aí, de 3 milhões, 4 milhões, 5 milhões, e eu orava. Falei, Senhor, se o Senhor me dá 10% de 5 milhões, dá 500 mil. 500 mil, eu vou fazer toda a parte da igreja. Dá para a gente fazer a parte de construir, fazer os poços, colocar água ali, fazer a parte de plantação naquele lugar. Fazer uma estrutura, uma base missionária, onde nós vamos dali. O Senhor tem falado que dali Ele vai levantar missionário para a janela 1040. Ou seria, Moçambique é uma porta para algo maior que Deus quer. A janela 1040 funciona assim. 97% deles não ouviram falar o nome de Jesus. É, como está escrito. Se com a tua boca confessar é o Senhor Jesus Cristo, em teu coração crê que Deus o ressuscitou dentre os mortos, será salvo. E como confessarão se não há quem pregue? E como pregarão se não forem enviados? É necessário que as igrejas se esforcem em enviar missionário. É necessário que você tire a bunda da cadeira e comece a fazer a obra. É uma mentira dizer eu faço a obra, faz nadinha. Vamos orar. Para que o Senhor possa despertar homens e mulheres. E possamos ser verdadeiros diante do Senhor. Porque essa conversa de falar da boca para fora, ele já está cansado de ouvir essas baboseiras. Ah, Senhor, eu vou fazer a obra. Ah, Senhor, eu vou fazer a obra. Ah, principalmente aqueles quando Deus joga em cima de uma cama. Ah, Senhor, se me tirar dessa cama, eu vou fazer a obra. Deus tira e ele não faz nada. Vamos orar. Pai Santo, obrigado pela palavra. Obrigado, Senhor, por todos que estão aqui ouvindo. Deus, que o Senhor possa visitar aqui, ó Pai, a todos, Senhor. O pastor Joel, que é o teu servo, que hoje está cumprindo aí alguns anos de vida. Senhor, que o Senhor possa visitar o Júnior, a missionária Silvana, a todos que estão aqui, Senhor. A tantos que estão aqui ouvindo a tua palavra. Que o Senhor possa chamar e despertar para a obra que o Senhor tem com cada um. Essa é a minha oração, em nome de Jesus. Até sábado que vem, em nome de Jesus.
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5: Ei, você que deu play nesse louvor não veio aqui por acaso. Deus conhece as noites em que você deitou cansado, com o coração em pedaços e a mente gritando: eu não aguento mais. Talvez ninguém perceba o peso que você carrega, mas o céu nunca te perdeu de vista. Enquanto você tenta ser forte para todo mundo, Deus te trouxe aqui só para dizer: você não precisa ser forte o tempo todo. Eu sou a tua força.

0: Deus,
1: aleluia. Quero cumprimentar a todos com a gloriosa paz do Senhor Jesus Cristo. Saindo da igreja e vindo para cá, né? Deixamos as irmãs ali. Hoje tivemos uma tarde de bênção. Gloriosa paz do Senhor Jesus Cristo. Saindo da igreja e vindo para cá, né? Deixamos as irmãs ali. Hoje tivemos uma tarde de bênção. Aprendendo como cuidar dos nossos filhos, né? Aleluia. Eu já estou com o meu caçulinha com 30 anos, né? Mas fui ali aprender, porque nunca é demais a gente aprender como devemos criar os nossos filhos na presença de Deus. Aleluia. E glória a Deus que estava ali a pastora, estava todas as irmãs reunidas. Larguei os comes e os bebes ali, irmão Vinícius. Meu Deus, olha cada coxinha maravilhosa ali, cada bolo gostoso. E corremos para cá, né? Agora às 19h04 minutinho. Começou às 16h30. Terminou, já era 6h30 o trabalho. Daí, quando foi a parte de comes ali, eu tive que correr para cá, né? Mas já está a nossa irmã Regina ali em Coronel Vivida, já assistindo o programa nessa noite. Aquele abraço, aquele carinho a todas as irmãs da Quadrangular ali de Coronel Vivida. Aleluia, um pouquinho cansada, né? Glória a Deus, é assim mesmo, né? A gente teve que agilizar hoje, né? Correndo, fazendo os comes, bebes ali na igreja, né? E participando da pregação, da palavra de Deus ali com as irmãs, aprendendo a gerar filhos. Glória a Deus, aleluia. E que Deus essa noite venha te trazer algo em especial. Glória a Deus, aleluia. Estou feliz porque me satisfez, a glória de Deus me satisfez naquele lugar. Glória a Deus, aleluia. Tava um Pentecoste ali, aleluia, era chuva lá fora e bênção lá dentro da igreja. Glória a Deus dentro da igreja. E eu creio que na tua vida também, Jesus tem algo especial. Jesus tem algo para falar com você. Jesus, fica aí até o final do programa, até as 20 horas. Estamos aí batalhando, esperando a nossa irmã Helena liberar mais uma hora, né? Já estamos com os contribuintes aí, né? Mas estamos esperando Deus preparar o sonoplasta, porque o nosso irmão Vinícius, ele vai até as 20 horas. Aleluia, depois ele vai para a igreja. Então, Deus tem que preparar um outro sonoplasta, né? Que pena, né, irmão Vinícius? Mas quem vos salda, missionária Ivonete, meu telefone é 88-21-2196. Vamos até a tua igreja levar a palavra do Senhor, levar o que o Senhor nos incumbia entregar para a sua igreja e não cobramos nada. Glória a Deus. Irmãos do Paraguai, estão ligadinhos aí? Entre, faça como a nossa irmã Regina, já deixou aqui que está ligadinha, aleluia, na 96.7. Está chegando bem aí na tua casa? Então manda um glória a Deus, manda algo aqui nessa noite e já vamos ouvir o escudo aí, né? Acho que é escudo que a nossa irmã Gregória pediu ali no Jardim Adriana. Vai, um abraço à nossa irmã Madalena e à nossa irmã Gregória, a todas as irmãs aí, aleluia, do Jardim Adriana.
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Não há ferrolho. Não há ferrolho. Declare dentro da tua casa nessa noite.

Esse louvor vai para a irmã Leni Freitas, estamos ligadinha na programação. Também Maria Pérez, também Wagner Rodrigues. Por favor, peço oração para mim e minha família. Obrigado pela atenção. Nosso abraço, nosso carinho a todos vocês nessa noite. O programa Deus Vai Agir Agora.

Glória a Deus, não há ferulho. Declare. Declare dentro da tua casa tudo o que você declarar nessa noite, Xarabacanta Ramanai. Vai acontecer na tua casa. Oh, glória a Deus, aleluia. Eu entrei aqui dentro dessa rádio hoje com vontade de pular. Porque eu vim de lá da igreja, cheia do Pentecoste. Olha, você sabe o que é uma irmã abraçando outra irmã? Sabe aquele choro que vem lá de dentro? Aquele choro gostoso. Ele é escudo para aqueles que nele crê. Glória a Deus, aleluia. A irmã Regina disse glória a Deus, aleluia. Que Deus abençoe a tua casa, que Deus abençoe a tua família, que Deus abençoe todos vocês. A irmã Alexandra Vilabe de Oliveira, foi uma bênção mesmo o nosso encontro de mães. Aleluia, glória a Deus, irmã Alexandra. Foi uma bênção, eu vinha com vontade de entrar pulando aqui dentro da rádio, saltando. Sabe o que é? Nós se abracemos ali, nós irmãs. Aleluia. E sabe, o mais interessante, que me chamou muita atenção, porque são jovens que cuidam das nossas crianças que fizeram esse chá. E o mais interessante ali é que ela deu um bilhetinho para cada para uma irmã passar para outra irmã, sabe? E ninguém podia olhar. Daí só a pessoa que estava lendo podia ler o que estava ali. Escolha alguém nesse grupo que seja um instrumento na mão de Deus. Me parece que é isso. E uma irmã foi passando, escolhendo outra irmã. E quando terminou, a irmã jovem falou assim, foi só uma pegadinha. Porque Deus disse a Josué, vai nessa tua força. Eu sou contigo. Eu sou contigo, vai nessa tua força, eu te escolhi. Então, muitas vezes a gente vê, ela falou, vocês escolheram, cada uma escolheu uma irmã para colocar ali. E aí depois ela falou, foi só uma pegadinha, porque a palavra de Deus diz que você é escolhido. Você, o Senhor te escolheu, você, o Senhor te capacitou.

0: Senhor, o Senhor te disse, você é escolhido. Eu te escolhi, Josué. Eu te capacitei. Então, muitas vezes a gente quer olhar para o irmão, olhar para a irmã, que a irmã é mais capacitada, que o irmão é mais usado. Mas e você? Você, por que o Senhor te chamou? Diz que a fé sem obra é morta e nós seremos salvos mediante a fé? Você tem obras para apresentar para o Senhor? Porque ele diz que até aquele que ele deu um, ele vai requerer dois. O que ele deu dois, ele vai requerer três. O que ele deu três, ele vai requerer quatro. E você, o que você tem feito para o Senhor? O que você tem feito para o Senhor? Eu aprendi muito nessa tarde ali com jovens. Jovens que não foram mãe ainda, mas que cuidam das crianças no domingo, no cultinho das crianças. Eu aprendi muito, eu tenho 53 anos, eu aprendi, eu creio que aquelas irmãs ali, tinha irmãs ali de, acho que 20 e poucos anos, 30 anos, se tivesse. Mas eu aprendi muito nessa tarde. Eu aprendi muito. Porque nós somos assim. A palavra de Deus se renova a cada instante sobre a nossa vida. A cada instante ela se renova, xarabacanta, na nossa vida. Essa semana tocou meu celular. E quando eu atendi o celular do outro lado, eu só escutava o choro. Só o choro. Aí eu falava alô e a pessoa só chorava. E eu comecei a interceder. Eu comecei a orar. E ali o Espírito Santo foi me revelando a vida daquela pessoa. E eu comecei ali a determinar em certas áreas daquela pessoa, xarabacanta na manai, a vitória. E ela disse, quando terminou a oração, ela disse, me passaram o seu telefone, você não me conhece, não sabe quem eu sou, não sabe de onde eu sou. Mas eu estou agora quebrando. Tudo que está dentro do meu quarto, estou jogando dentro do lixo. Xiringas, tudo que tiver aqui, eu estou quebrando. Vou jogar tudo dentro do latão do lixo. Porque eu recebi uma libertação agora. Quando me entregaram o seu telefone, eu pensei em mastigar aquele telefone. Eu pensei em rasgar aquele telefone com tanto ódio. Aquele telefone fez assim, veio como um ódio sobre a minha vida. Mas aqui dentro do quarto, quando eu entrei aqui dentro do quarto, que eu comecei a olhar tudo que eu uso aqui dentro desse quarto, eu peguei esse número e disquei. E eu não tive força para desligar. Uma voz dizia, desliga. E ela dizia, eu não desligo. Eu não, ela foi lutando, ela mesma, sem força, ela foi lutando com Satanás. E para a honra e glória do nome do Senhor Jesus Cristo, ela foi liberta. Isso é xarabacanta ramanai. O poder de Deus, o poder de Deus. Você, quem sabe, diz mais um programa de rádio, não. Nós oramos, nós jejuamos, nós consagramos, nós buscamos a Deus para estar aqui, para onde chegar o som deste microfone, que Deus haja agora. Como ele agiu ali naquele momento, ele agiu naquele exato momento, naquela hora ali, que Deus libertou aquela jovem sem ela falar uma palavra, sem eu conhecer, sem eu saber de onde ela era. Eu falei, você não precisa me falar quem você é, nem onde você mora, nem de onde você é. Ela falou, eu sou de muito longe da senhora, mas para a honra e glória do seu Deus e do Deus agora que eu vou servir, eu estou liberta. Você pode glorificar Deus. Você pode exaltar o nome do Senhor. Solta o louvor aí, irmão Vinícius. Aleluia, xaramanamanai. Remedekamananda, ramanamanai.
1: Eu não sei como foi o seu dia, mas eu senti de te dizer uma coisa. O peso que você está carregando não precisa ser carregado sozinho. Respira fundo. Deus está cuidando de cada detalhe, mesmo no
0: silêncio. Glória a Deus, eu quero oferecer esse louvor para minha cunhada Lourdes Melo, que está ouvindo. Pastor Eurides Vasconcelos também está ali, ligadinho. Missionária Rose, no São João Batista, Santa Catarina.

0: essa mensagem trouxe paz para você. Não guarda só para ti.
1: Seja um missionário.
0: Compartilha esse vídeo com alguém que precisa de um abraço na alma hoje. Me conta aqui nos comentários. Em qual área da sua vida você precisa sentir esse cuidado de Deus agora? Eu vou ler e orar por você.
1: Aleluia, glória a Deus. Ele está cuidando de você. Glória a Deus, um abraço ao nosso pastor Eurides, missionária Rose, ali em São João Batista, Santa Catarina. Minha cunhada Lourdes, que está ali em Margarita, glória a Deus, aleluia. Vai o nosso abraço, o nosso carinho, glória a Deus, aleluia. A palavra do Senhor nessa noite, aleluia. Isaías 45 diz assim: olha, assim diz o Senhor. 45, aleluia, Isaías 45, 4 diz assim: assim diz o Senhor, eis que o que edifiquei e eu derribo, e o que eu plantei eu arranco, eis que em toda esta terra. Eis que o Senhor que edifica é o que derriba, e o que planteia o que arranca. Isso ele pode fazer em toda a terra. Jó disse assim: eu bem sei que tudo tu podes, Deus, mas nenhum dos seus planos pode ser impedido. Quem sabe você tem feito plano, você tem planejado algo sobre a tua vida, mas você perguntou: Deus, tu está neste plano? Deus, é isso que tu tem para mim fazer, xarabacanta na manai? Porque muitas vezes nós planejamos, mas o Senhor diz que o planejar vem do homem, o agir vem de Deus. O planejar vem do homem, mas o agir vem de Deus. Então que você possa nessa noite, xarabacanta na manai, olhar para a tua vida e dizer: Senhor, é isso que tu queres, Senhor? É isso que tu queres? Quem sabe isso tem te trazido agonia, tem te trazido angústia, tem te trazido aflição, tem te trazido tanta coisa.

coisa para a tua vida, tanta bagagem para a tua vida, mas o Senhor diz que Ele planta, Ele arranca, Ele edifica, Ele derruba, que Ele tudo pode fazer na tua vida. Xarabacanta na Manai. Então que você possa entrar nessa noite nos atos do Senhor e dizer: Senhor, é isso? É isso, Senhor? Quem sabe você está aí, você leva a tua vida, acorda, adormece, levanta, passa o dia, passa a noite, passa a semana. Quantos meses já está faltando para o final do ano? Parece que foi ontem, dia 1º do ano. Mas olha, já estão faltando quantos meses para terminar o ano? Vai adentrar outro ano da mesma forma que você adentrou? Xarabacanta na Manai, o Senhor está te cobrando. Ele te diz: eis que eu derribo, eu levanto, eu derrubo. O Senhor já diz: olha, eu temo que todo o mal do Senhor venha sobre a minha vida. Eu temo, mas que todo o mal do Senhor virá sobre a minha vida. Mas nada vai me tirar da presença do meu Deus. Xarabacanta na Manai. Depois você vê lá no 42 ele dizendo: Senhor, eu pensei que tudo tu podes, mas nenhum dos seus planos pode ser impedido. Nenhum dos seus planos pode ser impedido. Se os planos do Senhor não podem ser impedidos, quem somos nós para contender contra Deus? Xarabacanta na Manai. Eu quero te dizer, Deus está te chamando. Deus está te chamando, Ele diz: eu derribo, eu levanto, eu planto, eu arranco. O Senhor está arrancando algo da tua vida nesta noite. Algo, quem sabe, que você estava pegado. O Senhor vai começar a arrancar. O Senhor vai começar a arrancar. Tudo que é apego na tua vida, o Senhor vai começar a arrancar. Quando o Senhor disse para Moisés: eis, Moisés, diga para o povo, eu vou tirar eles do deserto. É, Moisés, diga para o meu povo, Moisés, que eu vou tirar eles do deserto, mas que eles larguem para trás todos os atávios. Você quer saber o que é atávios? É tudo aquilo que você adorna, tudo aquilo que você rouba o tempo de Deus. Tudo que você rouba, tudo aquilo que rouba o tempo de Deus é adorno na tua vida. Tudo aquilo que rouba tempo de Deus na tua vida é adorno. Pode ser uma televisão, pode ser um celular, pode ser o que for que está tomando tempo de Deus trabalhar na tua vida. Deus vai começar a tratar com você. Xarabacanta na Manai. É, Deus vai começar a tratar. Porque Ele diz: eu planto, eu derribo, eu levanto, eu planto, eu arranco. E isso é em toda a terra. Isso é em toda a terra. Eu quero te dizer o que você quer mais. Sinais surgirão. Olha o terremoto de Venezuela. Vai haver sinais sobre a terra. O que você está esperando para a volta de Jesus? Regaça as tuas mangas e começa a pregar a palavra do Senhor. Começa a fazer o que Deus tem para você fazer. Xarabacanta na Manai. Ah, mas está tudo bem na minha casa. Não está tudo bem, não. Se você está ouvindo essa mensagem, é um alerta de Deus para a tua vida. É um alerta de Deus para a tua vida. Quando Jó pensou que estava tudo bem, Jó, ele pregava nas praças. Ele era tão sábio que as pessoas colocavam a mão no queixo para ouvir as mensagens de Jó. Mas chegou um dia que a estrutura da casa de Jó caiu. Claro que Deus permitiu. Mas Deus queria trabalhar na vida de quem ali? Xarabacanta na Manai. Deus queria trazer para o povo que ali? Xarabacanta na Manai. Porque Deus permitiu Xarabacanta na Manai vim Jó passar o que ele passou. Você pense uma pessoa que tinha empregados em casa. Pessoa que tinha tudo dentro da sua casa. Ela não precisava fazer nada. Começou a viver de cesta básica, quem sabe. Começou a olhar ali, olhar para o seu esposo e ver o que o seu esposo estava passando. E dizer, ao ponto de chegar e dizer: amaldiçoa o teu Deus e morra. Porque se é para viver nessa situação desprezível que nós estamos vivendo, é melhor morrer. É melhor você morrer para acabar com o vexame que eu estou passando. Para quem tinha tudo dentro da sua casa fazer.

0: fazenda, o leitinho chegava fresco, tudo vinha fresquinho para sua casa, tinha os empregados, ela tinha tudo. Mas chegou uma hora que Deus disse: agora é tempo de plantar, é tempo de arrancar, é tempo de derribar, é tempo de edificar, é tempo de derribar. Então Deus está te alertando nessa noite. Tira os atalhos da tua vida. Tira tudo que está tomando lugar de Deus na tua vida. Tudo, porque Deus disse a Moisés: o meu povo vai sair do deserto. O meu povo vai sair da terra de Faraó e vai sair. Eu vou levar eles. Eles vão me adorar lá no deserto. Mas eles que deixem todos os atávios lá no Egito. Não tire os atávios. Não traga os atávios para caminhar comigo. E o que que eles fizeram? Hã? Trouxeram os ouros. O que que eles fizeram? Sentiram falta de carne, falta de cebola, falta de alho. Deus, ele supre todas as necessidades. Deus, ele supre todas as necessidades. Eles estavam ali, pedissem a Deus que Deus suprisse a necessidade deles. Mas eles começaram a sentir falta de Faraó. Começaram a sentir falta do Egito. Deus falou: deixa os atávios. Venham comigo e deixa os atávios. Fala para eles tirar os atávios, Moisés. Aleluia. Solta o louvor aí.
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0: Glória a Deus. O nosso pastor ali do Jardim Cláudia, Assembleia de Deus ali do Jardim Cláudia, pastor Jardim Elândia, está ouvindo. Eu não entendo muito bem a letra aqui, mas ele está na programação. Ligadinho ali, o nosso pastor do Jardim Cláudia. Vai o nosso abraço, o nosso carinho. E esse próximo louvor para ti, pastor e a pastora aí. Glória a Deus, estava uma benção. O culto hoje à tarde das irmãs ali, nós estávamos falando aqui. Vai esse louvor. Pastor Jorceli, também Vasconcelos, lá em Camboriú. Nosso abraço, nosso carinho, pastor Jorceli. Já participou o pastor Eurides. Deus abençoe mais o pastor Jandim, ali do Jardim Cláudia. Deus abençoe ele e a sua esposa. O nosso, meu pastor, ali da Assembleia de Deus, Jardim Cláudia.

Glória a Deus, pastor Norandir ali, glória a Deus, aleluia. Também a irmã Vera Lúcia dos Santos, a paz do Senhor Jesus Cristo, peço oração, aleluia, glória a Deus, a irmã Vera Lúcia. A irmã Claudete já é patrocinadora do programa lá em Pato Branco, nós estamos com patrocinadora do programa lá em Pato Branco e estamos aguardando o Sonoplasta aqui, porque nós vamos para as 2 horas, né, de programa. Vamos começar às 19 e vamos até às 21 horas, logo, logo. Glória a Deus, aleluia. Irmã Madalena, Deus abençoe, pastor Jurandir, diz que o programa está uma bênção, glória a Deus, está escuta todos os irmãos do Jardim Cláudia. E amanhã à noite, né, pastor Jurandir, Jardim Cláudia é um Pentecoste, gente. Quem quiser ir lá, aleluia, adorar o Senhor, amanhã é o culto da família. Deus abençoe a nossa irmã Claudete, que já começou também, já ser patrocinadora do programa, que nós vamos dar mais uma hora de sequência aqui. Solta o louvor aí, irmão.

0: Friburgo, Rio Grande do Sul. Deus abençoe, irmã Maria. Aquele carinho, aquele abraço do programa Deus Vai Agir Agora. Glória a Deus. Também deixo meu telefone 88-21-2196. Com a permissão do nosso pastor, vamos à tua igreja levar a palavra do Senhor Jesus sem cobrar nada. Aleluia. Só levar o que Deus tem para a tua igreja. Vai aí, aleluia, o nosso abraço, o nosso carinho nessa noite. Solta o louvor aí, irmão.
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poucos dias uma irmã ligou pra mim e disse: mãe Ivonete, tá tudo bem? Eu disse: saudade do céu. Saudade do céu. Aí ali a pouquinho outra irmã: tudo bem, irmã Ivonete? Eu falei: saudade do céu. E começou assim, uma chuva de telefone, mensagens, as pessoas diziam: tá tudo bem, missionária Ivonete? Eu falei: saudade do céu. Saudade do céu. E à tarde eu fui fazer uma visita, aleluia, e o Senhor disse: vai naquela casa. Quando eu entrei naquela casa, oh Jesus, aleluia Jesus, a senhora me recebeu, eu entrei dentro daquela casa, e ela disse assim: vou te receber aqui na minha cozinha, porque lá na sala, o meu filho está lá e tem uns amigos dele lá, sabe? Eu falei: não tem problema. E daí, irmã, se você puder orar abaixo também, porque o meu filho também está com os amigos dele lá na sala. Eu falei: não tem problema, irmã. E de repente, eu comecei a orar. E quando eu vi, eu estava lá dentro daquela sala, Xarabacanta Namanai, orando para aquele jovem. E mais os quatro amigos dele, dobrou o joelho do lado dele e abraçou com ele, porque ele começou a falar em mistério, se encheu, ele estava distanciado dos caminhos do Senhor. Ele dobrou o joelho, o Senhor falou com ele, dobrou o joelho. E ele começou a chorar, e os amigos dele veio e abraçou ele, e começaram a chorar junto, Xarabacanta Namanai. Aí o Senhor falou: agora, você começa a pregar aqui dentro dessa sala. E lá eu comecei a pregar a palavra do Senhor, Xarabacanta Namanai. E não só aqueles jovens estava retornando para o Senhor Jesus, mas aqueles outros jovens que estavam ali aceitaram Jesus com aquele jovem, Xarabacanta Namanai. Nós não temos que ter medo, irmãos, de deixar o Espírito Santo usar nós aqui nessa terra, Xarabacanta Namanai.

0: Xarabacanta Namanai. Mas o Espírito Santo, ele é aquele que ele vai, gente, e convence o pecador do pecado. O Espírito Santo é aquele que invade. Ele vai, Jesus Cristo, ele vem, ó, e bate. Agora o Espírito Santo dê lugar para você ver. Ele faz um reboliço, Xarabacanta Namanai. Ele vai ali e faz um reboliço, o Espírito Santo. Jesus, ele é educado. Ele bate ali e diz, ó, se abrir, eu entrarei e cearei contigo. Mas o Espírito Santo, se você der lugar, gente, ele faz, ele é tremendo, Xarabacanta Namanai. Oh, meu Deus do céu. Aquela mãe teve uma lição. Uma lição ali. Jesus ensinou tanto para ela. Oh, meu Deus. Não tenha medo. Não tenha medo. Se Deus mandar você ir, vai. Se Deus mandar você fazer, vai. Porque é responsabilidade dele. Eu, se Jesus falar, vai, eu vou, porque é ele que vai responder, não sou eu. Se Jesus falar, faça, eu faço, porque a responsabilidade de Jesus não é minha. Ele pode, eu não posso, mas ele pode, eu sou barro, sou pó, sou vaso, para deixar ele usar, mas ele tudo faz, Xarabacanta Namanai. É por isso que nos céus vergonhosos e os covardes não entrarão. Tem muita gente que não está lendo esta palavra, que os covardes, os vergonhados ficarão de fora. Se você está se covardando, se envergonhando de Jesus aqui na terra, você acha que Jesus vai ser convidado para entrar no céu por ele? Não vai! Não vai! Ali eu comecei a oração baixinha ali na cozinha com a irmã, mas quando eu vi, eu estava lá no fervor, lá na sala. Xarabacanta Namanai, porque eu tenho que responder e respeitar a ordem de Jesus Cristo. Eu não tenho que respeitar a ordem terrestre, eu tenho que respeitar a ordem de Jesus Cristo. Ide e fazer discípulos. É isso que eu estou aqui nessa noite. Xarabacanta Namanai, solta o louvor, irmão Vinícius.
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2: Existem momentos em que Canta tudo o que precisamos não é uma explicação. Quando Josué viu a responsabilidade diante dele,
0: Maria de Lourdes,
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0: Deus abençoe, irmão. Ora por nós.
2: 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Os desafios pareciam impossíveis. Mas Deus lhe fez uma promessa.
0: É verdade, Jesus.
2: A palavra do Senhor diz em Josué 1:9: Não temas, nem te espantes, porque o Senhor teu Deus é contigo por onde quer que andares. Hoje, Deus continua fazendo a mesma promessa. Talvez você esteja cansado,

0: Se esta canção tocou sua alma, escreva nos comentários: Senhor, eu creio que estarás comigo. 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
1: Glória
0: que está precisando.
1: Glória a Deus. A nossa irmã ali de Framburgo, Rio Grande do Sul, ela disse que ora às 3 horas da madrugada. Ora por nós, irmã Maria de Lourdes. Coloca o programa Deus Vai Agir Agora aí e todos os patrocinadores. Glória a Deus, estamos aí aguardando a nossa irmã Helena. Aleluia, colocar mais um sonoplasta aqui, né? Para nós ir até às 21 horas. Nós já estamos já aí com o dinheiro já para o próximo programa, né? Nós queremos 2 horas no sábado. Porque 1 hora não dá para nada, né, irmão Vinícius? É pouco, é corrido. Glória a Deus. Mas Deus trabalha, Deus faz. Aleluia, Deus opera milagre. Aleluia. A Luísa, oração pelo Serginho. Coloca aí, irmã Maria de Lourdes. Coloca aí já nas tuas orações. Aleluia. Você viu uma criança linda? É minha netinha. Minha netinha de 3 anos. Missionária Ágata. Eu fui ministrar esses dias a palavra do Senhor ali no Curitibano, e ela dizia: eu quero Bíblia, quer vovó, quer pregar. Ela é uma bênção, glória a Deus. Ela vem para a rádio, ela é a primeira a se arrumar e vir para a rádio. Maria Luísa, aleluia, glória a Deus, também pedindo oração pelo seu filho Serginho. Aleluia, o Senhor, eu creio, você está comigo. Ela disse: eu creio, o Senhor está comigo. Aleluia, como que está chegando a programação aí? Também o nosso irmão de Recife, né? Nós temos os irmãos aí de... Aleluia, irmão Marcelo, que está em Fortaleza, irmã Julieta, todos os irmãos. Aleluia, a irmã Maria de Lourdes já disse amém, irmã Maria Luísa. Está colocando, aleluia, a tua família em oração, né? Glória a Deus, aleluia. Vamos para o próximo louvor, irmão?

0: Wagner Rodrigues, por favor, com toda gentileza, peço oração para mim e minha família. Obrigado pela atenção, que Deus abençoe a todos. Coloca aí também, irmã Maria de Lourdes, às 3 horas da madrugada, irmão Wagner. Aleluia. Coloca minha irmã Claudete também, meu cunhado Valdecir na oração, Maria de Lourdes. E vamos que vamos, de mão dada, junto, nós vamos vencendo. Vencendo.
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0: Ah, não posso deixar de também homenagear o meu queridíssimo e amado esposo, que ele vem também fazer a parte dele. Ele não gosta muito de aparecer, não gosta de falar. Aleluia. Ele fica ali na sonoplastia com outro menininho ali, também com o Anthony também. Aleluia. Nós temos duas bencinhas que vêm para a obra.

Senhor meu Deus e eterno Pai, em nome de Jesus Cristo, ó Deus, Tu és o Deus presente, o Deus fortaleza, o Deus escudo. Tu és o Deus que supre a cada necessidade, ó Deus. Eu não sei onde nós estamos chegando, mas Tu sabes, ó Deus, aonde nós estamos chegando ao som deste microfone. Meu Deus, aqueles que participaram, aqueles que estão ouvindo e não conseguiram participar, Deus, Tu sabe a necessidade. Papai, que nós possamos dar mais lado para Ti, que possamos deixar Tu nos usar mais e mais e mais e mais, Senhor. Porque Tu disse, Senhor, os Seus sinais seguirão aqueles que eu creio, e maiores ainda. Senhor, Tu curou, ressuscitou, transformou água em vinho, salvou. Senhor, eu creio que Tu entra com a providência, Deus, a cada coração, a cada vida. Senhor, olha por esta casa, por este lar, por esta família, Papai, da criança ao adulto, ao idoso. Senhor, liberta, transforma, muda cativeiro, Pai. Pai, xarabacanta da manai. Tu és um Deus que entra, Pai, aonde nós não podemos entrar, nos hospitais, nos presídios. Senhor, nas clínicas de recuperação, Pai. Papai, eu creio, Senhor, eu testifiquei nessa noite, Pai, daquela jovem que estava ali, Pai, para fazer uso, Senhor, de toxina, Senhor. Senhor, e tu fez o meu telefone parar nas mãos dela, ela não me conhecia, não sabia quem eu era, eu nem sei quem é ela, não sei onde ela mora, não sei o nome dela, mas ela disse, eu confesso a Jesus Cristo como o único e suficiente Salvador da minha vida, e que ela estava jogando tudo no lixo, Pai, as porcarias, Pai. Pai, em Teu nome, Pai, eu peço, Pai. Pai, eu sou só um vaso, um caco, Pai. Eu sou pó, Pai. Do pó eu vim, do pó eu retornarei, Senhor. Mas em mim habita o Teu Espírito, ó Deus. E é a Ti, Pai, que eu busco nessa noite. Senhor, que Tu cresças e eu diminua na Tua presença, Pai. Mas entra nessas casas, nesses lares, nessas famílias. Pai, entra, Pai, trabalhando na juventude, Pai, nos circos de oração, na vida dos pastores que participaram nessa noite, no meu pastor, Pai, que participou ali do Jardim Cláudia nesta noite, a sua família, todos os pastores, todos os ministérios, seja visitado pelo poder de Deus nesta noite, visita da criança ou idoso nessa noite, Papai. Pai querido, xaramanamanai, xarebedecai. Entra, Pai, agora, Pai. Pai, entra, Pai. Aviva a Tua obra, Pai, é o último tempo. Papai querido, trabalha, Pai, nesse coração. Aviva esse coração. Acenda a chama, Pai. Os dons espirituais, que as vidas, Senhor, aqueles que são usados por Ti no louvor, na pregação, Pai, que dê liberdade ao Teu Espírito Santo, Pai, que venhamos a Te conhecer mais e mais e mais e mais. Pai, entra nessa casa, Pai, no partir do pão, Pai, que Tu seja louvado no partir do pão. Que Tu seja louvado em todo o tempo, em todos os instantes, em toda hora, dentro dessas casas, Pai.

0: faz o impossível, papai. Eu te louvo. Eu te amo, Jesus, porque tu és o meu mestre. Porque um dia tu morreu na cruz por mim, Jesus. Porque um dia tu deu a vida por mim lá na cruz do Calvário, Jesus. Eu não era merecedora, mas tu, Jesus, morreu por mim, morreu pela minha família, morreu por todos nós lá na cruz do Calvário, Jesus. Pai, que seja uma semana de bênção, uma semana de vitória, de conquista sobre essas casas, sobre esses lares. Que todo demônio de tranca-rua saia de dentro desta casa. Que todo espírito de farmácia, devorador, destruidor, mingador, saia de dentro desta casa. Que as pessoas venham ser retribuídas, Pai, do teu celeiro, para contribuir na tua obra, Pai. Oh, Pai. Nos dá força para estar na tua presença, falar de ti cada vez mais, Jesus. Papai querido, nós te pedimos, ó Pai, entra onde, Senhor, há uma necessidade nessa noite, Papai. Tu és o Deus que supre o azeite da viúva, a farinha na panela, Pai. Meu Deus, entra com a providência, seja o que for necessário nesta casa, Pai. Começa a abrir as janelas do céu, as comportas do céu, Pai nosso, que estás no céu. Santificado é o teu nome, Pai nosso, venha nós o teu reino. Oh, papai querido, entra, Pai, peleja, guerreia, Pai, eu sei que tem vidas aí, Pai, fazendo propósitos contigo, renovando alianças contigo. Eu sei que essa semana é uma semana de bênção, uma semana de vitória e de conquista, porque eu profetizo em nome do Pai, do Filho e do Espírito Santo. Aleluia, glória a Deus. Aleluia, nosso carinho, aleluia, o nosso abraço, aleluia. Missionária Ivonete se despede com a gloriosa paz do Senhor Jesus Cristo. Que Deus abençoe a todos que participaram conosco. Aleluia, irmã Maria está indo para a igreja, Deus abençoe, vai contigo. Mão Vinícius também já está indo para a igreja, Deus te abençoe pela sonoplastia nesta noite. Aleluia. Todos os participantes, sábado que vem, se Deus nos permitir, às 19 horas estaremos aqui. Meu telefone é 88-21-2196. Aleluia, se você quer que nós vá até a tua igreja levar a palavra do Senhor, estaremos indo. Aleluia, não cobramos nada, estaremos indo ali entregar o que Deus permitir. A paz do Senhor Jesus Cristo, até sábado que vem, se Deus nos permitir. Amém.
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